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1: Este é o Nossa Noite com Michel Teló matando saudades e aquela fugidinha nesta noite gostosa de sabadão. Já que tem mais músicas,
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3: 21 horas e 24 minutos.

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6: Estamos de volta, tem um grupo Menos é Mais, tem o Pablo.
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0: Fala Mansa, origem de tudo na nossa noite. Deixa eu mandar um grande abraço aqui pro Rafael, sempre na sintonia. O Guilherme, valeu Gui. O Bruno, toda a turminha aí. Bom finalzão de semana.
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2: 21 horas e 53 minutos.
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1: 21:58.
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3: Estamos de volta, tem Ed Brito e Samuel.
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0: É a nossa noite com Maroon 5 Sugar, nesta noite gostosa de sabadão. Primeiro sabadão do mês de outubro. Arroba locutor Rodrigo Santos com dois S no final. Segue lá daquela moral, já que tô de volta.
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3: 22:27.
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4: Estamos de volta, tem Davi Quaresma, acostumou errado, juntamente com Gabi.
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0: Zé Henrique Gabriel, Dona do Meu Destino, na linha do tempo, na nossa noite deste sabadão. Chegando mais participações, Fernanda, aquele abraço pra você. William, também a Vitória sempre curtindo nossa noite. A Nayara, obrigado pelo carinho.
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2: 22 horas e 53 minutos.

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12: Estamos de volta, tem Ed Sheeran.
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0: menos é mais, Henrique Castro, não tem jeito.
1: Vamos!
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0: Zé Neto, mais o Cristiano e o barulho do foguete no Nossa Noite deste sabadão. Daqui a pouquinho tem mais músicas pra você.
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3: 23 horas e 24 minutos.
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5: Já estamos de volta, reta final, tem Ana Castela.
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1: Seu santo é forte, hein? Ô, santinho forte.

0: dia de eleição. Amanhã é dia do seu voto. Vote consciente, ok? E claro, se o Pai Maior nos permitir, a gente se fala. Beijo carinhoso do Rodrigo Santos. Forte abraço. Tchau, tchau, tchau, tchau.
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Mas já estão chegando no Domingão. Bom dia! Você tá bem, lindona? E você, amigão? Sério? É o domingo mais animado do Brasil. Já virou, gente. É domingo. Eu sou o Joel Cabral. Tô aqui pra ficar as primeiras horas desse domingão com você aqui na nossa rádio. Muito obrigado pelo carinho, viu? Já quero ser participando logo. Arroba Joel Cabral Voz. Vai lá no meu Instagram e me conta de onde você tá me ouvindo. Esse é o nosso canal de comunicação, tá? Arroba Joel Cabral Voz. É lá que você me encontra. Bora começar aqui? Chega pertinho do rádio. A festa começa agora no domingão. Madrugada com você. As primeiras que dupla, gente. Ana Castela e Simone Mendes. Bom dia. Bom dia.

César e Paulinho e Bruno e Barrone. Que história é essa, gente? Não faça com o próximo que você não quer receber de volta, né? Faça o favor, cancela esta data. Antes, Murilo Huff, Saudade Estranha. Guilherme Santiago, Eu Não Te Amei à Toa. E abrimos com a dupla Ana Castela e Simone Mendes, Não Vai Ter Nunca. Continua aqui no Domingão, tá? Dia bom pra você. Ó.

madrugada, tocando Gustavo Lima Retrovisor. Teve antes de Paulo e Paulino chorar de soluçar. E ainda Matheus e Cauã cantaram com Lauana Prado, Admita. Tá só começando madrugada, você sabe, né? Então se prepare, porque daqui a pouquinho lá vem, ó, Ralf, o João Neto e o Frederico com Eduardo Costa. Até Rio Negro e Solimões com esse modão, ó.

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Meia-noite 33. 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

madrugada, Rio Negro e Solimões, Divergência. Teve antes Guilherme, Benuto e Panda, eu duvido. Bruno e Marrone com Fantasma da Saudade. E abrimos com João Neto e Frederico e Eduardo Costa. Nega véia, vem cá junto, ó. Continua.

Madrugada, fechando a primeira hora, Maurício e Eduardo, Solteira no Mundo. Teve antes Edson, Hudson e Maiara e Maraísa, foi você quem trouxe. E ainda PPA com Diego e Vitor Hugo, Carmé de Chocolate. Daqui a pouquinho lá vem mais moda, tá? Você vai cantar com Gilberto e Gilmar, vai ter João Bosco e Vinícius, uma

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4: Uma e dois.
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aqui com você no seu lugar. Obrigado pela companhia, tá? Você que tá no trabalho, você que tá viajando também, muito obrigado pela companhia de sempre, viu? Bora começar essa hora. Simone Mendes chegando, ó. Dois Tristes. Bom dia!

0: Domingo de manhã tá chegando. Antes, Rio Negro e Solimões e Country Beat apaixona muita gente. Fernanda e Sorocaba com Henrique e Juliano, Papai Chorando e Simone Mendes, Dois Tristes. Segue aqui, tá? Bom domingo.
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sua madrugada, Ana Castela. É que eu não te esqueci, sabe? Antes, Gilberto e Gilmar, outro dia nasceu. E João Pedro e Cristiano acordou namorando. Já, já, lá vem mais moda pra você aqui, ó. Você vai cantar com Jorge Mateus, vai ter Gian e

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0: Gustavo Lima chegando com Bala Alojada. Que história é essa?

Jean Giovanni no Madrugada, que modão, gente! Chá de hortelã! Nova versão dessa moda, hein? BPA antes com Diego e Vitor Hugo, Carmé de chocolate! Yasmin Santos com apenas um sorriso e Gustavo Lima, bala alojada! Vem cá junto! Bom domingo!

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0: Obrigado, Deus abençoe vocês demais.
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2: Diretamente de Belo Horizonte, Luan Cine 2.0, pãozinho no céu, vai.

seu domingão, hein, modão? Tocando Kleber e Cauã, mil adjetivos, fechando essa hora. Antes, Luan Santana, ambiente errado. E ainda os Bonifácios com a Thaíra Alexandre. Deus me deu esse lugar. Bora voltar daqui a pouquinho. Se prepare pra cantar junto, tá? Com Murilo Rufi, com Maurício e Eduardo. Até com Zezé de Ca...

0: 28 à meia-noite.
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3: 2 e 2.
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Olá você, tô chegando aqui pra mais uma hora do Madrugada. Você tá bem, lindona? Ô amigão, como é que tá? Tudo beleza? Obrigado pelo carinho, eu sou o Joel Cabral, sigo aqui na nossa rádio. Ó, notificação chegando, tem gente participando no arroba Joel Cabral Voz. Obrigado, viu gente, como eu gosto quando você participa. Sabe quem tá em Araras ouvindo a gente? É a Patrícia. Ô Patrícia, você tá bem, mulher? Obrigado pela sua participação, viu? Em Minas Gerais, em Nova Serrana, tá o Rogério, a Lucimeira, a Kênia, até o Marcos Paulo curtindo a gente. Muito obrigado pela participação de vocês, tá? Você quer participar também? Passa lá no arroba Joel Quebrou Voz do meu Instagram, me manda mensagem dizendo de onde tá me ouvindo e eu te mando um abraço aqui depois. Combinado? Bora começar essa hora. Vem junto. Vem, vem. Zezé de Camargo tá chegando. Promessa dívida. Abraça-me. Que história, gente. Bom dia. Abraço.

0: Simone Mendes, na madrugada mais gostosa, tiro no pé. Teve antes Emílio e Eduardo, barulho da buzina. Gustavo Mioto com Eu Fujo. E o Zezé de Camargo, Abraça-me. Continua aqui, tá? Ó, ó.
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Madrugada Boa, tocando Maurício e Eduardo, Solteira no Mundo. Teve antes César Menotti e Fabiano, Os Corações Não São Iguais. E João Lucas Freitas com Kleber e Cauã, Preso ao Seu Beijo. Daqui a pouquinho vem mais moda, tá? Você vai cantar já já com o Ralph, com Marcos e Belucci, com João Neto e Frederico e João Bosco e

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3: 12h33.
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mas a madrugada te entende. João Neto e Frederico com João Bosco e Vinícius Vingativa. Bom dia!

Madrugada gostosa de Paulo e Paulino chorar de soluçar. Antes, Júnior Marques com Ilusão de Amor. Edson Hudson com Jean Giovanni Taça de Pranto. E João Neto e Frederico e João Bosco e Vinícius. Vingativa! Continua aqui, tá? Ó,

madrugada com você, fechando essa hora, Ed Brito e Samuel, toda mulher. Você ouviu antes o Ralph, Travesseiros Esquecidos, e Guilherme Benuto e Panda, Eu Duvido. Bora continuar após o intervalo? Sim, daqui a pouquinho vai se preparando pra você cantar juntinho, ó, com Zé Neto e Cristiano, Maiara e Maraíza.

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3: Três e quatro.
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6: Ah, é? Você continua por aqui. Obrigado, tá? Você é a melhor companhia. Bora, tô aqui por você, você sabe, né?
5: Ó.
6: Jorge Matheus, abrindo essa hora com Lauana Prado. Haverá sinais, tá? Bom dia!

0: sacanagem demais, tipo...
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1: Luan Santana no Madrugada, Ilha. Teve antes Tiãozinho e Alessandro com De Paulo e Paulino, Amor de Trem. Daniel com Henrique e Juliano, Só Dá Você na Minha Vida. E Jorge, Matheus e Lauana Prado, Haverá Sinais. Aqui segue pra você, tá? Ó, ó.

madrugada boa demais tocando Ana Castela, é que eu não te esqueci, sabe? Antes teve Zé Neto e Cristiano, Barulho do Foguete, e ainda os Bonifácios com a Thaíra Alexandre. Deus me deu esse lugar! Daqui a pouquinho vem mais moda, se prepare, ó. Você vai cantar com Yasmin Santos.

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4: 3:34.
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5: Já tô de volta aqui, ó.
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5: Que legal que você continuou comigo. Bora, bora.
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5: Que domingão bom pra ouvir Ed Brito e Samuel. Toda mulher. Bom dia.

0: Eduardo Costa no Madrugada Sol. O tempo vai dizer que modão, gente. Antes, Rio Negro e Solimões e Emílio e Eduardo sonhando com você. Manu Batidão e Simone Mendes daqui pra sempre. E Ed Brito e Samuel, toda mulher. Continua por aqui, ó. 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

0: seu Domingão, Leandro e Romário e Ícaro e Gilmar, Corações Egoístas. Antes, César Menotti e Fabiano, Entre a Serpente e a Estrela. E o Júnior Marques com Ilusão de Amor. Bora viajar no túnel do tempo sertanejo? É, já vai começar. Daqui a pouquinho a gente mata a saudade com aqueles modões dos anos 90, tá? Não sai daí, é Vapt Vupt, segura!
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5: 4 e 3. 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

0: tudo bem por aí? Eita, nós, a última hora tá começando. Bora viajar no túnel do tempo? Prometi antes, Zezé e Luciano, né? É apenas um aperitivo, gente. A gente vai começar com ela, lógico. Mas vai ter Rio Negro e Seu Limões, Leandro e Leonardo, Bruno e Marrone, Chitãozinho e Chororó, Rick e Renner, Gian e Giovanni. Não dá pra perder, né? Bora começar essa viagem no túnel do tempo? Vem junto!
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0: Zezé de Camargo e Luciano, essa é de 1995. Eu acabo voltando. Bom dia!

0: Marrone acorrentado em você, que modão! Antes, Leandro e Leonardo, machucando o coração. E ainda, Rio Negro e Solimões, tarde de chuva. Vem cá comigo, bom dia!
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0: Chitãozinho e Chororó, tudo por amor.

No Madrugada Rick Renner, saudade pesada. Antes ainda, Chitãozinho e Chororó, Tudo por Amor. E daqui a pouquinho, após o intervalo, muito mais saudade, eu conto com você, tá? É tão boa a sua companhia aqui, a gente viajando no túnel do tempo. Daqui a pouquinho, após o intervalo, você vai ouvir essa aqui, ó, do Chico Rei Paraná.

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4: Chico Rei Paraná. Essa é de 1995. Só quero te dizer. Bom dia.

Giovanni, ano de 1997. Não vivo sem você. Antes, o Daniel, pra falar a verdade. O Dalvan com Vim pra dizer adeus. E abrimos com Chico Rei Paraná. Vem cá comigo, bora! 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O Lucas e o Luan chegando a... Ei, solidão! Bom domingo!

Domingão Marcos e Matheus, Anjo Azul, de 1996, que saudade gostosa, né? Antes, Alan e Aladim, valeu enquanto durou. O Lucas e o Luan com Solidão e abrimos com o Jean e Giovanni. Obrigado pelo carinho, tá? Bora combinar aqui de voltar na segunda, zero hora? Tá bom, lindona. Ô, amigão, que você tenha um ótimo domingo, tudo

0: de bom na sua vida, aproveita com sua família, vai fazer um passeio diferente, tá bom? E a gente topa aqui a zero hora, fechou? Tudo de bom na sua vida. Tchau, gente!
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5h43. 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

0: Gente, cheguei já, viu? Já tô jeitando aqui, tá tudo no jeito, tudo do jeito já, né? Tudo equalizadinho, as luzes batem uma do lado do outro, é sinal que nós estamos aí com transmissão certinho, tá tudo certo. É, a luz lá bateu lá no final, é sinal que o transmissor tá mandando certinho pra vocês aí, viu, gente? Mas de qualquer forma, nós vamos chegando então. Hoje não tem chuva não, viu? Pra você que tá deitado ainda. É, hoje o sol já tá chegando, e já tá luminoso ali, viu? Então vocês hoje não vai votar não, votar debaixo de chuva não, viu? Hoje vai ter sol pra enxugar o caminho pra vocês passar aí, né? Hoje é dia de eleição, é dia de vocês votar, né? Tem que votar mesmo, gente. É o domingo, né? Domingo, dia 4 de outubro, ano 2026, e nós estamos chegando aqui para comandar mais um programa. Hoje é o programa Velha Porteira, que vai até às 9, já cumprimentando a turma que vem chegando e cumprimentando também os nossos patrocinadores. Bom dia, boas vendas, bom trabalho para vocês aí, certinho? É nóis, gente, vamos trabalhar então. O nosso telefone é o 37-3513-0001, é o nosso WhatsApp, viu? Muitas das vezes a pessoa tenta ligar pra nós, não consegue, manda mensagem pra nós, que nós vamos ajeitando aqui, vamos, certo?
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0: É, rapaz, a turma já chegou, a turma hoje chegou cedo, hein? Mas que turma boa, hein? Turma boa, tem gente já tá até coando café já, ué, ué. Vamos lá então, para iniciar os trabalhos, tem a oração do radialista.
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0: Senhor, faça desse microfone um condutor de verdade. Mantenha-me firme e sereno para equilibrar o meu senso de justiça. Direcione o meu conhecimento para produzir faíscas de esperança. Não permita que pelos caminhos eu me perca distante da razão. Jamais deixe algum sentimento distorcer a essência do que precisa ser dito. Senhor, ilumina as minhas palavras para que eu os carreguem alento. Conceda-me sabedoria para falar e bastante paciência para saber ouvir. Inspira-me meus bons pensamentos para que eu defenda apenas o que eu acredito. Senhor, mantenha-me seguro de todos os dias na sinuosa pista da humildade. Que a minha voz se faça ouvir sem frieza e nem sensacionalismo. Livra-me da arrogância, do medo, da vaidade, da indiferença. Evite que eu use indevidamente minha voz para prejudicar alguém. Faça de mim a porta da cidadania, da credibilidade, da isenção. Senhor, impeça que eu conduza a pré-julgamentos ou condenações. Corrija o meu excesso de individualidade e me torne mais flexível. Dai-me firmeza para eu não escorregar nas armadilhas da palavra. Senhor, proteja minhas cordas vocais, ferramenta do meu ganha-pão. Proteja, Senhor, a todos os meus ouvintes, a razão do meu trabalho.
1: Tá então, né? Vamos começar então, 6:06, a turma já acelerando, pegando a estrada, não tem poeira não. Eu sempre falo levantando poeira, não, tem poeira não, né, Marquinho? O Marquinho já tá acelerando já, vai deixando a região do fundinho aí, vai voltar mais cedo e voltar pra trás depois, né, Marquinho? Você não é bobo, é nada, né?
2: Não sei.
1: Aristides Brito, bom dia! Aristides Brito, vitória no Espírito Santo!
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1: É, tem uns que forgam hoje, outros não forgam, outros trabalham, pega mais cedo, né? Abraço aí pra turma que vai trabalhando, os vaqueiros, alô, turma de vaqueiros, os vaqueiros, né? Tá lá tirando leite. O cara, esse dia pra trás, tava falando assim: não, mas aquele Fernando Cocá tá com 3 caminhonetes nova, que nem pisou no chão ainda, tudo zero guardado lá na garagem. Tem uma estrada que ele trabalha nela, trabalha na Hilux também, tá com 88 no Via, já no ponto de cruzar, e mais 200 e tantas lá no Paso. Foi, mas o rapaz trabalha demais. Você vê que a hora dessa ele já tá lá na fazenda Pedro Moreira. Ele mandou lá aqui, querendo comprar mais uma caminhonete. Você tá doido, hein? Falou, Fernando. Bom dia. Fernando Cocá tá aí ajeitando as ordens. Alô, turma, na fazenda Pedro Moreira. Bom dia pra vocês também aí, viu? A turma tá aí. O Fernando, ajeita o café pro Fernando Cocá aí. Ele é igual o Lúcio Sanfona. Parece com o Angelo, mas parece, é igual o Lúcio. Todo lugar que chega, toma um café com bolo. Ele é bom de serviço mesmo. Ô, trem bom, isso.
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1: É, gente, hoje é dia de votar, viu? Hoje é dia de votar. O menino tava perguntando se vai votar pra quem. Falei, não sei, rapaz, mas vai votar. Vota direitinho, gente, vota direitinho. Não joga o voto fora, não. Pensa direitinho, né? Vamos caprichar lá, né? Hoje não, hoje tem valor. Hoje não, hoje... Hoje o povo quer o voto seu mesmo, tem que votar lá, viu? Vota direitinho, né? O Ivan chegou também, o Ivan tá ouvindo nós, o Ivan está lá. Bom dia, Francisco Alberto, quero mandar música pra minha sobrinha Aline, aniversariando hoje, Marlene Paulo da Farinha, que tá mandando abraço. Então, um abraço aí pro Paulo e a Marlene, abraçando a sobrinha Aline. Alô, Aline, bom dia, Aline, ajeita o almoço mais cedo hoje, Aline!
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1: Aristides Brito, aqui pra nós, deu uma estiadinha, viu? Ele falou que lá muita chuva, lá em Vitória, no Espírito Santo, aqui o sol já tá clareando, rapaz, ué. Vamos ajeitar aqui, então, mandar abraço e batura, mas não vamos oração, então, chegou cedo hoje, a turma de é o Salvador? Ah, bai, isso aí não vai, não. Salvador, Jussara, Maria de Lourdes, Lorena, Laura e o Paulo, abraço pra vocês aí, viu? E mandar um abraço também pro Evandro lá na Volta do Brejo, bom dia, Evandro. O Nemanga, já tá ouvindo, ele tá mandando abraço aí pra mamãe dele que tá aniversariando hoje lá no Belvedere, Maria de Fátima. Alô, Maria de Fátima, bom dia. Vamos ajeitar lá? Ah, pá, a Flávia lá do loteamento também já tá ajeitando o café. Ajeitando o café e fazendo o bolo, bom.
3: A hora de retirar nossos chapéus e levar nosso pensamento a Deus. Obrigado, meu Deus, obrigado, minha Nossa Senhora de Aparecida, por mais um dia que se passa. mais essa noite estrelada que vem chegando. Obrigado, minha Nossa Senhora Aparecida, pelo dom da voz. Na profissão que exercemos, aprendemos uma oração que fala mais ou menos assim: oração a Nossa Senhora de Aparecida. Ou Senhora Aparecida, que por Deus foi escolhida padroeira do Brasil, em todos os lares e adoradas, entre as folhas conservadas do manto azul cor de anil. Desde um palácio enfeitado até um rancho abandonado lá nos confins do sertão, existe imagem querida de Nossa Senhora Aparecida dando a sua proteção. És a luz dos viajantes que estão indo lá distante com o coração a sentir. Ou Senhora Aparecida, olhai minha mãe querida que está bem longe de mim. Um prisioneiro fechado, vendo o céu por entre as grades, lembrando o destino seu, diz com a voz comovida: ô Senhora Aparecida, perdoai os erros meus. O navegante isolado, sobre os mares arrastrados pela fúria de um trovão, só em teu nome bendito, que a esperança dos aflitos, ele encontra a salvação. Quantas mães juntar os pecinhos, vendo morrer o filhinho, o seu santo nome ela chama, e a Senhora Aparecida devolve de novo a vida do filhinho que ela tanto ama. Um doente agorizado, quando os seus olhos parados, cobrindo de um branco véu, chamando o seu nome santo, envolvido no teu manto, ele subirá para o céu. Eu, sendo um simples artista, à procura de conquista, vou pela estrada da vida e levo comigo a confiança, a imagem na esperança de Nossa Senhora Aparecida. Quando encontro algum fracasso, ou dominado pelo cansaço, eu aperto a sua imagem e a minha fé decidida na Nossa Senhora Aparecida, de novo me dará coragem. Ô Senhora Aparecida, tu és a estrada florida que nos leva aos pés de Deus, porque todas as estradas se encontram na encruzilhada que é a cruz dos braços seus. É por isso que nossa gente de raça sublime e valente por ninguém será vencido, porque com fé te adoramos, em nossas preces te amamos, ô Senhora Aparecida. Ô Senhora Aparecida, mãe querida, nos ajudai a vida inteira, ajudai o nosso Brasil, deste povo varonil desta terra brasileira. Em nome do Pai, do Filho e do Espírito Santo. Amém. Uma salva de palmas à padroeira do Brasil.

0: Tá aí, estamos na manhã de domingo, dia 4 de outubro, ano 2026, e hoje é aniversário do meu amigo Alessio, lá da Fazenda Pedro Moreira. Pedro Moreira, abraço aí pra ele. Alô, Alessio, um abração pra você, Alessio, Fazenda Pedro Moreira, já tá lá trabalhando e puxando o cremoso, já ouvi nós, né? E nós vamos desejando a você, Alessio, um feliz aniversário, que essa data repita por muitos e muitos anos, e convida nós pra festa que nós vamos. Falou, Alessio, um feliz aniversário, que muitos anos de vida pra ele. É, a turma já vem chegando e nós por aqui já vamos mandando abraço aí pra turma, a turma que tá aí ouvindo nós. Alô, Lu Sanfona, cadê você, Lu Sanfona? Alô, Letícia! Alô, turma, uma mais uma vez, manda um abraço aí pra turma que tá ouvindo nós. Bom dia, Nemanga, manda música pra mamãe que está aniversariando hoje lá no Belvedere. É nosso ouvinte Maria de Fátima, aquele abraço pra ela.
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0: Alô, Lúcio do Cícero, Marcelo e Gabriel. Chega o Douglas, também o Douglas é lá na fazenda, tá ouvindo nós. Daqui a pouquinho nós confere a mensagem dele. A Flávia tá ouvindo nós também, ajeitando o café. Daqui a pouquinho nós vamos mandar moda boa pra ela. O João Paulo Campos, lá na fazenda do Chiquinho Azul, já encerrou os trabalhos por aí. Como é que tá aí, rapaz? Tudo
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0: bom?
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0: Já tá no trato do gado. Bom demais, vamos mandar um abraço pra turma. Wilton Pedreiro também chegou por ali, um abraço pra você, Wilton Pedreiro.

0: Aí, pegando uma carona com o Neinando, quando os ponteiros marcam 6 horas, 14 minutos. É, abraços também lá de Vitória do Espírito Santo. Alô, Aristides Brito, bom dia. Aristides Brito, abraçando a neta Ingrid Brito, que fez aniversário ontem. Alô, minha querida Ingrid Brito, recebendo os abraços do vovô Aristides Brito, dos amigos e familiares. Nós também desejamos a você um feliz aniversário, que essa data repita por muitos e muitos anos. Falou, Ingrid Brito, aquele abraço. É nós que manda abraço pra turma, tem a turma que vem chegando. Abraço aí pra quem? Aniversário da esposa hoje, Joyce. Abração pra esposa do Fernando. É o Fernando Cocal, mosca ajeitas ordem, então. Um abração pra ela, né? A Joyce, feliz aniversário. Que essa data repita por muitos e muitos anos. Mas tem mais abraços por aqui, deixa eu ver quem chega pra falar pra nós. Através da mensagem, fonado, rapaz, cumprimenta nós ou não?
1: Bom dia. Rádio Exclusivo de Pompeus, que é o Zezinho Capeleiro da Fazenda Palterra. Eu queria uma música de João Mineiro Escapataz para todas as galeras de todas as cavalarias, de todas as fazendas, para todos que estão votando. Tchau, obrigado!
0: Beleza, para quem tá votando, né? Votando é daqui a pouquinho, a turma. Ê, turma boa!
2: Bom dia, Francisco Alberto. Aqui é o Firmino, da Fazenda Campo Verde. Manda uma música para nós aqui. O menino, o caçador, o Pedro, o João, o Vênus, para todos nós aqui. Sou fã do seu programa, Francisco Alberto. Um abraço, fica com Deus, meu irmão.
0: Falou, obrigado. Daqui a pouquinho tem Lourenço e Lorival. Fala com nós, Douglas.
3: Ô, Francisco Alberto, bom dia, bom. Manda um abraço para a turma nossa aqui na Fazenda Recheio do Padre. Toda a turma lá na Fazenda Fundinho. Eu que sou Irineu na Fazenda Luiz do Crisipo. Só tá pra nós aí, Zezé de Camargo e Luciano, pra desbrotar a saudade. Então, bom dia.
0: É, Zezé de Camargo e Luciano, mais tarde um pouquinho, nós vamos ajeitar aí. Alô, Chiquito da Mara, bom dia, sou Chiquito, bom dia, dona Anitta. Alô, Luciano, alô, Leni, lá no 26 de outubro, aquele abraço.

0: Lourinho Silorival, hein, gente? Que moda boa! 6:19. Bom dia, Taíde Leiteiro. Bom dia a todos aí no Curral do Taíde, a turma puxando o cremoso e ouvindo nós por lá. E essa brincadeira, eu comecei com essa brincadeira, o trem pegou mesmo, né? Puxando o cremoso. Você lembra, Marquinhos? Ah, puxando o cremoso, é. É galocha, né? Galocha. Vamos, galocha. Aí, nego, tira a leite da galocha ali pros meninos beber leite. Os meninos gostam demais do leite da galocha, nego.
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0: Alô, meu amigo Margoso. Bom dia, Margoso. Tá lá em Silva Campos. Alô, turma, na casa do Túlio Veterinário. Bom dia pra vocês. Gente, tá mais cedo aí, né, Margoso? Gente, tá mais cedo aí, né?
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0: 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Alô, Rosa, tudo bem? Rosa, bom dia, Rosa. Alô, Cida, que é Tigrona, Chagrinha. Nós já toquemos a música do Lourenço Lorival. Agora mais tarde, um pouquinho, nós vamos ajeitar uma moda boa pra vocês também, certinho? Bom dia, Célio, André, Andresa, sou Luiz e Dona Maria também ouvir nós. Alô, turma aí na Fazenda Pauterra, aquele abraço. O Ricardo Dutinha lá na Fazenda Mato Grosso e o Renan também. A Branca tá lá ouvir nós. Acorda cedo, a turma. Alô, Renato, bom dia, Renato, bom dia, Renatinho. Daqui a pouquinho a Paula chega por lá. A Paula também gosta de umas modas caipira, bom demais.
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0: É nóis que manda abraço pra turma. Alô, Iri, alô, Afonso também já tá na escuta. Abraço aí pra vocês aí. Vamos ajeitando aqui, mandando abraço aí pro Zé Pereira, também a dona Silvia lá no bairro Vaza das Flores. Aquele abraço. Zezé de Camargo e Luciano, daqui a pouquinho. Alô, turma, lá em Silva Campos. Bom dia, dona Nilza, Marcinalva, toda a turma aí em Silva Campos. Aquele abraço. Alô, Djalma, Djalma, Adalberta, dona Ermita. Também escuta nós. O Douglas passou por aí, mandou abraço pra turma, pediu Zezé de Camargo e Luciano. Os ponteiros marcando 6:21 por aqui.

0: Zezé de Camargo e Luciano, a hora certa, gente, 6h24, deixa eu mandar um abraço pro Chicão. Alô, Chicão não tá sempre ouvindo nós, né? Chicão do Sovico, abraço pra ele, Marcinho do Sovico, lá do Topa Tudo, o William tá lá na Fazenda Espelho d'Água, abraço pra toda a turma também, daqui a pouquinho o menino confere o áudio aí, e mais uma vez, manda um abraço pra todos os aniversariantes de hoje, mandar um abraço aqui pra esposa do Fernando Cocá, que é a Joyce, um feliz aniversário pra ela, e manda um abraço também pro Alessio, que tá fazendo a festa hoje. Alô, Alessio, feliz aniversário pra você, que esta data repita por muitos e muitos anos. O Paulinho lá da Vaza das Flores não está aniversariando não, mas tá curtindo também o programa Velha Porteira, um abraço aí pra ele. O Alemão Ferrugem já tá acelerando também, Alemão Ferrugem, bom dia, e um abraço aí pro Dinho, é o Dinho que tá ouvindo nós lá na Selaria JD, já tá preparando também pra voltar, né? É, voltar não, pra voltar, pra votar, ah, pra votar, tá certo. E mais uma vez, manda abraço aí pra Marlene e o Paulo da Farinha, abraçando hoje a Aline, que está aniversariando hoje, um feliz aniversário, que essa data repita por muitos e muitos anos, mas tem mais abraços também, o Aristides Brito também tá lá em Vitória, no Espírito Santo, mandando um abraço aqui pra neta também, aniversariando hoje, a Ingrid Brito, um feliz aniversário, que essa data repita por muitos e muitos anos. O pessoal, deixa eu ver, ah, o Zé do Galo, bom dia Zé do Galo, acordou cedo, já tá lá na fazenda, um abraço aí pra ele, toda a turma aí, na região da fazenda Saco Barreiro, bom dia Zé do Galo, e aqui na cidade eu mando um abraço aí pra Lala, que acordou cedo, já tá preparando o café pra Lala aí, Lala, toma um café, né Lala, tá fazendo frio, tá meio frio hoje, não tá? Abração pra você Lala, daqui a pouquinho nós vamos ajeitar uma moda boa pra ela, e mais uma vez mando um abraço aí pro Zé Pereira e também a dona Silvia, que tá ouvindo nós. Wellington Eva Chaveiro Pompeana, alô turma aí na região de Abaeté, pessoal lá na região do Cantagalo, alô Paredão! Cadê o Paulo Lino? Um abraço pro Paulo Lino também, que tá sempre na escuta aí, né? O Lito chegou também, um abraço pro Lito, bom dia, Lito, fala com nós!
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5: É nóis de novo, gente. 6 horas 32 minutos. O tempo lá vai correndo mesmo. Lá vai, Carlinhos. 6h32 já, viu? Foi num posto de... Mandar um abraço aí pro pessoal lá do Joaquim Espeto. Onde nós tivemos lá, a turma tocando as violas boas lá ontem. O Carlinho da Craviola, o Zé Pedro, depois o Claudinho também chegou, tocou as violas, cantou apaixonado lá, né? O Osmar Moreto também chegou mais tarde, cantou umas músicas, Osmar, canta trai mesmo, rapaz, é, ué. Ô, Vils dos Doces, fala com nós, bom dia, Vils, bom dia, Selma, bom dia, Camila, hoje vocês vão forgar ou vai trabalhar? Como é que vai fazer hoje? Depois vocês falam pra nós aí, falou, Camila. Alô, Virso, falou Serma, fala Terezinha, bom dia Terezinha, mais uma vez manda um abraço aí pro Olinto, manda um abraço pro Zé Pereira. Olinto, a música seria, no caso, Paixão Proibida, do Teodoro Sampaio, depois você confere pra nós lá, viu? 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Bom dia, Carlão, tudo bem? Carlão do Mordoce, é o Carlão do Mordoce e o Estribado já tá ouvindo nós. O Edinho Sanfona já tá tirando leite, daqui a pouquinho o Lu Sanfona chega aí pra tomar um leitinho, viu? Abraço aí pra vocês aí. Manda um abraço também pra turma lá na fazenda do Fernando do Norberto, que acorda cedo, e manda um abraço pro Aguinaldo. Bom dia, Aguinaldo e a turma aí na fazenda Mato Grosso, aí na região de Pompeu, um abraço pra vocês também, viu? Fazenda lá, usina, fazenda do João Cabeça Branca. Alô, meu amigo Tatal, Tatal das Cavalgadas também tá sempre ouvindo nós. Manda um abraço pra dona Fia, Sargento Heloísa, Eliana e toda a turma lá no, na fazenda, fazenda Buriti Cumprido. Alô, Joãozinho Sabiá, também acordou, Joãozinho Sabiá, bom dia, Joãozinho, Joãozinho Sabiá, e manda um abraço pro Márcio, da tia Celso, também o Marcinho, e manda um abraço pra Rogilda, Rogilda fez aniversário esta semana, viu? Gente, o programa hoje é o programa Véia Porteira, viu? 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É, e durante a programação nós vamos divulgando e falando o preço para vocês das ofertas, porque o Zé Curubu e a Vanessa tá lá tirando leite e ouvindo nós, né? Abraço pro Zé Curubu e a Vanessa que tá aí na escuta, e o Marcelo também chegou, bom dia Marcelo, abraço pro Marcelo que tá lá ouvindo nós, viu? O Marcelo, daqui a pouquinho nós vamos conferir. Fala em ovo, o Marquinhos já tá trazendo o ovo caipira, isso é bom frisquinho, né Marquinhos? Cirquinho, né? É bom demais. Alô, Flávio da Cachaça, bom dia. 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Aí, ó. Ah, tá certo. O Zé Carlos, bom dia, Zé Carlos. Bom dia, Jim. Tá aí trabalhando. Zé Carlos, hoje chega mais tarde, viu, Jim? Falou pra você ajeitar a tropa aí, deixar o trem no jeito aí. Trato, não deixa faltar o trato, não, viu? Belinha, Davi, bom dia pra vocês aí também. Alô, Dinha, bom dia, Dinha. A Dinha do Sacolão já tá ouvindo nós lá, né, Dinha? Abraço aí pra Dinha lá do Sacolão, ela tá ouvindo nós. Bom dia, Dinha. A Dinha tá sempre na escuta lá, né, Dinha? Bom dia, Dinha. A Dinha tá lá trabalhando, eu vi nós. 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Vamos ajeitar aqui, Dona Luísa. Bom dia, Dona Luísa, lá no Logradouro também, tá ouvindo nós lá, um abraço Dona Luísa e toda a turma lá no Logradouro, e mais uma vez manda um abraço e batuma lá na fazenda do Fernando do Norberto. Daqui a pouquinho nós vamos ajeitar uma moda boa pra vocês aí, certinho? É nós que manda abraço e batuma, né?

0: Regina.
1: Alô, Irineu. Bom dia, Irineu. Regiane, Riane e João Gabriel, lá na fazenda do Luiz do Crisipo também, já tá na escuta. Bom dia pra vocês. É a turma acordou cedo. O João já tá tirando leite, ouve nós. O João é lá na fazenda Fundinho. Abraço pra toda a turma lá na fazenda Fundinho. E um abraço também pro Dudu e o Mundinho, lá na fazenda do Canarinho. Abraço pro Mangela, Fosse e Dona Marcinha. Tem moda boa aí, ó.

0: Aí, 6h45, bom dia, turma. Hoje é o domingo, 4 de outubro, ano 2026. E hoje uma grande movimentação na cidade, né? A cidade hoje movimentada. É, hoje tem eleição, eleição. Nós vamos ajeitar aqui. Alô, Magela, bom dia, Magela Afonso, bom dia, dona Marcinha, Andréia chegou por aí, abraço pra vocês, daqui a pouquinho nós vamos ajeitar aí umas modas bonitas pro Magela, dona Marcinha, Andréia e toda a turma aí, vamos ajeitar aqui. Alô, Sargento Sidney, bom dia pra ele, Sargento Sidney, o Mundinho e a Clarice também, tá lá ouvindo nós, manda um abraço pra Bárbara, bom dia, Bárbara, tudo bem? A Bárbara manda um abraço pra Leninha, manda um abraço pra todos os ouvintes e manda um abraço também pra nós aqui, abração pra você, viu, Bárbara? O Luciano tá ouvindo nós, o Luciano, a Ilza, o Cauã e o Paulo, o Baiano Evanildo, alô, Romildo, bom dia, Romildo, bom dia, Ilza, a turma lá na Fazenda Cabeceira, Olhos d'Água, abraço pra vocês, Josimar, Luiz Felipe, abraço pra vocês também, e tem abraços também do João Vitor e Maria Sofia, abraçando a vovó Maria de Fátima, aniversariando hoje lá no bairro Belvedere, também tem abraço aí do Neymanga, toda a turma aí mandando abraço aí pra...
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0: Dona Maria de Fátima, abração pra ela aí. O Marcelo, bom dia Marcelo, bom dia Paizico, bom dia Glacial. Alô Joãozão, um abraço pro Careca também, que tá sempre ouvindo nós por aí. Ângela e Valmir lá nas populares. E mais uma vez, Século Boa e Vanessa, curtir aí o Vaqueiro Rei, hey, moda boa. O Lito tá aí na escuta, daqui a pouquinho tem Teodoro e Sampaio. Aí eu cumprimento também, mando um abraço pra Dona Fia, Sargento Heloísa, tá lá ouvindo nós. Os ponteiros marcando 6h47 na manhã de domingo.

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1: Alô, turma, acertando os ponteiros. Relógio que atrasa, não adianta. 10 faltando para 7.
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1: É nóis, voltando. Gente, 8 minutos faltando para 7. Muito bom dia, turma. Para você que tá acordando nessa manhã de domingo, bom demais. E domingo bom, hein? Cê tá doido. É um domingo diferenciado. Bom dia, muito obrigado aí para todos que estão aí curtindo o programa Velha Porteira. Um abraço e essa turma boa. Alô, meu primo Milim já acordou, viu? Abração para você, o primo Milim, é o sargento Milim. Abraço aí para ele, para a esposa e a meninada por aí, né? Tem os filhos, os netos. Abraço para toda a turma. E falou, Milim, daqui a pouquinho nós vamos ajeitar. Moda boa para você. Minha... Gente, a Ângela Alves, bom dia, Ângela Alves, acordou cedo também, abração pra você aí, Ângela Alves. 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Olga, bom dia, Olga, bom dia, Chicão. É, a Bárbara tá aí ouvindo nós, né, Bárbara, Lenin, abraço aí pra vocês também, manda um abraço aí pra turma que ouve nós também, ali pras bandas da Fazenda Pauterra, aquele abraço. Lúcio do Cícero, Marcelo e Gabriel na escuta também, e o Libério Charreteiro também já preparando, hoje é mais cedo, né, um abraço pra vocês aí, viu?
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1: Ângela chegou, bom dia Ângela, bom dia Ângela e Nico também, escuta nós, por lá um abraço. Alô Magela Afonso, alô Dona Marcinha, bom dia pra vocês, e a turma vai reunindo, é, a turma vai reunindo devagarinho, a turma vai encostando por aí, né Magela? Alô Dona Fia, Sargento Heloísa.

0: beijo a todos. Obrigado, Paulo Sampaio.
1: Obrigado pelo convite. Valeu, obrigado, São Paulo.
2: Obrigado, Paraná. Sampaio.
1: Tchau, meus amigos.
2: Tem muita gostosona aí.
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0: Ô, gente, já 7h05, nós tivemos ali o Nando Moreno, o Rio Negro e Solimões, e ficou bom demais, não ficou, Marcelo? Ah. Alô, Zé Osmar, bom dia, Zé Osmar, bom dia, Geraldo Aparecida, tá ouvindo nós. 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É nóis, mandando abraço pro Marcinho, Rogilda lá no Mordoce, bom dia Ronaldo, e lembrando também que o programa tem um oferecimento lá do Supermercado Quibocada. 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Bom dia, Tatal, tudo bem? Tatal, lá da Dedê Tipel, meu companheiro das cavalgadas, aquele abraço. Hoje sobre... 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
0: ei, deixa eu mandar um abraço pro Gordo. Chegou aí o Gordo, um abraço pra mamãe do Gordo lá na Fazenda das Cabaceiras, o Belto, a dona Romilda, um abraço pra esposa do Gordo, também a Cília do Gordo, que tá sempre ouvindo nós lá. Alô, Johnny Galo, Johnny Galo é lá no Dona Joaquina, aquele abraço.
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0: 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Alô, Bruno. Bom dia, Bruno. Bruno da Alvinói. Bruno, a Claudinha, o Carlinho. Bom dia, Carlinho. Manda um abraço pro Chiquinho também, né? O Chiquinho. Alô, Chiquinho. Vai vir hoje, Chiquinho. O Muninha, Solange, o Chiquinho é lá da fazenda do Muninho, tá sempre ouvindo nós. Um abração pra ele. Sargento Sidney, daqui a pouco nós vamos ajeitar uma moda boa pra vocês também, certinho? Cadê o Joãozão? O Joãozão hoje tá onde, Joãozão? Antes do Joãozão, deixa eu mandar um abraço aqui pra nosso ouvinte, quem que é? Leia Nice, um abraço pra ela também, viu?
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0: Manda um abraço também pro Merrinho, né? O Merrinho e a turma lá na Fazenda São Miguel também estão ouvindo nós lá. Então um abraço pra vocês aí, Merrinho, e toda a turma lá na Fazenda São Miguel. Cadê o Augusto? Tá de boa aí, Augusto Charreteiro. Bom dia, Augusto Charreteiro. Já tá ajeitando aí. Augusto Charreteiro, aquele abraço.
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0: Cadê o João? É o Joãozão. Ô, Joãozão, tá lá no Rio Pará, as margens do Rio.
2: Ô, Francisco Alberto, bom dia. É o Joãozão, estamos aqui nas margens do Rio Pará. E mandamos pra nós aí a mala amarela e o João Paulo Daniel pra nós aí. E bom dia, bom trabalho.
0: Falou então, obrigado, senhor. E hoje tá aqui Daniel e José Camilo, né? Daniel é o pai e filho cantando. E canta bom esses meninos, viu? Você tá doido. Alô, Dona Olga, bom dia, Dona Olga, bom dia, Chicão, tô ouvindo nós também, que trem bom, um abraço pra vocês aí, viu? Manda um abraço pra turma lá na Fazenda Retiro. Alô, Zé Antônio do Nô também, um abraço pra ele, tá sempre na escuta. Deixa eu mandar um abraço também pro Zói, você conhece o Zói? Ô Zói, bom dia, Zói, tudo bom? Um abraço pro Zói, todos lá da casa do senhor Valdemar Soldado, abraço pra vocês aí, a turma que escuta nós também, tá chegando a Carmen daqui a pouquinho, completa pra nós aí.

Bom demais, Zezé de Camargo e Luciano, e moda boa, hein? Voando sem asas, agora 7h21. Pedro de Lara chegou aí, um abraço pro Pedro de Lara, tá sempre ouvindo nós. É, a turma boa, Pedro de Lara, Tonzinho Dourado, Chiquito da Mara também, Dona Anitta, tá lá ouvindo nós lá, né? É nóis, mandando abraço, Dedê do Zeca, do Honório e Neninha, abraço pra vocês também, mais uma vez, mandando abraço pra turma, puxando o cremoso e ouvindo nós, alô turma, lá na Fazenda Espelho d'Água. Alô, Wida, Graziele, Emily, Lauane, Jordana, Jordana e Maico aqui pras bandas de Martinho Campos, o Curim também tá lá preparando pra descer pra cá, né, Curim, bom dia, Curinho. Vamos mandando abraço pra Rosa, alô Chagrinha, turma no loteamento, alô Cida, que é Tigrona, abraço pra ela também, alô Carme, lá no Recanto Verde, um abraço pra ela e um abraço pra filha Isadora, bom dia Isadora, bom dia Carmen, abraço pra vocês aí, viu? Mandar um abraço pro Coei também, a esposa ali pras bandas da Fazenda Peroba, lá na Fazenda do Zé Assunção, né? É, Fazenda do Zé. Esse também tá lá sempre ouvir nós aí, um abraço pra vocês aí, viu? Mandar um abraço aqui pra Cleide, Cleide e o Bertinho também, alô Cleide, alô Bertinho, abraço pra vocês aí, viu? Vamos chegando aí. Mandar um abraço aí pra Nayara, Nayara também, a dona Aparecida, a turma lá no bairro Pito Aceso, um abraço pra vocês aí. Alô Daniel, alô Leminha, bom dia. Cadê o Zé Pedro? Zé Pedro é o músico que toca viola também.

0: Aí, Lourenço e Lourival, e essa moda é boa demais. 7:27 por aqui, já pulou por ali, 7:28. Mais uma vez, mandar abraço pro Wellington, Wellington e Eva, lá no Chaveiro Pompeano. Juntos estamos nós. Abração pra vocês aí, manhã de domingo. A turma já preparando. Hoje, movimentação muito grande na cidade. A turma vai acelerando e vai dando carona pra nós também, né, Magela? Bom dia, Magela Afonso, dona Marcela. Sim, mas já tá lá puxando o cremoso e ouvindo nós também. Alô, Aline, lá do restaurante Mineiríssimo, tá avisando que hoje vai estar servindo almoço lá hoje. Hoje não tá fechado não, viu, gente? Abração pra turma aí do restaurante Mineiríssimo, é isso? Mineiríssimo. Abraço pra vocês aí. Abração pra toda a equipe, a turma já ajeitando aí pro almoço. O Dizinho tá aí firme com nós, grande companheiro Dizinho. Abração pra ele aí, abraço e batom, mas não, Mineiríssimo, e hoje vai estar lá funcionando no horário do almoço, certinho?
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3: É nóis que volta, gente, domingão tá aí, 4 de outubro 2026, e o 4 de outubro, hein, rapaz, eu tava pensando aqui, aniversário da Chica, da Mara, né, era, na Mara, há muitos anos atrás, dia 4 de outubro, aniversário da Chica, da Mara, era dia de ajeitar o plantio lá do quintal ali, né, sítio do Urucum, era os boi que arava lá na época, você lembra, é o Estevo levava umas juntas de boi lá e rasgava o chão mesmo, rapaz. Dia 4 de outubro a turma já tava jogando a semente no chão lá e o trem ficava bom mesmo. 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É nóis, gente, deixa eu mandar um abraço aqui pro meu amigo Isaías. É o Isaías Pinheiro, grande companheiro nosso também, um abração pra ele, tá ouvindo nós lá pras bandas de Silva Campos, como é que tá aí? Abraço pra ele lá. Beleza, daqui a pouquinho nós vamos ajeitar essa moda aí, essa moda é boa mesmo, viu? É, abraço aí, um abraço aí.

0: É nós que manda a Brasília, turma, a turma que escuta nós. Bom dia, bonita, turma lá no Bar Doguinho, Zé tá ouvindo nós, é o Lucimar, Lucimar tá lá ouvindo nós.
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0: Lucimar tá lá ouvindo. A Brasília, turma, no Bar Doguinho, um tampo rosto com copo, um tampo com banho. Abaixou o boné, mas tá bom demais. Vamos ajeitando moda boa pra turma, porque a turma tá ouvindo nós. Abração pra vocês aí, viu? O Marcelo, nós já toquemos a música do Marcelo, já mandou um abraço pra turma, bom demais então, né? Do Joãozão também já foi. Ah, vai. Agora chegou ali do meu amigo Zezinho. Bom dia, Zezinho. O Zezinho me mandou uma mensagem, ele falou que já tá com o rádio ligado. Ligado onde? Lá em Felizândia. Aí eu mando um abraço aí pro Zezinho, mando um abraço. Alô, dona Terezinha. É dona Terezinha mesmo, é isso? É isso mesmo, confirma, é isso mesmo, né? É, ajeitou o café, já ajeitando o café. Abraço aí pro Zezinho, também a dona Terezinha, a turma lá em Felizlândia. Aquele abraço aí. Cadê o ele? Chegou lá de novo, o Ataíde Leiteiro, o homem espingarda, pra tocar no que ele não gosta de jeito nenhum, viu? Manda ela pro Célio lá da Fazenda Pauterra. Ah, pai, tem um notícia também, eu esqueci o filho Crispim, depois nós vamos ajeitar. Onde passou, ele falou, mãe, você manda um homem espingarda pra nós. É o filho Crispim Notista. Alô, Crispim Notista. Um abraço pra ele aí, irmão do Gés, é gente boa esse menino também, viu? Tem que lembrar o nome do moço. Alô, Rogério Duenas. Bom dia, Rogério Duenas. Também tá ouvindo nós. Abraço pra vocês aí. Ana Paula, bom dia. Ana Paula, lá na Fazenda Floresta. Um abraço pra vocês. Daqui a pouquinho nós vamos ajeitar. Já tá no jeito. Já um abraço aí pra turma. O Wellington e Eva, lá do Chaveiro Pompiano. Abraço pra vocês também, viu? Falou então, Ana Paula. Daqui a pouquinho nós vamos ajeitar uma moda boa pra ela, pro Isaías, que tá lá em Silva Campos. Tá em Silva Campos? Chegou na cidade. Abraço pra ele. Mas um abraço pra toda a turma lá em Silva Campos.

0: 7h44, bom dia, meu amigo Wilson dos Doces. Hoje tem de folga hoje, viu? Camila, Selma, depois informa pra nós. E abraço, Ibu Zé Branco, dá lá na Vaza das Flores também, ouvir nós. Alô, Carlinhos, Carlinhos hoje não é topa, né? Carlinhos, Gabriela, João Miguel e Carlos Eduardo. Alô, Maria Eduarda, abraço aí pra você também, viu? O Wilson dos Doces, Selma e Camila, abraço pra vocês aí. Deixa eu mandar um abraço também pro pessoal lá na fazenda do Fernando, do Norberto. Manda um abraço aí pro Guinho, Guinho Gonzaga, o moço do Farolau. Também abraço pra ele lá, viu? 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
0: 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É nóis, mandando abraço pro Rogério. Bom dia, Rogério do Enes. Daqui a pouquinho tem moda boa pra ele. Mais uma vez, meu amigo Zezinho e dona Terezinha. Tá ouvindo nós onde? Tá ouvindo nós lá na região de Fenislândia. Aquele abraço. Ana Paula, bom dia, Ana Paula. Fazenda Floresta também, tá ouvindo nós. E mais uma vez, Aline, lá do restaurante Mineiríssimo. Abraço pra toda a turma aí. Abraço pro pessoal aí do restaurante Mineiríssimo. E um abraço pro Dizinho, a turma que tá ouvindo nós. E o restaurante hoje tá funcionando normal, viu, gente? Normal, viu? 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É nóis que manda abraço pra turma também, manda um abraço aqui pra todos lá da Agropel, manda um abraço pro Lucimar, Lucimar da tia Celso, bom dia Lucimar, bom dia Pedro da tia Figeno. Pedro hoje tem que vir na cidade, né Pedro, tem que votar hoje Pedro. Alô João, como é que tá aí, já tirou o leite João, a turma lá na fazenda fundinha também, gente. Ô, gente, me chegou também aqui uma nota de falecimento, eu vou antecipar aqui porque não chegou para nós ainda o horário que será o velório e nem o horário também do sepultamento, tá certo? E só para adiantar aqui, ó, a família de Carlos César da Silva, mais conhecido por César do Gico, do Gica, cumpre o doloroso dever de comunicar a parentes e amigos do seu falecimento ocorrido em Nova Serrana. Carlos César da Silva é o César do Gica. Então, assim que chegar aqui o horário que vai ser velado e o horário do sepultamento, nós vamos estar divulgando aí, certinho? É nóis, mandando um abraço aí pra Eliene. Ô, Eliene, hoje você acordou mais tarde? Um abraço aí pra Eliene. Hoje é folga também, né? Um abraço aí pra Eliene. A turma manda um abraço também pra todos lá da cooperativa. Até a turma que trabalhando. Eliene hoje tá repousando. A mamãe da Rafa Oliveira, grande companheira nossa, Rafa Oliveira. Abração pra vocês aí. Cadê o moço que falou com nós? O Isaías. O Isaías vai ouvir Moda Bonita do Pena Branca e Chavantinho. Essa também vai pro Cláudio, né, o Guinhos, alô Guinho, a turma aí do bar do Guinhos, bom dia pra vocês. O Isaías tá lá em Silva Campos ou em Pompeu, Isaías?
2: Ô Francisco Alberto, hoje eu tô em Pompeu, mas eu tenho que ir lá em Silva Campos, tenho que ir lá, porque eu vou até lá, então, mas eu tô em Pompeu. Eu tô aqui ouvindo a Alexa.

0: Aí, 9 minutos faltando para as 8 horas da manhã, o tempo tá voando, turma! Gente, mais uma vez, manda abraço aí para todos que estão aí com o rádio ligado, curtindo aí o programa Velha Porteira. Hoje é o programa Velha Porteira, queremos agradecer pelo carinho da sintonia. Eu sempre falo aqui, em nossa constelação, você ouvinte é a estrela maior, né? E a turma tá aí curtindo o programa, gostando, bom, não, vamos ajeitar as modas bonitas. Tem uns que manda mensagem pra nós elogiando, outros já manda xingando, mas vai... Aí no final da certo. Vai fazer o quê, né? Alô, Rodson, deixa eu mandar um abraço aí pro Rodson. O Rodson também tá ouvindo nós. Eu tô até procurando ali o aplicativo, rapaz do céu, 137 pessoas aí através do aplicativo. Pessoas que estão mais longe aí, muitos também na cidade aí, acompanham o programa através do aplicativo, né? Então, mas estamos em essa turma. Bom abraço pra vocês aí, viu? Tem gente esbarramada pra todo lado. Aristides Brito lá em Vitória, no Espírito Santo, tá ouvindo nós. Aparecida tá lá em Belo Horizonte, daqui a pouquinho chega por aí. Tem o pessoal também lá em Brasília, o cantor Ciro Júnior, um abraço pra ele, toda a turma aí, levantou cedo. Alô, Meia, tudo bom, hein, Meia? Meia, Dona G, Marluça, abraço pra vocês aí, viu?
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0: A Meia falou assim, o que? O aplicativo, Meia, é o seguinte, você tá com o rádio ligado aí, né? E muitos que tá mais longe, tá através do telefone mesmo, do telefone lá, né? Através da internet, e acompanha nós lá. Bom demais, Meia, Dona G, Marlúcia, abraço pra vocês aí, Luciana do Bolo, um abraço pra Cleus, Mundim, só turma boa. Falei demais, bom, aí nós falamos muito aqui, tem uma luz ali que ela acende, ela dá 3 sinais, se você continuar, ela corta o microfone. É a tecnologia! 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Vamos ajeitar aqui, mandar um abraço aí pra Eva. Alô, Eva, alô, Wellington, Chaveiro Pompiano, abraço aí pra vocês aí, viu?
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0: Daqui a pouquinho nós vamos ajeitar essa moda boa pra vocês aí. Manda um abraço também. Bom dia, meu amigo Francisco Alberto. Manda abraço aí pra Nália, Nália Costureira, Urucunha Pedreiro, a Tia Anunciação, Careca Cláudio, Tiririca, Chacra Recanto dos Amigos.
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0: Falou, Zezinho, falou, Dona Terezinha, aquele abraço.
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0: Gente, falar em sonhar, deixa eu mandar abraço aqui pra turma que tem daqui a pouquinho. Tá uma moda boa demais aí do Rick Renner, aquela que nós toca direto, né? Toca todo dia, toca, já tocava, né? Tocava direto essa música aí, né? E muitas vezes não é porque a pessoa faleceu, aí o pessoal quer fazer homenagem. Não, vamos fazer enquanto tá vivo. Eu sempre tocava o Rick Renner e falava, gente do céu, mas Rick é bom demais, o Renner também é bom demais. Então daqui a pouquinho tem aquela moda bonita pra vocês aí, certinho?
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Falou Zezinho, falou Dona Terezinha, abraço pra vocês aí, tem mais abraço. Ah, rapaz, manda um abraço aqui pra Bebel, Bebel e o Marquinhos, ao Segura Peão, daqui a pouquinho o Segura Peão vai gritar aí, viu? A luz acendeu quantas vezes já? Então vai pagar, vai desligar lá. Alô, Zé Osmar, alô, Geraldo Aparecido, bom dia. O Wellington Eva, abraço pra vocês aí, Chaveiro Pompiano. Alô, turma lá no Pontal, alô, Joaquim Espeto, alô, Bia. Quando nós tivemos lá, a turma toca viola mesmo. Você viu, né, Joaquim? O Joaquim é duro na viola, rapaz. É o Joaquim Espeto, ó.

Tá aí, turmos, poteiro marcando, 7:59. Falou seu Chiquito, falou dona Anitta, falou bonita, turma lá no Bar Doguinhos, alô Cristina, alô Priscila, bom dia pra vocês aí. O Renato, lá do Shopping da Carne, que é o Frigotudo, já tá trabalhando, ele é testemunha de sempre que eu tocava essa moda, eu tocava a música do Rick Renner, no final da música eu sempre falava, esse Rick é bom.

0: Bom demais, é bom com 2B, né? Quando ele falava, é bom com B maiúsculo, né? Então não é porque o rapaz agora foi embora lá com nós que eu vou fazer homenagem. Eu homenageei ele muito, falei, toquei muita moda dele, sempre falava. E ele é bom mesmo, bom, sem defeito. Rick Renner não tem nem, é bom mesmo. Ô, gente, já passando ali 8 horas e 1 minuto, verdade mesmo, né, Renato? Renato já confirmou, é verdade mesmo, certo? Eu sempre, nos dias da morte dele, até não tava muito tocando música, não, o pessoal tava tocando, mas não falava, vamos ajeitar a outra aqui. Ajeitar. É bom demais, Rick Renner sem defeito, né? Aí tem a oração da manhã com o padre Reginaldo Manzotti, ele que vai vir aí, tá no jeito já. É, hoje 4 de outubro, ano 2026, vamos pedir a Deus aí que ilumine a cabeça dos nossos eleitores, né? Para que eles votem com consciência e se analisar bem, saberá quem é menos ruim, né? Então, vamos lá, padre Reginaldo Manzotti, bom dia!
1: 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Bom dia, amados irmãos e irmãs, que a paz do Senhor esteja com você. Neste domingo, 4 de outubro, eu já os convido a fazermos todas as manhãs desta semana até dia 12 a nossa oração a Nossa Senhora Aparecida, padroeira do Brasil. Vamos juntos? Em nome do Pai, do Filho e do Espírito Santo. Amém. Nossa Senhora da Conceição Aparecida, Mãe de Deus, Rainha dos Anjos, Advogada dos pecadores, nesta manhã a invocamos sendo padroeira do Brasil, de todos os brasileiros. Ó refúgio e consolação dos aflitos e atribulados, Nossa Senhora Aparecida, cheia de graça e de bondade, lançai sobre nós, brasileiros, devotos, um olhar favorável, para que sejamos socorridos por vós em todas as necessidades em que nos acharmos. E de modo particular, nesta manhã, faço o meu pedido. Nossa Senhora Aparecida, padroeira do Brasil, animados e com confiança a vós recorremos, tomando-vos para sempre como nossa mãe, nossa protetora, consolação e guia, esperança e luz na hora da morte. Nossa Senhora Aparecida, padroeira do Brasil, livre o Brasil de tudo o que possa ofender ao vosso Santíssimo Filho Jesus. Nossa Senhora, Mãe Aparecida, preservai-nos de todos os perigos da alma e do corpo. Dirigi-nos, ó Mãe, em todos os assuntos espirituais e temporais. Livrai-nos da tentação do demônio. Nossa Senhora Aparecida, padroeira, fazei que, trilhando o caminho da virtude, possamos um dia ver-vos e amar-vos na eterna glória com teu Filho. Nossa Senhora Aparecida, rogai por nós. Nossa Senhora Aparecida, intercedei por nós. Nossa Senhora Aparecida, fazei-nos dignos das promessas do teu Filho. Pai nosso, que estais no céu, santificado seja o vosso nome. Venha a nós o vosso reino. Seja feita a vossa vontade, assim na terra como no céu. O pão nosso de cada dia nos dai hoje. Perdoai-nos nas nossas ofensas, assim como nós perdoamos a quem nos tem ofendido. E não nos deixeis cair em tentação, mas livrai-nos do mal. Ó Deus, por intercessão de Nossa Senhora, a Virgem Mãe Aparecida, abençoai todos os brasileiros, os que vivem ao relento, os desempregados, os doentes. Abençoai o Brasil, as crianças, os jovens, os idosos, de modo especial as crianças no Dia da Criança. Nossa Senhora Aparecida, peça a teu filho que abençoe a água, a roupa dos enfermos, as fotos de família. Em nome do Pai, do Filho e do Espírito Santo. Amém. Nossa Senhora Aparecida, cuidai do Brasil, em especial de nossas crianças.

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6: Tá aí, gente, 8:09, tá o programa Velha Porteira que vai até as 9, hoje é até as 9. Gente, mais uma vez lembrando pra você que chegou pra nós aqui uma nota de falecimento, mas ainda não chegou o horário do velório e nem do sepultamento. A família de Carlos César da Silva, mais conhecido por César do Jica, cumpre o doloroso dever de comunicar a parentes e amigos o seu falecimento ocorrido em Nova Serrana. Assim que chegar pra gente aí o horário do velório e do sepultamento, nós estaremos divulgando para vocês aí, certinho?
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6: Ô, gente, é nós de novo, viu? Agora já 8 horas e 12 minutos. É verdade mesmo, viu? Eu falei mais cedo aqui. Hoje, 4 de outubro, há muitos anos atrás, era aquela farra na Cadaxica da Mara, né? Era lombo de porco, era doce de leite, mas não era junto, não, separado, né? Naquela época, mas era uma limonada, às vezes nem gelada tava limonada, mas tinha uma farrinha boa, né? E era de plantar, né? Era de plantar o quintal. Eu falei mais cedo aqui, o pessoal plantava lá no dia 4 de outubro, aí fazia a planta do quintal. O trem mudou demais, né?
4: Uma conversa escutei.
6: Era reunir a turma. Ê, Santônio, Santônio não faz não. Santônio ainda agarrado com nós, e Santônio, Cicim do Som, Moisés. Mais cedo eu vinha pensando, naquela época o lombo do porco não fazia mal, aquele leite não fazia mal, né? A água da cisterna era boa até hoje, né? Cisterna é boa, hein?
4: Um pesado argumento.
6: Falar nisso, cadê o Vilso? Alô, Vilso dos dois, bom dia, Vilso!
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6: É o Vilso, Vilso sumiu hoje. Vilso, Camila, bom dia pra vocês aí. É Bonita que fazia os bolos, né? Falando que naquela época você já fazia bolo, já Bonita fazia os bolos, sopa de galinha. É, não fartava sopa de galinha não, né? Bom demais, né? Tempo bom, hein, seu cidadão?
4: A resposta do moço foi calma, senhorita, preste atenção, porque minha jornada a pé.
6: Vamos tocando o barco pra frente, mandando um abraço pro Carlinho da Craviola. Carlinho da Craviola, tá ouvindo nós? Carlinho da Craviola, bom dia.
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6: É, tremendo, cadê o pessoal lá de Martinho Campos? É a casa da vovó aí, ó.

É, fatura. Bom demais. Vamos trabalhar então, gente. Manda um abraço pro Cicinho do Sonho, Moisés. Manda um abraço pra quem? Ah, o Lu Sanfona chegou aí. Um abraço pro Lu Sanfona. Manda um abraço pra Letícia também. Está aí trabalhando, viu? Lu Sanfona e Letícia está aí comprando. 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O Marcinho sumiu hoje. O Marcinho, a Rogilda fez aniversário essa semana. Parece que eles estão fazendo festa até hoje. Um abraço pro Marcinho, Rogilda. Cadê o Ronaldo? Cadê você, Ronaldo? Fala em aniversário. Quem tá fazendo a festa pra nós hoje é ele. Alô, Alessio. Bom dia, Alessio. Feliz aniversário. Levanta. Que essa data repita por muitos e muitos anos. E o trem da roupa lá, ué, ué. Vamos ajeitar a moda boa pra turma? 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

0: Hein, Delmiro e Delmon, que é bom, hein? Alô, Marcinho Bexiga, bom dia pra ele. Assim que der, o menino abre o áudio, manda pra nós aqui. Alô, piloto! Bom dia, piloto. O piloto também tá na escuta. Um abraço aí pro piloto, tá transportando gado, tá forgando hoje. Um abraço pra ele! O Wellington Eva Chaveiro Pompeno também confere por lá. Abraço pra vocês. Tem mais que chegou agora. O Sargento Leonardo. Bom dia, Sargento Leonardo. Tá ouvindo nós? Um abraço pra ele. Bom dia, manda música pra nós. E Sargento Leonardo, Soldado Cláudio. Tá aí na rota, esse mesmo Soldado Cláudio, é isso? Um abraço aí pra vocês aí, viu? Oi, rapaz, que coisa boa, tá trabalhando? Bom trabalho pro senhor aí, gente boa demais, viu? Aí é sem defeito, Sargento Leonardo e Soldado Cláudio. Então um abraço aí pra vocês e um bom trabalho pra vocês aí. Falei, Leonardo, tem que trabalhar, rapaz, tá novo ainda, tá novo, tem que acelerar mais aí, ó. Um abração pra vocês aí, viu? Um abraço, Ibatuba. E tem mais abraço também pra quem? Ah, tá certo. 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Ingrid da aniversariando hoje, um abraço aí pra ela então, e deixa eu mais uma vez mandar um abraço aí pra turma que tá ouvindo nós, a Bebel e o Maiquinho. Lá na Pitanguinha, assim que der, vamos ajeitar essa moda boa pra vocês. Deixa eu ver aqui, o Zezinho, Dona Terezinha, tá ouvindo nós. Eu nem sei se nós tocou essa moda do Zezé de Camargo e Luciano. Confirma pra nós e fala pra nós, menino, se nós tocou ou não tocou. Se não tocou, nós vamos tocar, né? É nós que manda abraço pra turma, Milim e família também, Ângela Alves, hoje acordou cedo. Um abraço pra ela. Tem mais aí, vamos procurando. Nós chega lá, né? Chega lá. O Margoso tá lá em Silva Campos, tá lá na casa do Túlio Veterinário. Abraço pra vocês também. Hoje é aniversário da esposa do Fernando das Ordenhas, Fernando Golcá. Alô, Joyce, um abraço aí pra você, um feliz aniversário. Tem mais, Aristides Brito também abraçando a neta. Cadê ela? Neta Ingrid Brito, um feliz aniversário, que essa data repita por muitos e muitos anos. Hoje é aniversário também da Aline, sobrinha da Marlene e do Paulo da Farinha. Aquele abraço. Tem mais, vamos rodando aí. Misturou tudo, o trem virou uma bagunça. Esse menino é complicado, esse Miguelzinho, viu? Você tá doido. Hoje é aniversário também da mamãe do Nemanga, aniversariando lá no bairro Belvedere. Alô, Maria de Fátima, aquele abraço. Alô, Carme, bom dia, Carme, bom dia, Isadora, turma lá no Recanto Verde, aí deu certinho, né? Abraço pra vocês aí, viu? Vamos ajeitar aqui, mandar um abraço aqui pro pessoal também da Speed Rodas que tá ouvindo nós, tá de folga hoje, abraço pra turma. Deixa eu mandar um abraço também, mais uma vez, abraçando o João, o Pedro da Tia Figênia, o Lucimar, e manda um abraço pra toda a turma lá na Fazenda Fundinho. E hoje também é aniversário do Alessio. O Alessio é lá da Fazenda, tá ouvindo nós, ê, Alessio!
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0: É nóis, mandando um abraço pra Cleusa. Alô, Cleusa Lima, abraço pra você, Cleusa Lemos, bom dia! Ela tá lá no, na Pitangue, né? Ouvi nós, daqui a pouquinho nós vamos ajeitar uma moda boa pra ela. O menino falou, cadê o Bertordo? Falei, o Bertordo tá de fora. O Bertordo, a Esvardete, Elizabeth, Dona Creidinha, abraço vocês aí. Quem tá sumido é o moço que é amassador de burro. O Irineu agora é amassador de burro. Tá lá na fazenda do Luiz Crisipo, o moço amassando uns burbão. Ê, menino, manda um abraço pra nós e Maria Gerarda.
2: Bom dia, Francisco Alberto. Eu quero ouvir a música de Renan e Raí, Amor Eterno. Eu ofereci para Claudilene, Josimar, Valdemar, para Tiana na rua Pitangui, Glória, para Branca, Renan e Silvana, Fazenda Mato Grosso.

0: Aí, turma, 8 horas e 25 minutos. Cincinho do som. Deixa eu mandar um abraço aí pro Cincinho, o Moisés, e mandar um abraço também pra vovó do Moisés, né? Vovó do Moisés é a mãe do Cincinho. E um abraço também pro vovô do Moisés, que é o papai do Cincinho. Tá sempre ouvindo nós e as margens da represa também. Um abraço pra vocês aí. Alô, Reis do Forró, bom dia, Reis do Forró, como é que tá? Tudo bom? Um abraço aí pro o Reis do Forró, hoje tá de folga, oi, Reis, hein? Cadê o Ismar e a esposa, Carlinda, é isso mesmo, Carlinda, é isso mesmo? Né? Um abraço pra vocês aí, viu?
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0: Alô, Nitinha, bom dia, Nitinha, Nitinha lá na região do Trevo, um abraço aí pra ela e manda um abraço aí pra Anelita, Anelita e o Zé Tocura tá lá em Paineiras também, ouvindo nós, um abraço pra vocês lá.
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0: Cadê o Luiz, Lu Chiquito? Luiz do Chiquita, alô Totonho, Totonho lá do sítio do Urucu, um abraço pra vocês aí. Sargento Leonardo tá aí acelerando, dando carona pra nós. Sargento Leonardo e Soldado Cláudio, aquele abraço. A nossa ouvinte é lá na rua Pitangui, cadê ela? Apareceu. E antes, deixa eu mandar abraço pra Heloísa, bom dia, Heloísa, e todos lá do 26 de outubro. Abraço aí pro Toizinho Leiteiro e a dona Zita também tá sempre ouvindo nós. Cleusa Lemos, lá na Pitangui, aquele abraço.

0: Festa.
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7: Ô, gente, já 8 horas e 34 minutos. 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Nós vamos mandar na Brasil a turma, porque a turma tá aí garradinho com nós.
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7: Rogério Duenes, bom dia, Rogério Duenes. Abraço pra ele, a Flávia lá no loteamento. Tá chegando mensagem também do Paulo. Daqui a pouquinho o menino, se tiver um tempinho, ele vai traduzir pra nós lá, certinho? O Marcinho Bexiga tá lá no Bar Doguinhos também. Um abraço pra ele e toda a turma lá no Bar Doguinhos. Aquele abraço. Cadê o Dizinho? Alô, turma, bom dia. Dizinho, Dizinho, tá lá trabalhando, ajeitando nós, ajeitando não, ouvi nós lá no restaurante, tá lá ajeitando já pro almoço. Abraço pra todos aí, restaurante Mineirinho, hoje funcionamento normal, é isso aí, abraço pra vocês aí, viu? A turma já trabalhando e ouvindo nós, um abraço pra vocês também. E mais uma vez, manda um abraço pro piloto, o piloto tá ouvindo nós. O menino é o Rubens também, lá do Parque de Exposições, um abraço pra ele. Vamos ajeitando aqui porque a Gabi também chegou, né? A Gabi, Gabi mandando abraço aí pra mamãe Paula. É, a música, nós vamos ver se ajeita lá, que esse menino tá na preguiça ali. Vamos ajeitar aqui, mandar uma moda boa pro Rogério Duendes, que tá lá esperando, Deus de cedo. Abraço aí pro Djalma, Adalberto, tio William, a turma lá no Buritizale. Um abraço pra vocês aí, viu? Chiquito da Mara tá aí, ajeitou o café pro seu Chiquito, tá de boa. Vai, daqui a pouquinho vai acelerar também, né, seu Chiquito? Bom demais aí. Dona Anitta, Aparecida chegou por aí já? Ajeitou o café, Aparecida? Como é que tá aí? É, nós manda abraço também pra toda a turma lá no Buriti Cumprido. Bom dia, Dona Fia, Sargento Heloísa, um abraço aí pra Aide e todos os familiares também, a turma aí do Buriti Cumprido. Um abraço aí pro Hamilton. Hamilton é aquele que toca sanfona.

0: E não canta não, neném. 20 minutos faltando pras 9. Alô, turma aí no Pantal. O pessoal lá do Logrador também. Alô, dona Luísa, bom dia, turma. Lá tem o Fuscão também. Fuscão! 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A turma trabalhando, ouvir nós. Deixa eu mandar um abraço aqui pro pessoal também lá na Agropel. Alô, turma aí da Agropel, então. Abraço pra vocês aí. Alô, Marcinho. Alô, Rosilda. Bom dia, Ronaldo. A turma lá no Mordoce. Sumiu todo mundo hoje. Abração pra vocês aí. 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Bom demais. Alô, Zé Carlos. Bom dia, Zé Carlos, lá da Selaria JD. É o Zé Carlos também. Tá ouvindo nós. Zé Carlos, o Jim. Abraço pra vocês aí. Alô, Belinha. Bom dia, Belinha. Bom dia pro Davi também. Acordou cedo, Davi. Aquele abraço.
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0: Deixa eu mandar um abraço aqui pro Preto. Preto, alô, Preto. Bom dia, Preto. Ai, foi até bom o Preto chegar aqui. Trouxe a turma toda. Trouxe a Neuzita, Yara, Asmin, Talão. Tem o Metralha também. Alô, Metralha. Aquele abraço aí, viu? Tem o Nelim. Só turma boa. É meninada boa esse menino, viu? Alô, Cecília. Bom dia, Cecília. Zé Zico. Bom dia, João Galão. Bom dia, Nardel. Chegou o Branco e o Zé Lindo. Também abraço pra vocês aí, viu? Manda um abraço pra Dirceia, que tá ouvindo nós lá na volta do Brejo. Alô, Dirceia. E mais uma vez, manda um abraço pro Magela Afonso, a dona Marcinha, essa turma toda que tá ouvindo nós. E Magela Afonso, bom dia pra vocês aí, viu? Já foi lá, Magela, já tirou leite, a dona Marcinha já coou o café, ajeitou o biscoito pra turma aí.
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0: Ó, o Toninho Cuica, o menino mandou. Não, o Toninho Cuica sumiu. Sumiu o Toninho Cuica, sumiu o. Como é que chama o menino lá da serralheria também? O pior da serralheria. Sumiu todo mundo. Sumiu todo mundo. Não tem o telefone desse, não, viu? Sumiu esse, sumiu com tudo, com o telefone, com o dinheiro, sumiu com tudo. Viu? É, mandar um abraço aí pro Miguel. Então, o Miguel do Segura Peão, Miguel e a Vera, tá lá tomando um cafezinho, ouvi nós. Bom, né, Miguel? Miguelzinho é o menino bom, onde? Onde ele foi lá no Joaquim Espeto, lá, e jeitou umas modas boas pra turma. Ele falou uns versos lá, e o Bebel e o Marquinhos, como é que o Miguel falou lá? Menino bom, deixa eu mandar um abraço aí pra Dinha, que tá trabalhando lá no Sacolão, ouvir nós também. 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Abraço pra turma aí.

0: nós, gente. 8h54, um abraço pro Paulo. Paulo Notista, tá lá ouvindo nós. Abraço pra vocês aí, viu? Abraço também pra Edileia Barbosa. E um abraço pro Vânio, Vânio Gonçalves, ouvindo nós também. Um abraço. É nóis, já caminhando pro finalezinho. Libera o charreteiro também. Chegou por aí, um abraço pra vocês. Alô, turma, como é que tá lá?
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0: Mandar um abraço pro Branco Serra também, que chegou na batida do martelo. Um abraço pra você, Branco Serra. Que dá abraço. Alô, Alemão Ferrujo. Um abraço pro Alemão Ferrujo, tá lá ouvindo nós. Carlão do Mordô, seu estribado Edinho Sanfona também.
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0: a turma lá na Fazenda Marruaz, um abraço pra vocês aí. Ô, gente, lembrando pra vocês, hoje 4 de outubro, ano 2026, a turma já preparando aí pra votar. Hoje tem que votar hoje, né? A presidente, senador, deputado federal, estadual, não é isso? Governador. Que Deus ilumine a cabeça de vocês e para que vocês vote certo, né, gente? Voto consciente, né?
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0: E depois ilumine também a cabeça dos governantes lá para que eles façam um bom trabalho lá. Meu amigo Aristides Brito Vitória no Espírito Santo, um abraço para ele. Ingrid aniversariando hoje. Alessio também fazendo a festa, abraço pra vocês aí, mandar um abraço pra turma que tá ouvindo nós, mais uma vez abraçando essa turma da Agropel. Alô, turma aí da Agropel, abraço pra vocês aí, a turma que vai acelerando e dando carona pra nós.

Ei, Renatinho Pacheco, um abraço aí pro Renatinho Pacheco, tá de boa aí, né, Renatinho? Renatinho Pacheco, abraço aí, cadê Olívia? Alô, Olívia, fala com nós aí, Olívia, abraço aí pra vocês aí, Renatinho. Abraço aí pro Joãozão, pro Francisco, e turma boa, hein? Joãozão tá lá, Renatinho, as margens do Rio Pará, Francisco. Renatinho, cadê Olívia? Ajeita aí pra nós, ajeita o almoço, patrocina o almoço pra nós, oi, Renatinho, Ah, pode ir lá almoçar lá no restaurante mineiro, hein? 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É nós que manda abraço pra turma. Turma, nós já vamos caminhando pro final, mais uma vez mandando abraço pra Béia, Dona G, Marlúcia, e um abraço aí pra turma que escuta nós. Alô, Marcinho Bexiga, bom dia, Marcinho Bexiga, a turma lá no Bar Doguinho, está lá com o Radinho Ligando, ouvindo nós. Irineu, Regiane, Riane, João Gabriel, aquele abraço, manda um abraço bem pro Alessio, é o piloto, meu amigo piloto, um abraço pra ele. Ê, sou Chiquito da Mara, tá aí tomando um cafezinho, ouvindo nós, a dona Anitta, Aparecida, Bonita, Cristina, ê, turma boa, alô, Adriana, Robinho, Lucas, Bruno e a Isandora. Sou Chiquito, tava lembrando aí dos 4 de outubro, antigamente, né, sou Chiquito da turma lá, sameado na terra, lá tampando os grãos, né, tampando a semente, aquela época o trem chovia mais cedo. É nóis que manda abraço e mais uma vez mandando abraço aqui pra quem? Pro Firmino, Firmino rodou o áudio dele mais cedo, gente boa também, tá lá ouvindo nós, Anelito e o Zé Tucura confere também lá na cidade de Paineiras, cadê o Serginho Locutouro? Olá então, Luz do Cícero, Marcelo e Gabriel, um abraço pra vocês aí, vamos ajeitar aqui então, vamos ajeitar e encerrar os trabalhos aqui. Aí, manda um abraço para todos os aniversariantes de hoje. E uma data que foi muito lembrada hoje por muitos, né? Por muitos, não só pessoas que estão aí residindo na cidade de Pombela, mas tudo, todo, muitos falaram hoje. Hoje aniversário da Chica da Mara. Ei, dona Chica da Mara. Aonde quer que a senhora esteja aí, ó, receba os abraços do Francisco Alberto e da turma que tá ouvindo nós lá, né? Jeitou o café aí, Priscila. Amanhã tem Francisco Alberto às 4 da tarde com mais um Paradão Sertanejo.

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5: 9 horas e 5 minutos.

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Irmãos e irmãs, somos a Igreja, povo de Deus, chamada a trabalhar na vinha do Senhor, a responder com sinceridade e a produzir frutos de justiça. Neste mês missionário e do Santo Rosário, temos na oração e no anúncio do Evangelho instrumentos eficazes de testemunhar a nossa fé cristã. Alegres, iniciemos a Santa Missa cantando. Música.

0: terra.
1: E eu quero saudar a todos que estão aqui no santuário de Nossa Senhora de Guadalupe, Jesus das Santas Chagas. Quero saudar a todos que estão acompanhando pela TV Evangelizar, Rádio Evangelizar, pelos aplicativos YouTube Padre Manzotti. Abrindo o mês missionário. Vamos juntos?

0: Pai, do Filho, do Espírito Santo.
1: Amém.
0: Que a graça e a paz de Deus nosso Pai, de Jesus Cristo com o Espírito Santo, esteja com todos vocês.
1: Bendito seja Deus que nos reuniu no amor de Cristo.
0: Querido povo de Deus, amados filhos e filhas, hoje a liturgia nos coloca no mundo bastante agrário, rural, mas não é difícil compreender. Compreender que Deus é o grande dono da vinha, de que o vinhedo somos nós e que, na verdade, assim como o que se espera de um pé de uva, me tornando mais claro no falar, é que quando chega o tempo, você possa colher os frutos. Então a pergunta, já nesse ato penitencial: estou dando frutos? Mas eu estou dando um fruto azedo, amargo, ácido? Ou frutos de bondade, misericórdia, amor? Confessemos os nossos pecados.
2: Confesso a Deus Todo-Poderoso e a vós, irmãos e irmãs, que pequei muitas vezes por pensamentos e palavras, atos e omissões, por minha culpa, tão grande culpa. E peço a Virgem Maria, aos anjos e santos, e a vós, irmãos e irmãs, que rogueis por mim a Deus nosso Senhor.
0: Deus, cheio de misericórdia e compaixão, perdoe os nossos pecados e nos conduz à vida eterna.
1: Amém.
0: Senhor, tem de piedade de nós.
2: Senhor, tem de piedade de nós.
0: Cristo, tem de piedade de nós.
2: Cristo, tem de piedade de nós.
0: Senhor, tem de piedade de nós.
2: Senhor, tem de piedade de nós.
0: Querido povo de Deus, glorifiquemos ao nosso Deus, lembrando que todos somos missionários, tendo celebrado Santa Teresinha do Menino Jesus. Mas ela fica aqui como o exemplo, a padroeira das missões, estimulando-nos a sermos missionários. Cantemos.

0: Vamos colocar diante de Deus as nossas intenções. Por intercessão de Santa Teresinha, São Francisco de Assis, e aqui quero rezar, claro, pelas eleições, que aconteçam com serenidade, um dia de paz, um dia de discernimento, um dia de realmente a infusão do Espírito Santo, para que cada um entenda com profundidade a importância deste ato cívico e cristão. Lembro os nossos queridos associados, citando estes, agradecendo a todos: Aline Chiarello, de Cascavel; Edith Maria da Silva Azevedo, São Paulo; Maria do Socorro Lacerda, de Lima Oliveira, São Luís, Maranhão. Deus eterno e todo-poderoso, que no vosso imenso amor de Pai, nos concedeis mais do que merecemos e pedimos, infundi em nós vossa misericórdia, para perdoar os que nos pesa na consciência, e para nos dar mais do que a oração ousa pedir. Por nosso Senhor Jesus Cristo, vosso Filho, que é Deus, e convosco vive e reina na unidade do Espírito Santo, por todos os séculos dos séculos.
1: Amém. Liturgia da Palavra. O Senhor nos convida a cuidar com fidelidade da vinha que Ele nos confiou. Ouçamos.
2: Leitura do livro do profeta Isaías. Vou cantar para o meu amado o cântico da vinha de um amigo meu. Um amigo meu possuía uma vinha em fértil encosta. Cercou-a, limpou-a de pedras, plantou videiras escolhidas, edificou uma torre no meio e construiu um lagar. Esperava que ela produzisse uvas boas, mas produziu uvas selvagens. Agora, habitantes de Jerusalém e cidadãos de Judá, julgai a minha situação e a de minha vinha. O que poderia eu ter feito a mais por minha vinha e não fiz? Eu contava com uvas de verdade, mas porque produziu ela uvas selvagens? Pois agora vou mostrar-vos o que farei com minha vinha. Vou desmanchar a cerca e ela será devastada. Vou derrubar o muro e ela será pisoteada. Vou deixá-la inculta e selvagem. Ela não será podada nem lavrada. Espinhos e sarças tomarão conta dela. Não deixarei as nuvens derramar a chuva sobre ela. Pois bem, a vinha do Senhor dos Exércitos é a casa de Israel, e o povo de Judá sua dileta plantação. Eu esperava deles frutos de justiça, e eis injustiça. Esperava obras de bondade, e eis iniquidade. Palavra do Senhor.
1: Graças a Deus. O responsório de hoje é o Salmo 79, que tem por antífona: a vinha do Senhor é a casa de Israel. Todos.
3: A vinha do Senhor é a casa de Israel.
1: Salmodiemos.

0: Leitura da carta de São Paulo aos Filipenses. Irmãos, não vos inquieteis com coisa alguma, mas apresentai as vossas necessidades a Deus, em orações e súplicas, acompanhadas de ação de graças. E a paz de Deus, que ultrapassa todo o entendimento, guardará os vossos corações e pensamentos em Cristo Jesus. Quanto ao mais, irmãos, ocupai-vos com tudo o que é verdadeiro, respeitável, justo, puro, amável, honroso, tudo o que é virtude, ou de qualquer modo mereça louvor. Praticai o que aprendestes e recebestes de mim, ou o que de mim vistes e ouvistes. Assim o Deus da paz estará convosco. Palavra do Senhor.
1: Graças a Deus. Aclamemos ao Santo Evangelho cantando.

0: O Senhor esteja convosco.
1: Ele está no meio de nós.
0: Proclamação do Evangelho de Jesus Cristo segundo Mateus.
2: Glória a vós, Senhor.
0: Naquele tempo, Jesus disse aos sumos sacerdotes e aos anciãos do povo: escutai esta outra parábola. Certo proprietário plantou uma vinha, pôs uma cerca em volta, fez nela um lagar para esmagar as uvas e construiu uma torre de guarda. Depois arrendou-a a vinhateiros e viajou para o estrangeiro. Quando chegou o tempo da colheita, o proprietário mandou seus empregados aos vinhateiros para receber seus frutos. Os vinhateiros, porém, agarraram os empregados, espancaram a um, mataram a outro e ao terceiro apedrejaram. O proprietário mandou de novo outros empregados em maior número do que os primeiros, mas eles os trataram da mesma forma. Finalmente, o proprietário enviou-lhes o seu filho, pensando: a meu filho eles vão respeitar. Os vinhateiros, porém, ao verem o filho, disseram entre si: este é o herdeiro. Vinde, vamos matá-lo e tomar posse da sua herança. Então agarraram o filho, jogaram-no para fora da vinha e o mataram. Pois bem, quando o dono da vinha voltar, que fará com esses vinhateiros? Os sumos sacerdotes e os anciãos do povo responderam: com certeza mandará matar de modo violento esses perversos e arrendará a vinha a outros vinhateiros, que lhe entregarão os frutos no tempo certo. Então Jesus lhes disse: vós nunca lestes a Escritura? A pedra que os construtores rejeitaram tornou-se a pedra angular. Isso foi feito pelo Senhor e é maravilhoso aos nossos olhos. Por isso eu vos digo: o reino de Deus vos será tirado e será entregue a um povo que produzirá frutos. Palavra da salvação.
2: Glória a vós, Senhor.
0: Que a palavra de Deus perdoe os nossos pecados.
2: Amém.
0: Querido povo de Deus, aqui no santuário de Nossa Senhora de Guadalupe, Jesus das Santas Chagas, há uma semana atrás nós estávamos celebrando a festa das Santas Chagas, que alegria, né? E estamos aqui, nossa padroeira das missões, Santa Teresinha do Menino Jesus, que ficará aqui durante todo o mês de outubro, porque é o mês das missões. Santa Teresinha, padroeira das missões, São Francisco Xavier, copadroeiro das missões, e chamados somos a ser missionários do Senhor. Pois bem, também celebrando São Francisco, que é um estigmata, ele que carregou as chagas de Cristo e tem tudo a ver com a nossa devoção de Jesus das Santas Chagas. Quanta coisa linda! Mas vamos nos ater às leituras. Querido povo de Deus, nós temos que imaginar, inclusive é muito forte isso na igreja, no Antigo Testamento, no Novo Testamento, mas também, eu sou de família de descendência italiana, mas eu sei que muitos também, na casa da gente tinha a casa e do lado tinha que ter um parreirá de uva, era ou não era? Se dava uva boa ou ruim, não sei, mas não sei de onde, tinha que, eu lembro disso. Lembro da minha casa que os grandes almoços eram feitos embaixo de uma, do meu pai tinha feito, e os pés de uva, uma parreirá. Quem falou isso? Aí, falou a linguajar nossa, aquela parreira de uva, e fazia aquela sombra gostosa. Isso era extremamente comum no Antigo Testamento. E eu vou começar pela primeira leitura, para você comigo caminhar para o Evangelho. Eu gosto de ir explicando, eu gosto de catequese. Tanto é que tem uma música, se vocês lembrarem, que a gente canta lá, povo meu que te fizer. Lembra? A música do servo, o sofredor, a música, pois bem, fala da vinha. Então vamos entender por que é tão importante isso. Vamos lá. O profeta Isaías, ele está dizendo algo que é a pura verdade. Ele diz que existe uma parreira, e tinha um homem, ele conta uma história. O profeta Isaías está mais ou menos há 500 anos antes de Cristo, e ele conta uma história bonita. Mas padre, eu não escutei uma história, mas é uma história. Ele como profeta diz assim: havia um homem que ele pegou e fez de tudo para fazer uma vinha exemplar. Eu disse que todos nós tínhamos um parreirá de uva. Pois bem, só que esse homem não queria qualquer parreira de uva. Este homem foi para o estrangeiro e pegou um caule, uma raiz de uma uva super especial, um Cabernet Sauvignon, um Mendonça. E o que ele fez? Um Merlot. E o que ele fez, gente? Plantou, mas também não plantou em qualquer lugar. Primeiro, ele achou uma terra boa. Depois que achou a terra, você vai pensar, que terra é boa para uva? É um penhasco. Por quê, padre? Porque bate mais sol, então as uvas, elas amadurecem melhor. Mas esse homem, ele queria fazer uma vinha exemplar. Então o que ele fez? Tirou as pedras. E depois, é claro, ia criar inveja, ele construiu um muro, construiu uma cerca, fez um lagar e pôs uma torre. E o povo ficou prestando atenção: o que esse Isaías está falando? Vamos dar nome aos bois? Deus é aquele que realmente quis construir, plantar uma vinha excepcional, e pegou uma cepa, uma raiz, um caule do estrangeiro, ele foi buscar no Egito e trouxe esta cepa, que era o povo de Israel. Plantou numa terra especial chamada Palestina, onde as montanhas permitiriam que o sol desse qualidade às uvas. Palestina é cheia de pedras, assim como era cheia de povos estrangeiros. Então, o dono da vinha tirou os moabitas, tirou os filisteus, tirou os povos estrangeiros e plantou a sua vinha. Cercou de carinho e proteção e construiu uma torre, e a torre era o reinado de Davi. Mas o que aconteceu? O dono da vinha, está vendo a história que linda? O dono da vinha, e eles não perceberam que é Deus, chegou a hora, esperava mostrar os frutos de tanto esmero. Quando chegou a hora da colheita, ele ficou pensando: nossa, os cachos de uvas serão saborosos, serão tenros, serão doces, serão maduros, e os povos vizinhos ficarão até com uma certa inveja desta vinha que eu plantei, que eu fui buscar tão longe. E Isaías disse: vocês envergonharam o dono da vinha, porque o que vocês ofereceram foram frutos ácidos, uma uva amarga, que mal gerava um vinho de péssima qualidade, quase um vinagre. Perceba que Isaías usa toda esta linguagem. E isso entra na espiritualidade judaico-cristã. Tanto que se você olhar, quem é curioso de olhar vitrais, curioso de olhar detalhes, às vezes de roupas do padre ou até do altar, sempre tem uma vinha, sempre tem uma parreira de uva, lembrando exatamente isto. Pois bem, se você entender isto, não fica difícil entender o Evangelho. Entender a primeira leitura? Mas você entendeu que Isaías foi um tanto sarcástico, que ele contou uma história e mostrou ao povo que os frutos não eram nada bom. Jesus pega isto, o salmo. Você vai falar, padre, como é que o senhor interpretou isso? Quem dá a interpretação da primeira leitura é o salmo. Se você for curioso como eu, que eu sou, minha cabeça tem fome de sabedoria, leia a primeira leitura e depois leia o salmo. Você vai ver a interpretação que eu acabei de fazer. Está ali no aplicativo da obra Evangelizar é Preciso. Eu sei que eu ainda não cheguei a dar as lições da vida, mas eu gosto que você aprenda. Vamos ao Evangelho. Jesus começa contando que havia uma vinha. Ah, padre, agora comecei a entender. O dono da vinha fez uma vinha maravilhosa. Você já começa a matar a charada. Quem que é o dono da vinha?
3: Deus.
0: Fez uma vinha, igual no Antigo Testamento. Foi buscar uma cepa especial e plantou essa vinha. Não era qualquer vinha, não era qualquer uva. Até sabemos, eu não sou grande conhecedor de vinho, sou apreciador, mas também, qual padre que não é apreciador de vinho, né? Mas nós sabemos que inclusive um tipo de uva, houve uma grande peste que acabou no mundo. Depois ela foi recuperada, que é o Malbec. Pois bem, assim sendo, Deus foi buscar uma raiz lá no Egito. E Jesus estava falando para eles. E Deus acreditou que aquela vinha daria frutos maravilhosos. De novo, tirou as pedras. De novo, cercou. De novo, fez um lagar. De novo, construiu a torre do reinado de Davi, a cerca do zelo e proteção, a cidade fortificada de Jerusalém, o lagar, os mananciais de água que Deus dava ao povo, e começou a mandar buscar os frutos. Percebam que duas vezes Jesus fala que o dono da vinha mandou buscar os frutos. O primeiro lembram os profetas antes do exílio da Babilônia. Não escutaram, acabaram sendo derrotados. A segunda comitiva depois do exílio da Babilônia. Escutaram os profetas? Não. Foi quando mandou o próprio filho. Ele está falando dele. Jesus, ele reproduz a mesma história de Isaías, mas agora diz: o dono da vinha mandou seu filho, e o que vocês farão? Queridos irmãos, chegamos e espero que tenham compreendido, mas ainda não é tudo. Esta é a primeira parte de uma homilia, compreensão. Agora a aplicação. Eu diria que nós poderíamos contar essa história uma terceira vez e nos incluirmos. Jesus disse: eu sou a videira, vocês são os ramos. Meu pai é o agricultor, Percebe como podemos e devemos contar a terceira versão da história, a de Isaías do Antigo Testamento, Jesus para o seu tempo e nós para os dias de hoje. Deus, Jesus diz: eu sou a videira, vocês são os ramos. Queridos irmãos, Jesus nos deu, não existe videira mais importante, real e frutífera do que o próprio Cristo no madeiro. Tanto que os santos padres, isso é lindo demais, veem aqui na cruz uma verdadeira vinha. Existe uma iconografia antiga, bizantina, que em torno da cruz de Cristo estão os ramos de oliveira, de vinhedo. Pois bem, nós brotamos do Cristo, nós somos ramos do Cristo. O Senhor nos cuida, o tempo da igreja, nós somos essa terceira versão da história. Nós estamos no tempo da igreja e a nossa vinha é Jesus Cristo, o caule é Jesus Cristo. Mas a pergunta continua: cadê os frutos? Lembre-se que Jesus disse, e os próprios sumos sacerdotes, eles acabaram sem perceber, dizendo uma bobagem de Deus, que Deus mataria. Jesus disse: não, matar não. Jesus até corrige a visão deles. Eles matariam os que estavam cuidando daquela vinha e daria outro. Jesus disse: não, matar não, ele vai passar para outros povos. Corrige uma visão distorcida de Deus. Na nossa terceira versão agora, quais são nossos frutos? Os nossos frutos são cachos de uvas, caroços de uvas, saborosos, uvas que produzem um bom vinho ou mal servem para vinagre? Quais são os frutos desta terceira etapa do nosso ser igreja? Lembremos, meus irmãos, é muito sério. O fruto identifica a árvore. Quais são os frutos que nós estamos dando? Eu falava e rezava, rezemos São Francisco de Assis pela paz. Olha os frutos que a terceira interpretação do texto está gerando: guerra infindável, não dá para admitir. Se você fala com uma pessoa mais antiga que viveu o horror da primeira, da segunda guerra, é um horror. E nós hoje nos acostumamos com a guerra na Ucrânia, nos acostumamos com a guerra no céu. Às vezes, quando um avião sai do pouso, nossa, 12 morreram, 11, milhares estão morrendo. Olha o fruto que estamos tendo. São Francisco da Paz, estamos na eleição. E veja quanta violência verbal, quanta violência, quanto ataque. E sinceramente, essa violência só tem um sentido: a ganância e a sede de poder. Não tem outra explicação. Servir ao povo? Dá licença. A segunda leitura fala que tipo de frutos devemos dar. Que tipo de fruto devemos dar? Ocupai-vos com tudo que é verdadeiro, respeitável. Se somos da videira que brota da cruz de Cristo, os nossos frutos, os cachos, os caroços de uva da igreja terão que ser justiça, pureza, amabilidade, honratez, uma vida virtuosa. Perceba como a liturgia hoje é linda. Perceba como as leituras conversam entre si. E no fundo hoje, se fôssemos usar uma imagem, aqui teria uma parreira de uva enorme, com cachos secos arreganhados e outros lindos e viçosos. E cada um teria que perguntar: o que eu estou gerando? Amém. Creio
2: em Deus Pai Todo-Poderoso, Criador do céu e da terra, e em Jesus Cristo, seu único Filho, nosso Senhor, que foi concebido pelo poder do Espírito Santo, nasceu da Virgem Maria, padeceu sob Pôncio Pilatos, foi crucificado, morto e sepultado, desceu à mansão dos mortos, ressuscitou ao terceiro dia, subiu aos céus, está sentado à direita de Deus Pai Todo-Poderoso, onde há de vir a julgar os vivos e os mortos. Creio no Espírito Santo, na Santa Igreja Católica, na comunhão dos santos, na remissão dos pecados, na ressurreição da carne e na vida eterna. Amém.
0: Elevemos a Deus confiante as nossas preces. Senhor, atendei o clamor dos vossos filhos todos.
2: Senhor, atendei o clamor dos vossos filhos.
4: Para que a Santa Igreja seja uma vinha sempre fecunda e seus trabalhadores possam trabalhar com mais fé, amor e desprendimento, rezemos.
2: Senhor, atendei o clamor dos vossos filhos.
4: Para que sejamos missionários da vinha de Cristo na família, na comunidade e em todos os ambientes sociais, rezemos.
2: Senhor, atendei o clamor dos vossos filhos.
4: Para que, celebrando 21 anos de missão, a Associação Evangelizar continue sendo instrumento da graça de Deus e encontre caminhos abertos para a continuidade e a realização dos projetos da Terra Prometida, rezemos.
2: Senhor, atendei o clamor dos vossos filhos.
4: Para que o Senhor conceda seu auxílio e sabedoria ao povo brasileiro, que por meio das eleições escolherá os futuros governantes da nação, rezemos.
2: Senhor, atendei o clamor dos vossos filhos.
0: Qual a intenção se quer colocar hoje, por meio de São Francisco, Santa Teresinha? Reza, suplique. Atendei-nos, ó Pai, nós vos pedimos por teu Filho no Espírito Santo.
5: Amém. 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Música.

0: orai, irmãos e irmãs, para que esta nossa família, reunida em nome de Cristo, possa oferecer um sacrifício que seja aceito por Deus Pai Todo-Poderoso.
1: Receba o Senhor por tuas mãos este sacrifício, para a glória do seu nome, para nosso bem e de toda a sua santa igreja.
0: Acolhi, Senhor, nós vos pedimos o sacrifício que instituístes, e pelos sagrados mistérios que celebramos em vossa honra, dignai-vos contemplar a santificação daqueles que salvastes. Por Cristo nosso Senhor.
1: Amém.
0: O Senhor esteja convosco.
1: Ele está no meio de nós.
0: Corações ao alto.
1: O nosso coração está em Deus.
0: Demos graças ao Senhor e nosso Deus.
1: É nosso dever e nossa salvação.
0: Na verdade, é digno e justo, é nosso dever e salvação dar-vos graças sempre em todo lugar, Senhor Pai Santo, Deus Eterno e Todo-Poderoso, por Cristo Senhor nosso. Nascendo, Ele renovou a antiga condição humana. Sofrendo a paixão, apagou nossos pecados. Ressurgindo dos mortos, concedeu-nos a vida eterna. E subindo a vós, ó Pai, abriu-nos as portas do céu. Por isso, com a multidão dos anjos e dos santos, entoamos o hino de vossa glória, dizendo a uma só voz:
1: Santo, Santo, Santo, Senhor Deus do Universo, o céu e a terra proclamam a vossa glória. Hosana nas alturas, bendito que vem em nome do Senhor. Hosana nas alturas.
0: Na verdade, ó Pai, vós sois santo e fonte de toda a santidade. Santificai, pois, estes dons, derramando sobre eles o vosso Espírito, a fim de que se tornem para nós o corpo e o sangue de nosso Senhor Jesus Cristo.
1: Enviai o vosso Espírito Santo.
0: Estando para ser entregue, abraçando livremente a paixão, Jesus tomou o pão, pronunciou a bênção de ação de graças, partiu e deu aos seus discípulos, dizendo: Tomai todos e comei, isto é o meu corpo que será entregue por vós.

mesmo modo, ao fim da ceia, ele tomou o cálice em suas mãos e, dando graças, novamente entregou aos seus discípulos, dizendo: tomai todos e bebei. Este é o cálice do meu sangue, o sangue da nova e eterna aliança, que será derramado por vós e por todos para a remissão dos pecados. Fazei isto em memória de mim.

0: mistério da fé.
1: Anunciamos, Senhor, a vossa morte e proclamamos a vossa ressurreição. Vinde, Senhor Jesus.
0: Celebrando, pois, o memorial da morte e a ressurreição do vosso Filho, nós vos oferecemos, ó Pai, o pão da vida, o cálice da salvação, e vos agradecemos porque nos tornastes dignos de estar aqui na vossa presença e vos servir.
1: Aceitai, ó Senhor, a nossa oferta.
0: Suplicantes vos pedimos que, participando do corpo e sangue de Cristo, sejamos reunidos pelo Espírito Santo num só corpo.
1: O Espírito nos una num só corpo.
0: Lembrai-vos, ó Pai, da vossa Igreja que se faz presente pelo mundo inteiro e aqui convocada no dia em que Cristo venceu a morte e nos fez participantes de sua vida imortal. Que ela cresça na caridade em comunhão com o Papa Leão XIV, com nosso arcebispo Dom Peruso, bispos do mundo inteiro, presbíteros, diáconos e todos os ministros do vosso povo.
1: Lembrai-vos, ó Pai, da vossa Igreja.
0: Lembrai-vos também na vossa misericórdia dos nossos irmãos e irmãs que adormeceram na esperança da ressurreição. E de todos os que partiram desta vida, acolhei-os junto a vós na luz da vossa face.
1: Concedei-lhes, ó Senhor, a luz eterna.
0: Enfim, nós os pedimos, tende piedade de todos nós. Dai-nos participar da vida eterna com a Virgem Maria, Mãe de Deus, São José, seu esposo, os apóstolos, São Francisco de Assis, São Pio de Pietrelcina e todos os santos que neste mundo viveram na vossa amizade, a fim de vos louvarmos e glorificarmos por Jesus Cristo, vosso Filho. Por Cristo, com Cristo em Cristo, a vós, Deus Pai, Todo-Poderoso na unidade do Espírito Santo, toda honra e toda glória, agora e para sempre.
1: Amém.
0: Filhos amados, nesta videira que é Jesus, veja a profundidade, trigo amassado, o corpo de Cristo, uva amassada, o sangue de Cristo. É toda essa forte simbologia que trazemos até os dias de hoje, para lembrarmos que os frutos são também e devem ser naturais de uma união com Deus. Por isso Ele nos autorizou chamar Deus de Pai. Rezemos. Pai nosso,
1: que estais nos céus, santificado seja o vosso nome. Venha a nós o vosso reino. Seja feita a vossa vontade, assim na terra como no céu. O pão nosso de cada dia nos dai hoje. Perdoai-nos as nossas ofensas, assim como nós perdoamos a quem nos tem ofendido. E não nos deixeis cair em tentação, mas livrai-nos do mal.
0: Livrai-nos de todos os males, ó Pai, dai-nos hoje a vossa paz. Ajudados pela vossa misericórdia, sejamos sempre livres do pecado e protegidos de todos os perigos, enquanto vivendo a esperança, aguardamos a vinda do Cristo Salvador.
1: Vosso é o reino, o poder e a glória para sempre.
0: Senhor Jesus Cristo, dissestes aos vossos apóstolos: eu vos deixo a paz, eu vos dou a minha paz. Não olheis os nossos pecados, olhe a fé que anima a vossa Igreja. Dá-lhe segundo o vosso desejo paz, unidade. Vós que sois Deus com o Pai, o Espírito Santo.
1: Amém.
0: A todos que estão aqui no santuário, a você que nos acompanha pela TV, rádio, aplicativos, YouTube, Padre Manzotti, que a paz de Jesus esteja com todos vocês.
1: O amor de Cristo nos uniu. Cordeiro de Deus, que tirais o pecado do mundo, tende piedade de nós. Cordeiro de Deus, que tirais o pecado do mundo, tende piedade de nós. Cordeiro de Deus, que tirais o pecado do mundo, dai-nos a paz.
0: Quem come a minha carne e bebe meu sangue, permanece em mim e eu nele. Eis o Cordeiro de Deus que tira o pecado do mundo.
1: Senhor, eu não sou digno de que entreis em minha morada, mas dizei uma palavra e serei salvo. A Eucaristia nos fortalece para permanecermos fiéis ao Senhor e produzir frutos de amor, fé e caridade. Ouçamos, cantemos. Música.

0: Oremos. Concedei-nos, Deus Todo-Poderoso, que inebriados e saciados pelo sacramento que recebemos, sejamos transformados naquele que comungamos. Por Cristo nosso Senhor.
1: Amém.
0: Sai daí não, meu filho, muda canal não. Tem recadinhos importantes. Primeiro, eu quero dizer que todos receberam esse jornal dos 21 anos da obra. Quem é, faz parte e é associado à obra? 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Parabéns, uma salva de palmas a vocês. 21 anos já é jovem pleno, não somos mais crianças e nem adolescentes, já somos jovens plenos, não somos ainda maduros, mas já conseguimos dizer, chegamos lá. 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

0: 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Vamos agora à bênção dos objetos, segure nas mãos. Deus de infinita misericórdia, abençoai e santificai esses objetos, que foram feitos para honrar vosso diletíssimo Filho, nosso Senhor Jesus Cristo. Que na terra tenhamos a intercessão e na glória, no futuro a glória eterna, por Cristo Senhor nosso.
1: Amém.
0: O Senhor esteja convosco.
1: Ele está no meio de nós.
0: Abençoe-vos Deus, por intercessão de Nossa Senhora, São Pio, São Francisco de Assis. Em nome do Pai, do Filho e do Espírito Santo.
1: Amém.
0: Foi bom estar aqui?
1: Foi.
0: Que foi desanimado. Foi bom estar aqui?
1: Foi.
0: Viva Nossa Senhora.
1: Viva.
0: Viva Jesus das Santas Chagas.
1: Viva.

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12: Horas e 12 minutos.
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1: 10 horas e 27 minutos.

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0: horas e 2 minutos.
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0: Horas e 7 minutos.
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8: Horas e 41 minutos.
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0: meia-noite.
1: 11:52.
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1: Meio-dia e 5 minutos.
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1: Meio-dia e 9 minutos.
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0: Meio-dia e 37 minutos.
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0: Dia e 41 minutos.
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1: Meio-dia e 53 minutos.
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0: horas e 10 minutos.
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0: Treze horas e 13 minutos.
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0: 13:39.
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1: 13 horas e 42 minutos.
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0: 14:26.
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0: 14:30.
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1: Horas e 55 minutos.

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1: 15 horas.
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3: Na presença das Santas Chagas de Jesus, convido você e sua família para este momento abençoado na nossa programação. Vamos juntos colocar nas Santas Chagas de Jesus o nosso pedido de oração, a nossa intenção. Prepare o seu ambiente de oração com as fotos, as roupas de família e, de modo particular, lembrando dos enfermos. Traga os nomes por quem vamos interceder e pedir cura e libertação de todos os sofrimentos e dores.
4: Queridos filhos e filhas, é dia do Senhor e na hora da misericórdia somos chamados a contemplar o Cristo Senhor, morto, mas ressuscitado, razão de nossa fé, de nossa esperança. Rezemos. Em nome do Pai e do Filho e do Espírito Santo. Amém. Creio em Deus Pai Todo-Poderoso, Criador do céu e da terra, e em Jesus Cristo, seu único Filho, nosso Senhor, que foi concebido pelo poder do Espírito Santo, nasceu da Virgem Maria, padeceu sob Pôncio Pilatos, foi crucificado, morto e sepultado, desceu à mansão dos mortos, ressuscitou ao terceiro dia, subiu aos céus, está sentado à direita de Deus Pai Todo-Poderoso, de onde há de vir julgar os vivos e os mortos. Creio no Espírito Santo, na Santa Igreja Católica, na comunhão dos santos, na remissão dos pecados, na ressurreição da carne, na vida eterna. Amém. Ó Jesus, Divino Redentor, tende misericórdia de nós e do mundo inteiro. Deus Santo, Deus Forte, Deus Imortal, tende piedade de nós e do mundo inteiro. Graça, misericórdia, meu Jesus, nos perigos presentes, cobri-nos com vosso preciosíssimo sangue. Pai Eterno, tende misericórdia de nós, pelo sangue de Jesus Cristo, vosso Filho unigênito, tende misericórdia de nós, vos suplicamos. Amém. No primeiro mistério das Santas Chagas, contemplamos a descida do Espírito Santo sobre os apóstolos, onde estava presente Nossa Senhora. Como fruto desse mistério, rezemos por todas as pessoas desesperadas, que pensam na semana com muita dificuldade. Senhor, seja a esperança e a âncora em suas vidas. Rezemos. Eterno Pai, eu vos ofereço as santas chagas de nosso Senhor Jesus Cristo para curar as de nossas almas.
5: Meu Jesus, perdão e misericórdia.
3: Pelos méritos de vossas santas chagas.
5: Meu Jesus, perdão e misericórdia.
3: Pelos méritos de vossas santas chagas.
5: Meu Jesus, perdão e misericórdia.
3: Pelos méritos de vossas santas chagas.
5: Meu Jesus, perdão e misericórdia.
3: Pelos méritos de vossas santas chagas.
5: Meu Jesus, perdão e misericórdia.
3: Pelos méritos de vossas santas chagas.
5: Meu Jesus, perdão e misericórdia.
3: Pelos méritos de vossas santas chagas.
5: Meu Jesus, perdão e misericórdia.
3: Pelos méritos de vossas santas chagas.
5: Meu Jesus, perdão e misericórdia.
3: Pelos méritos de vossas santas chagas.
5: Meu Jesus, perdão e misericórdia.
3: Pelos méritos de vossas santas chagas.
5: Meu Jesus, perdão e misericórdia.
3: Pelos méritos de vossas santas chagas.
4: No segundo mistério do Terço das Santas Chagas, contemplamos o discurso de Pedro, inflamado pelo Espírito Santo, que converteu cerca de 3 mil pessoas. Rezemos essa

0: esta dezena, contemplando esse mistério, por todos aqueles que estão com pensamento autodestrutivo, com baixa autoestima, chegando a pensar em suicídio, que possam obter vida plena e cura de todos esses pensamentos ruins. Eterno Pai, eu vos ofereço as santas chagas de nosso Senhor Jesus Cristo, para curar as de nossas almas.
1: Meu Jesus, perdão e misericórdia.
2: Pelos méritos de vossas santas chagas.
1: Meu Jesus, perdão e misericórdia.
2: Pelos méritos de vossas santas chagas.
1: Meu Jesus, perdão e misericórdia.
2: Pelos méritos de vossas santas chagas.
1: Meu Jesus, perdão e misericórdia.
2: Pelos méritos de vossas santas chagas.
1: Meu Jesus, perdão e misericórdia.
2: Pelos méritos de vossas santas chagas.
1: Meu Jesus, perdão e misericórdia.
2: Pelos méritos de vossas santas chagas.
1: Meu Jesus, perdão e misericórdia.
2: Pelos méritos de vossas santas chagas.
1: Meu Jesus, perdão e misericórdia.
2: Pelos méritos de vossas santas chagas.
1: Meu Jesus, perdão e misericórdia.
2: Pelos méritos de vossas santas chagas.
1: Meu Jesus, perdão e misericórdia.
2: Pelos méritos de vossas santas chagas.
0: No terceiro mistério do Terço das Santas Chagas, contemplamos a cura do homem coxo de nascença pelo nome de Jesus. Como fruto desta contemplação e oração, peçamos por todos aqueles que se encontram em enfermidade psíquica, ansiedade, toque, bulimia, anorexia, seja qual for, Senhor, tire essa enfermidade psíquica pelas Tuas santas chagas, gloriosas e misericordiosas. Eterno Pai, eu vos ofereço as santas chagas de nosso Senhor Jesus Cristo para curar as de nossas almas.
3: Meu Jesus, perdão e misericórdia.
2: Pelos méritos de vossas santas chagas.
3: Meu Jesus, perdão e misericórdia.
2: Pelos méritos de vossas santas chagas.
3: Meu Jesus, perdão e misericórdia.
2: Pelos méritos de vossas santas chagas.
3: Meu Jesus, perdão e misericórdia.
2: Pelos méritos de vossas santas chagas.
3: Meu Jesus, perdão e misericórdia.
2: Pelos méritos de vossas santas chagas.
3: Meu Jesus, perdão e misericórdia.
2: Pelos méritos de vossas santas chagas.
3: Meu Jesus, perdão e misericórdia.
2: Pelos méritos de vossas santas chagas.
3: Meu Jesus, perdão e misericórdia.
2: Pelos méritos de vossas santas chagas.
3: Meu Jesus, perdão e misericórdia.
2: Pelos méritos de vossas santas chagas.
3: Meu Jesus, perdão e misericórdia.
2: Pelos méritos de vossas santas chagas.
0: Neste quarto mistério do Terço das Santas Chagas, contemplamos a conversão de Paulo. Pedimos por todos aqueles que perderam a consciência da necessidade de Deus. Dai-nos, Senhor, consciência dos nossos pecados e consciência da necessidade da conversão e da vossa misericórdia. Eterno Pai, eu vos ofereço as santas chagas de nosso Senhor Jesus Cristo para curar as de nossas almas.
4: Meu Jesus, perdão e misericórdia.
2: Pelos méritos de vossas santas chagas.
4: Meu Jesus, perdão e misericórdia.
2: Pelos méritos de vossas santas chagas.
4: Meu Jesus, perdão e misericórdia.
2: Pelos méritos de vossas santas chagas.
4: Meu Jesus, perdão e misericórdia.
2: Pelos méritos de vossas santas chagas.
4: Meu Jesus, perdão e misericórdia.
2: Pelos méritos de vossas santas chagas.
4: Meu Jesus, perdão e misericórdia.
2: Pelos méritos de vossas santas chagas.
4: Meu Jesus, perdão e misericórdia.
2: Pelos méritos de vossas santas chagas.
4: Meu Jesus, perdão e misericórdia.
2: Pelos méritos de vossas santas chagas.
4: Meu Jesus, perdão e misericórdia.
2: Pelos méritos de vossas santas chagas.
4: Meu Jesus, perdão e misericórdia.
2: Pelos méritos de vossas santas chagas.
0: No quinto mistério do Terço das Santas Chagas, contemplamos a pregação dos apóstolos por todos os cantos da terra. Como fruto desta dezena e desta contemplação, peçamos por todos os nossos colaboradores associados que ajudam com a missão e a obra, evangelizar é preciso. Eterno Pai, eu vos ofereço as santas chagas de nosso Senhor Jesus Cristo para curar as de nossas almas.
5: Meu Jesus, perdão e misericórdia.
2: Pelos méritos de vossas santas chagas.
5: Meu Jesus, perdão e misericórdia.
2: Pelos méritos de vossas santas chagas.
5: Meu Jesus, perdão e misericórdia.
2: Pelos méritos de vossas santas chagas.
5: Meu Jesus, perdão e misericórdia.
2: Pelos méritos de vossas santas chagas.
5: Meu Jesus, perdão e misericórdia.
2: Pelos méritos de vossas santas chagas.
5: Meu Jesus, perdão e misericórdia.
2: Pelos méritos de vossas santas chagas.
5: Meu Jesus, perdão e misericórdia.
2: Pelos méritos de vossas santas chagas.
5: Meu Jesus, perdão e misericórdia.
2: Pelos méritos de vossas santas chagas.
5: Meu Jesus, perdão e misericórdia.
2: Pelos méritos de vossas santas chagas.
5: Meu Jesus, perdão e misericórdia.
2: Pelos méritos de vossas santas chagas.
0: Rezemos três vezes. Eterno Pai, eu vos ofereço as santas chagas de nosso Senhor Jesus Cristo para curar as de nossas almas. Eterno Pai, eu vos ofereço as santas chagas de nosso Senhor Jesus Cristo para curar as de nossas almas. Eterno Pai, eu vos ofereço as santas chagas de nosso Senhor Jesus Cristo para curar as de nossas almas. Amém. Queridos filhos e filhas, tendo rezado o terço das Santas Chagas, vamos agora fazer a oração de todos os dias, que é a novena das Santas Chagas de nosso Senhor Jesus Cristo. Rezemos. Por suas santas chagas, suas chagas gloriosas, o Cristo Senhor me proteja e me guarde. Senhor Jesus, foste levado na cruz para que por vossas santas chagas sejam curadas as de nossas almas. Eu vos louvo e agradeço pelo vosso ato redentor. Carregaste em vosso próprio corpo os meus pecados e de toda a humanidade. Nas vossas santas chagas, coloco minhas intenções, minhas preocupações, ansiedades e angústias, minhas enfermidades físicas e psíquicas, meus sofrimentos, dores, alegrias e necessidades. Em vossas santas chagas, Senhor, coloco minha família. Envolvei, Senhor, a mim e meus familiares, protegendo-nos do mal. Coloque a sua intenção. Senhor, ao mostrar vossas santas chagas gloriosas a Tomé e o mandando tocar em vosso lado aberto, o curaste da incredulidade. Eu vos peço, Senhor, permita-me refugiar em vossas santas chagas e, por mérito desses sinais de vosso amor, curai a minha falta de fé. Ó Jesus, pelos méritos de vossa paixão, morte e ressurreição, dai-me a graça de viver os frutos da nossa redenção. Amém. Fique conosco. Depois do intervalo, vamos refletir, escutar e rezar o Evangelho do dia.
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8: Por tuas chagas, Senhor.
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Queridos filhos e filhas da Hora da Misericórdia, Deus seja louvado, porque é domingo, dia do Senhor, e nós estamos aqui, juntos, na Hora da Misericórdia. Que alegria, povo de Deus, poder rezar e agora se debruçar sobre a Palavra de Deus. Olha, querido ouvinte, você pode deixar seu testemunho através do www.padrereginaldomanzotti.org.br, ali no site. Você pode também gravar 0-3221-6060. Querido povo de Deus, eu quero lembrar, nós já estamos no mês de outubro. E eu quero lembrar que para mim já é uma contagem regressiva para o 19º Evangelizar é Preciso Fortaleza. Isso mesmo. O tema inabalável. Quando vai ser, padre? Dia 31 de outubro. Já estamos no mês de outubro. Povo do Brasil inteiro, povo querido do Nordeste, povo do Ceará, querido povo de Fortaleza, amada Fortaleza, dia 31 de outubro, para mim já é contagem regressiva, no aterro da praia de Iracema. Dia 31 de outubro, nós começamos às 12 horas. 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Mais às 12 horas, Terço Mariano, Momento Jangadeiro, Momento de Jesus das Santas Chagas, Momento da Arquidiocese de Fortaleza, às 17 horas, missa presidida pelo arcebispo Dom Gregório Paixão. Depois eu conduzo a adoração ao Santíssimo Sacramento e o momento de evangelização pela música inabalável. É o tema que nós reservamos para este ano, inabalável. 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Não pode ser pirata não, gente. As oficiais, porque você vai estar ajudando a realizar o evento nas lojas Casa Pio, em toda Fortaleza e região metropolitana. Contagem regressiva. Bíblia aberta, cartilha de oração.

0: Mateus 21, 33, 43, 45, 46.
1: É fácil dizer sim. É fácil.
0: O Senhor esteja convosco, Ele está no meio de nós. Proclamação do Evangelho de Jesus Cristo segundo Mateus. Glória a vós, Senhor. Disse Jesus: escutai essa outra parábola. Certo proprietário plantou uma vinha, pôs uma cerca em volta. Ele alugou a uns lavradores. Quando chegou o tempo da colheita, ele mandou seus servos aos agricultores para receber seus frutos. Os agricultores, porém, agarraram os servos, espancaram a um, mataram a outro. Ele ainda mandou outros servos, mas eles os trataram do mesmo modo. Por fim, enviou-lhes o próprio filho, pensando: a meu filho respeitarão. Os agricultores, porém, ao verem o filho, disseram entre si: esse é o herdeiro, vamos matá-lo e tomemos posse de sua herança. Então, agarraram-no e o mataram. Pois bem, quando o dono da vinha voltar, que fará com esses agricultores? Eles responderam: dará triste fim a esses criminosos. Então Jesus lhes disse: por isso eu vos digo, o reino de Deus vos será tirado e entregue a um povo que produza frutos. Os sumos sacerdotes e os fariseus ouviram as palavras de Jesus e entenderam do que ele estava falando. Então procuravam prendê-lo, mas ficaram com medo das multidões, pois eles o tinham como profeta. Palavra da salvação. Glória a vós, Senhor. Muitas e muitas vezes Jesus fala de colheita, de plantação. O semeador saiu a semear, você lembra? Muitas e muitas vezes ele fala de vinha. E muitas vezes ele fala de frutos. A vinha que não produziu fruto. A figueira que era estéril. A vinha que foi arrendada. Frutos. Nós somos chamados a dar frutos. Você sabe que um casal se ama e logo depois de casarem já começam a planejar o fruto do amor, os filhos. Na vida espiritual também. Quem mergulha em Deus quer produzir frutos: santidade, temperança, benevolência. São frutos do Espírito. Mas você pode ter certeza, Deus tem paciência, Ele espera.

0: Você consegue perceber os frutos de Deus? Você consegue perceber que tem produzido frutos no seu ambiente de trabalho? Você consegue perceber que você tenha produzido frutos na sua casa? Você percebe que consegue produzir frutos na sua pastoral, na sua paróquia? Ou você se sente uma pessoa estéril, amarga? Consegue amar?
1: Mas acabei plantando a paz.

0: feito alguma.
1: Vamos pedir a bênção de Deus. O Senhor esteja convosco. Ele está no meio de nós. A nossa proteção está no nome do Senhor que fez o céu e a terra. Abençoai, Senhor, a água, a roupa dos enfermos, as fotos de família. Do vosso coração sagrado, fazei jorrar água e sangue. Em nome do Pai, do Filho e do Espírito Santo. Amém.

0: Filhos.
1: Filhos e filhas, a novena é perpétua, é contínua. Mas hoje nós vamos para o nono dia. E eu convido você a mandar as suas intenções 41-3221-6060. Rezemos. Por suas santas chagas, suas chagas gloriosas, o Cristo Senhor me proteja e me guarde. Senhor Jesus, foste levado na cruz, para que por vossas santas chagas sejam curadas as de nossas almas. Eu vos louvo e agradeço pelo vosso ato redentor. Carregaste em vosso próprio corpo os meus pecados e de toda a humanidade. Nas vossas santas chagas coloco as minhas intenções, minhas preocupações, ansiedades e angústias, minhas enfermidades físicas e psíquicas, meus sofrimentos, dores, alegrias e necessidades. Em vossas santas chagas, Senhor, coloco minha família. Envolvei, Senhor, a mim e meus familiares, protegendo-nos do mal. Senhor, ao mostrar vossas santas chagas gloriosas a Tomé, e o mandando tocar em vosso lado aberto, curaste da incredulidade. Eu vos peço, Senhor, permita-me refugiar em vossas santas chagas, e por mérito desses sinais de vosso amor, curai a minha falta de fé. Ó Jesus, pelos méritos de vossa paixão, morte e ressurreição, dai-me a graça de viver os frutos da nossa redenção. Filhos e filhas, de novena em novena, graças e bênçãos são derramadas. Você acredita nisso? Inclusive, quero estimular, mande o seu testemunho, que eu quero soltar aqui, para todo o Brasil, o seu testemunho, a sua graça recebida. Mas agora, acompanhe este.
2: Eu esperava uma graça há 5 anos e não alcançava a graça que eu tanto necessitava. O dia que eu alcançasse a graça, eu ia fazer o curso de ministro em agradecimento a Deus pela graça recebida. Aí eu recebi o convite para ser ministra novamente, aceitei o convite, dizendo ao mesmo tempo para o vigário que me convidou, que não sabia por que ia lá, que eu não tinha recebido a graça que eu tanto esperava. Um afastamento de uma família muito próxima e muito querida, sem motivo nenhum, que resolveu se afastar da gente, e eu sou muito família. Quando chega o Natal, eu não sei passar o Natal sem família, e na época eu fazia todas as novenas junto com o Padre Reginaldo, e naquela época eu estava fazendo a novena e ele falava assim, eu estava no meu comércio, ele dizia assim, faça o teu pedido e põe embaixo da tua manjedoura, que eu sei que você tem uma manjedoura aí na tua casa. Eu tinha na minha casa, mas tinha também no meu comércio. Ele falava e eu discutia com ele no rádio, no meu comércio. Eu dizia, não vou fazer, Padre Reginaldo, sozinha, né? Porque há 5 anos eu peço essa graça. Quando ele falou pela terceira vez, ele falou assim, levanta daí, vai e escreve a tua graça e põe na tua manjedoura, tô te falando. Ele falava comigo, era para mim. Eu levantei de lá, eu falei, tá bom, eu vou obedecer. Levantei, eu estava sentada, levantei, escrevi a graça, o pedido, no caso, botei embaixo do meu menino Jesus lá. E a graça veio. E até hoje sou ministra, graças a Deus, e com a graça alcançada. Graça alcançada, graça testemunhada. Toca o sino sacristão!
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1: 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E vamos à bênção da casa. Que a vossa divina bênção os acompanhe. Que o Espírito Santo ilumine os seus pensamentos e que seu poder haja por eles em toda parte. Tudo que se encontra nesta casa, os que nela entram, os que dela saem, que Jesus, nas suas santas chagas, nos abençoe e vos preserve do mal, para que nenhuma desgraça se aproxime de vós. O Senhor vos abençoe e vos guarde, que Ele faça seu rosto brilhar sobre vós, que Ele se compadeça de vós e vos dê a paz. Em nome do Pai, do Filho e do Espírito Santo. Amém.

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5: 15 horas e 39 minutos.
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7: Tudo certo com você? Então tá ótimo. Está começando agora o Central da Biografia, o programa que leva você para dentro da vida dos grandes nomes da música. Central da Biografia, o seu encontro semanal com seu artista preferido, as histórias que marcaram gerações, os bastidores da carreira, curiosidades, emoções e a trajetória de quem fez e faz sucesso no Brasil e no mundo da música. Éder Machado na comunicação, prepare-se que hoje vamos viajar um pouco na trajetória de Geraldo Antônio de Carvalho, o cantor Rick, que teve sua vida tragicamente interrompida no último dia 21 de setembro, aos 59 anos, em um acidente de helicóptero em Santa Catarina. Sinta-se à vontade e vamos viajar na história de Rick. É o Central da Biografia Especial.

Muito bem, você está curtindo o programa central da biografia Valorização do Talento Brasileiro. Conferimos Rick, com Rick Renner, Bandida. Vamos falar agora sobre a trajetória deste grande artista. Rick, Geraldo Antônio de Carvalho, ele que teve uma das trajetórias mais marcantes da música sertaneja, consolidando-se não apenas como intérprete de grande alcance vocal, mas como um dos compositores mais prolifericos do gênero, acumulando mais de 1000 composições. Sua vida tragicamente interrompida no último dia 21 de setembro, aos 59 anos. Rick nasceu no dia 5 de dezembro de 1966 em Monte do Carmo, Tocantins. Teve uma infância humilde na roça e herdou a paixão pela música de seu pai, Vitor Antônio, que compunha e cantava na Folia de Reis. Ainda criança, mudou-se com a família para Brasília, onde enfrentou sérias dificuldades financeiras e trabalhou cedo para ajudar em casa. Começou a cantar profissionalmente na infância, ao lado de sua irmã Dalva, formando a dupla infantil Sereno e Serenata. Posteriormente, tentou a sorte em outras formações menores. Em 1986, em Brasília, Rick conheceu Ivanir dos Reis Fernandes, o Renner. Eles começaram a se apresentar na noite brasiliense, cantando em bares, churrascaria e também casas noturnas. No início dos anos 90, após gravarem um trabalho independente, a dupla chamou a atenção de Zezé de Camargo e Luciano, que os ajudaram a conseguir um contrato com a gravadora Warner Music. Em 1992, lançaram o primeiro álbum oficial, auto-intitulado Rick Renner. O fenômeno Ela é Demais, o estouro definitivo veio em 1998 com o álbum Mil Vezes Cantarei, a música Ela é Demais. Nos anos seguintes, a dupla acumulou milhões

0: 16 horas em um minuto.
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0: Nossa reportagem está espalhada em vários pontos de votação e acompanha o cenário ainda de longas e demoradas filas.
2: Mais de 1.100 urnas tiveram que ser substituídas no país.
0: E quase 60 foram presas por crimes eleitorais.
2: O presidente do TSE diz que o processo eleitoral corre dentro da normalidade.
0: Na Grande BH, 9 pessoas são conduzidas por boca de urna.
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2: 4 horas, 3 minutos, esse é o Jornal da Itatiaia Especial Eleições. Boa tarde, Aline Neves.
0: Boa tarde, Alan Passos.
2: Olá, ouvinte Itatiaia, você que nos acompanha em todas as nossas plataformas, no rádio tradicional AM, FM, também na nossa transmissão pelo YouTube, com imagens, no nosso site, no aplicativo, na Alexa, enfim, todas as plataformas a partir de agora até as 5 da tarde, o Jornal da Itatiaia Especial Eleições. Durante todo o dia, Itatiaia acompanha o relato de longas filas, muita demora para votação e nessa reta final, faltando agora 57 minutos para o fechamento das sessões eleitorais, vamos girar nossa reportagem e saber como é que está a situação neste momento em vários pontos aqui na capital mineira. Giovana Meirelles está na ponta da linha para falar com a gente. Oi, Giovana, boa tarde. Onde você está e como é que está a situação por aí?
4: Boa tarde, Alan Passos. Boa tarde, Aline Neves.
0: Boa tarde.
4: Olha, eu falo direto do Colégio Santo Agostinho, aqui na Avenida Amazonas, região Centro-Sul, onde a Itatiaia recebeu vários relatos, ali mais ou menos na hora do almoço, de filas muito longas, pessoas, né, eleitores esperando aí quase 3 horas nas filas para conseguirem votar, relatos de 1h30, 2h30 de espera. Por aqui agora, ainda tem longas filas, mas situação ainda um pouco melhor do que estava antes, viu? Muita fila, mas estava ainda pior. Agora as pessoas estão esperando aí cerca de 30 minutos, 40 minutos, até 1 hora ainda, mas todo mundo aqui ainda sem desistir de votar. Um alerta importante, aqui a gente acabou de ouvir vários celulares apitando o alerta da Defesa Civil de BH, alertando para possibilidade de chuva forte e de chuva com granizo aqui na região. Então a gente vai acompanhando aí se essa chuva pode atrapalhar aí o momento final das eleições, né, da votação, mas os eleitores seguem por aqui registrando o voto. E uma informação importante também, os mesários estão informando aos eleitores que mesmo que passe de 5 horas da tarde, né, a votação continua, todo mundo que estiver na fila vai conseguir votar, e a expectativa de quem está trabalhando aqui nesse momento de eleição é de que realmente passe de 5 horas da tarde, tá? A expectativa dos mesários é de que não vai ser possível atender todo mundo antes de 5 horas da tarde. Provavelmente a votação deve se estender aqui no Colégio Santo Agostinho, na região Centro-Sul de BH. A Itatiaia não perde voto. Repórter Giovana Meirelles.
0: 4 horas e 5 minutos. O repórter Vitor Brandão também acompanha essa reta final de votação. Vitor, onde você está? Boa tarde.
5: Boa tarde para você, Aline Neves, Alan Passos. A reportagem da Itatiaia fala aqui do Colégio Pio XII, no bairro Santo Agostinho, região Centro-Sul.

0: capital para acompanhar a movimentação dos eleitores. Diversas pessoas estão chegando para votar, mas o que mais chama a atenção no momento é o tamanho das filas. Os eleitores estão relatando uma demora de mais de 2 horas. Segundo os policiais militares que estão na porta do colégio, algumas pessoas reclamaram estar saindo sem conseguir votar. Em uma das sessões, a fila chegou a ficar parada por mais de 30 minutos, porque um senhor não estava conseguindo confirmar os votos. Ele precisou escolher uma outra pessoa que estava na fila para auxiliá-lo com a votação. Ainda conforme os policiais militares, até o momento nenhuma ocorrência foi registrada na porta do colégio Pio XII. A Itatiaia não perde voto, Vitor Brandão.
1: Obrigado, Vitor. Agora a gente vai para a região centro-sul de Belo Horizonte, acionando o repórter Célio voto. Ribeiro. Oi, Célio.
2: Alan, boa tarde. A gente fala da porta da Escola Estadual Pandiaca Lógeras, aqui no bairro de Lourdes, onde cerca de 3.400 eleitores são previstos para votarem nesse colégio. A gente esteve lá conversando com alguns eleitores que comentaram sobre a espera de uma hora e meia para chegar ao momento da votação. Mas conversando com representantes da Justiça Eleitoral, eles comentaram o seguinte: há 2 horas atrás, o cenário aqui era outro. Era muito mais tranquilo, poucas pessoas e filas vazias. Só que todos vieram juntos. Parece que todo mundo veio no mesmo horário ali para votar, após o almoço. E, inclusive, por conta disso, houve uma formação de uma fila muito longa em apenas uma sessão. A gente tem aqui umas 5, 6 sessões que estão vazias e uma que está muito cheia com a fila, dando a volta dentro do pátio interno do colégio. Uma outra situação que chama atenção aqui no colégio Pandiaca Lógeras é a presença de policiais federais e também policiais civis, porque aqui é um dos locais onde há o teste de integridade da urna eletrônica. Então a gente continua acompanhando aqui a situação deste colégio e de outras escolas onde há votação federais nesse primeiro turno aqui em Belo Horizonte. A Itatiaia não perde voto, o repórter Célio Ribeiro.
3: A gente aciona também o repórter Gustavo Cícero de outro ponto da cidade. Gustavo, boa tarde.
4: Ótima tarde para você também, Aline Neves. Boa tarde, Alan Passos.
1: Tarde.
4: Agora 4:07. A Itatiaia fala ao vivo aqui do Colégio Estadual Governador Milton Campos, também conhecido como Estadual Central, na região centro-sul de Belo Horizonte, no bairro Santo Agostinho, um dos maiores e mais tradicionais locais de votação da capital mineira, da região centro-sul de Belo Horizonte. Como adiantou agora há pouco Giovana Meirelles, há pouco recebemos aqui um alerta da Defesa Civil para a forte tempestade que deve acontecer nas próximas horas. O tempo está fechado, inclusive há pouco houve ali um início daqueles pingos de chuva, e o que chama atenção aqui no Estadual Central é que metade das zonas eleitorais que estavam aqui, das sessões eleitorais, foram transferidas para a unidade 2 do colégio, que fica aqui na Rua São Paulo, bem ao lado da, inclusive, sede principal do Estadual Central. As longas filas também são retrato aqui. Há pouco entrei no interior aqui da escola e percebi longas filas, conversei com pessoas que demoraram mais de uma hora para conseguir ali efetuar seus votos. Neste momento, ainda há filas, faltando cerca de 50 minutos para o fim aqui das votações. E também o que chama atenção é que a maior parte das pessoas que eu conversei estão trazendo ali a colinha em papel, não estão confiando muito na memória. E a maior parte acredita que vai ter sim um segundo turno, apesar que a maior parte fala que gostaria que o pleito se encerrasse agora no primeiro turno. A Itatiaia não perde voto, repórter Gustavo Cícero.
1: Valeu, Cícero. Daqui a pouco a gente aciona novamente a nossa reportagem espalhada aqui em Belo Horizonte. Agora nós vamos a Brasília acionar o Pedro Nascimento, que está na sede do TSE, o Tribunal Superior Eleitoral, onde o presidente Nunes Marques fez há pouco um balanço desse processo de votação e trouxe notícias que, segundo ele, são animadoras, em que o processo está tranquilo, apesar de um ou outro percalço, mas que as coisas foram resolvidas. É isso, Pedro. Boa tarde.
5: Exato, Alan. Boa tarde para você, boa tarde para a Aline, para todo mundo que acompanha a Itatiaia neste domingo de eleições. Ministro Nunes Marques, presidente do Tribunal Superior Eleitoral, fez essa coletiva de imprensa agora há pouco, né? E nessa coletiva de imprensa deu detalhes a respeito da votação em todo o Brasil. Ele, a princípio, se mostrou muito tranquilo, disse que alguns pontos do país estão sofrendo um pouco mais com quedas de energia e também com problemas climáticos, como é o caso de Belo Horizonte, agora com esse alerta de chuva, mas também há outras regiões com problemas climáticos. Vamos ouvir o que disse o ministro Nunes Marques.
6: Hoje, as previsões é que a seca na região norte e as enchentes na região sul pudessem realmente provocar um deslocamento de sessões eleitorais e obstacularizar o deslocamento de eleitores para as urnas. Talvez o estado com maior dificuldade foi o estado do Paraná. Em razão das fortes chuvas que ocorreu na manhã de hoje e de fortes ventos, tivemos muito problema com o fornecimento de energia. Então, iniciamos o dia com quase 140 cidades do estado do Paraná sem energia. Hoje, neste momento, temos aproximadamente 94 cidades com problemas de energia. Isso não quer dizer que estão sem energia, ou a oscilação de energia ou falta de energia. Mas o que importa repassar aos senhores e às senhoras é que, em relação às sessões eleitorais, tudo está funcionando normalmente. Todas as urnas estão funcionando, nós temos geradores e baterias suficientes para concluir todo o processo de votação e de transmissão.
7: Muito bem, a gente ouviu o presidente Nunes Marques do Tribunal Superior Eleitoral e agora, Alan, números atualizados que foram divulgados agora há pouco pelo TSE. Neste momento a gente tem 1.544 urnas substituídas em todo o Brasil e sobre sessões com votação manual, que é quando não tem energia elétrica e nem urna para substituir, é feita aquela votação em cédula de papel. Nenhuma zona eleitoral neste momento fazendo essa votação com cédulas manuais. Outro balanço que a gente tem aqui de agora, um balanço que foi divulgado pela Polícia Federal até o momento, né, até as 3 horas e 10 minutos, o último balanço que foi divulgado pela Polícia Federal. Foram 6 inquéritos policiais instaurados para investigar crimes diversos, ocorrências registradas na Bahia, Rio de Janeiro, Alagoas, Espírito Santo, Pernambuco, Minas Gerais, Sergipe e Roraima, Acre, Rondônia, Amapá, Maranhão, Amazonas, Mato Grosso, Rio Grande do Sul, São Paulo, Paraíba, Pará, Santa Catarina, Piauí e também no Distrito Federal. Em todos esses estados que eu citei, foram até o momento presas 129 pessoas, apreendidos R$ 789 mil em bens e valores, sendo R$ 383 mil em espécie apreendidos pela Polícia Federal. Entre os principais crimes apurados estão propaganda eleitoral irregular e corrupção eleitoral, especialmente quando a gente fala em compra de votos. A Itatiaia não perde voto. De Brasília, Pedro Nascimento.
3: Agora 4 horas e 13 minutos do TSE. A gente vai agora para a sede da Justiça Eleitoral Mineira, o TRE, onde estão os repórteres Eustáquio Ramos e João Felipe Loli, que vão acompanhar a apuração em tempo real. E tem também balanço de como que está a votação até aqui. Boa tarde, Loli. Boa tarde, Eustáquio.
8: Muito boa tarde para você, Aline Neves, boa tarde, Alan Passos, boa tarde a toda a audiência da Itatiaia, no rádio e nos meios digitais. Estamos aqui no Tribunal Regional Eleitoral, no Centro de Divulgação das Eleições. Faltando 47 minutos para o fechamento das sessões, encerramento da votação e a informação importante nesse dia de votação, né, de vários candidatos, muitas filas a gente registrando em muitos locais de votação, é que quem estiver na fila dos locais de votação até às 5 horas da tarde e chegar às 5 horas da tarde, fechar a sessão eleitoral, essa pessoa que estiver na fila vai receber uma senha e mesmo depois de 5 horas vai conseguir votar. Isso é importante, é um alerta importante, mas quanto mais cedo a pessoa chegar, melhor. Vai conseguir votar. Isso é importante, né? Bom, a gente apurou há pouco com o Tribunal Regional Eleitoral a questão de previsão de fechamento da apuração, ou pelo menos o resultado de cargos aí para governador, para presidente, mesmo sem fechar a apuração. A informação do Tribunal Regional Eleitoral é que não há essa previsão, até porque em alguns locais mais remotos, né, algumas cidades do interior, pode haver algum problema de transmissão dos dados. Mas a gente sabe que, historicamente, nas eleições para governador, presidente e para prefeito, por exemplo, a apuração é mais rápida. Volta de 7h30 a gente já tem o resultado, pelo menos quem venceu em primeiro turno, se haverá segundo turno. Depois, lá para as 9 horas, há o fechamento, por exemplo, né? Mas, no caso de eleição para deputado ou vereador, mas nesse caso deputado, pode ser que um ou outro candidato fique na dúvida se será eleito ou não até o final da noite, porque como eu falei, em alguns locais mais remotos que há dificuldade de transmissão dos dados, às vezes 100, 200, 300, 500 votos fazem a diferença para colocar esse ou aquele deputado como eleito ou como não eleito. Então, nesse caso específico, pode ser que até o final da noite haja algum problema. Mas a expectativa, dita pela assessoria aqui do Tribunal Regional Eleitoral, é que a presidência do TRE, o desembargador Carlos Perpétuo, quer que a apuração termine o mais rápido possível. Bom, em relação a problemas na votação, o Tribunal Regional Eleitoral está avaliando como um dia tranquilo. Das 52.062 urnas eletrônicas em Minas Gerais, apenas 131 tiveram que ser substituídas por urnas reservas. Um percentual irrisório, 0,25%. Então, a eleição transcorrendo normalmente. Sobre a questão de ocorrências policiais, houve, agora há pouco, uma entrevista coletiva reunindo o presidente do Gabinete Integrado de Segurança, do TRE, o desembargador Paulo Tamborini, representantes da Polícia Militar, Polícia Civil e Corpo de Bombeiros. Até o momento, registradas 317 ocorrências policiais. E o desembargador Paulo Tamborini disse que é uma eleição considerada tranquila, até com este número menor do que eleições passadas. O João Felipe Lolli está ao meu lado aqui e tem detalhes sobre as principais ocorrências registradas neste domingo. Lolli, boa tarde.
9: Destaque, boa tarde a você e a quem nos ouve. 4:16. As ocorrências registradas foram 317, sendo duas delas de pessoas presas em flagrante. Um caso na cidade de Mariana, na região central, onde um homem foi flagrado distribuindo alimentos ali num contexto que envolvia tentativa de compra e influência de votos. E uma segunda ocorrência absolutamente curiosa em Juiz de Fora, na Zona da Mata, onde um eleitor que estava na fila bem cedo foi convocado para atuar como mesário, já que houve a necessidade ali dessa atuação e se faz essa convocação com os primeiros ali da fila de espera. E ele foi. Em dado momento, a ex-esposa deste cidadão e o atual companheiro dela acessaram aquela sessão de votação e aí se fez um tumulto. Descobriu-se que a mulher tinha uma medida protetiva contra o ex-companheiro e este homem, que foi votar e acabou convocado a atuar como mesário, foi preso. Essas duas pessoas presas. Houve também o caso do prefeito de uma cidade no Vale do Jequitinhonha, cidade de Angilândia, Cláudio Roberto Gomes, conhecido como Nego de Domício, ele que é do PRD, ele foi também flagrado numa tentativa de compra de voto. Aí foi feito um termo circunstanciado de ocorrência, ele não foi preso, mas a situação vai ser apurada e o inquérito vai ter o seu andamento aí nos próximos dias e semanas. O Corpo de Bombeiros relata também algumas ocorrências de pequeno porte, duas delas muito curiosas, uma queda de árvore que obstruiu parcialmente o acesso a uma zona eleitoral em Iturama e ainda um enxame de abelhas que acabou atrapalhando ali a votação em Patrocínio. Por sorte, tratava-se de abelhas com menor potencial venenoso. São 4:18, contagem regressiva para o final das eleições e após as 5 da tarde, a atualização dos votos aqui direto do Tribunal Regional Eleitoral. Porque Itatiaia não perde voto. Repórteres Eustáquio Ramos, João Felipe Lolli.
1: Agora 4:18, a seguir a gente confere como foram os votos dos principais candidatos ao governo de Minas.
3: E mais um giro com as últimas informações sobre as eleições 2026.
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1: Agora 4 horas 21 minutos. Vamos acionar a repórter Amanda Antunes, que tem informações sobre uma ocorrência de boca de urna que deixou algumas pessoas. Acabou com que algumas pessoas fossem conduzidas pela polícia por causa disso na Grande BH, né, Amanda?
2: É isso, Alan. Pelo menos 9 pessoas foram conduzidas por boca de urna em Ibirité. Conforme a polícia, o grupo pedia votos para um candidato em frente a uma escola no bairro Lago Azul. Conforme apurado, o grupo estaria tentando não somente oferecer o santinho para os eleitores, mas oferecendo também dinheiro, caracterizando aí a compra de voto. Dentre os detidos estão o filho de um ex-vereador que foi presidente da Câmara Municipal e também um ex-vereador. E no município de Aurora do Pará, na região nordeste de Minas, 4 pessoas foram levadas à delegacia após serem suflagradas jogando santinhos eleitorais nas ruas da cidade. Segundo testemunhas, elas estariam em um Fiat Estrada e, além de terem praticado crime eleitoral, teriam atropelado uma pessoa que filmava a ação criminosa. O motorista, conforme a Polícia Civil, foi autuado por boca de urna e também lesão corporal. Repórter Amanda Antunes.
3: 4h23, e no norte de Minas, policial militar é ferido durante intervenção em local de votação. Janaína Sacerdote.
4: Um tenente da Polícia Militar de 31 anos ficou ferido durante uma ocorrência em um local de votação neste domingo, em Laçances, no norte de Minas. O fato foi registrado durante o pleito eleitoral em uma escola do município. A Polícia Militar foi acionada após informações de que o homem estaria perturbando o andamento da votação. Durante a intervenção, os militares constataram que um indivíduo portava uma faca. Na tentativa de abordagem e de desarmar o homem, houve confronto físico. Durante a ação, o tenente e o autor ficaram feridos. Os dois foram socorridos pelo SAMU e encaminhados para atendimento médico. A ocorrência permanece em andamento e a situação dos envolvidos estão sendo apuradas. Eleições 2026, a Itatiaia não perde voto. De Montes Claros, repórter Janaína Sacerdote.
1: Agora 4h24, intervalo é muito rápido. Na volta, um resumo dos votos dos principais candidatos ao governo de Minas e mais informações da movimentação dos eleitores nessa reta final. Faltam 36 minutos para 5 da tarde.
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8: A Itatiaia está em Divinópolis, onde acompanha o domingo do candidato ao governo de Minas, Cleitinho Azevedo.
9: Cleitinho votou mais cedo e durante a entrevista fez um balanço desse período de campanha e declarou que está muito otimista com o resultado da votação.
8: Quem acompanha é o repórter Edson Costa. Edson, boa tarde.
10: E Aline, boa tarde para você, para o Alan e para quem acompanha esse domingo especial de cobertura das eleições da Itatiaia. E a esperança de Cleitinho Azevedo do Republicanos, apesar de ter dito que faz essa espera com humildade, é que já haja um bom resultado ainda neste primeiro turno. Vamos ouvir um trecho do que falou o Cleitinho Azevedo em entrevista coletiva agora no início da tarde, logo depois que votou em uma escola aqui em Divinópolis, no Centro-Oeste Mineiro.
11: A expectativa é muito boa, a gente trabalhou esses 45 dias para poder intensificar. Essas últimas pesquisas agora mostram que tem essa possibilidade de ganhar no primeiro turno. É com humildade para a gente fazer de tudo. Acho que todo candidato quer ganhar no primeiro turno. Eu acho que até melhor também, porque eu não gastei. Mas segundo turno gasta mais dinheiro público, né? Gasta mais ruído de banner. Você vê a quantidade de papel jogado na rua. Então, acabar com o primeiro turno acaba com isso tudo também. Só tenho que agradecer todo o povo mineiro pelo carinho, todo lugar que eu fui, em todo canto de Minas Gerais, no interior, todo mundo me recebeu muito bem. Deus abençoe que eu ganhe, poder governar para todos, para quem votou e para quem não votou também. A minha obrigação agora é pacificar, a pacificação vai começar vindo de Minas Gerais. Eu vou governar para todos.
10: Essas foram as palavras de Cleitinho Azevedo, candidato ao governo de Minas Gerais pelo Republicanos. A Itatiaia não perde voto. Repórter Edson Costa.
9: Agora 4h28, a Itatiaia relatou ao longo de todo o dia muitas sessões eleitorais com filas, esse ainda é o cenário em alguns locais, e foi a situação também no local de votação do candidato do PT ao governo de Minas, Patrus Ananias.
12: Patrus Ananias votou neste domingo em Belo Horizonte depois de enfrentar uma fila de mais de 2 horas na PUC Minas. O candidato do PT ao governo de Minas chegou acompanhado do candidato a vice, Jarbas Soares, e de aliados de campanha, como André Quintão, que é candidato a deputado estadual, e Rogério Correia, candidato à Câmara Federal. Patrus chega ao fim do primeiro turno com a expectativa de avançar para a segunda etapa da disputa do governo de Minas. Após o término da sua campanha, Patrus Ananias fala agora na Itatiaia sobre a expectativa de disputa do segundo turno, acreditando no eleitorado mineiro.
13: Vamos aguardar. Agora a palavra final está com o eleitorado, com os eleitores. Né? Estamos preparados para o segundo turno, para ganharmos as eleições e bem governarmos Minas Gerais. Fizemos um trabalho muito sério, transparente, né, na campanha do primeiro turno. Andei pelos caminhos de Minas, encontrei com pessoas, reuniões, debates que aqueceram muito o meu coração, reafirmaram os meus compromissos éticos, democráticos e sociais.
12: Depois de votar, Patrus Ananias deixou a PUC Minas e informou que vai acompanhar a apuração em casa, aqui na capital mineira. A Itatiaia não perde voto. Repórter Paulo Azeredo.
8: 4h30, o repórter Felipe Quintela acompanhou os votos dos candidatos ao governo de Minas, Gabriel Azevedo, Matheus Simões e Alexandre Calil.
14: Gabriel Azevedo, do MDB, foi um dos primeiros candidatos ao governo de Minas Gerais a votar neste domingo. Ele esteve pouco antes das 9 horas da manhã na Escola Municipal Imaco, na rua Gonçalves Dias, no bairro Funcionários, na região centro-sul de Belo Horizonte, acompanhado da mãe, da tia, da irmã e da sobrinha. Gabriel disse estar contente com a própria campanha, que, segundo ele, foi baseada em propostas.
15: Nesse país tão conflagrado de gente que quer brigar, eu estou aqui feliz, reunido ao lado da minha família, para mostrar que esse tempo de eleição é um tempo de defender propostas. E ao longo dessa campanha, eu estou muito satisfeito por ter oferecido ao povo mineiro uma postura de alto nível. E eu termino sem manchas, sem corrupção, numa política que anda tão preocupada em brigar, eu quero resolver os problemas de Minas Gerais.
14: Já o governador Matheus Simões, candidato à reeleição ao governo de Minas Gerais pelo PSD, votou já no começo da tarde na Escola Estadual Barão do Rio Branco, na Savassi, também na região centro-sul de Belo Horizonte. Simões chegou para votar por volta das 11 horas da manhã, mas enfrentou uma fila de cerca de 2 horas para chegar à sessão eleitoral. Na saída, ele conversou com a imprensa e disse estar confiante que vai estar no segundo turno.
16: Olha, depois de 7 anos na administração de Minas Gerais, a possibilidade de estar participando dessa campanha eleitoral é motivo para mim de muita honra. Fiz esse caminho ao lado de Danilo de Castro, ao lado de Cristiana, ao lado de uma equipe maravilhosa e estou pronto para o segundo turno. Mas eu sempre acredito que antes da decisão do povo tem uma decisão tomada por Deus sobre o que é melhor acontecer e eu tenho certeza que é assim que nós vamos caminhar.
14: O candidato do PDT ao governo de Minas Gerais, Alexandre Calil, votou no Colégio Estadual Central, a Escola Estadual Milton Campos, por volta das 10 horas da manhã. Ele conversou com a imprensa antes de votar e disse estar confiante que vai estar no segundo turno. Afirmou que sobre os resultados das pesquisas eleitorais que mostram ele possivelmente fora de uma segunda rodada, comparou a eleição de 2018 ao governo do estado, quando alguns candidatos que não eram apontados como favoritos nas pesquisas acabaram ganhando e outros que estavam à frente acabaram derrotados. A Itatiaia não perde voto. Repórter Felipe Quintela.
9: Agora 4h32, candidato do PL, Flávio Rosco, votou logo pela manhã e prometeu se pronunciar independentemente do resultado.
17: Candidato do PL ao governo de Minas Gerais, Flávio Rosco, votou logo nas primeiras horas da manhã em um colégio no bairro Belvedere, região centro-sul de Belo Horizonte. Ele foi acompanhado pela família e também por Bruno Engler, outro político do PL, candidato a deputado estadual no pleito deste ano. Antes mesmo da votação, Flávio Rosco conversou com a imprensa. Vamos ouvi-lo.
18: É uma decisão que tem que ser dada com muita consciência e eu tenho certeza que o eleitor mineiro vai fazer isso e vai escolher a melhor opção para Minas Gerais. Uma candidatura não é uma candidatura de uma pessoa, é uma candidatura de um conjunto de pessoas que acreditam no potencial de transformação do estado, do país. E graças a Deus eu fui muito feliz de contar com muitas pessoas nesse processo que apoiaram, engajaram e dedicaram o seu tempo e os seus recursos, todos eles possíveis, para que a gente pudesse estar aí.
17: Confiante na presença no segundo turno, o candidato destacou que vai se pronunciar após a apuração, independentemente do resultado. A Itatiaia não perde voto. Repórter Luca Apuração Sanches.
8: 4h33. A seguir, a Itatiaia acompanha o voto dos candidatos à presidência da República.
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4: Agora 4 horas 36 minutos. Atenção, hein? Faltando 24 minutos para o fechamento das urnas e encerramento da votação. Agora o presidente Lula já está em São Paulo, na capital paulista, onde vai acompanhar a apuração. Quem acompanha é o repórter Mardélio Couto. Mais cedo ele votou no ABC, né, Mardélio? Boa tarde.
5: Exatamente, boa tarde para você, para todos os ouvintes que nos acompanham. Nós estamos acompanhando agora aqui, Alan, a imprensa toda reunida no Hotel Renaissance, na região central da capital paulista, para acompanhar aqui, daqui a pouco, no período da noite, uma coletiva de imprensa que será concedida pelo presidente, candidato à reeleição pelo Partido dos Trabalhadores, o presidente Lula. Como você destacou, ele votou mais cedo no berço político do Partido dos Trabalhadores, em São Bernardo do Campo, no ABC paulista. E por lá, Lula fez comparação do atual governo dele com a oposição, sem citar nomes, mas colocou a sua candidatura dentro do que ele chamou de campo democrático e ressaltou que do outro lado está a barbárie.
6: O que está em jogo é a definição de um projeto do Brasil. O povo vai ter que escolher entre o fortalecimento do regime democrático ou a barbárie, entre o positivismo e o negacionismo, entre o desenvolvimento e o atraso, entre o crescimento econômico e o retrocesso. Eu estou muito confiante, não só pelo governo que fizemos, mas pelo trabalho que realizamos durante a campanha.
5: Presidente Lula dizendo que está confiante com o resultado das urnas que vão começar a sair daqui a pouco os resultados, Alan Passos. Presidente Lula votou no ABC Paulista, depois seguiu de helicóptero para as possibilidades de um...
4: Daqui a pouquinho a gente volta, retoma o contato com o Mardélio Couto, mas deu para ver então que ele vai acompanhar a apuração aí próximo ao presidente Lula, candidato à reeleição, que ele votou mais cedo lá em São Bernardo do Campo.
7: Agora 4h38, vamos a Brasília, onde o candidato do PL à presidência, Flávio Bolsonaro, vai acompanhar a apuração. Mais cedo ele votou no Rio de Janeiro e se mostrou muito confiante. João Pedro Melo tem mais detalhes. Boa tarde, João.
8: Oi, boa tarde para você, para todo mundo que está nos acompanhando. A gente está de olho, porque nesse momento, para quem está nos acompanhando, chega Flávio Bolsonaro aqui no QG, viu? Até entrei um pouco mais acelerado, porque o carro entrou rápido aqui na rua, né? Conjunto aqui do Lago Sul, área nobre da região central. Entrou rápido de Brasília, se a gente pode dizer assim. E Flávio Bolsonaro acaba de chegar aqui no QG, então, para acompanhar essa apuração. Ele votou pela manhã no Rio de Janeiro, na zona sul do Rio de Janeiro, e depois seguiu aqui para a capital do país. Ficou em casa até agora pouquinho e então veio para cá, para o QG, para acompanhar essa apuração. Ele está com alguns apoiadores, né? Porque já chegaram por aqui alguns membros do Partido Liberal e também outros membros da campanha para acompanharem com ele esse momento de apuração. O que a gente tem de informação? Ele deve ficar aqui até o final da apuração e depois vai conversar com a imprensa. Como a gente falou, ele votou no Rio de Janeiro, estava acompanhado da esposa Fernanda Bolsonaro, a mãe Rogéria Bolsonaro e também aliados políticos, entre ele o candidato ao governo, né, do Rio de Janeiro, Douglas Ruas, e também os candidatos do Senado, do PL, Carlos Portinho e Carlos Jordi. Ele pediu um voto de confiança e de protesto contra o atual governo e disse que fez uma campanha limpa. Vamos ouvir um trechinho.
9: A campanha limpa que nós fizemos, eu espero que os brasileiros e brasileiras possam sair hoje de casa para mudar o país para que nós fizemos melhor e a desesperança em todos os brasileiros. Então, um dia muito importante, onde eu espero que o brasileiro ponha fim a essa era do atraso. Isso tem que mudar. O Brasil não aguenta mais 4 anos disso. E é com muita tranquilidade e muita consciência que eu estou mais do que preparado para presidir esse país e devolver o direito às famílias brasileiras de voltarem a sonhar.
8: Bem na expectativa se a primeira-dama, ou ex-primeira-dama, né, Michele Bolsonaro, vai acompanhar a apuração aqui com Flávio ou se vai ficar em casa com o ex-presidente Jair Bolsonaro. O que a gente sabe é que já temos alguns aliados. Flávio Bolsonaro acaba de chegar aqui na casa, que é o QG da campanha dele no Lago Sul, área nobre aqui de Brasília. Volto com vocês no estúdio.
10: Valeu, João. Agora, 4h41, o candidato do PSD à presidência, Ronaldo Caiado, votou em Goiânia.
11: Em um rápido, tumultuado, mas exclusivo bate-papo, a Itatiaia conversou com o Ronaldo Caiado, candidato à presidência da República pelo PSD.
12: Olha, vocês sabem que é um momento muito emocionante, né? Porque sair de um governo com 88% de aprovação, essa maneira carinhosa com que nós somos recebidos aqui, pelas pessoas todas aqui, é isso que gratifica a vida pública e mostrar que é algo que, quando você respeita o dinheiro público, quando você não rouba, não deixa roubar, o Estado se transforma. É isso que eu apresentei para o Brasil, para poder transformar o Brasil naquilo que nós transformamos Goiás, que é hoje o melhor estado do país para se viver. E aí, vamos aguardar agora o resultado a partir das 5 horas da tarde.
11: Exclusivo, direto de Goiânia para Itatiaia, repórter Rafael Bessa.
7: Agora, 4h42, outros candidatos à presidência votaram também durante o dia. Romeu Zema, do Novo, votou em Araxá, sua cidade natal. Ele se envolveu em uma polêmica, levou o celular para a cabine de votação. Questionado, diz que ele não usou o aparelho para nada.
13: Mas não afetou em nada o meu voto, a minha forma de votar. Nem fotografei nada, não fiz nada com o celular ali, fui só votar mesmo. Você estava com uma toalhinha no celular ou tinha um papel? Não, tinha um papel.
10: O Ministério Público de Minas Gerais ingressou com uma ação contra Romeu Zema devido ao uso do celular na cabine de votação. Em coletiva de imprensa, o diretor-geral do Tribunal Regional Eleitoral de Minas, Rodolfo Pacheco, informou que a ação foi ingressada e será julgada pela corte. Mais cedo, então, como a gente ouviu, Zema confirmou que usou esse celular, mas disse que o uso não interferiu no voto dele.
7: A Itatiaia já procurou a assessoria de Zema e o Ministério Público e aguarda retorno.
10: O candidato à presidência do Missão, Renan Santos, votou em São Paulo e diz que está esperançoso.
14: Para mim, tudo absolutamente normal, no sentido de que eu não me impressiono com nada, mas, ao mesmo tempo, eu estou muito esperançoso em ver o resultado. Então, o Vichy trabalhou demais, fez uma campanha muito bonita e eu quero ver o resultado final.
10: E o candidato à presidência do Avante, Augusto Cury, votou na cidade de Colina, interior de São Paulo. Diz que vai voltar e pensar no futuro.
15: O direito mais poderoso que ele pode exercer na democracia, que é o seu voto. Quando ele vota no futuro da sua família, dos seus filhos e do seu país. Então hoje, com muita emoção, o brasileiro pode conquistar novamente o direito de sonhar e de ter esperança.
7: Agora, 4h44, a seguir os votos dos candidatos ao Senado por Minas Gerais.
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5: Agora 4 horas e 47 minutos, reta final, praticamente a contagem regressiva, 13 minutos faltando para o fechamento das urnas. Mais cedo, a Itatiaia acompanhou a votação dos principais candidatos ao Senado por Minas Gerais.
6: O candidato à reeleição, Carlos Viana, criticou ataques pessoais na campanha, defendeu o debate propositivo e se disse confiante na vitória.
5: Aécio Neves, do PSDB, disse em entrevista à Itatiaia que agradece o carinho e reconhecimento recebido pelos mineiros.
7: O candidato ao Senado, Aécio Neves, do PSDB, votou bem cedo, nos primeiros minutos após a abertura da sessão eleitoral na escola do bairro Serra, região centro-sul de BH. Após a votação, ele falou com a imprensa e fez um balanço da campanha.
8: Estou extremamente feliz pela nossa caminhada, né? Para mim foi um reencontro com todas as nossas Minas Gerais, a forma como fui recebido em todas as regiões do estado. O estímulo que recebi, né, sabendo que num Brasil tão polarizado como esse, né, você que caminha pelo centro, que é o meu caso, né, sem estar atrelado a um extremismo ou a outro, sempre é uma caminhada um pouco mais complexa, um pouco mais difícil.
7: Um pouco mais tarde, o também candidato ao Senado, Carlos Viana, do PSD, votou em uma escola estadual do bairro Sagrada Família, Zona Leste de BH. Acompanhado da esposa, Viana demorou mais tempo para votar, por causa das grandes filas. Ele lamentou ganhado do conteúdo da campanha por parte de outros candidatos.
9: Eu esperava que os concorrentes oferecessem ideias, mas o que nós vimos, infelizmente, foi mais uma vez uma campanha, né, muito baixa, com argumentos muito ruins. A minha trajetória, ela fala muito mais do que a proposta daqueles que nem conhecem Minas Gerais ou que aproveitam desse momento para tentar dizer ao eleitor que vão fazer e acabam não fazendo.
7: Repórter Clever Ribeiro.
5: O candidato Domingos Sávio, do PL, votou em Divinópolis, a terra natal dele.
10: Estou muito feliz, eu estou muito tranquilo, muito seguro de que fiz o melhor que pude, não só na campanha, né, mas na minha trajetória política. Eu costumo dizer uma coisa que, para mim, foi um aprendizado na minha vida pública. Eleição, muita gente pensa que só tem dois resultados, ganhar ou perder. Mas, na verdade, tem quatro resultados. Você ganha ganhando... Você ganha perdendo, você perde ganhando, na verdade, e perde perdendo. Chego, sim, como um vitorioso nessa primeira etapa. Ou seja, eu fiz uma campanha limpa, uma campanha sem prometer o que eu não posso fazer. A segunda etapa é a vontade do povo e, de certa forma, eu sempre também, como tenho muita fé, a vontade de Deus.
6: 4h49, candidata do PT ao Senado, Marília Campos, votou em Contagem e, em conversa com a repórter Laura Gorino, demonstrou confiança em conseguir uma das duas vagas.
11: A expectativa é que a gente ganhou a confiança de muita gente, e a expectativa de vitória.
12: Você veio acompanhada aqui da sua família, conta pra gente a importância desse momento também.
11: Todo mundo se envolveu muito, meu marido foi o coordenador de campanha e a gente está otimista com a sensação de dever cumprido.
5: E durante todo o dia estão sendo feitos testes de segurança das urnas e da integridade da votação.
1: Começou por volta das 8 da manhã a realização dos testes de integridade das urnas eletrônicas em Belo Horizonte. O procedimento está sendo realizado ao longo do dia na sede do Conselho Regional de Engenharia e Agronomia, o CREA, no bairro Santo Agostinho, região centro-sul de BH. Votos simulados foram lançados nas urnas ao longo do dia e após o período de votação, às 5 da tarde, será feita a conferência de urna para conferir justamente se o número de votos nas cédulas de papel coincide com o número da urna. Presidente da Comissão de Auditoria da Votação Eletrônica, o desembargador Nicolau Lupianes Neto fez uma avaliação do procedimento e falou sobre a expectativa após o domingo de eleição.
13: Tudo está transcorrendo de uma forma justa, perfeita, em harmonia. O eleitor mineiro, ele é muito consciente. Ele vai escolher conscientemente o candidato que desejar e nós estamos no estado da democracia, no estado da liberdade. E seja qual for o resultado, será reconhecido porque transcorrendo aqui de uma forma legal, moral e transparente.
1: Ouvimos o desembargador Nicolau Lupianes Neto, presidente da Comissão de Auditoria da Votação Eletrônica. A Itatiaia não perde voto. Repórter Lucas Sanches.
5: 4h51, a seguir, logo depois do intervalo, mais um giro. Essa reta final, últimos minutos antes do encerramento da votação.
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6: 4, faltando 6 minutos, hein, para o final da votação. A gente vai fazer mais um giro pela cidade. Vamos começar ao vivo com a repórter Giovana Meirelles. Giovana, onde você está?
20: Aline Neves, eu falo aqui direto do Colégio Santo Agostinho, região centro-sul de Belo Horizonte, aqui na Avenida Amazonas, onde a gente acompanha muitas filas aí, aqui ainda, momentos antes do fim do prazo, né, para votação. Muitos eleitores por aqui falando que votam aqui há anos, né, e nunca tinham visto filas tão grandes nesse horário, que esse horário costuma ser tranquilo e que esse ano está sendo um pouco atípico. Vou conversar com um dos eleitores aqui. Como é que é seu nome?
21: Henrique, boa tarde.
20: Tá demorando muito aqui na fila?
21: Tá demorando um cadinho, ainda vim mais cedo, por volta de meio-dia, tava pior, né? Mas quando esse horário de final de perto de fechar tá mais vazio, falei, vou deixar pra ir nesse horário que cheguei aqui, tava com fila do mesmo jeito.
20: E você sempre volta por aqui?
21: Sempre volto aqui.
20: Tá diferente dos outros anos? Tá mais cheio?
21: Mudou a sessão, essa sessão lá em cima, parece que mudou um tanto. Não sei se isso contribuiu para o pessoal ficar confuso também.
20: Tá bom, obrigada. Pois é, por aqui a expectativa de que muita gente vai continuar votando ainda depois de 5 horas da tarde. E a gente segue acompanhando toda essa movimentação por aqui. A Itatiaia não perde voto. Repórter Giovana Meirelles.
5: Valeu, Giovana. Ó, 4 horas e 55 minutos, a gente vai acompanhando juntos, menos de 5 minutos para o fechamento dos portões, porque pelo visto dos locais exatamente de votação ainda vai demorar um pouquinho, porque tem muita gente na fila. É esse o cenário onde você está também, Gustavo Cícero?
0: Exatamente, Alan Passos, 4 horas e 55 minutos, Escola Estadual Governador Milton Campos, o Estadual Central aqui no Santo Agostinho, região Centro-Sul. A todo momento, faltando cerca de 5 minutos, eu vejo pessoas entrando aqui, como diz o ditado brasileiro, deixa tudo para a última hora, até para exercer a cidadania, muitas pessoas deixando para fazer a votação de última hora. Lembrando que metade das sessões do Colégio Estadual Central foram transferidas para a Unidade 2, que fica na Rua São Paulo. Há pouco vi duas pessoas chegando atrasadas, saindo correndo para dar tempo de exercer a cidadania lá na Rua São Paulo, chegando atrás. E sim, ainda no interior da escola, muitas pessoas nas filas, nas sessões. E ainda, claro, tem aquela informação, né? Depois de 5, o portão é fechado, mas quem já está no interior da escola vai sim conseguir votar, mas a todo momento vejo pessoas chegando aqui ainda atrasadas, né? Quase com os portões fechando para exercer a cidadania. Aline Neves.
6: Obrigada, Gustavo. Vitor Brandão também acompanha esses últimos momentos aí da votação. Vitor.
3: Aline Neves, a reportagem da Itatiaia permanece no Colégio Pio XII, bairro Santo Agostinho, na região centro-sul de Belo Horizonte. A maior movimentação de pessoas que estão chegando agora são de eleitores que já estiveram aqui antes, foram embora e retornaram. As filas permanecem cheias e alguns eleitores relataram estar aguardando mais de 2 horas para votar. Algumas pessoas não quiseram permanecer na fila e foram embora. É importante ressaltar que o eleitor que chegar até às 5 horas e ainda estiver na fila receberá um número para assegurar a votação. Faltando menos de 5 minutos para o fim das votações, não há previsão de conclusão do Colégio Pio XII. A Itatiaia não perde voto, Vitor Brandão.
5: Agora 4 horas e 57 minutos, para quem está acompanhando a gente em vídeo, inclusive, agora já estou até no outro ponto, agora com o nosso estúdio, onde daqui a pouquinho, quando começar a apuração de fato, a gente vai trazer em tempo real, com imagens no telão, todos os números da apuração em Minas Gerais e em todo o Brasil. E para fechar esse nosso giro aqui no Jornal da Itatiaia Especial Eleições, acionando também ao vivo o repórter Célio Ribeiro. Oi, Célio.
22: Alan, aqui na Escola Estadual Pandiaca Lógeras, em frente à Praça da Assembleia, a situação é a mesma. As filas lá dentro, em uma das sessões, é muito grande e a todo momento chegam mais pessoas aqui para votar. É, faltando aqui 2 minutos exatamente para o fechamento da votação, mas lembrando, quem estiver dentro do local de votação vai poder exercer o seu direito. Mas o que a gente nota aqui é que a votação vai passar, muito provavelmente, das 5 da tarde. E, inclusive, continuam chegando pessoas a todo momento. A Itatiaia não perde voto. Repórter Célio Ribeiro.
6: Faltando 1 minuto para as 5 horas. Então, já, final aí dessa votação, desse primeiro turno das eleições. Você segue aqui na Itatiaia. Na sequência, teremos a marcha das apurações com Júnior Moreira, Alan Passos, toda a equipe da Itatiaia, trazendo os principais destaques deste domingo, primeiro turno das eleições. Alan.
5: É isso, a gente vai acompanhar como os principais candidatos ao governo de Minas, ao Senado, à presidência da República estão acompanhando essas apurações, o resultado em tempo real, como foi a votação em cada cidade, em cada estado, para todos os cargos que estão em disputa. Agora estão faltando menos de 1 minuto para o fechamento dos locais de votação, mas como a gente acompanhou durante toda a programação e durante todo esse jornal especial de eleições, né, Aline? Muitas filas, então as pessoas que estão já nessas filas vão receber senhas, então provavelmente a gente vai ter uma votação um pouco esticada, mas você vai acompanhar tudo. Te convido para também acompanhar a nossa apuração, a marcha das apurações, no nosso YouTube, com imagens para você acompanhar todas as análises e todos os números em tempo real. Em todas as nossas plataformas, o convite feito para você, afinal de contas, a Itatiaia não perde voto.
6: Ótima tarde para você.
5: Siga na companhia da Itatiaia, vamos juntos na apuração nas eleições de 2026. A Itatiaia não perde voto.

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0: Chegou a hora de conhecer o resultado das urnas. A partir de agora, uma cobertura da dimensão das eleições. São mais de 200 profissionais mobilizados, equipes espalhadas por Belo Horizonte, Minas Gerais, pelo Brasil, São Paulo, Rio, Brasília, nas principais cidades polos, também de Minas Gerais e também nas principais, nos principais países do mundo. Voto a voto, cidade a cidade, a Itatiaia acompanha cada movimento da apuração. Portanto, agora, 5 horas e 2 minutos, portões fechados, já que as urnas ainda não. Muita gente nas filas de votação, a gente vai trazer todas as informações para você. Começa a partir de agora a marcha das apurações. A Itatiaia não perde voto.
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0: 5 horas e 2 minutos.
1: Forma.
0: Os nossos repórteres já espalhados. Eu preciso já chamar os nossos repórteres no Tribunal Superior Eleitoral. Pedro Nascimento está por lá. E também os nossos repórteres no Tribunal Regional Eleitoral, no TRE, aqui em Minas. Eu começo por Brasília. Pedro Nascimento, boa tarde para você.
2: Brasília agora.
3: Boa tarde também para você, Júnior, e boa tarde para todo mundo que está acompanhando a Itatiaia. Agora 5 horas e 2 minutos, oficialmente sessões fechadas, e a informação que a gente tem é aquela que já está sendo divulgada desde cedo, né, Júnior? Quem está dentro da sessão consegue garantir esse voto depois das 17 horas, agora quem ainda não foi votar já não vota mais. Aqui atrás, Júnior, de mim, está o local onde o ministro Nunes Marques, presidente do Tribunal Superior Eleitoral, marcou uma coletiva de imprensa, coletiva que acontece às 8 da noite, que é quando a Justiça Eleitoral terá todos os boletins atualizados. Com relação a ocorrências, com relação às urnas que foram substituídas, por enquanto esses números ainda são parciais. Mais cedo, o ministro Nunes Marques falou com a imprensa, deu um balanço parcial, pouco mais de 1.500 urnas foram substituídas ao longo deste domingo e, segundo o ministro Nunes Marques, nenhuma votação manual precisou ser colocada em prática, ou seja, aquela votação em cédulas, quando a zona eleitoral não tem energia elétrica. Isso não precisou acontecer. A gente teve alguns pontos de preocupação por conta da Justiça Eleitoral em relação ao clima, especialmente no norte, que sofre com seca, e também no Paraná, que sofre com muita chuva neste domingo. Então, por lá, muitos locais, muitas zonas eleitorais tiveram que chuva e usar o gerador de energia, né, para que a urna se mantivesse de pé. E, segundo o ministro Nunes Marques, fora isso, nenhuma ocorrência de destaque. O que ele também trouxe aqui é que, segundo relatórios da Justiça Eleitoral, do TSE, não foi constatada nenhuma interferência estrangeira nas eleições deste ano. Essa era uma preocupação especialmente, trazida pelas campanhas, né, presidenciais, mas o ministro Nunes Marques disse que tudo ocorreu segundo os conformes, e às 8 da noite a gente vai saber se houve, de fato, alguma ocorrência de destaque ou se essa foi uma eleição na qual a gente vai saber se houve, de fato, alguma ocorrência. Tudo bem. A Itatiaia não perde voto. De Brasília, Pedro Nascimento.
0: Obrigado, Pedro. Acompanhando direto do Tribunal Superior Eleitoral, a gente vai agora direto para o TRE, o Tribunal Regional Eleitoral, onde estão Eustáquio Ramos e João Felipe Lolli. Boa tarde para vocês.
4: Muito boa tarde para você, Júnior Moreira. Boa tarde a quem nos acompanha na Itatiaia. 5 horas 4 minutos. 4 minutos de fechamento das sessões eleitorais, fechamento da votação, mas fechamento teórico em alguns lugares. Por que eu digo teórico? Porque, como nós registramos ao longo de todo o domingo, muitas filas em muitos locais de votação, até 2 horas de espera, em algumas sessões eleitorais vai haver atraso na transmissão dos dados. Até agora há pouco, por exemplo, havia atraso de cerca de 1h40, fila de 1h40 para você conseguir votar. Por exemplo, em um colégio no bairro Alípio de Melo, região noroeste de Belo Horizonte. Até agora, 4 horas da tarde, 1h40 para votar. E aí, quem esteve na fila até 5 horas da tarde, recebeu uma senha para votar. E aí, com certeza, essa pessoa vai votar depois de 5 horas da tarde. E se houvesse uma fila, ou há uma fila grande para as pessoas votarem depois de 5 horas da tarde, aí essa votação pode se estender até, sei lá, 5h30, 15 para 6, 6 horas. Aí só depois disso que a urna é fechada e os dados são transmitidos. Ou seja, mesmo que seja mínimo, haverá um atraso no cômputo dos, né, na reunião, na apuração dos dados, dos votos e a transmissão desses dados para o Tribunal Superior Eleitoral, que é quem concentra esses números, inclusive por meio dele, né, que é o sistema central de divulgação do Tribunal Superior Eleitoral. Deve então haver algum atraso. A gente espera que seja mínimo. Bom,

0: Em relação a horas, a prazos, né? A gente, como sempre faz, ao final da votação, por volta de 4 horas, a gente apura com o Tribunal Regional Eleitoral se há uma previsão de quando a apuração será fechada aqui em Minas Gerais. O TRE nunca dá nunca crava um horário, porque há alguns lugares mais remotos que há uma dificuldade de transmissão dos dados. Mas a gente sabe que, historicamente, tradicionalmente, para as eleições majoritárias, para prefeito, governador e presidente, já se sabe os eleitos, ou se vai para o primeiro turno, ou se vai para o segundo turno, ou se haverá eleição decidida em primeiro turno, já por volta de 7h30 da noite. No caso de deputados, isso aí se alonga por mais tempo. Então, é essa expectativa que a gente tem do histórico de eleições, 7h30 da noite, e ao longo da noite, aquele vai e vem de deputados eleitos e não eleitos, né? Porque eu digo de transmissão de dados de locais mais remotos, 100, 200, 500 mil votos, isso faz uma diferença muito grande na eleição para deputado, né? Há diferenças pequenas entre deputados eleitos e não eleitos. Então, essa é a expectativa aqui no Tribunal Regional Eleitoral. O TRE classificando como tranquilo esse dia de votação. E em relação a ocorrências policiais, houve uma coletiva com representante do Gabinete Integrado de Segurança do TRE, Polícia Militar, Polícia Civil, Corpo de Bombeiros, e até o último dado eram 317 ocorrências aqui em Minas Gerais. Um número considerado, vamos dizer, tranquilo, dentro daquilo que é esperado, né? Inclusive dizendo o TRE que esse número é menor que outras eleições, ou seja, uma eleição mais tranquila neste ano, e o João Felipe Loli tem informações mais detalhadas sobre essas ocorrências. Loli.
1: Destaque, boa tarde, Júnior Moreira, ouvintes da Itatiaia, 5h08, expectativa de que nos próximos minutos aconteça mais um posicionamento deste Gabinete Integrado de Segurança e dos órgãos que compõem a organização das eleições aqui em Minas Gerais. Não há atualização até o momento de votação. E neste ano, pela primeira vez, Júnior, em eleições gerais, tivemos uma interligação do Banco de Dados da Justiça Eleitoral com o INSS, permitindo que pessoas que são beneficiárias do Instituto tenham a confirmação da prova de vida por meio da presença na votação. Isso, segundo estimativas e expectativas tanto do INSS quanto dos órgãos da Justiça Eleitoral, poderia trazer um certo estímulo às pessoas a comparecerem às urnas, principalmente aquelas que já não têm mais o voto como obrigatório, caso das pessoas já na terceira idade. Essa foi uma regra definida em 2021, operacionalizada em 2022, mas não houve tempo hábil para ser aplicada nas eleições gerais daquele ano. Portanto, agora em 2026 é a primeira vez que em eleições gerais há esse intercâmbio entre o Banco de Dados da Justiça Eleitoral e o do INSS, permitindo que beneficiários do Instituto comprovem a sua vida, na chamada prova de vida, por meio da presença nas sessões provas eleitorais. Já trouxemos, Júnior, na nossa programação, mas para encerrar, quero também trazer a você essa informação de uma ocorrência curiosa em Juiz de Fora, onde houve um conflito familiar entre um homem e sua ex-esposa. Este homem que foi convocado de última hora a atuar como mesário, era um dos primeiros da fila e houve essa necessidade. Quando a ex-esposa dele foi votar naquela sessão, deu-se ali um confronto. Essa ex-esposa estava com o atual companheiro dela, chegaram a vias de fato e descobriu-se que ela tinha uma medida protetiva contra esse homem. Um episódio bastante curioso, que não tem tanto a ver com a Justiça Eleitoral, mas que envolve aí esse conflito doméstico. Esse homem acabou preso em Mariana, na região central. Uma outra ocorrência, um homem flagrado distribuindo alimentos, também preso. As duas pessoas presas até o momento, segundo dados da Polícia Militar. Eustáquio.
0: Só para finalizar aqui, uma informação rápida, mostrando a tranquilidade das eleições neste domingo, dia 4. Apenas 143 urnas substituídas por problemas técnicos ou de energia em Minas Gerais, das 52.062. Apenas 0,27% das urnas com problemas. Direto do TRE, João Felipe Loli, Eustáquio Ramos, a Itatiaia não perde o voto.
2: Ok, deixando ao pique na cobertura aqui, chamando Renato Rios Neto, que acompanha a apuração direto com apoiadores do Partido Liberal do PL. É isso, Renato? Boa tarde para você.
3: Isso mesmo, Júnior Moreira. Boa tarde. Nós falamos aqui do comitê do deputado federal Nicolas Ferreira. Ele deve chegar daqui uns 20 minutos, segundo a assessoria de imprensa, onde ele vai acompanhar aqui com apoiadores, com eleitores, a apuração dos votos de imprensa. Então, aqui uma movimentação que começa a crescer, muitos apoiadores chegando, A gente perguntou quais candidatos também deverão estar aqui, mas ainda não é confirmado. A gente vai atualizando a informação no decorrer desse domingo de eleições. O certo é que o movimento está começando a aumentar. A expectativa é que muita gente venha aqui e o Nicolas Ferreira deve chegar daqui uns 20, 30 minutos para acompanhar a apuração dos votos. A Itatiaia não perde voto. Repórter Renato Rios Neto.
2: 5:11 em Belo Horizonte. A gente segue com a marcha das apurações, girando a nossa reportagem, entendendo tudo que está acontecendo em Belo Horizonte, em Minas Gerais, no Brasil e também no mundo. Eu posso chamar a Edilene Lopes? A Edilene Lopes está com a gente direto dos nossos estúdios em Brasília, acompanhando toda essa movimentação durante o dia. Edilene, o que não faltam são assuntos para a gente conversar nesse primeiro momento do programa, mas eu queria trazer um trechinho assim do seu pensamento, da sua análise nesse primeiro turno das eleições. Por favor, boa tarde para você.
4: Boa tarde, Júnior. Boa tarde aos nossos ouvintes da Itatiaia. Pois é, essa deve ser uma eleição que pode ser definida em primeiro turno em 18 estados e no Distrito Federal. Esses são estados em que as pesquisas de intenção de votos dos últimos dois dias mostraram que há candidatos que têm mais de 50% dos votos válidos, ou seja, muitas chances de terem maioria absoluta. Dentre esses estados estão os dois maiores colégios eleitorais do Brasil. São Paulo, que tem Tarcísio de Freitas, do Republicanos, candidato à reeleição à frente, e Minas Gerais, que tem Cleitinho, também do Republicanos, senador, que aparece à frente nas pesquisas com possibilidade de ganhar em primeiro turno. Então, até o momento, o balanço é esse. 8 estados com possibilidade de segundo turno, segundo as últimas pesquisas, e 18 estados mais o Distrito Federal com possibilidade de decidir as eleições ainda hoje, Júnior.
2: Obrigado, Edilene Lopes, ela segue direto de Brasília, vai trazendo as informações. Edilene, só chamar, tá? Fique à vontade para chamar a gente aqui. O Alan Passos está, para quem está acompanhando no YouTube, gente, é bom lembrar, a nossa cobertura é não só no rádio 95,7, no nosso site itatiaia.com.br, onde você acompanha tudo também, cidade por cidade, região por região, estado por estado, todas as informações da votação. Para quem está acompanhando no YouTube, tem um telão muito bonito, comandado pelo nosso Alan Passos. Ele está aqui no estúdio trazendo todas as informações e trazendo para e passo a apuração. Por enquanto, Alan, está tudo 0,00%. Trazendo, né? Boa tarde para você.
5: É isso, Júnior. Boa tarde a você, quem está acompanhando a nossa marcha das apurações. Convido, mais uma vez, reforço a você que está nos acompanhando, está nos ouvindo agora. Vem também para o YouTube da Itatiaia para você acompanhar essa apuração em tempo real. Nesse telão, você vai acompanhar os dados imediatamente, assim que eles forem sendo jogados pelo TSE, para a presidência, para governo, para Senado, para os principais cargos que estão em disputa. E a gente tem também separações por estado, a votação para a presidência em cada estado, a votação para a presidência em cada município. Importante para você ter esse destaque, esse detalhamento de como é que está a votação e a apuração em tempo real. Então, uma cobertura multiplataforma que você acompanha ouvindo a gente no rádio tradicional, mas também nas nossas redes sociais, no site e no nosso YouTube com as imagens. Por enquanto, todo mundo no 0-0, Júnior, porque muita gente ainda nas filas votando.
2: Nas primeiras porcentagens que subirem, você chama a gente, tá, Alan? Para e passo, fica à vontade para chamar. O Bernardo Estilac está acompanhando a apuração dos votos junto com o candidato do PT ao governo de Minas, Patrus Ananias. Pelo menos com os apoiadores de Patrus Ananias. Não é isso, Bernardo? Boa tarde para você.
6: Boa tarde, Júnior. Boa tarde ao ouvinte da Rádio Itatiaia. É isso mesmo, a gente está acompanhando aqui o início das apurações em frente ao comitê do Patrus Ananias, do PT, aqui no bairro Floresta, em Belo Horizonte. Por enquanto, o movimento ainda é tímido, a Patrus aqui na região leste da capital mineira, mas a expectativa é que seja montado um telão para que os militantes acompanhem a apuração dos votos. A expectativa do PT é conseguir levar a disputa aqui no governo de Minas para um segundo turno, já que Cleitinho Azevedo aparece muito à frente nas pesquisas, flertando com a possibilidade de levar a eleição para o governo de Minas ainda nessa primeira votação. Na segunda posição está Patrus Ananias. Portanto, se houver um segundo turno, a maior tendência é que seja disputado entre o candidato Cleitinho, do Republicanos, e Patrus, do PT. Os militantes do partido também estão acompanhando aqui a eleição para o Senado, que tem Marília Campos, do PT, bem colocada para uma das duas vagas. E, claro, a disputa presidencial, acompanhando ali voto a voto, a disputa cabeça a cabeça realizada entre o presidente Lula e o senador Flávio Bolsonaro, do PL. A Itatiaia não perde voto. Repórter Bernardo Estilac.
2: Obrigado, Bernardo. Olha, a grande notícia dessa reta final da votação é que muitas filas se formaram durante todo o dia, uma movimentação muito grande. Afinal, a gente já vinha alertando ao longo da cobertura da Itatiaia, né? 6 votos, muita gente deixou para a última hora, não levou papelzinho, as filas gigantescas. 6 votos, algumas sessões também com mudança de local, né? Muita gente acostumada em uma sala, essa sala foi mudada para outro lugar, muita confusão nas sessões eleitorais. Você que está acompanhando no YouTube está vendo as imagens de um dos colégios, ainda com muitas pessoas para votar. E em um desses colégios está a Giovana Meirelles, que os portões, Giovana, acredito que já estão fechados. Mas muita gente lá para dentro, é isso? Boa tarde para você.
7: Exatamente, Júnior Moreira, boa tarde para você também, boa tarde para quem nos acompanha aqui na Itatiaia. Portões já fechados aqui no Colégio Santo Agostinho, região centro-sul de BH, onde a gente viu muitas filas dando voltas aqui no pátio do colégio, e essas filas ainda estão por aqui, com menos pessoas, né, mais vazias, e as senhas já foram distribuídas também pelos voluntários. Agora realmente só quem já estava aqui antes de 5 horas da tarde, ainda esperando para votar, mas movimento um pouco mais tranquilo, mas assim, pelo menos umas 3 sessões ainda com pessoas esperando nas filas para conseguirem realizar a votação. A gente segue acompanhando aqui esse movimento nessa eleição, que eu acho que a gente pode dizer que foi um pouco atípica aqui em Belo Horizonte, porque muitas pessoas disseram que neste colégio, por exemplo, não tinha esse movimento todo de filas muito grandes, né, de demoras longas, de 2 horas, 3 horas para conseguir votar, que nos outros anos, gente que vota aqui, né, há mais de 10 anos, nunca viu esse movimento todo, né, a gente não sabe o que pode ter acontecido, ou se realmente mais pessoas vindo votar, né, viu esse, mas acho que a gente pode dizer que foi um pouco atípico nesse ponto aqui em Belo Horizonte, pelo menos, porque muitas escolas, né, registraram essas filas muito grandes. Aqui no Colégio Santo Agostinho foi um desses casos, senhas já distribuídas por aqui então, últimas pessoas ainda nas filas para realizar a votação neste primeiro turno das eleições. A Itatiaia não perde voto, repórter Giovana Meirelles.
2: Célio Ribeiro também na ponta da linha com a gente, um outro ponto de Belo Horizonte, acompanhando um ato simbólico, vamos dizer assim, mas importante, né, na votação, que é o primeiro boletim de urna, não é isso, Célio? Boa tarde para você.
8: Exatamente, Júnior Moreira. A gente acompanhou aqui o fechamento da urna da sessão 283 na Escola Estadual Pandiaco Calógeras, na região centro-sul de Belo Horizonte, bem em frente aqui à Praça da Assembleia. E os números que a gente acompanha aqui pelo aplicativo do TSE, que é o boletim na mão, é o que acontece. Cleitinho Azevedo e Patrusa Ananias competindo cabeça a cabeça aqui pelos votos. Do total de 392 votos dessa urna, Cleitinho teve 114 e Patrusa Ananias 113. Na sequência, Gabriel Azevedo com 52 votos, Flávio Roscoe com 42 e antes dele, Matheus Simões com 43. Entre os candidatos ao Senado, destaque para Domingo Sávio com 197 votos, Marília Campos com 154 e Aura... Destaque para Domingo Sávio com 197 votos, Carlos Viana competindo muito perto um do outro. Aura Carolina com 125 e Carlos Viana com 123. E na disputa para a presidência, o candidato Flávio Bolsonaro, do PL, teve 188 votos dos 392 apurados e o candidato Lula, do PT, 132 votos. E aí, na sequência, a gente tem Zema, Caiado, o Augusto Cury e o Renan Santos, inclusive vencendo Zema, Ronaldo Caiado e Cury aqui nessa urna da Escola Estadual Candiá Palógeras. A Itatiaia não perde voto, repórter Célio Ribeiro.
2: Obrigado, Célio. Agora 5 horas e 20 minutos, eu vou para mais uma sessão eleitoral. O Vitor Brandão está com a gente, mas antes, me parece uma informação importantíssima. William Travasso está também nessa cobertura com a gente ao longo da apuração, da marcha das apurações. William, um alerta que a gente já vinha fazendo durante a semana, que era a previsão de chuva. E agora se concretizou, é isso? Boa tarde para você, seja bem-vindo.
9: Muito boa tarde, Júnior Moreira. Boa tarde à bancada, aos ouvintes da Itatiaia. Nós esperávamos essa chuva. Graças a Deus, ela não chegou no período da tarde, chegou a garoar em alguns pontos.
2: Não tão forte como esperávamos.
9: Forte. Mas agora, nesse exato momento, chuva fraca na região leste e chuva moderada na região nordeste. Então, redobre a atenção durante o seu deslocamento.
2: Atenção redobrada. Vitor Brandão, em outro ponto de Belo Horizonte, está também numa sessão eleitoral, não é isso, Vitor? Boa tarde.
10: Isso mesmo, Júnior Moreira, uma ótima tarde para você e para quem acompanha a Rádio Minas. A reportagem da Itatiaia permanece na porta do Colégio Pio XII, no bairro Santo Agostinho, região centro-sul da capital. Por aqui, Júnior Moreira, chama atenção uma mulher que no momento em que o portão estava fechando, ela conseguiu acessar aqui o Colégio Pio XII e entrar na sessão para votar. O maior problema que aparece aqui para os eleitores no Colégio Pio XII é o tamanho da fila, que tem para mais de 100 pessoas esperando, e a demora de mais de uma hora para a votação, Júnior. Conversando com alguns eleitores, algumas pessoas chegaram a relatar que estiveram aqui pela manhã, foram embora por conta do tamanho da fila e retornaram agora na expectativa de que as filas diminuíssem ou que o tempo de espera diminuísse. Mas, infelizmente, essa perspectiva ou essa ideia não se concretizou. As filas continuam lotadas, o portão foi fechado corretamente às 5 horas da tarde. As pessoas que estão esperando ainda para votar estão recebendo os números para assegurarem a votação, mas mesmo com o fim da votação, com os portões fechados, não há previsão, Júnior Moreira, de conclusão de votação aqui no Colégio Pio XII. A gente também aguarda também para pegar o boletim de urna que deve sair daqui a pouco, e aí assim eu volto de novo, Júnior Moreira, para concluir a votação aqui no Colégio Pio XII. A Itatiaia não perde voto, Vitor Brandão.
2: Obrigado, Brandão. 5 horas e 22 minutos, Alice Brito vai acompanhar o local onde que Zema acompanha a apuração dos votos. Zema, candidato à presidência pelo novo ex-governador de Minas Gerais. É isso, Alice, boa tarde para você.
11: Boa tarde para você. É o candidato à presidência da República, Romeu Zema, escolheu o Bar da Esquina aqui no centro de BH para acompanhar a apuração dos votos. A gente lembra que Zema votou mais cedo em Araxá, no Triângulo Mineiro, já está aqui em Belo Horizonte e deve chegar aqui no Bar da Esquina por volta das 6 horas da tarde. A gente lembra também que Romeu Zema, ele vai dar uma entrevista coletiva depois da apuração de todas as urnas. Ou seja, vamos aguardar o presidenciável chegar até aqui. A Itatiaia não perde voto. Repórter Alice Brito.
2: Obrigado, Alice, pelas informações. Agora 5 horas e 23 minutos. Primeiros votos apurados na disputa pela eleição presidencial. Alan Passos.
5: É isso, Júnior Moreira. Os primeiros números estão divulgados pelo TSE. Flávio Bolsonaro, do PL, candidato à presidência, tem 48,85% dos votos até aqui. Lula, candidato à reeleição pelo PT, tem 42,5%. Nós estamos falando de 1,33% das urnas apuradas. Esses números ainda estão variando, mas nessa casa, de 48 para Flávio, 42 para Lula. Nenhum dos dois chegou, por exemplo, a 1 milhão de votos ainda, então são votos iniciais. Augusto Cury aparece, por enquanto, na terceira posição, com 3% dos votos, 3,08%. Esses números estão começando a ser atualizados e, por enquanto, é esse o panorama, Júnior.
2: Obrigado, Alan Passos. Bom, eu vou chamar o Edson Costa, ele fala direto de Divinópolis, no Centro-Oeste Mineiro, reduto eleitoral e cidade natal de Cleitinho Azevedo, pelo menos o que as pesquisas indicam que ele está à frente, com possibilidade até de ganhar em primeiro turno, reduto eleitoral também do candidato ao Senado Domingos Sávio, e o Edson Costa está falando de lá, direto de Divinópolis, ao vivo com a gente. Boa tarde, Edson.
12: Ei, Júnior, boa tarde, que bom falar com você, boa tarde a quem está ouvindo essa cobertura especial da Itatiaia agora, com a espera dos resultados da eleição. A gente está falando aqui em Divinópolis, no Centro-Oeste Mineiro, de um açaí, é isso mesmo. O candidato Cleitinho Azevedo, do Republicanos, depois de votar, foi para casa e resolveu vir tomar um açaí aqui com familiares. Ele ficou aqui por alguns minutos e, claro, né, a gente da imprensa, um jornalismo raiz, sabendo onde que ele está, ponto a ponto, fomos atrás, chegamos aqui. Ele, de fato, falou, agora eu vou para a família de forma reservada e vamos para casa acompanhar o restante dessa apuração, os primeiros resultados. Então, agora, Cleitinho vai para casa, vai acompanhar, então, essa apuração para saber como que vai ficar esse resultado neste primeiro turno. E, depois disso, ainda a gente não sabe, ainda não é essa saber confirmação de onde será o encontro para que Cleitinho se pronuncie independente do resultado. Mas foi isso que aconteceu. Cleitinho tomou um açaí por aqui e há cerca de 5 minutos ele deixou o local e foi agora acompanhar reservadamente em casa a apuração desses votos. Volto com você, Júnior.
2: Obrigado, obrigado, Edson Costa, falando ao vivo de Divinópolis. Eu preciso agora pegar um pouco das impressões, pelo menos iniciais, dos nossos convidados aqui na bancada. Sigo aqui com o William Travassos, com a jornalista, também Berta Macaron, o empresário, apresentador do Itatiaia Negócios, Leonardo Bortoleto, meus companheiros também de conversa e redação ao longo da semana. Bortoleto, queria começar com você, os primeiros dados começam a chegar de apuração, é lógico que é o início do início do início, né? 1,5% das urnas apuradas nesse momento, Flávio Bolsonaro com 49,17% dos votos, Lula com 42,18%. Sempre bom lembrar que o início da apuração, os primeiros votos que chegam, os votos do Sudeste, né? Boa tarde para você, seja bem-vindo.
13: Boa tarde, Júnior Moreira, todo mundo que nos acompanha pela Itatiaia. É exatamente isso. Agora nós vamos ter as apurações chegando primeiramente do Sudeste, tudo aquilo que era previsto dentro das pesquisas. Agora nós apontavam, com exceção de Minas Gerais, o senador Flávio Bolsonaro à frente nas pesquisas, então a apuração está coerente com aquilo que a gente apurou nas últimas semanas. Uhum.
2: Alan Passa está acompanhando ali e agora as urnas também mostram a apuração aqui de Minas Gerais, é isso, Alan?
5: É, são os primeiros números, né, Júnior? A gente tem 0,93% das urnas apuradas para Minas Gerais e, por enquanto, o senador Cleitinho Azevedo tem 41,72%, Patrus Ananias, do PT, tem 29,72% e o terceiro até aqui é Flávio Roscoe, do PL, com 8,91%. Mas estamos falando de 0,93% das urnas apuradas, então um cenário ainda bastante inicial e, por enquanto, com o Cleitinho na frente, mas tem uma margem ainda de vencer em primeiro turno. Tá? Uhum. Tô começando.
2: Ô, Berta Macaron, queria te ouvir também, mais uma vez, e frisando isso sempre, gente, sendo repetitivo, né? É muito inicial essa apuração, mas os dados já mostram ali um início muito acirrado entre Lula e Bolsonaro, e aqui em Minas a gente vê sim um descolamento de Cleitinho e também de Patrus Ananias ali, Ananias na disputa para essas vagas no segundo turno, ou, enfim, a votação ali em primeiro turno de Cleitinho Azevedo. Boa tarde para você, seja bem-vinda.
14: Boa tarde, amigos da bancada, boa tarde, amigos da Itatiaia. Exatamente, esses primeiros, são as primeiras urnas, e logicamente, ao longo da apuração, isso pode alterar um pouco, mas estão bem, esses resultados estão bem consistentes e de acordo com as pesquisas de intenção de voto que apontavam, digamos, numa disposição geral, Cleitinho à frente, com um certo distanciamento do segundo colocado, Patrus Ananias. É claro, nós ainda vamos abrir mais de 90% das urnas, mas o grande questionamento que nós temos é se a eleição de Minas, pelos dados que foram divulgados na véspera, será decidida em primeiro ou em segundo turno. Porque as pesquisas nos davam, na véspera, Cleitinho com 49% dos votos válidos. Portanto, e inclusive as de sábado, as de ontem, estavam já apontando ele com mais de 50% dos votos válidos. Então, é exatamente isso que nós vamos acompanhar, o desenrolar disso e o desempenho também de outros candidatos aqui em Minas. Por exemplo, o governador Matheus Simões, que pelas pesquisas também estava apresentando um desempenho bastante fraco, não decolou. A candidatura de Flávio Roscoe, que representa a candidatura aqui em Minas de Flávio Bolsonaro, e, sobretudo, uma liderança nova em ascensão, que a gente quer ver como vai ser o desempenho dele aqui em Minas, que é o de Gabriel Azevedo, que fez uma campanha muito comprometida com programas de governo, sem entrar num debate de polarização. Portanto, vamos acompanhar para ver o desempenho dessas candidaturas, porque, em particular, por exemplo, o caso do governador Matheus Simões, chama atenção, se as pesquisas se confirmarem, é a primeira vez na história que nós temos um governador disputando a reeleição, em que pese ele fosse vice, tenha assumido o governo apenas em março, final de março, com a desincompatibilização de Romeu Zema. É a primeira vez que a gente tem na história um candidato a governador, um candidato a governador disputando a reeleição com um desempenho tão fraco. Ah, mas podemos argumentar: poxa vida, mas nós tivemos, por exemplo, apenas dois, nos últimos 20 anos, nós tivemos duas situações Uma foi a de Alberto Pinto Coelho, que era vice-governador, e quando assumiu o governo e acabou não concorrendo ao governo, portanto, ele, em 2014, quem disputou o governo pelo lado do PSDB foi Pimenta da Veiga, então a gente não sabe como teria sido o desempenho de Alberto Pinto Coelho. Mas a gente tem como referência, em 2010, o desempenho de Antônio Anastasia, que era vice-governador e assumiu com a desincompatibilização à época de Aécio Neves, que foi concorrer em 2010 ao Senado. E a gente teve Antônio Anastasia eleito em primeiro turno, não é? Portanto, é uma primeira vez que nós temos um vice-governador que assume em março e tem um desempenho tão fraco assim. Até aqui, né? Vamos aguardar abrir as urnas, mas as pesquisas estavam indicando esse cenário.
2: Deixa eu dar um pulinho lá no TRE, o Eustáquio Ramos, João Felipe Loli, acompanham a apuração de lá, todos os dados. Lá é o centro nervoso da apuração aqui em Minas Gerais. Bom, Loli, o que está acontecendo aí até o momento?
1: Júnior Moreira, a gente já tem uma prévia com 1,16% das urnas apuradas, ainda muito incipiente, mas para deputados estaduais e federais. Para federal, nenhuma surpresa. Nicolas Ferreira, do PL, desponta com quase 50 mil votos até o momento, mais de 5 vezes a mais do que a segunda colocada, no momento, que também é uma surpresa, uma momento política estreante, Ana Elisa, do PT, de Divinópolis, jovem de pouco mais de 20 anos. Duda Salaber, do PSOL, Bela Gonçalves e Rogério Correia, ambos do PT, completam os 5 mais votados a deputado federal. Para deputado estadual, Bruno Engler lidera do PL, seguido de Pablo Almeida, também do PL, Engler com mais de 17 mil votos. Aí Pablo aparece com pouco mais de 7 mil. Beatriz Cerqueira, Macaé Evaristo, ambas do PT, e Isa Lourença, do PSOL, completam as 5 deputadas estaduais mais votadas até o momento. É só uma prévia, Eustáquio Ramos.
0: É isso mesmo. E a gente tem os números atualizados aqui dessa prévia para a disputa ao Senado. Domingos Sávio, do PL, lidera, tem 23,27% dos votos, seguido de perto ali pela ex-prefeita de Contagem, Marília. Lidera Campos, com 21,98% dos votos. Em terceiro, Aura Carolina, 16%, Carlos Viana, em quarto, 15%, 15,74%, uma disputa apertada com a Aura Carolina. O Marco Antônio Superman tem 10,46%, Marcelo Aro, 8,79%, e Aécio Neves, 2,89%. Atualizando os números para governador, aqui de Minas Gerais, ainda com uma apuração ainda bem incipiente, como disse o Loli, Cleitinho Azevedo está na frente com 41,52% dos votos, seguido por Patrus Ananias, do PT, com 29,79%. Em terceiro está Flávio Rosca, com 8,9%, em quarto, Alexandre Calil, 8,3%, e em quinto, Gabriel Azevedo, do MDB, com 5,23% dos votos. São os primeiros números aqui do Tribunal Regional Eleitoral. Júnior Moreira.
2: Obrigado, Eustáquio Ramos. João Felipe Loli, falando direto do TRE. Alan Passos, eu queria pedir para você que está no nosso telão,
15: sim,
2: acompanhando os votos, um recorte da disputa presidencial, mas um recorte em Minas Gerais, assim, como está votando o mineiro até agora na disputa presidencial?
15: Até agora, Júnior, com 1,95% das urnas apuradas em Minas Gerais, na disputa pela presidência, Flávio Bolsonaro, lidera aqui em Minas, com 48,21% dos votos, que dá 126.230 votos. O presidente Lula tem 41,73%, 109.250 votos. Nesse momento aqui, considerando o cenário em Minas, Augusto Cury aparece em terceiro, com 3,57%, Renan Santos em quarto, com 2,59%, Ronaldo Caiado tem 2,32%, e chama atenção que Rosa em quarto, com 2,59%, que foi governador do estado até outro dia, tem, por enquanto, 1,27% dos votos, são 3.318 votos, mas são 1,95% das urnas apuradas.
2: Eu vou dar um pulinho lá em Brasília, que a Edilene Lopes está com a gente. Alan, depois você separa os dados do Senado, quero trocar uma ideia também com o pessoal aqui sobre essa apuração até o momento do Senado. Edilene, queria te ouvir um pouquinho até agora com os números que vão chegando, lógico, números iniciais, mas Cleitinho Azevedo vai confirmando as pesquisas, pelo menos, né, nesse recorte inicial aí de apuração, hein?
4: Exatamente, Júnior. Cleitinho, que já aparecia isolado nas pesquisas de intenção de votos e foi aumentando o seu percentual ao longo dos últimos dias e, em função disso, começou a fazer uma campanha pelo voto útil. O que, que significa isso? Pedir aos eleitores que votariam em outros candidatos, principalmente da direita e da centro-direita, que votassem nele. Isso porque esse voto teria um peso maior para que ele fosse para o primeiro turno. Então, Cleitinho começou uma mobilização pelo voto útil aos 45 do segundo tempo, enquanto o Partido dos Trabalhadores começou uma luta para levar Patrus Ananias para o segundo turno. E por que é tão importante para o PT levar Patrus Ananias para a segunda fase? Porque, muito provavelmente, a eleição presidencial vai para o segundo turno. E, para isso, o PT precisa de um palanque forte em Minas Gerais, precisa de um candidato para fazer os eventos e para receber o presidente Lula. Agora, se Cleitinho for eleito em um primeiro turno, muito provavelmente vai ser um governador eleito fazendo campanha por Flávio Bolsonaro, que também é muito ruim para o presidente Lula. Então, tudo que o PT queria era um segundo turno, não apenas para ter um palanque na disputa, mas também para garantir que um outro candidato que vencesse não fosse um palanque único para Flávio Bolsonaro. Então, a disputa girou em torno disso nos últimos dias em Minas Gerais, é o que tudo indica, o que as pesquisas mostravam pode se concretizar. Minas é um dos 18 estados, além do Distrito Federal, que tem a chance de definir a eleição ainda hoje, Júnior.
2: Pois é. Alan, queria trazer os votos que o nosso Gustavo Cícero está em um dos comitês de candidatos ao Senado. Nesse momento, a apuração está como para o Senado aqui em Minas?
15: 2,09% das urnas apuradas, por enquanto, para o Senado. Domingos Sávio tem 23,15%, estamos falando de pouco mais de 116 mil votos. Marília Campos é a segunda, está ali pertinho, 22,13%, 111.688 votos. Terceira, Áurea Carolina, 16,06%. O quarto é Carlos Viana, com 15,45% por enquanto. E Marco Antônio Superman está na quinta posição, com 10,5% por enquanto, Júnior Moreira.
2: É interessante dizer que a maioria desses votos apurados até agora, votos de Belo Horizonte, né? Então, é um cenário que é quase que um recorte aqui de Belo Horizonte, mas lógico que é a votação de Minas Gerais. O Gustavo Cícero está no comitê de Carlos Viana, um dos candidatos ao Senado, candidato à reeleição ao Senado, de onde o Viana, do PSD, vai acompanhar essa apuração. Não é isso, Cícero? Boa tarde para você.
16: Exatamente, Júnior Moreira. Boa tarde para você também, para os convidados, para os colegas. 5 horas e 37 minutos. A Itatiaia fala ao vivo aqui do centro de campanha do senador e candidato à reeleição, Carlos Viana, do PSD, ao lado da Praça da Assembleia, na Avenida Olegário Maciel, região centro-sul de Belo Horizonte. Há pouco, o senador e candidato à reeleição chegou por aqui, eu o cumprimentei, perguntei qual é a expectativa. Carlos Viana me diz que está numa expectativa positiva e que naquele momento havia acontecido a abertura de uma das urnas e que ele havia sido o mais bem votado. Lembrando, Carlos Viana, que ficou conhecido pela CPMI do INSS, inclusive durante a campanha também explorou bastante este assunto e que levou, né, uma grande repercussão, de onde inclusive veio todo o escândalo do Banco Master com as aposentadorias dos idosos e etc. Neste momento, alguns apoiadores de Carlos Viana estão por aqui, alguns familiares também. Lembrando que um parente de Carlos Viana é candidato a deputado. Também existe uma movimentação por aqui de um coquetel que está sendo montado para daqui a pouco ser servido para os convidados. A movimentação ainda um pouco tímida, porque começou há pouco a apuração, mas Carlos Viana falou com a Itatiaia, disse estar com uma expectativa positiva. A gente vai acompanhar, claro, e qualquer nova informação eu volto a acionar vocês, Júnior Moreira. A Itatiaia não perde voto. Repórter Gustavo Cícero.
2: Obrigado, Cícero. No TRE, Tribunal Regional Eleitoral, Eustáquio Ramos e João Felipe Loli acompanham tudo que está acontecendo por lá, com uma coletiva começando agora. Por aí, isso, pessoal?
0: Exatamente, Júnior Moreira, uma coletiva neste momento, que vai fazer uma avaliação desse dia de votação aqui em Minas Gerais. 39 minutos já de apuração, de fazer uma divulgação dos números, vamos ouvir.
17: Até o encerramento das filas, para que a gente possa concluir cada uma das sessões eleitorais. Nós tivemos um total de 145 urnas substituídas, o que representa um contingente de 0,28%, muito abaixo do nosso total de urnas de contingência. Portanto, a estrutura que nós disponibilizamos atendeu perfeitamente a demanda de substituição por urnas.
0: É o diretor-geral do TRE, Rodolfo Pacheco.
17: 145.
2: está acompanhando a coletiva do presidente do Tribunal Regional Eleitoral aqui em Minas Gerais. Ele está respondendo a perguntas dos jornalistas. Vamos ouvir.
17: Era uma expectativa que nós já tínhamos. Nós não podemos precisar o tempo de votação do eleitor, porque naturalmente o eleitor tem todo o direito de exercer o seu voto com calma, com tranquilidade. Então nós não temos condição de dar essa previsão em termos de prazo. O que nós podemos garantir é que os eleitores que chegaram no local de votação dentro do prazo, eles vão exercer o seu direito ao voto, porque já receberam suas senhas. Tempo médio de fila? Não, isso varia muito de sessão por sessão, de perfil de eleitorado, então a gente também não tem uma média como estabelecer, porque depende de todas essas variáveis em cada sessão eleitoral.
2: Está acompanhando então a coletiva de Carlos Henrique Braga, que é o presidente do TRE. Está ouvindo a conversa dele com os jornalistas logo depois do fechamento das urnas aqui em Minas Gerais. A conversa...
17: Não, embora nós não tenhamos dados objetivos nesse sentido, mas nós podemos afirmar que a tendência é que seja maior, porque nessa eleição nós temos aquela eleição de 2/3 do Senado, né? Uma eleição que só ocorre a cada 8 anos, portanto, nesse caso, o tempo de fila tende a ser maior, mas nós fizemos todo o trabalho de orientação aos mesários para que os eleitores chegassem bem informados à fila, insistimos muito no uso da cola eleitoral, o que favoreceu um pouco a redução do tempo. Todas as medidas que a Justiça Eleitoral poderia tomar foram devidamente tomadas e agora nós estamos colhendo os frutos dessas medidas. Como eu disse aqui, a votação transcorreu com calma, tranquilidade. O nosso principal objetivo foi garantir a segurança do eleitor e o exercício do seu direito de voto.
2: Agora, às 5 horas e 41 minutos, o presidente do Tribunal Regional Eleitoral, Carlos Henrique Braga, segue falando com os jornalistas, dando as primeiras informações ali. Nada muito fora do normal aqui, né? Ainda bem que a votação correu de forma muito tranquila aqui em Minas Gerais. A gente até agora falou muito de Minas Gerais e também do Brasil, né? Da votação ao presidente da República. Vou dar um giro pelos principais estados do país. A nossa equipe acompanhando a votação no Rio de Janeiro, também em São Paulo, em Brasília. Eu começo com o Yuri Cavalieri, que fala direto de São Paulo, acompanhando a apuração junto com o comitê do Tarcísio de Freitas. Não é isso, o candidato republicano? Não é isso, Yuri? Apuração. Boa tarde para você.
18: Exatamente, Júnior. Uma ótima tarde a você, a quem nos acompanha. Estamos aqui na Zona Oeste da capital paulista, numa casa de eventos, onde os apoiadores de Tarcísio de Freitas já estão muito animados. Isso porque agora, nesse momento, ele já aparece com um pouco mais de 71% dos votos contra 28,3% de Fernando Haddad do PT. Claro, a apuração está apenas no começo, pouco mais de 0,3% das urnas apuradas aqui em São Paulo, mas já há uma grande expectativa por aqui de que Tarcísio de Freitas tenha essa chance de vencer ainda no primeiro turno. E muitos aqui, claro, também confiantes com a eleição de Flávio Bolsonaro do PL à presidência da República. Tarcísio de Freitas chegou há poucos minutos aqui nessa casa de eventos, mas neste momento ele foi para uma sala separada onde vai acompanhar a apuração e depois desce aqui para ficar com os apoiadores numa possível vitória. Enquanto isso, Fernando Haddad, do PT, está em um hotel na região da Avenida Paulista, onde também está com apoiadores e logo depois da apuração, independentemente do resultado, fará um pronunciamento e vai se reunir com o presidente Lula para terminar de acompanhar a apuração. Porque a expectativa é que tenhamos já um resultado para governador aqui em São Paulo mais rápido para terminar de acompanhar do que uma possível eleição de um candidato à presidência da República. A Itatiaia não perde voto. De São Paulo, repórter Yuri Cavalieri.
2: Obrigado, Yuri. Ainda em São Paulo, repórter Mardélio Couto acompanha o comitê do presidente Lula, candidato à presidência, à reeleição, né? À presidência da República. Né, Mardélio? Boa tarde para você.
19: Exatamente, Júnior Moreira. Boa tarde para você, boa tarde para o ouvinte que nos acompanha. Temos aqui representantes, Júnior, de onde a reportagem está falando, de um hotel na região central de São Paulo, representantes dos principais veículos de imprensa do país e também uma grande presença da imprensa internacional. Consegui identificar aqui vários veículos da América do Sul, veículos de língua espanhola, também de língua inglesa. toda a imprensa internacional marcando presença aqui no Hotel Renaissance, na região central de São Paulo, Júnior. O que nós temos de informações para os nossos ouvintes, o presidente Lula votou mais cedo em São Bernardo do Campo, no ABC Paulista, berço político do petista. Por lá, o presidente disse que está confiante com o resultado das urnas. Depois, ele seguiu, Júnior, para a casa dele, é onde ele está neste momento. O presidente Lula agora tem uma residência aqui na capital paulista, na região do Alto de Pinheiros, zona oeste aqui da capital. Ele está lá, nós temos informações, acompanhado da primeira-dama Janja, e ele só vai se deslocar aqui para o comitê, para essa estrutura de comitê montada nesse hotel aqui na região central, pelo que nós apuramos, quando tiver um resultado consolidado. Fontes aqui do Palácio do Planalto, da campanha, né, Júnior, disseram que o presidente só vem para cá quando ele tiver o que falar, sobre o que falar. Então, só com o resultado consolidado ou muito bem encaminhado que o presidente Lula vai se destinar por aqui. Destaco, Júnior, antes de encerrar minha participação, além do desafio da disputa pelo Palácio do Planalto, aqui em São Paulo tem outra disputa que está interessando muito a cúpula petista. Nós temos aqui duas ex-ministras disputando
2: o Senado Federal. Vou ter que refazer o contato com o Mardélio Couto, né? O som dele ainda está picando um pouquinho, muita aglomeração, né? Onde que ele está lá em São Paulo. Daqui a pouco a gente refaz o contato com o Mardélio Couto. Ele volta trazendo mais informações. João Pedro Melo acompanha o comitê eleitoral de Flávio Bolsonaro, também candidato à presidência da República, que nesse momento, se a votação terminasse nesse momento, João Pedro Melo, ele era eleito em primeiro turno. Boa tarde para você.
20: Vamos terminar. É isso, Júnior. Boa tarde para você, para todo mundo que está nos acompanhando. A gente está aqui no QG de Flávio Bolsonaro, Lago Sul, área nobre de Brasília. Ele passou por aqui, mas não está mais aqui não, viu? Saiu junto com o vice Alfredo Gaspar para acompanhar essa apuração. Expectativa de que volte para cá a qualquer momento ou apenas no final, de fato, da apuração para conversar com a imprensa. A gente está desde as primeiras horas da tarde por aqui. Já chegaram alguns apoiadores, alguns membros do Partido Liberal para acompanhar essa apuração com Flávio Bolsonaro, mas ele mesmo está acompanhando por aqui, viu? A gente estava tentando informações com a campanha de onde, de fato, Flávio podia estar neste momento, e a informação que a gente tem é que ele estaria em casa com a família. Um outro detalhe interessante, né? A gente tinha expectativa também de que Michele Bolsonaro, ex-primeira-dama, candidato ao Senado aqui no Distrito Federal, estivesse para acompanhar a apuração por aqui, mas ela também não veio. Ela vai acompanhar a apuração com Celina Leão, candidata ao governo do Distrito Federal, e também com Bia Kicis, a outra candidata do PL ao Senado aqui no Distrito Federal. As três vão acompanhar juntas, depois a expectativa é de que venham para cá também, para o QG da campanha de Flávio, para conversar com a imprensa. A gente segue por aqui, Flávio Bolsonaro não está por aqui, Alfredo Gaspar passou por aqui também, o vice, né, candidato a vice na chapa de Flávio, mas os dois não estão acompanhando a apuração juntos. Júnior.
2: Obrigado, João Pedro Melo. Agora, 5 horas e 47 minutos, fiz voltar ao TRE. Queria muito, Eustáquio, João Felipe Loli, que vocês trouxessem para a gente já os primeiros votos para deputado, deputado federal, deputado estadual. Lógico, mais uma vez, gente, a apuração ainda é muito inicial, né, de tudo, mas já começa a apontar alguns caminhos, né? A apuração ainda é muito inicial, né? Por exemplo, Eustáquio Ramos, Nicolas Ferreira tem mais de 200 mil votos nesse momento. Nicolas, com certeza, a gente já pode, inclusive, cravar que ele é um deputado eleito aqui por Minas Gerais. É isso?
21: É verdade, Júnior Moreira, porque tradicionalmente os mais votados para deputado federal giram em torno desse número mesmo, dos 150, 200 mil votos. Nicolas Ferreira foi um ponto fora da curva na última eleição, que ele teve 1 milhão e 500 mil votos. Mas ele, neste momento, com 5,18% das urnas apuradas, ele com 218 mil votos, a gente já pode considerar que ele está eleito. Tanto que ele tem aqui quase 5 vezes mais que a segunda colocada, que é a Ana Elisa, do PT. Ela tem 45.194 votos. Ela é de Divinópolis, é uma jovem influenciadora, ela tem apenas 21 anos de idade. Em terceiro lugar, a gente vai falar dos 20 mais votados nesse momento. É claro que são os 20 mais votados, a votação nominal, não tem ainda aquela formação de bancadas que a gente sempre dá. Vamos dar os 20 primeiros. Nicolas Ferreira, em primeiro lugar, 218.912 votos. Ana Elisa, do PT, 45.194. Em terceiro, Duda Salaber, do PSOL, 40.214. Depois, Rogério Corrêa, do PT, 18.905 votos. Bela Gonçalves, 17.588, ela que é do PT. Depois, Pedro Rousseff, também do Partido dos Trabalhadores, 12.242 votos. Reginaldo Lopes, do PT, 9.401. Lohana
0: Ana, 7.364 votos, ela é do PV, a deputada estadual, lá de Divinópolis também. Pedro Aihara, ex-corpo de bombeiros, tem 7.124 votos nesse momento, ele é do PP. A Ana Pimentel é do PP também, do PT, desculpa, ela tem 6.770 votos. Gilberto Abramo, do Republicanos, 6.174. Fred Costa, do PRD, 6.091. Eros Biondino, do PL, 5.492. Coronel Cláudia, do PL, 5.277. E Nelly Aquino, 5.032 votos. Os 20 primeiros, nesse momento, para deputado federal. Vamos dar os 20 primeiros agora para deputado estadual, com 5,18% das urnas apuradas. Lá para federal, Nicolas Ferreira, do PL, disparado na frente, com 200 mil votos. E aqui para deputado estadual, Bruno Engler, também do PL, disparado com 82 mil votos. A gente pode considerar também que ele está eleito, porque este número, 82 mil votos, de outras eleições, é o número que dá a vaga praticamente garantida por um candidato. Bruno Engler, do PL, então, 82.810 votos, vamos dar os 20 primeiros. Depois, Pablo Almeida, também do PL, vereador em Belo Horizonte, 35.558. Beatriz Cerqueira, do PT, 31.720 votos. Macaé Varisto, também do PT, 23.937. A vereadora Isa Lourenço, de Belo Horizonte, do PSOL, está em quinto lugar nesse momento, 22.381 votos. Depois, a vereadora de Belo Horizonte, Marcela Trópia, 11.313 votos. A outra vereadora de Belo Horizonte, Fernanda Pereira Altoé, do Novo, tem 11.199 votos. Ana Paula Siqueira é deputada estadual, 9.565 votos. Elton Júnior, do PSD, também vereador de Belo Horizonte, 8.733 votos. Mauro Tramonte, do Republicanos, 8.639. Professor Juliano Lopes, presidente da Câmara Municipal de Belo Horizonte, do Podemos, 8.435 votos. Adriana Souza, do PT, ela tem 8.263. Flávia Borja, do Podemos, 7.590. Eduardo Costa, do União Brasil, 7.328 votos. Bruno Pedralva, do PT, tem neste momento 7.032. Chiara Biondini, do PL, 7.029 votos. Ainda tem mais três aqui para os 20 primeiros. Sargento Rodrigues, do PL, 6.830. Antônio Carlos Arantes, também do PL, 5.948. E Mário Henrique Caixa, do PV, 5.899 votos. Os 20 primeiros, então, para deputado estadual e federal. Lembrando que essa votação é nominal, ainda não está a formação de bancadas. Pode ser que alguém que tenha um votos a mais do que o outro não seja eleito e vice-versa, né? Só confirmando aqui, atualizando os números para senador, com, neste momento, 6,46% das urnas apuradas, Domingos Sávio, do PL, continua na liderança, 23,33% dos votos, seguido de Marília Campos, 21,66%. Os dois sendo eleitos, nesse momento, mas com apenas 6% dos votos apurados. Em terceiro, Carlos Viana, em quarto, Áurea Carolina, em quinto, Marco Antônio Superman, em sexto, Marcelo Aro, e em sétimo, Aécio Neves, Júnior Moreira. Vamos falar para o governador também, só para a gente finalizar essa participação aqui. Com 6,45% das urnas apuradas, Cleitinho Azevedo, do Republicanos, tem 44,4% dos votos e Patrus Ananias, do PT, 29,03%. Se terminasse neste momento a eleição, Cleitinho e Patrus Ananias iriam para o segundo turno. Júnior Moreira.
2: Obrigado, Eustáquio Ramos, falando direto do Tribunal Regional Eleitoral. O jornalista João Vitor Xavier com a gente aqui na bancada também para nos ajudar a fazer a leitura, né, de todos esses dados que vêm chegando. João conhece muito bem a Assembleia. Ô João, olhando para os dados agora, torcendo tudo, mastigando tudo que você pode trazer para a gente. Boa tarde, seja bem-vindo.
3: Boa tarde, um abraço, Júnior. Prazer estar com tanta gente que eu admiro. Leonardo Bortoleto, Berta, o nosso WT, está ali o professor Malco, que é um dos maiores pesquisadores desse estado. Algumas coisas óbvias, né? Por exemplo, a força do Nicolas, que de novo será o deputado federal mais votado de Minas. Pelas projeções, a tendência é que passe dos 2 milhões de votos, o que pode vir a ser, inclusive, a maior votação da história de um deputado federal no Brasil. 2 milhões. Também a força do PL e daquele PL raiz, com uma votação estrondosa também do Bruno Engler, que já tem 93 mil votos e caminha aí para mais de 500 mil de votos, numa votação muito grande também. Uma força muito grande do Flávio Bolsonaro, o que já era esperado nos últimos dias, pelo que já vinha apontando uma série de pesquisas, é aquele chamado antipetismo de chegada, né? Os pesquisadores, como o nosso Malco, que está ali, criaram esse termo e têm repetido esse termo, que é o antipetismo de chegada. E um outro fator também que me chama a atenção Me chamou a atenção hoje à tarde, quando fui votar, eu voto ali no Estadual Central, uma força muito grande do PT em Belo Horizonte, porque a votação do Patrus é muito grande nesse momento. Estamos falando de uma votação que ainda é muito concentrada em Belo Horizonte. A apuração normalmente abre aqui em Minas Gerais pela nossa capital, pelo nosso estado, e o Patrus batendo ali 29% dos votos, o que mostra a força histórica do PT de Belo Horizonte e também a força do Patrus, né? Que engoliu o Alexandre Calil, ex-prefeito de Belo Horizonte, aqui na capital. O Patrus tem 29% dos votos no momento. Mas, se o PT tem a comemorar essa boa votação do Patrus aqui, eu acho que muito mais nesse momento tem a comemorar a campanha do Cleitinho. Porque se o Cleitinho está com quase 45% dos votos em Belo Horizonte, que não é a sua cidade mais óbvia, né? Não é a cidade de onde ele esperava a maior votação, eu acho que vai se consolidando aquela expectativa de uma eleição em primeiro turno em Minas Gerais, porque as informações que temos e os cruzamentos de pesquisa dão conta que o Cleitinho está bem mais forte no interior de Minas do que em Belo Horizonte. Então, se ele arranca aqui, das proximidades, com essa votação, a chance dele crescer muito na hora que começarem a chegar os votos, a computação dos votos do interior, não é muito grande, Júlio.
2: Ok, João Vitor Xavier segue com a gente. Quero conversar já com você, João, sobre outras questões também, importância da cobertura e tudo mais. Mas o Edson Costa está na ponta da linha com a gente. Ele fala direto de Divinópolis, no centro-oeste de Mineiro, de onde é o QG de campanha de Cleitinho Azevedo. Cleitinho que o João acabou de citar por aqui, Edson.
6: É isso, né? E que o Cleitinho conta muito exatamente com esse interior. E nós já estamos aqui de onde o Cleitinho resolveu acompanhar esse início de apuração. Ele está dentro de uma churrascaria que fica aqui bem próximo ao centro de Divinópolis, uma churrascaria mão. Ele está muito reservado, ele entrou com familiares, entrou acompanhado da esposa, e daqui de fora a gente só vê a porta. Estão todos lá dentro, mas qual que é a expectativa, a programação que a assessoria vem dizendo? É que assim que houver uma consolidação dos números, desse resultado do primeiro turno, independente do resultado, ele vai descer aqui, deve falar com a imprensa, e é uma perspectiva também de concentração na Praça da Catedral, que fica bem próximo aqui do centro de Divinópolis também, e é onde o Cleitinho costuma fazer os seus comunicados, suas coletivas. É uma praça que já está marcada pela presença do candidato Cleitinho Azevedo. Portanto, a gente está aqui nessa porta, a imprensa já está reunida e espera agora o avançar dessa apuração e o primeiro posicionamento do candidato Cleitinho Azevedo do Republicanos, Júnior.
2: Obrigado, Edson Costa. Deixa eu dar um pulinho em Brasília. Pedro Nascimento fala direto do TSE, Tribunal Superior Eleitoral, também acompanhando a apuração dos votos. Fala, Pedro.
7: Júnior, seguinte, aqui no Distrito Federal a gente já tem 64,27% das urnas apuradas. A apuração está avançando bastante, principalmente quando a gente pega, por exemplo, Minas Gerais, São Paulo. São estados maiores, né, que ainda estão no começo dessa apuração. Por aqui a gente já está na reta final e a qualquer momento, né, eu posso voltar aqui já com o resultado definitivo da eleição. Mas, por enquanto, a gente ainda tem o resultado parcial, que não está muito diferente do que as pesquisas já captavam desde o início dessa corrida eleitoral. Por aqui, a Celina Leão, do PP, que disputa a reeleição, era vice de Ibaneis Rocha, ela está com 49,55% dos votos, 515 mil votos, ela que é seguida por Leandro Grass, do PT, que está com 361.704 votos, 34,75% das urnas apuradas. Todas as pesquisas eleitorais foram feitas nesse primeiro turno, né, que antecederam essa votação, indicavam Celina Leão com uma vantagem muito grande para levar essa votação ainda em primeiro turno. Por enquanto, o que está sendo detectado aqui por essa apuração é que ela tem 49,55%, a gente sabe que precisa de 50% mais um, então é o que vai se definir por aqui. Agora, para o Senado, a gente também já tem um caminho muito bem definido por aqui, porque as duas candidatas mais bem votadas estão com uma diferença significativa para as demais colocadas, apesar da eleição está sendo bastante apertada por aqui, até mais do que muita gente previa. Michelle Bolsonaro, ex-primeira-dama, esposa do ex-presidente Jair Bolsonaro, ela que fez campanha, ela foi presidente do PL Mulher, teve ali suas desavenças com o PL, mais na reta final dessa campanha, mas mesmo assim, Michelle Bolsonaro conseguindo 586.156 votos, agora com 65% das urnas apuradas, ela se tornando, portanto, praticamente senadora pelo Distrito Federal, com 28,77% dos votos que foram apurados. Bia Kicis, que também é do PL, fez uma dobradinha com Michelle Bolsonaro, as duas fazendo campanha juntas aqui no Distrito Federal, assim como Celina Leão. Foi esse trio de mulheres aqui que se candidataram. Ela aparece em segundo com 27,34% dos votos, votação muito semelhante à de Michelle Bolsonaro, ela que tem 557.063 votos. Logo em sequência aparece Leila do Vôlei, Érica Cocai, com 435 mil votos, 388 mil votos, um pouco distantes, mas agora com já o passar da hora, né, o passar dessa apuração, já se consolidando, portanto, esse cenário por aqui. Só para a gente poder finalizar, a disputa presidencial por aqui também está um pouquinho desigual, porque Flávio Bolsonaro está com 51,15% dos votos, 615.558 votos. Em seguida aparece o presidente Lula com 38,22% dos votos já apurados aqui no Distrito Federal, com 459.908 votos. Quando eu voltar, já provavelmente vou estar com o resultado definitivo aqui no Distrito Federal. A Itatiaia não perde voto. De Brasília, Pedro Nascimento.
2: Obrigado, Pedro. Agora, 6 horas em ponto em Belo Horizonte. A gente segue acompanhando nessa marcha das apurações todos os votos, todas as informações e todas as análises. E alguns convidados que vão chegando também para essa conversa com a gente aqui na marcha das apurações. Na ponta da linha está comigo nesse momento cientista político, analista político também, professor Leandro Gabiati. Professor, seja bem-vindo à Itatiaia. Boa tarde, boa noite agora, né, pro senhor?
8: Grande Júnior, boa noite.

0: que a apuração esteja concluída. Vamos falar de Minas um pouquinho, um estado muito estratégico em termos da ciência política, a gente denomina um swing state, ou seja, é aquele estado, né, que ele varia, ele flutua de eleição para eleição, e como todo mundo sabe, Minas muitas vezes a sua tendência acaba definindo quem vence a eleição presidencial. Primeiro ponto a destacar em Minas é se Cleitinho encerra ou não a disputa pelo governo no primeiro turno. Por que que é relevante? Porque a gente terá que ver se o Cleitinho, o governo, depois se engaja de forma suficiente para ajudar Flávio Bolsonaro. Se não se engaja, Flávio pode ter problemas em Minas. Vocês sabem que um governador, ele movimenta todo um aparato político com deputados, com prefeitos, com recursos, inclusive. Então, primeiro ponto, Minas e o resultado da governação para saber como é que fica a questão nacional no segundo turno. Hipoteticamente, teremos um segundo turno presidencial. A questão também importante, Minas, relevante, mais uma vez, especial. A questão também, a diferença entre Lula, Flávio, entre Flávio e Lula, porque essa diferença será muito importante para o segundo turno. Então, inicialmente, alguns elementos positivos. A nossa expectativa é que até 21 horas a gente já tenha uma tendência clara quanto à eleição presidencial e, logicamente, já ter definidos também os números da governação de Minas, do Senado e da Câmara dos Deputados.
1: Professor, só para a gente fechar, do ponto de vista dos outros estados, né? A gente fica aqui em Minas Gerais, lógico, olhando muito para o nosso resultado e também do ponto de vista nacional, o senhor acompanhando também nível nacional, a disputa em São Paulo, no Rio de Janeiro, enfim, nos principais estados do Brasil, como é que o senhor está olhando para os números até agora?
0: Então, um ponto importante, vamos olhar para as pesquisas que foram publicadas
1: ontem. Vamos tentar refazer o contato com o professor Leandro Gabbiati, que infelizmente a gente começou a perder o contato com ele. Já a gente vai refazer esse contato e voltar com as informações. Mas o Renato Rios Neto, ele está na ponta da linha, ele está no QG, no comitê de campanha de Nicolas Ferreira. E a gente já pode afirmar, Renato, nesse momento, que Nicolas Ferreira está eleito deputado federal mais uma vez, reeleito deputado federal. Acredito que já tem uma certa comemoração por aí ou não?
2: Ô, Júnior, voltamos a falar aqui, né, do comitê do deputado federal agora reeleito oficialmente, Nicolas Ferreira. A comemoração já está lotando aqui, como as pessoas, quem está na nossa live no YouTube pode ver, mas o Nicolas falou que vai falar após a apuração completa, porque ele tem a expectativa de bater o recorde pessoal dele, né, da última eleição. Então ele está aguardando um pouco para falar. Ele falou quando chegou a coisa de 20 minutos atrás, ou pegou o celular, olhou a apuração em tempo real e falou que acredita que Flávio Bolsonaro vai ganhar em primeiro turno. Então o clima já é de festa aqui, né? Mas um pronunciamento, ele vai falar exclusivo com a Itatiaia daqui a pouco, mas ele está preferindo esperar aí a apuração completa até para ver o tamanho da votação. Mas o clima aqui já é de muita apreensão e a turma está bem animada aqui, como vocês podem perceber. Estão acompanhando a apuração ao vivo. Em um telão que foi montado, uma estrutura, um palco que foi montado aqui. Então, a gente volta a qualquer momento, Júnior, provavelmente já com uma entrevista ao vivo aqui com o deputado federal reeleito Nicolas Ferreira, Júnior Moreira.
1: Obrigado, Renato Rios Neto. Alan Passos segue ali no nosso telão, acompanhando a apuração para e passo. Nesse momento, Alan, a apuração, queria saber a quantidade de urnas apuradas e o percentual nesse momento.
3: Ô, Júnior, a gente está falando de 12,45% das urnas apuradas, que dá 15 milhões de votos. Votos brancos são 1,56%, 2,4% de nulos, uma abstenção, por enquanto, na casa dos 21%. E, neste momento, Flávio Bolsonaro tem 51,09%, dá mais de 7 milhões e 360 mil votos. O presidente Lula tem 40,71%, 5 milhões e 872 mil votos. Para quem está acompanhando a gente com imagens, do outro lado do telão, dá para ver claramente nas cores, nessa divisão, por quem está vencendo neste momento em cada estado. A gente tem vitórias parciais do presidente candidato à reeleição Lula nos todos os estados do Nordeste e dois estados do Norte, Pará e o Amapá. O restante do Norte, todo o Centro-Oeste, o Sudeste e o Sul, neste momento, todos dando vitória para Flávio Bolsonaro. Isso ainda está no início, mas...

0: Mas dá um tom bem... O mapa está realmente dividido, assim. Então está a parte do Nordeste, dois estados apenas do Norte para Lula e o restante com vitória parcial de Flávio Bolsonaro.
1: Ok. Vou trazer para essa conversa também cientista político, o CEO do Instituto V, Malco Camargos, nosso colega aqui. Vou trazer sempre com a gente, ajudando que a gente entenda um pouco melhor esses dados. O Malco, de tudo que você viu até agora, todos os dados que já chegaram até agora, o que você pode trazer para a gente? Boa noite, seja bem-vindo a Itatiaia mais uma vez.
2: Obrigado, Júnior. Prazer, bancada, prazer estar aqui com os ouvintes. Bom, o destaque está para a diferença geográfica do país, para serem dois estados especificamente, Amazonas e Minas Gerais. São estados que se esperava que Lula vencesse e que até agora continua azul do mapa, ou seja, dando vitória para Flávio Bolsonaro. O que isso pode ser explicado? A chegada mais perto, mais rápida, dos lugares de apuração, nas urnas das grandes cidades. Então, mesmo nas capitais, nos estados maiores, a posição de Lula é melhor. Nesses lugares também Flávio tem um destaque, estando na capital, ele consegue então deixar a disputa mais disputada. Outra coisa importante, falando de Minas Gerais, Júnior, e com a votação de Nicolas até agora. Nicolas, com 10% dos votos, já soma mais de 300 mil votos, podendo alcançar a marca de 3 milhões de votos. Algo impensável que um candidato possa, a candidata a deputado federal, ter um desempenho como se fosse um candidato a senador.
3: Já está com 400 mil agora.
2: Então, mostrando então o sucesso. Claro que ele foi impulsionado pelo debate com a Janja nos últimos dias, ele ganhou um protagonismo importante nas redes sociais e na imprensa, com o embate entre ele e Janja, se favorecendo então o candidato na última hora. E destaque também, não podemos falar de uma outra pessoa que tem na esquerda um foto de comunicação nas redes sociais, que é a Anelisa, né, de Divinópolis, mesma cidade de Cleitinho, uma jovem, negra, mulher, que tem destacado em relação a outras expectativas que era do voto digital da esquerda, como Duda Salabé, a Bela, então pessoas que disputavam esse voto digital, a Anelisa vem entrando como um destaque até o momento na apuração pé aqui em Minas Gerais.
1: É lógico que para deputado não tem o quociente eleitoral, tem toda a movimentação, mas quando você pega a tela, o Alan estava até chamando atenção para isso, depois do Nicolas, todos os outros candidatos de esquerda, né? Pelo menos na quantidade de votos. É lógico que a questão da legenda vai mudar isso lá na hora da apuração, né, Malco?
2: A grande diferença, né, Júnior, porque esse voto digital, esse voto online, esse voto que é apreendido pelas redes, o Nicolas catalisa ele todo para a direita. A esquerda fragmenta alguns candidatos, o que gera maior representação depois.
1: É verdade. João, olhando para esse painel que a gente está vendo aqui no telão, para você que está acompanhando pelo YouTube, está vendo, mas para você que está no rádio, a gente tem um telão aqui que mostra os votos, né, nesse momento por quantitativo, né? Não por legenda, porque com legenda muda tudo. Mas é interessante de olhar isso, né, João?
3: E para quem está só ouvindo, eu dou um conselho. Entre no site YouTube da Itatiaia, entre no aplicativo da Itatiaia, entre no nosso YouTube, para poder acompanhar. O site da Itatiaia está muito bacana, é muito fácil de mexer, muito fácil de explorar. Você consegue seguir o seu candidato a deputado estadual, deputado federal, você consegue ver por estado, por cidade. Você que é do interior, que quer saber como é que está a apuração na sua cidade, é muito fácil de acompanhar. E o professor Malco destacava uma questão que nós já vimos na última eleição. Quando você abre a urna na eleição de 2022, você tinha Nicolas explodindo de voto pela direita e depois uma série de candidatos de esquerda. Naquela ocasião, nós tínhamos ali o André Janones, nós tínhamos Duda Salabé, nós tínhamos Rogério Correia, alguns candidatos muito fortes da esquerda e essa pulverização de nomes da esquerda, o que também garantirá, por outro lado, o equilíbrio de bancadas na Câmara Federal. Nós teremos uma grande bancada à direita do PL puxada pelo Nicolas e essa votação do Nicolas já me faz ter a certeza de que nós vamos ter candidato puxado a deputado federal do PL eleito ali, talvez com 40 mil votos, uma votação baixa para deputado federal. Na última tivemos deputado eleito com menos de 30 mil votos na chapa do PL e pelo outro lado, pela pulverização, você vê ali Anelisa, Duda Salaber, Rogério Correia, Bela Gonçalves, Pedro Rousseff, Reginaldo Lopes, Lohana, todos deputados de esquerda, com diferenças de partido. Você pega a Duda Salaber, por exemplo, é do PSOL, mas você tem ali uma bancada grande de PT com PV, que vai ali de Reginaldo, Pedro, Bela, Rogério, Anelisa, Lohana e Pedro Rousseff. Nós vamos continuar a pauleira na Câmara.
2: Rogério,
3: Câmara dos Deputados. É certeza de uma bancada de esquerda muito forte, muito representativa aqui em Minas, e de uma bancada de direita muito grande, impulsionada pelo Nicolas. E o retrato que vem disso aí é o meio está morto. O famoso centro político está morto. Nós temos um deputado do centro político nesse momento, entre os primeiros, que é o deputado Pedro Ayara, que é ligado ao Corpo de Bombeiros, sim, né? Herói lá de Brumadinho.
1: Muito tempo com bombeiros,
3: né? Trabalho muito bonito ligado ao Corpo de Bombeiros. Mas você vê ali, ó, um esmagamento, um achatamento total do centro.
1: Me chama
3: todos
1: atenção,
3: os
1: João.
3: Votos na esquerda ou na direita. Todos.
1: Me chama atenção a quantidade de votos do Pedro Rousseff, porque a maioria das urnas apuradas aqui em Belo Horizonte, e se esperava, pelo menos, que todo mundo se comentava, não sei se o Malco, você, o William, a Berta, o Bortoleto concordam comigo, mas se esperava uma votação. Todo mundo são um pouco maior aqui em Belo Horizonte do Pedro Rousseff, que é o reduto eleitoral dele ou não?
3: É o reduto eleitoral dele. Acho, vendo aí, não sei se o professor Malco vai concordar, mas eu esperava do Pedro, nesse momento, estar com uma votação mais forte.
4: Mas a Ana...
3: O que disse o professor Malco, a Ana lambeu esses votos aí, né?
4: Eu acho que está muito relacionado ao desempenho dela no digital. Agora, gente, me perdoem, eu não estou conseguindo enxergar, quando o João fala do enfraquecimento do centro, o que mais me assusta nesse cenário que a gente está vendo é o Matheus Simões em quinto lugar, né? E o Zema, no estado dele, ele aparece em sexto lugar. Isso é uma coisa impressionante. Um cara que saiu com a aprovação dele e apresenta um resultado desse, mostra um enfraquecimento absurdo. E a resposta do povo a essa governança.
3: A melhor leitura do que aconteceu com o Zema foi dada por uma profissional brilhante que está aqui à nossa direita. Berta Macarrum, essa semana, escreveu para o jornal Estado de Minas, onde ela também é colunista, aqui para o site da Itatiaia, e descreveu no jornal da Itatiaia, numa coluna brilhante, o equívoco brutal da comunicação de Romeu Zema. Zema errou em duas coisas gravíssimas na política. Não se terceiriza a política. Um político não terceiriza a política. Ele terceirizou a política. Ele entregou a política para alguém que, no final das contas, não estava sequer no palanque dele e no palanque do governador dele, que foi o ex-secretário de governo, Marcelo Aro. E ele terceirizou a comunicação para alguém que não é da comunicação. Ele tinha um engenheiro cuidando da comunicação do governo do Estado. E a Berta descreveu isso com brilhantismo na coluna dela na Itatiaia e no Estado de Minas essa semana.
1: Realmente é uma comunicação muito truncada, né?
5: Obrigada, muito obrigada pelo elogio. Mas eu concordo plenamente com a sua avaliação, João Vitor. Realmente, o ex-governador e candidato, Romeu Zema, falhou profundamente na comunicação, parece que não encontrou o seu eixo. Não é? Nós não sabemos quem é Romeu Zema, qual é a identidade de Romeu Zema. Em alguns momentos, ele se colocava numa linha de crítica ao campo bolsonarista, em outros momentos, em adesão, em órbita ao bolsonarismo, e, sobretudo no segundo mandato, parece que ele perdeu o pé da dimensão de governar, do governo, do que é governar, e a comunicação dele atuou muito para lacrar nas redes sociais, inclusive dentro de uma perspectiva que foge muito da tradição mineira, que é uma tradição de diálogo, de negociação e de colocar, sobretudo, os interesses do Estado acima da discussão ideológica, não é?
1: O Malco, você ia falar aquela hora, acabou que o movimento aqui te atrapalhou, eu queria te ouvir sobre essa votação dos deputados também.
2: Então, sobre a votação, o que é claro é isso, a fragmentação dos votos de esquerda, a concentração do voto do direito em Nicolas, a dispersão. Agora tem uma coisa que chama a atenção do voto a governador, fragmentação. O crescimento de Flávio Rosco em relação às que as pesquisas apontavam, essa onda do 22, levando um crescimento do Rosco, o que pode ser fundamental para que tenha segundo turno em Minas Gerais. Se o Flávio Rosco ficar com o que esperava nas pesquisas, 3%, 4%, 5%, a chance da eleição acabar no primeiro turno é pequena, é alta. E se o Flávio Rosco chegar a 8%, 9%, como ele está agora, pode ser que esse resultado que ele tira, principalmente de Cleitinho, seja determinante para que haja segundo turno no Estado. Então, a fragmentação da direita pode levar ao segundo turno aqui em Minas Gerais.
3: E isso está acontecendo também na disputa para o Senado. Porque nós temos nesse momento o Domingos Sávio liderando, um voto muito consolidado de direita, e me parece que está muito perto aí de caminhar para uma vaga. Está com 24% dos votos do Domingos. Em segundo está Marília com 20% dos votos. E o Carlos Viana está com 16%, está atrás da Marília. e a única com 20% dos votos. E o que podem estar os votos do Viana que tiram dele nesse momento o segundo lugar? No Superman. Está com quase 10% dos votos, está com 9,83%
1: dos votos. Nicolas apoiava no final, começou a apoiar ele no final, inclusive, né? Pediu voto. Deixa eu só deixar o Bortoleto falar, Willi, que ele também queria falar sobre essa questão do Senado, né, Bortoleto?
6: Sim, porque nós estamos com quase 14% quando a gente olha para o Estado, mas esse percentual de 14% é altamente influenciado pela apuração que está muito avançada em Belo Horizonte, que está com 67%. Quando você olha para Belo Horizonte, há quase que um empate entre Domingos Saf e Marília Campos. E se você for para a contagem, reduto da Marília, só foi apurado até agora apenas 22%, e lá ela lidera, está na frente, inclusive, do Domingos Saf.
1: Uhum. Deixa eu dar um pulinho lá no TRE. O João Felipe Loli, o Eustáquio Ramos, eles estão chamando nesse momento. Tem informação, pessoal.
7: Júlia Moreira, ouvinte, internauta da Itatiaia, vamos atualizar os números aqui, com quase 14% das urnas apuradas, deu um avanço aqui, estava 9% durante muito tempo, agora passou para 14% das urnas apuradas. Vamos à atualização para os candidatos, a situação para governador. Cleitinho Azevedo, nesse momento, se aproximando dos 50% dos votos, hein? Tem 48,52% dos votos, porque para ganhar em primeiro turno tem que ter 50% dos votos, mais um voto. Cleitinho, neste momento, com 14% das urnas apuradas, tem 48,52%. Em segundo lugar, Patrus Ananias, do PT, com 27,86%. Em terceiro, o Flávio Rosco, com 7,97%. O Alexandre Calil, do PDT, tem 6,09%. Em quinto lugar, o governador Matheus Simões, com 4,7%. Loli, o Senado.
8: O Senado tem Domingos Sávio liderando com uma frente que é superior a 100 mil votos em relação à segunda colocada, Marília Campos. Os dois, neste momento, estariam eleitos. Domingos com 744 mil votos, Marília 638 mil. Carlos Viana, Áurea Carolina aparecem na sequência, entre eles uma diferença considerada pequena, na ordem de 60 mil votos, Viana com 513 mil, Áurea com 447, na sequência Marcelo Aro, Marco Antônio Superman, na ordem de 319 mil para Aro, 304 mil para Marco Antônio, e o ex-governador Aécio Neves aparece em sétimo colocado na disputa ao Senado, com pouco mais de 100 mil votos.
7: Bom, agora vamos dar uma parcial dos deputados estaduais. Mais uma vez, vamos dar os votos nominais, que são os mais votados, mas não significa que esse ou aquele candidato esteja eleito ou não esteja eleito. O que a gente pode considerar que está eleito nesse momento é o Bruno Engler, porque ele é o mais votado nesse momento, com 163.570 votos. E no caso de deputado estadual, com 50, 60, até 100 mil votos, ele está eleito. Então, o Bruno Engler tem 163 mil nesse momento, está eleito, né? Em segundo lugar, a gente vai dar os 20 primeiros. Bruno Engler, do PL, 163.570. Pablo Almeida, do PT, vereador em Belo Horizonte, 66.276. Beatriz Cerqueira, do PT, reeleição, né? 66.258. Macaé Evaristo, do PT, 43.228. Isa Lourença, vereador em Belo Horizonte, 39.262 votos. Antônio Carlos Arantes, do PL, é deputado, 24.802 votos. Lucas Lasmar, é deputado também do Rede Sustentabilidade, 20.345. Adriana Souza, do PT, ela tem 19.162 votos. Lud Falcão, do Republicanos, que é a esposa do candidato a vice-governador de Cleitinho, Luiz Eduardo Falcão, ela tem 18.935 votos. Vereadora de Belo Horizonte, Marcela Trópia, do Novo, tem 18.634 votos. Ana Paula Siqueira, do PT, que é deputada, 17.961 votos. Mauro Tramonte, do Republicanos, que é deputado, tem 17.847. Na sequência, na verdade, o Mauro Tramonte atualizou os números aqui, ó. O Mauro Tramonte tem 20.442. Enquanto a gente falou, atualizou. Carlos Henrique, do Republicanos, tem 20.124. Eduardo Azevedo, irmão do Cleitinho Azevedo, tem 19.982. Fernanda Pereira Altoé tem 19.350. Ela é do Novo e é vereadora em Belo Horizonte. Flávia Borja tem 15.908 votos. Ela é do Podemos. Mário Henrique Castro, do PV, tem 15.867. Professor Juliano Lopes, presidente da Câmara Municipal de Belo Horizonte, do Podemos, tem 15.519 votos. Depois o Elton Júnior, delegada Sheila, Marli Ribeiro, Luizinho, Enes Cândido, Eduardo Costa, Bruno Pedral. Esses são os 20, 30 primeiros colocados na eleição para deputado estadual, João Felipe Loli.
8: Eustáquio, para deputado federal, a gente tem três candidatos absolutamente consolidados e muito possivelmente eleitos em Minas Gerais. Nicolas Ferreira, do PL, alcança 636 mil votos. Anelisa, do PT, alcança 119 mil votos. E Duda Salabert, do PSOL, 85 mil votos, estes três muito à frente dos demais candidatos. Na sequência vem Rogério Correia, Bela Gonçalves, Reginaldo Lopes e Pedro Rousseff, os quatro do PT, seguidos por Pinheirinho, Zé Vitor, Lohana e Gleide Andrade. Na sequência, Ana Pimentel, aí a diferença de um candidato para o outro é bem pequena e oscila a todo momento. A Ana Pimentel tem 19.100 votos. Gilberto Abramo, na sequência, 18.800, uma diferença aí de pouco mais de 300 votos. Emidinho Madeira, do PL, e Eros Biondini, seu colega de partido do PL, vem na sequência. Pedro Airrada, do Progressistas, Fred Costa, do PRD, Igor Santos, do PL, e Miguel Ângelo, do PT, aparecem. Miguel, o 19º mais votado. Luiz Tibé, deputado com diversos mandatos na Câmara Federal, fecha essa lista momentânea de 20 mais votados a deputado federal. Luiz Tibé, do Avante, que tem 14.959 votos.
7: Mais uma novidade aqui sobre a eleição para governador. Subiu o número de urnas apuradas, agora 18,09%. E o Cleitinho Azevedo bem pertinho dos 50% dos votos, hein? Porque ele tem que ter 50% mais um para ser eleito em primeiro turno. Ele tem, nesse momento, 49,71% dos votos. E o Patrus Ananias, 27,66%. Vale destacar, mais uma vez, que estamos apenas com 18,09%. Das urnas apuradas, mas houve um crescimento aí nos últimos minutos de Cleitinho Azevedo, 49,71% dos votos contra 27,66% do Patrus Ananias. Depois em terceiro, Flávio Rosco, em quarto, Alexandre Calil e em quinto, Matheus Simões, Júnior Moreira.
1: Obrigado, Eustáquio Ramos, João Felipe Lolli, eles falam direto do TRE, trazendo os dados para a gente. João Vitor, a gente olhando para o telão aqui, Cleitinho começa a subir na percentagem ali da apuração, porque as urnas do interior do estado começam a chegar também, né?
3: Professor Malco, gostaria da sua análise sobre a minha análise. Eu acho que começa um recado muito forte, talvez ali de uma eleição de fato no primeiro turno, porque quanto mais um recado abre o interior, mais vai crescendo o Cleitinho, a tendência da vantagem dele no interior em relação ao Patrus ser muito maior. O Cleitinho é muito mais forte no interior do que na capital, apesar de nessa eleição ele ter mostrado uma força gigantesca na capital também. Me parece que caminhamos para uma eleição no primeiro turno.
2: Deputado Flávio Rosso, se ele parar de crescer, ficar em torno dos 8%, a gente caminha para eleição no primeiro turno, sim. Já apontado pela pesquisa da Tchai aqui, há quase 10 dias atrás, quando a gente apontava a possibilidade de vitória.
3: A primeira pesquisa que apontou essa possibilidade.
2: Exatamente. Então, o Cleitinho agora acaba de alcançar 50,66% dos votos, ultrapassando, então, a marca dos 50% dos votos, dando a possibilidade real da eleição em Minas acabar agora, no dia 4 de outubro.
1: Deixa eu colocar na conversa também o cientista político, professor Jorge Alexandre, que acabou de chegar aqui nos estúdios com a gente. Professor, eu queria te ouvir também sobre essa possibilidade de vitória de Cleitinho no primeiro turno. O João Vitor lembrou bem, Malco também. As urnas do interior começam a chegar e os votos começam a ser apurados também no interior do estado. Cleitinho começa a abrir uma vantagem ali em relação aos outros candidatos e, nesse momento, com 50,66% dos votos, o Anônimo abriu uma vantagem. Senhor, seja bem-vindo.
9: Boa noite, muito obrigado. Obrigado pelo convite. Sim, a tendência, acredito, é de vitória no primeiro turno, até pelas últimas pesquisas também.
1: Olhando para a disputa, aproveitando já a sua fala, professor, a disputa para a presidência da República é uma disputa ainda acirrada, mas a gente vê nesse momento Flávio Bolsonaro com 50,94% dos votos e Lula com 40,97% dos votos. Queria que o senhor também analisasse esses números até agora para a gente.
9: Bem, essa eu acho que é nebulosa ainda, né? É bastante incerto o que vai acontecer, porque estava observando, né, os resultados do Nordeste, tirando a Paraíba, os demais estados do Nordeste estão bem atrasados ainda em relação a outros estados do Centro-Oeste, alguns estados do Sul e também estados do Norte, onde tem uma maior propensão de votos para Flávio Bolsonaro, estão bem mais adiantados, né? Então, esse eu acho que a gente precisa esperar um pouco mais para saber o que vai acontecer.
1: Certo. João Vitor Xavier, mais deputados eleitos aí, a gente pode cravar isso já, né?
3: Podemos cravar que Beatriz Cerqueira, do PT, ela que é ligada ao Sindicato da Educação do Estado, deputada historicamente muito bem votada do PT, está eleita, já tem 93 mil votos, quase 4% dos votos do Estado. Pablo Almeida, que é o deputado do Nicolas Ferreira, também está eleito, já tem 85 mil votos.
1: Além de bem votar, tem a questão da legenda também, né?
3: Exatamente. Além do Bruno Engler, para deputado estadual, que já estava eleito já há algum tempo, já passa nesse momento dos 217 mil votos. Então, os quatro primeiros, dois do PL, dois do PT, Bruno Engler, Beatriz Cerqueira, Pablo Almeida e Macaé Evaristo. A Macaé já caminha fortemente para a eleição também, já tem 56 mil votos. Outra mulher da educação, foi ministra dos Direitos Humanos do Lula, foi secretária de Educação do Estado, foi secretária de Educação de Belo Horizonte. As duas principais votações do PT para a Assembleia Legislativa, duas mulheres e duas mulheres da educação.
1: Deixa eu dar um pulinho lá em São Paulo. Mardélio Couto está acompanhando a movimentação no comitê do presidente Lula. E Lula chegou aí, é isso, Mardélio?
10: Já chegou sim, Júnior Moreira. Nós tivemos informação aqui confirmada da alta cúpula aqui da campanha, dizendo que o presidente Lula e candidato à reeleição pelo Partido dos Trabalhadores, o presidente Lula já chegou aqui, que o presidente no Hotel Renaissance, que fica na região de São Paulo. Lula disse mais cedo que só compareceria aqui ao local quando tivesse um resultado muito bem encaminhado da apuração das urnas. Ele que votou mais cedo em São Bernardo, no ABC, depois acompanhou a apuração dos votos na casa dele, aqui na região de Pinheiros, e já seguiu, já está aqui no hotel. Aqui, Júnior, chama atenção a grande presença da imprensa, os principais veículos do país e imprensa internacional, veículos de língua espanhola, de língua inglesa, marcando presença aqui, quase três salas de profissionais acompanhando a coletiva de imprensa. Neste momento, os profissionais já se deslocaram, porque o presidente Lula vai falar em instantes por aqui, Júnior Moreira.
1: Ok, Mardélio Couto, deixa eu dar um pulinho em Brasília. Edilene Lopes segue do nosso estúdio lá na Capital Federal, acompanhando tudo, a paripalha. Faça essa apuração, Edilene. Você quer dar um destaque de momento aí?
11: Pois é, Júnior. Acompanhei principalmente o João Vitor Xavier falando da votação, da possibilidade de mais de 2 milhões de votos para Nicolas Ferreira. O partido trabalha também com a possibilidade de fazer mais de 20 cadeiras na Câmara Federal, muitas delas puxadas pelo próprio Nicolas Ferreira, enquanto o Partido dos Trabalhadores planeja ter 15 ou 16 por Minas Gerais. Então, um puxador de votos importante que deve ser muito eficiente na ampliação das cadeiras na Câmara dos Deputados. É uma preocupação, inclusive, dentro do próprio PL, porque Nicolas Ferreira tem uma força e uma vida própria. Essa não é só uma bancada da base do presidente Jair Bolsonaro, mas é também, em parte, uma bancada de Nicolas Ferreira, que vem sendo mais autônomo e que também é uma força expressiva dentro do bolsonarismo, mas com alguma autonomia, Júnior.
1: Obrigado, Edilene. 6:29, Célio Ribeiro, ele está no comitê do candidato do PL ao governo do estado, Flávio Roscoe. Queria que você trouxesse pra gente a movimentação de momento aí, Célio. Já a gente traz o Célio Ribeiro, então, com as informações lá do comitê do Flávio Roscoe. Ô Berta, você me falava que tem uma projeção aí com os dados do quociente eleitoral, é isso?
5: Não, na verdade o que nós temos aqui é a evolução desse quociente eleitoral ao longo do tempo, não é? Uhum. E a gente teve, em 2022, o quociente eleitoral, que é aquele mínimo necessário para que um partido conquiste uma cadeira, para que eleja o primeiro deputado. Ele foi para um partido conquiste uma cadeira para a Federal Mineira de 210.984 votos e para a Assembleia Legislativa 143.852 votos. Uhum. A depender da abstenção, né, que está um pouco maior este ano do que nas eleições passadas, nós podemos ter, pode ser que seja mantido um quociente parecido. Então, por aqui, a gente consegue já começar até, o João Vitor já está fazendo isso bem ali, projetar os eleitos.
1: Pois é, e nessa projeção de eleitos, João Vitor, a gente começa a analisar também vereadores que estão sendo eleitos deputados e abrindo vaga para novas caras na Câmara de Vereadores. Ou seja, essa eleição também muda um pouco a cara da Câmara de Vereadores de Belo Horizonte.
3: E já podemos dizer que Belo Horizonte terá uma nova vereadora, uma mulher. Se chama Dai Dias, ela é a primeira suplente do PL, ela é muito ligada ao trabalho social, ao terceiro setor, a ONGs, que em especial se dedica ao trabalho com dependentes químicos e moradores de rua. Ela liderou durante muito tempo um trabalho na região da Lagoinha, sim, ali naquele mercado da Lagoinha, de atendimento a moradores de rua. Ela era a primeira suplente. Com essa eleição do Pablo Almeida, que agora já chega aos 100 mil votos, ela se torna vereadora de Belo Horizonte.
1: Interessante o trabalho da DAI, que ela é uma política mais ligada à direita, mas tem esse trabalho social que, historicamente, é muito ligado à esquerda, né? Isso é interessante de observar também. Agora sim, o Célio Ribeiro está na ponta da linha, ele fala direto do comitê de Flávio Roscoe. É isso, ô Célio Ribeiro?
12: Júnior Moreira, isso mesmo, a gente fala aqui da Afonso Pena, quase na esquina com a Avenida Brasil, na região centro-sul de Belo Horizonte. Aqui atrás de mim, para quem está acompanhando no YouTube, é o casarão que atualmente é sede do comitê do Flávio Roscoe, candidato ao governo pelo PL. Aqui no momento não há nenhuma movimentação, a gente já sabe, a gente apurou que a equipe do Roscoe está lá atrás fazendo uma confraternização. A gente pode notar que há um churrasco acontecendo para a equipe e a gente viu a chegada de algumas pessoas aqui. O candidato Flávio Roscoe não está aqui. A previsão é que ele venha falar com a imprensa a partir das 7h30 da noite. Então, nesse momento, apenas a equipe confraternizando, acompanhando a apuração dos votos. Nesse momento, o Flávio Roscoe aparece em terceiro lugar nos votos aqui em Minas Gerais, com 7,63%, um total de 245 mil votos, à frente de Alexandre Calil e, inclusive, à frente do atual governador de Minas Gerais, que é Matheus Simões, do PSD. A Itatiaia acompanha aqui a movimentação e, assim que o Flávio Roscoe chegar, ele vai falar com a Itatiaia e a gente vai trazer mais informações ao vivo para a nossa audiência. A Itatiaia não perde o voto, o repórter Célio Ribeiro.
1: Obrigado, Célio. Edson Costa fala direto de Divinópolis, no centro-oeste do estado, reduto eleitoral de Cleitinho Azevedo, e chega por aí também, ô Edson Costa, o candidato a vice, não é isso?
13: Oi, Júnior, é isso. O Luiz Eduardo Falcão, ele chegou aqui há pouco no local onde Cleitinho está acompanhando o início das apurações dos votos. Luiz Eduardo Falcão, ele falou que ele está muito confiante nesta apuração, nos primeiros resultados, espera sim uma vitória o quanto antes, de preferência no segundo turno. Ele também relembrou a trajetória que ele já tem com Cleitinho, disse que Cleitinho sempre confiou nele e, deste modo, ele também agradeceu a trajetória até aqui, a campanha que eles fizeram juntos, Júnior. Daqui a pouco a gente vai chamar aqui esse trechinho, essa falinha aqui de Luiz Eduardo Falcão, que conversou com a gente bem na porta de onde Cleitinho Azevedo está acompanhando, junto com familiares, esse início de apuração que já vai avançando na noite deste domingo, para saber como vão ficar os números neste primeiro turno das eleições pelo governo de Minas, Júnior.
1: Obrigado, Edson Costa, falando ao vivo direto de Divinópolis. Vou dar um pulinho em Brasília. Pedro Nascimento acompanha a apuração direto do Tribunal Superior Eleitoral. Fala, Pedro, situação de momento por aí.
14: Bom, Júnior, falei que voltaria com novidades e, portanto, a gente já tem senador eleito aqui no Distrito Federal. A gente está falando de Michelle Bolsonaro, ex-primeira-dama, esposa do ex-presidente Jair Bolsonaro. Ela que, neste momento, com 91,84% das urnas apuradas, tem 854.495 votos, 28,99%, quase 29% dos votos válidos aí para o Senado Federal. Michelle Bolsonaro, portanto, confirmando o favoritismo que já tinha aqui no Distrito Federal e conquistando essa vaga para o Senado. Quem está sendo eleito junto com Michelle Bolsonaro ainda não está cravado, mas a gente já pode falar aqui que é muito difícil que esse cenário seja revertido. Bia Kicis, deputada federal pelo PL, ela que é deputada aqui pelo Distrito Federal, fez essa dobradinha com Michelle Bolsonaro e também tem mais de 800 mil votos, está com 810.375, ela que está com 27,42% dos votos válidos. Quando a gente vai para o terceira colocada, que é a deputada Leila do Vôlei do PDT, ela está com quase 250 mil votos a menos, está com 628.627 votos, ou seja, muito difícil agora que a gente já está com 92,05% das urnas apuradas. Então, por aqui já dá para a gente cravar essa dobradinha do PL com Michelle Bolsonaro e Bia Kicis, duas senadoras eleitas para o Senado, duas senadoras, vale lembrar, de direita. Além disso, aqui para o governo do Estado, a gente está numa situação um tanto quanto peculiar, viu, Júnior? Porque com 50% dos votos válidos mais um, você não tem primeiro turno. Só que a Celina Leão está fechando nesse momento com 49,85%. Está com 751.588 votos. Ela que é seguida pelo Leandro Grass, que é do PT, está com 520.446 votos, 34,52%. Os demais candidatos todos abaixo de 10%. Ou seja, se a gente não tiver nenhuma alteração muito radical nesse pouco menos de 9% de urnas apuradas, que não apuradas, né, que faltam aqui no Distrito Federal, a gente muito provavelmente vai ter um inesperado segundo turno para o governo do Distrito Federal aqui em Brasília. Esses são os dados atualizados, né? Só passando para presidente, Flávio Bolsonaro está com 51,29%, está com 831 mil votos, uma distância significativa para o segundo colocado, que é o presidente Lula, que aparece com 618 mil votos já válidos aqui no Distrito Federal. Muito em breve a gente já vai ter 100% das urnas apuradas, e aqui no Distrito Federal, como é uma votação muito além, muito aquém, né, do que você tem em estados como São Paulo, Minas Gerais, é bem rapidinho a apuração por aqui, e logo logo a gente traz o resultado já cravado definitivo. A Itatiaia não perde voto. De Brasília, Pedro Nascimento.
1: Obrigado, Pedro, pelas informações. Alice Brito acompanha a Itatiaia na apuração junto do candidato à presidência, Romeu Zema. E ele chegou por aí, né, Alice?
15: Acaba de chegar aqui Romeu Zema no bar aqui no centro de Belo Horizonte. Romeu Zema, neste instante, ele comemora, é aplaudido e também celebra aqui com os amigos deles, apoiadores. Romeu Zema já chegou dizendo que está muito esperançoso, por isso essa característica toda aí de celebração neste momento aqui no bar da esquina, no centro de Belo Horizonte. Foi montada aqui toda uma estrutura para acompanhar voto a voto. Que estrutura é essa? O próprio Partido Novo, ele criou um aplicativo, e esse aplicativo ele faz um link direto com o aplicativo do TRE. Então, o voto que é computado lá, 5 minutos depois, chega até aqui e o pessoal faz todo esse acompanhamento. Itatiaia, não perde o voto. Repórter Alice Brito.
1: Obrigado, Alice. 6:38. Deixa eu dar um pulinho lá em Brasília. Edilene Lopes está com apuração de momento. Edilene, você apurou aí com membros do PT um certo temor, é isso?
11: Exatamente, Júnior. Embora a apuração não esteja tão avançada, neste momento, petistas acreditam que exista a possibilidade de Flávio Bolsonaro vencer a eleição ainda no primeiro turno. Então, certo desânimo nesse momento, eles acompanham a apuração para e passo. É claro que ela é feita de forma difusa, pode ser que em alguma região o presidente Lula dê uma alavancada, mas neste momento, bem atrás de Flávio Bolsonaro, e os petistas começam a desanimar, prevendo uma possibilidade de Flávio Bolsonaro vencer essa eleição ainda nesta fase e terminar o pleito eleitoral no primeiro turno, Júnior.
1: Alan Paz tem governador eleito em primeiro turno, inclusive, né?
0: Isso. Nesse caso, o governador reeleito, tá, Júnior? No Mato Grosso do Sul, Eduardo Riedel, que é do PP, foi eleito com 67,33%. Esse número não está 100% fechado, porque as urnas ainda não estão totalmente apuradas. Estamos falando de 86,5% das urnas apuradas, mas já dá para dizer que é governador reeleito. Ficou bem à frente do candidato do PT, que é o Fábio Trade, que teve 23,15% dos votos. Então, governador do Mato Grosso do Sul, reeleito, Júnior.
1: Ô, João Vitor, é importante dar contextualizar quem que é o Eduardo Riedel, né?
3: É um político muito ligado ao agronegócio, de direita, posição tradicional do espectro eleitoral da direita, da defesa das pautas de direita, muito forte no agronegócio, muito bem reconhecido em seu estado, e é uma eleição muito, uma reeleição muito previsível do Riedel, que foi para o embate ali, quase uma eleição de primeiro turno. Eram duas candidaturas, a dele e a do Fábio Trade, conhecido em Brasília como Fabinho Trade, e ali uma eleição PT contra toda a direita unida em torno do Riedel, todo o campo da direita unido em torno do Riedel, que é um político muito respeitado da direita do Brasil e que tem um resultado muito expressivo e ganha com muita folga.
1: Interessante que ele tinha ainda o João Henrique Catan, que dividia um pouco os votos dele, mesmo assim quase 70% dos votos, né?
3: O Catan é do Partido Novo, é um daqueles candidatos do Novo ali para tentar marcar uma posição, ter uma diferenciação, mas era muito previsível que todo o campo da direita fosse coordenado pelo Riedel, que está fazendo também as duas cadeiras do Senado lá, uma do ex-governador Reinaldo Azambuja, que é candidato pelo PL, integra o mesmo campo político, e a outra do Capitão Contar, que também é do PL. Então, lá a candidatura foi do PP, com dois senadores do PL e uma lavada da direita lá no estado.
1: Deixa eu chamar o Mauro Camargo, professor Jorge Alexandre, também para essa conversa, porque a gente está vendo aqui, lá no Mato Grosso, dois candidatos do PL levando as duas vagas para o Senado. A gente viu isso em Brasília, eu acho que em Santa Catarina também. Levando além, a gente vê Flávio Sim. Bolsonaro e a Bia Kicis, se não me falha a memória também.
3: Carlos Bolsonaro,
1: melhor dizendo.
5: E a Carol Bia Deton.
1: E assim, então a gente tá vendo um Senado, Malco, caminhando bem pela direita, pelo menos até agora.
2: Rio de Janeiro também caminha para ser os dois candidatos do PL, então mostra o que as pesquisas não captaram, né? É muito difícil a pesquisa do Senado, o eleitor se envolve pouco com ela e toma uma decisão de última hora, e essa onda pró-Flávio Bolsonaro dos últimos dias levou também uma onda pró-candidatos do PL no Senado. É bom lembrar que a pauta dessa eleição, né, pautada pelo STF e tudo que aconteceu no Judiciário Brasileiro nos últimos tempos, favorece o PL, que foi um partido que muito questionou a atuação dos ministros do Supremo Tribunal Federal nos últimos tempos. Então, essa onda deu uma possibilidade de navegação boa para os candidatos do PL e estão colhendo os frutos agora.
1: O professor João Alexandre estava citando a Bia Kicis, na verdade, ela está lá no Distrito Federal, a Carol de Tone, né, o Carlos Bolsonaro, lá em Santa Catarina, também sendo eleitos como senadores, dois do PL. Aqui em Minas, a gente deve ter o Domingos Sávio também do PL. A gente vê uma onda ali desses senadores, desses candidatos ao Senado, que bateram muito, o Malco lembrou bem, na Justiça, no Supremo Tribunal Federal, né?
9: Sim, com certeza. Os resultados trouxe mostrando. Muitas pesquisas já mostravam uma tendência de uma forte eleição, né, de senadores de direita, mas, como o professor Malcolm disse, é a pesquisa mais difícil quando você tem duas vagas para o Senado, é justamente a pesquisa para senador, e está havendo uma surpresa, né, no sentido de uma eleição ainda mais forte para a direita no Senado.
1: Deixa eu dar um pulinho lá no TRE, o Eustáquio Ramos e o João Felipe Lolli estão acompanhando a apuração direto do Tribunal Regional Eleitoral. Novidade por aí, pessoal?
16: Novidade sim, Júnior Moreira, porque o candidato Cleitinho Azevedo está se consolidando neste momento com 35% das urnas apuradas como um eventual virtual vencedor no primeiro turno. Lembrando, 35% dos votos. Eu estou dizendo virtual eleito em primeiro turno porque ele vem subindo de percentual. Agora há pouco estava com 49% dos votos, depois 51% e nesse momento 52,62% dos votos, contra 26,7% de Patrus Ananias. Confirmando então, Cleitinho Azevedo, 52,62% dos votos, com 35% das urnas apuradas. Em terceiro vem o Flávio Rosco, com 7,5%, Alexandre Calil, com 4,6%, e em quinto lugar, o governador Matheus Simões, com 4,5% dos votos. No caso do Senado, também com 35% das urnas apuradas, não, subiu agora para 38% das urnas apuradas. O Domingos Sávio se consolidando com quase 2 milhões de votos, 24,74%, em segundo a Marília Campos com 19,59%. Seriam os dois eleitos neste momento. A diferença entre os dois em torno de 400 mil votos, mas chama a atenção a disputa entre o segundo e o terceiro. A diferença entre os dois em torno de 400 mil votos. A Marília Campos, do PT, tem 19,59% e o Carlos Viana, 17,32%. A diferença entre os dois é de aproximadamente 200 mil votos. A Marília Campos, 1.582.000, o Viana, 1.398.000. E também uma disputa ali, terceiro e quarto lugar. O Viana, 1.398.000 e a Áurea Carolina, 1.089.000 votos. Então, há uma disputa apertada entre o terceiro e o quarto lugar, mas isso pode mudar ao longo da apuração. Nesse momento, Domingos Sávio bem consolidado na primeira colocação e em segundo, Marília Campos, do PT. 24 para Domingos Sávio e 19 para Marília Campos. Lolli.
17: Eustáquio, eu quero chamar a atenção para a Câmara de Vereadores de Belo Horizonte. Aí o ouvinte pode se perguntar, o que a Câmara tem a ver, já que nós não estamos elegendo vereadores neste ano? Tem a ver porque 26 dos 41 vereadores da capital disputam vagas nas eleições. Estamos falando de mais de 60% dos parlamentares. São 8 candidatos a deputado federal e 18 candidatos a deputado estadual. E com isso, abrem-se vagas na Câmara, caso esses candidatos sejam eleitos. Aí eu chamo a atenção para 3 coligações. O Partido Novo, que tem 2 candidatas bem cotadas no momento, a deputada estadual, Fernanda Altoé, e Marcela Trópia, o Partido Novo pode ter João Fernandes, primeiro suplente, e Bolívar da Pão Pão, segundo suplente, integrando a Câmara Municipal a partir do ano que vem. O PL, que também tem nomes bem cotados, Pablo Almeida, Vili, Sargento Jalisson, Irlan Melo são vereadores candidatos, além da Dai Dias, que o João Vitor Xavier citou há pouco, Coronel Gilmar Luciano é o segundo suplente e Cristiano Reis é o terceiro suplente, podendo assumir vagas a partir do ano que vem na Câmara Municipal. E para encerrar, o PT, que desponta com Pedro Rousseff, vereador, candidato a deputado federal, outros nomes da coligação a qual o PT está federado, podendo ser eleitos, tem Luana de Souza como primeira suplente, ela que hoje tem um cargo na Secretaria de Assistência Social da Prefeitura, doutor Célio Frois, do PV, é o segundo suplente desta coligação. São mudanças que podem acontecer, Eustáquio, na Câmara Municipal, caso os vereadores que tentam a eleição tenham sucesso.
16: E está avançando também a apuração para deputados estaduais e federais. No caso estaduais, 36,32% das urnas apuradas. E vamos falar de novo dos 20 primeiros. O Bruno Engler já eleito, né? 326 mil votos. Beatriz Cerqueira, 147 mil, a gente pode considerar também. O Pablo Almeida, 121 mil votos. É um número que leva o candidato para a Assembleia Legislativa. A Macaé Evaristo, 81 mil votos. Depois, na sequência, vem a Lute Falcão, o Eduardo Azevedo, que é irmão do Cleitinho Azevedo, e a Lute Falcão é esposa do candidato a vice-governador de Cleitinho, Luiz Eduardo Falcão. Depois do Eduardo Azevedo vem a Isa Lourenço, Antônio Carlos Arantes, Chiara Biondini, Sargento Rodrigues, Lucas Lasmar, Adriana Souza, que é uma novidade aqui em cima, porque ela não estava nas projeções, ela é vereadora em Contagem. Ela está com 40 mil votos nesse momento. Depois o Enes Cândido, Ana Paula Siqueira, Mauro Tramonte, Diego Oliveira, Noraldino Júnior, Gustavo Valadares, Rodrigo Lopes, Carlos Henrique, delegada Sheila e Bosco, neste momento. Além da Maria Clara Marra, Luizinho, Mar Henrique Caixa. No caso de deputados federais, você tem a parcial nesse momento, hein, João Felipe Lolli?
17: Sim, Eustáquio Ramos. Nicolas Ferreira atinge 1.265.000 votos. Se aproxima da sua votação há 4 anos atrás, superior a 1 milhão e 400 mil, e pode bater este recorde, que é um recorde nacional. Anelisa do PT é a segunda, Duda Salaberto do PSOL a terceira, Rogério Correia, Reginaldo Lopes, Pedro Rousseff, Bela Gonçalves, Ana Pimentel, todos do PT na sequência. Gleidson Azevedo, irmão do candidato ao governo Cleitinho, vem aí na sequência. Lohana França, ela que é do PV e é também da região de Divinópolis aparece, Cássio Soares do PSD, atual deputado estadual, Pinheirinho do Progressistas, Emidinho Madeira do PL, Gleide Andrade da direção estadual do PT, Diego Andrade, ele que é sobrinho do ex-senador Clésio Andrade, Zé Vitor do PL, Gilberto Abramo do Republicanos, Miguel Ângelo, filho de Durval Ângelo do PT, Eros Biondini do PL e Paulo Guedes do PT do Norte de Minas fecham a lista dos 20 mais votados a deputado federal.
16: Pois é, Cleitinho Azevedo sobe mais ainda, gente. Agora atualizou 41% das urnas apuradas, ele sobe mais um ponto percentual. Estava 49, passou para 50, 51, 52, agora 53,18% dos votos. No caso de senador, no caso do governador agora, houve uma subida de Matheus Simões. Ele estava em quinto lugar, passou para quarto. E aí Alexandre Calil caiu de quarto para quinto. Então, nesse momento, Cleitinho Azevedo, Patrus Ananias, Flávio Rosque continua em terceiro, Matheus em quarto e Alexandre Calil em quinto. No caso do Senado, neste momento também subiu o número de urnas apuradas, 41%. Domingos Sávio bem consolidado na primeira colocação, 24,7% dos votos. A Marília Campos continua em segundo com 19,6%, mas com uma diferença de apenas 200 mil votos para Carlos Viana, que tem 17,3% dos votos apurados. Júnior Moreira.
1: Obrigado, gente. Agora, 6 horas e 50 minutos. Ô, João Vitor Xavier, o Eustáquio Ramos e o João Felipe Loa traziam agora os dados da disputa para deputado federal, estadual. O João, já alguns outros deputados que a gente pode cravar como eleitos aí, não?
3: Ah, sim, já. Na hora que você pega aqui a lista dos deputados federais e estaduais, pela votação, por tudo aquilo que formam as bancadas, para deputado federal, dispensável dizer, né? Já está com 1 milhão e 350 mil votos.
1: Bateu a própria meta.
3: O Nicolas, uma votação estrondosa. Como disse o Mal Camargos, pode ser aí, será acima de 2 milhões de votos, com toda certeza a essa altura, e pode ser acima de 3 milhões de votos. E curioso que quando nós vimos as pesquisas vindas do interior, né, um candidato a deputado manda fazer uma aqui, um veículo de comunicação faz outra colar, em todas elas o Nicolas era o primeiro ou segundo deputado federal mais votado de cada uma dessas cidades, com cidades ali indo na casa de 30% dos votos, cidades do interior e muitas delas até cidades que tinham deputados da cidade. Então, é uma votação brutal do interior, Nicolas Ferreira. A Ana Elisa, que é outro jovem fenômeno da política mineira, candidata do PT. É bom lembrar que ela tem 21 anos, né? 21 anos, Ana Elisa. É muito jovem, já passa de 240 mil votos, está eleita. Duda Salaber, com 138 mil votos, eleita. Rogério Correia, deputado muito antigo do PT, também ligado à educação, com 89 mil votos, é muito seguro que estará eleito. Reginaldo Lopes, com 82 mil votos. E aí, a partir daí, caminham para uma eleição, mas, ao que tudo indica, estarão eleitos. Pedro Rousseff, com 64. Ana Pimentel, que é de Juiz de Fora, é a candidata da Margarida Salomão em Juiz de Fora, da prefeita. Ela batia mais de 25% de intenções de voto na cidade. Já tem 62 mil votos e caminha também para uma eleição. A Bela Gonçalves, que foi do PSOL, foi vereadora de Belo Horizonte, deputada estadual, caminha fortemente para se eleger a deputada federal, com 62 mil votos já. E o irmão do Cleitinho, o Gleidson Azevedo, com 60 mil votos, também muito perto de já estar eleito. Então, hoje, a tendência é de uma grande festa na família Azevedo, né? Sim. Porque o Cleitinho caminhando para eleger governador, o Gleidson, deputado federal, e o outro irmão dele, o Eduardo Azevedo, já também podemos dizer que já está eleito para deputado estadual, já tem 78 mil votos. Para a Assembleia, já dá para cravar, obviamente, com 371 mil votos, Bruno Engler eleito, e caminha fortemente para ser o mais votado do estado mais uma vez. Beatriz Cerqueira, com 170 mil votos, eleita. Pablo Almeida, com 135 mil votos, eleito. Macaé Evaristo, com 91 mil votos, eleita. Lude Falcão, que é de Patos de Minas, esposa daquele que tende a ser o vice-governador, pelo que indicam os números agora, o Luiz Eduardo Falcão, já com 90 mil votos, também podemos afirmar que está eleita. Eduardo Azevedo, do PL, irmão do Cleitinho Azevedo, 78 mil votos, eleito. Um outro deputado muito tradicional em Minas, Antônio Carlos Arantes, é do sul de Minas, muito ligado ao agronegócio, é o deputado das cooperativas do agronegócio, 74.500 votos também eleito. Isa Lourenço, do PSOL, com 71 mil votos, também podemos afirmar que estará eleita, estará na Assembleia Legislativa. E Chiara Biondini, que é a deputada estadual mais jovem da história de Minas Gerais nessa legislatura, teve que esperar um mês para tomar posse, porque ela ganhou a eleição com 20 anos e completou 21 em fevereiro, depois da posse dos outros 76 deputados. Então, agora, 4 anos a mais, aumenta sua votação e também está eleita, já tem 54 mil votos.
1: Eu queria trazer o Mal Camargo, professor Jorge Alexandre, para essa conversa, com a votação do Nicolas Ferreira, professor Jorge. É votação de cargo executivo, né? É muito voto para um deputado, né?
9: Sim, sim, e superando o fenômeno que já foi na última eleição, em 2022.
1: Malco, é muito voto para um deputado, né? A gente já esperava esse recorde, mas, assim, a gente vai assustando pelas projeções, como o João acabou de dizer, vai bater 2 milhões de votos.
2: 2 milhões certamente vai bater, 2 milhões e meio também, a dúvida se alcança os 3 milhões de votos. Eu acho que um bom exemplo, Júnior, João e bancada, para a gente pensar, é a cidade de Ribeirão das Neves, por exemplo, aqui na região metropolitana, que tem o seu ex-prefeito muito bem avaliado, Juninho Martins, candidato a deputado federal, ou seja, alguém que defendia a necessidade de ter um deputado federal da cidade, na lógica que o deputado federal tem que trazer recursos para o município. E neste lugar, em Ribeirão das Neves, por exemplo, cidade carente, que depende de políticas públicas, depende de gestão de dinheiro, Nicolas tem quase 30% dos votos na cidade. Juninho tem 40% e Nicolas tem 30%. O que mostra como é que Nicolas consegue penetrar em várias cidades, e mesmo onde houve uma campanha forte de falar que deputado é para trazer recursos para a cidade. Vários deles agem assim mesmo, chamados deputados municipalistas. Mas fica claro que um deputado com causas mais gerais como Nicolas continua tendo a preferência dos mineiros.
1: Ô Berta, e uma representatividade feminina grande, né, nessas eleições até agora.
5: Sim, ia chamar a atenção disso. Só queria acrescentar uma coisa que o Malco falou. É interessante, Malco, a gente ver exatamente por que parlamentares como o Nicolas, que saem, é quase uma votação predatória para os deputados que têm base territorial. Porque o deputado tem base territorial em determinados municípios, aquele núcleo. Se ele não expande esse voto para outras áreas do Estado, ele acaba não conseguindo se eleger, porque o Nicolas vem em cada cidade e pega metade dos votos que seria do deputado. Agora, só sobre as mulheres, representação das mulheres, chamando atenção aqui pelas já lista dos mais votados, que pode ser que a gente tenha um aumento da representação feminina na Câmara dos Deputados, na bancada federal mineira, porque em 2022 nós tivemos 9 deputadas federais eleitas, né, que foi, na verdade, a maior votação de mulheres eleitas em 2022. Em 2018 foram 4, em 2014 foram 5. Então, aqui, na lista dos mais votados, nós já temos aqui 6 mulheres. Então, pode ser que desta vez aumente.
3: Ô, Júnior.
1: Diga.
3: Se tem deputados comemorando, senadores comemorando, governadores comemorando, me permita aqui comemorar em nome do nosso grupo. A Itatiaia hoje marca a sua maior audiência do ano. Já estamos acompanhando aqui por todos os marcadores digitais da Itatiaia. Uma audiência brutal da Itatiaia, no padrão dos maiores veículos de comunicação do Brasil. Então, temos muito a celebrar aqui também. E também da CNN, que nesse momento é o canal mais visto do mundo mais uma vez. A CNN já tinha sido o canal mais visto do mundo no dia do julgamento do Supremo, chegando ali a 500 mil de espectadores simultâneos e 11 milhões de espectadores no global. Já dobramos a meta. Já estamos aqui com 800 mil espectadores simultâneos apenas no YouTube da CNN e durante todo o dia, desde as primeiras horas do dia, com uma live mais vista do mundo.
1: Isso sem contar as TVs, né? TV Samsung Plus, LG, enfim. No caso e toda aqui, essa movimentação da TV para o assinatura, a gente está falando de YouTube, né?
3: No caso aqui da Itatiaia, nós estamos celebrando apenas o que nós estamos vendo no digital. Uhum. Porque a medição de rádio só recebe muito depois, mas é brutal a audiência. É a maior audiência do ano da Itatiaia, superando, inclusive, clássico atleta. Mas é brutal a audiência. É a maior em Copa do Brasil, grandes jogos, decisões de campeonato. Uma audiência espetacular. O estado está parado ouvindo a Itatiaia. E aí não sabemos o desdobramento ainda nas 90 rádios da rede Itasat, na Itatiaia AM FM de Belo Horizonte, enfim. E na CNN, estamos falando também só do YouTube. Sem contar a TV a cabo, que a CNN acaba de se tornar também a mais vista do Brasil, superando a Globo News, nos dados divulgados na última semana, e com a maior audiência do mundo durante todo o dia, com mais de 800 mil pessoas simultâneas.
1: William, já eu quero te chamar para você dar uma passada por São Paulo e Rio, que você conhece tão bem, morou muito tempo em São Paulo, também no Rio, para você trazer um pouco de informação. Mas nesse momento o Edson Costa está chamando a gente direto de Divinópolis, é isso, Edson?
13: Ô, Júnior, é isso. Eu vou pedir para ir preparando o trechinho da fala do Luiz Eduardo Falcão, que é o vice-candidato ao governo de Minas, ao lado de Cleitinho Azevedo. Mas antes disso, já chegou algumas informações aqui que vieram de dentro dessa churrascaria aqui em Divinópolis, de onde Cleitinho Azevedo está aguardando essa apuração de votos. Eles estão pensando em iniciar uma carreata aqui na cidade em instantes e a expectativa é que antes disso ele fale. E isso por quê? Lá dentro, dentre os familiares, as pessoas que estão acompanhando o Cleitinho, estão muito na esperança e acreditando que isso vai ser resolvido no primeiro turno. Mas ainda estão lá em cima aguardando, mas já anunciaram isso. E sobre essa esperança, vamos ouvir o que falou Luiz Eduardo Falcão, que é o vice-candidato ao governo de Minas na chapa de Cleitinho Azevedo há pouco, quando chegou aqui.
18: Não, nós estamos trabalhando com muita humildade, né? Com o pé no chão, esperando que o resultado seja aquele que a população decidir mesmo, né? A gente sempre vai respeitar a decisão das urnas, né? Eu estava lá em Patos de Minas, votei junto com a Lute também, minha esposa, cheio de gente lá, né? Muitos amigos, família, apoiadores, mas fiz questão de vir aqui, estar com o Cleitinho, que foi a pessoa que acreditou em mim, que me fez esse convite, né? Para caminhar junto e independente do resultado. A gente vai estar sempre junto, conversei com ele hoje mais cedo sobre isso. Claro que a gente espera, né, que a expectativa aí das pesquisas, né, ela seja confirmada, mas a urna é soberana, o povo é que decide.
13: É isso, Júnior, essa expectativa do Luiz Eduardo Falcão é o que também está refletindo, está vindo de informação lá de dentro dessa churrascaria. Volto aí com vocês.
1: Obrigado, Edson Costa. Vou chamar o Bernardo Estilac, que está no comitê de campanha de Patrus Ananias. Bernardo.
19: Boa noite, Júnior. Boa noite ao ouvinte da Rádio Itatiaia. Falamos aqui da região leste de Belo Horizonte, na Avenida Assis Chateaubriand, em frente ao Comitê de Campanha de Patrus Ananias, candidato pelo PT ao governo de Minas. O movimento aqui começa a aumentar, mas ainda é bastante tímido. O próprio Patrus Ananias não está aqui no comitê, porque acompanha a apuração dos votos de casa. Ele é esperado caso haja um segundo turno na disputa pelo governo de Minas. O cenário atual, a gente acompanha aqui pela apuração ao vivo no site da itatiaia.com.br, é que Cleitinho Azevedo tem 53,55% dos votos, agora com um pouco menos de 50% das urnas apuradas em Minas Gerais. Então, aqui também há um clima de...

0: Salan, eu quero trazer os dados primeiro, quero que você traga os dados primeiro da disputa presidencial e depois trocar uma ideia com os nossos comentaristas, analistas, cientistas políticos que estão aqui com a gente. Agora já não é de se desprezar a quantidade de urnas apuradas no Brasil, né, Alan?
1: Júnior, nós estamos falando de 47,26% das urnas apuradas, já é bastante coisa, e nesse momento Flávio Bolsonaro tem 50,2% dos votos, 27.484.298 votos. Lula tem 41,63%, 22.791.778 votos. Essa diferença já foi maior, mas a gente agora não está falando de um cenário, de um percentual tão baixo assim. É quase metade das urnas apuradas. Ainda falta muita coisa, especialmente de estados do Norte e do Nordeste, mas agora já começa a se pensar se vai ser de fato ou não num primeiro turno essa vitória de Flávio Bolsonaro, mas a tendência de que Flávio fique na frente de Lula, pelo que a gente está vendo nos números até aqui. Só que falta ainda muito voto para chegar, a gente vai acompanhando essa sequência. Por enquanto, 50,2% para Flávio, 41,63% para Lula.
2: Ô, Júnior, você me permite fazer uma pergunta? Eu sei que o professor Malco daqui a pouquinho tem que sair.
1: Sim.
2: Eu queria fazer uma pergunta para ele. Professor, como é que vocês, que são dos principais institutos de pesquisa, explicam esse crescimento de reta de chegada da direita? E nós formos olhar desde a eleição de 2014, quando naquela eleição Aécio Neves representava o espectro à direita, em 14 o Aécio cresce muito na reta final, em 18 o Bolsonaro, quando ganha crescendo muito na reta final e tendo mais votos no primeiro e no segundo do que as pesquisas indicavam a ele, em 2022, mesmo perdendo, o Bolsonaro teve mais votos do que as pesquisas indicavam que ele teria. E hoje o Flávio também com uma votação maior do que era indicada por todas as pesquisas. Eu já ouvi colegas do senhor maior dizendo usando um termo chamado antipetismo de chegada. Queria que o senhor explicasse esse termo, primeiro se concorda com ele, e depois esse fenômeno de um crescimento dos candidatos da direita na reta final.
3: Então, ao votar em Belo Horizonte hoje, esse fenômeno aconteceu em vários lugares, a gente podia observar poucas camisas verde e amarelo, ou seja, pouca gente defendendo, deixando claro o seu voto em Flávio Bolsonaro. Vários broxinhos fora Lula, fora PT. Então as pessoas mostrando que o voto não era a favor do Flávio Bolsonaro, mas sim contrário à continuidade do presidente Lula. E essa chegada é exatamente por isso. Ou seja, as pessoas esperam na última hora a possibilidade de fazer uma mudança de retirada do PT do poder, de um lado. De outro lado, um outro fenômeno que tem a ver especificamente com as pesquisas de opinião. Há um movimento que corre muito forte dos lados, grupos de direita, que é de não responder pesquisa, como se as pesquisas fossem compradas ou induzidas para determinado candidato. Essa não manifestação do eleitor do direito em algum cenário faz com que, nas pesquisas de opinião, o candidato de esquerda possa sair na frente. Ou seja, a própria retração do eleitor de direita faz com que o eleitor de esquerda manifeste mais opinião nas pesquisas e ele saia na frente. Além, já dito isso antes, mas eu acho que não acontece mais, o chamado voto envergonhado, aquele voto que você não tem coragem de assumir, mas que passa na frente. Isso foi muito forte em 18, em 22 acabou, e eu não acho que essa é a explicação de 2026. Agora, o antipetismo de chegada, sim. A possibilidade dada nos últimos tempos de tirar o PT do poder da última hora, fazendo com que esvazie os candidatos que são de direita, que não era o Flávio Bolsonaro, é o fenômeno que aconteceu, e isso é um sinal muito importante da agora para frente da apuração. Não basta mais olhar a diferença de Lula e de Flávio. Ao que tudo indica, Flávio deve ficar na frente de Lula, sim. E temos que olhar agora os outros candidatos. Qual percentual terá Augusto Cury, qual percentual terá Caiado e Romeu Zema, se isso será suficiente ou não para levar a eleição no segundo turno. Ah.
0: Professor, o João levantou essa bola para o Malco explicar um pouquinho dessa reta de chegada, essa reta final ali da campanha eleitoral. Eu queria te ouvir sobre isso também, até já despedindo do senhor, agradecendo pela visita, ter aceitado o nosso convite. É mais ou menos isso que o Malco falou, o senhor tem algo a acrescentar?
4: Eu concordo com praticamente tudo. Eu apenas acho que há sim um elemento de voto envergonhado nesse momento. Há um certo constrangimento na esfera pública de eleitores de Flávio Bolsonaro em função de todos os problemas que ele enfrentou com o Banco Master e tudo isso. Em função, há um certo constrangimento que levou a pouca demonstração do voto bolsonarista nele nesse momento, que pode ter se revelado nas pesquisas também.
0: Professor, obrigado pela visita. Até a próxima oportunidade.
4: Muito obrigado. Boa noite.
0: Professor Malco, obrigado pela visita também. Até a próxima oportunidade.
3: Obrigado. Prazer.
0: Deixa eu trazer o Leonardo Bortoleto nessa história também, porque o Bortoleto estava querendo falar sobre essa movimentação dos votos aí de Flávio Bolsonaro e de Lula também, né, Bortoleto?
5: Sim, nós estamos com 47% apurado no Brasil.

0: inteiro, com o Flávio indicando aqui, eleito no primeiro turno. Só que o que a gente, eu, na minha opinião, deveríamos avaliar primeiro é que ele vai ficar na frente, já está mais do que líquido e certo, acredito eu. Se vai dar primeiro turno ou se não vai dar, por quê? Porque em Minas, ele tem 49%, 7% de distância do presidente Lula. Historicamente, quem vence em Minas, vence no Brasil. E com 60% apurado em São Paulo, ele está com uma diferença muito grande para o presidente Lula, de 53% para 37%. Outro reduto dele importante, que é o Rio de Janeiro, só apurou 43%. A diferença é grande, ou seja, tem uma carga de votos grande nesses redutos de Flávio Bolsonaro para serem computados.
1: A gente tem que só ficar de olho no Nordeste ainda, sem né? Dúvida. Que aí Nordeste um reduto petista muito forte já aconteceu em 2014 com Dilma e Aécio, hoje, né?
0: Mas ao contrário do que aconteceu em outros, lá não está tão atrasado em comparação.
2: Exatamente. A leitura do Bortoleto é muito correta. Vale lembrar que após aquela eleição de 14, que o Brasil teve que ficar esperando 3 horas
0: isso,
2: por causa dos fusos horários do país, a justiça eleitoral achatou, né? Então os locais que têm a diferença de horário, eles começam a eleição mais cedo, mas todo mundo termina igual, todo mundo termina junto. E quando já temos aqui, deixa eu atualizar o resultado de momento, quando já temos aqui 47,6% dos votos apurados do Brasil, já não é mais uma projeção aqui que seja possível dizer que alguma das regiões do país não está sendo apurada. Temos dois pesquisadores ali, por favor, complementem e me corrijam. Mas quando você faz uma pesquisa, uma grande pesquisa nacional, você tem ali cerca de 4 mil questionários. Então nós já estamos falando aqui de 60 milhões de questionários validados na urna. Então, falando aqui, já não é mais uma amostragem que permite dizer o seguinte, olha, vai ter uma reviravolta extraordinária. Claro que a diferença do Lula para o Flávio pode encolher.
1: Eu tô
2: claro
1: falando do ponto de vista
2: que
1: de primeiro
2: pode
1: turno.
2: Ir para o segundo turno a eleição ainda. Mas nessa hora já tem ali na cumbuca voto de tudo quanto é lugar do Brasil e já temos uma amostragem muito significativa e acho que é muito possível se prever que ou o Flávio ganha a eleição no primeiro turno, ou o Flávio vai para o segundo turno com uma frente muito razoável do Lula. Muito razoável.
0: Só ilustrar o que o João está dizendo. Na Bahia já apurou 45%, ou seja, está muito pari passo.
2: Que é a média do Brasil.
0: Exatamente do que é a média. Então, assim, não acredito em grandes surpresas. Lembrando, se tivermos segundo turno, então, ainda a mobilização de voto de direita é muito maior do que de esquerda.
1: Mas o que eu estou dizendo nem é de virada, gente. Pelo amor de Deus, eu estou dizendo que a gente não pode cravar primeiro turno agora, porque tem muito voto ainda para ser apurado. Nesse sentido que eu estou falando.
2: Eu estou tentando aqui, Júnior, desestigmatizar aquilo que aconteceu, por exemplo, da eleição de 2014, quando na reta final a Dilma passa na frente ali, dizendo da eleição de 2014, quando não é esse fenômeno, não acredito ser. Vou passar a bola ali para os nossos pesquisadores. Não acredito ser uma perspectiva possível de se assemelhar àquela de 2014. Estamos falando de uma eleição que estamos com urna aberta para tudo quanto é lado.
1: A gente está falando de quase 10%, 10 pontos de diferença, né? É muita coisa. Queria falar aberto.
3: Vai depender da proporção de votos que foi apurada em cada estado, né? E onde são aqueles estados de maior reduto bolsonarista ou maior reduto. O que eu gostaria de falar só, complementando o que o professor Alexandre falaram sobre essa questão da chegada da direita, né? Como que a direita tem, ao longo das últimas eleições, uma tração na reta final. Isso tem muito a ver, na minha forma de entender, também, além dos motivos que eles já apontaram, com a presença nas mídias digitais. A gente sabe que a direita tem uma presença muito mais forte e um maior alcance nas mídias digitais do que a esquerda. No geral, basta a gente pegar o ranking dos políticos e a gente vai ver que ali as maiores presenças são de políticos do campo da direita. Então, e na reta final, você tem ali um impulsionamento, também não está totalmente claro como é que funcionam esses algoritmos, mas sem dúvida nenhuma, e não é só no Brasil, é no mundo todo, os políticos de direita têm uma presença maior nas mídias digitais. Eu acho que isso também contribui para essa chegada.
0: Eu acho que o que nós estamos conseguindo visualizar aqui é uma inclinação enorme do voto útil já no primeiro turno para o Flávio Bolsonaro. Perfeito. Vou dar um exemplo. Goiás. Goiás, que tinha um caiado bem à frente de todos, caiu para 12%
1: apenas. As pesquisas já mostravam esse movimento,
0: mas
1: né,
0: não
1: na reta final.
0: Tão grande. Não,
1: mas mostravam esse caminho, né?
0: O que eu estou querendo dizer, Júnior, é o seguinte: a justificativa, a meu ver, é que o voto útil se antecipou já para primeiro turno. E isso favoreceu demais essa distância que o Flávio Bolsonaro está dando para o Lula.
2: Deixa eu dar um detalhe, aqui. Nesse mesmo momento da apuração há 4 anos, nessa mesma faixa de percentual, perto ali dos 50% dos votos, o Bolsonaro tinha 46,5%, o Lula tinha 46,5%. Uhum. Então o Lula vira naquele momento, em 22%, chegando à metade da votação com os dois empatados. Hoje eles chegam à metade da votação com o Flávio Bolsonaro, eu não sei exatamente quanto está agora, mas aqui perto de 10% à frente, né?
1: É, 10%.
2: 10% à frente, para ver a diferença. É. Nesse mesmo momento era 46,5 a 46,5.
1: Agora são quase 10 pontos percentuais.
4: Só uma observação das pesquisas de opinião e a diferença da apuração. João, está correto, as pesquisas de opinião seguem a proporção de cada um dos estados, ou seja, o estado onde tem mais pessoas, tem mais pessoas entrevistadas. Agora, um outro ponto importante que as pesquisas contemplam, que não sabemos se a apuração contempla ainda, que é os municípios pequenos, médios e grandes. As pesquisas de opinião também contemplam a proporção de municípios pequenos, médios e grandes, e não sabemos se a apuração hoje, neste momento, nos estados, mesmo estando cumprindo a maior parte dos estados, está cumprindo na mesma proporção os tamanhos dos municípios e eles agem politicamente de maneira diferente.
1: É isso, pessoal?
5: Sim, sim. Eu gostaria de acrescentar só que é isso, ou seja, a apuração ela não é uma distribuição aleatória, ela não é proporcional, então a gente não vê. Ela, né, como é que é de forma aleatória distribuída no espaço. Acho que teve muito essa coisa da antecipação do voto útil, que aí deixa um questionamento, né? Havendo segundo turno, deixa o questionamento se os votos que sobraram, porque os candidatos que estão sendo votados, fora os dois que estão à frente, são candidatos mais à direita. Mas se os votos que sobraram, como é que vão se comportar no segundo turno, né? Porque se não quiseram antecipar o voto em Flávio Bolsonaro no segundo turno, nesse momento, isso pode indicar algum nível de rejeição muito alto, a gente não sabe. Então, isso abre, né? Claro que há uma tendência favorável, sem dúvida alguma, a Flávio Bolsonaro, com um segundo turno ele saindo à frente, mas há uma interrogação que se abre aí, que vai ser interessante se observar no caminho do segundo turno.
1: Ok, turma, ó, seguinte, a nossa cobertura continua no nosso 95,7, AM 610 e também no YouTube com imagens. Se você quiser acompanhar, vai lá no YouTube, arroba Itatiaia Oficial, lá tem tudo que você está acompanhando. O nosso telão, inclusive, Alan Passos trazendo nesse momento, Alan, a voto de dois governadores eleitos nesse momento?
6: É isso, Júnior, só queria acrescentar que é o primeiro momento, depois de um tempão que a gente tem... Flávio Bolsonaro, neste momento, com menos de 50% dos votos. Ficou um tempão ali com 52%, 51%, 50%, agora está com 49,58%. O presidente Lula subiu um pouquinho para 42,25%, esses números que vão mudando, como a gente está informando aqui. Mas tem alguns governadores eleitos nesse momento, e quem está no telão vai acompanhando a gente esses números com imagens. Por exemplo, tem governador eleito em Roraima, Arthur Henrique, do PL, eleito com quase 70% dos votos. Ficou à frente do Soldado Sampaio do Republicanos, lá tem 93,2% das urnas apuradas. Arthur Henrique, então, o novo governador de Roraima. Chamo da Republicanos lá aqui para Rondônia, que também tem formação de governador eleito neste primeiro turno. Marcos Rogério, do PL, mais um governador do PL tá eleito. Marcos Rogério com 57,15%.
2: Marcos Rogério, que é senador. E muito ligado à família Bolsonaro. Então é mais um da direita, mais um com forte ligação e identidade com o campo da direita e vence a eleição com o pé nas costas.
6: Com bastante tranquilidade. É. Tem governador eleito também aqui no Mato Grosso. Também tem formação de governador. Aí o governador do Republicanos, lá também, 89,15% das urnas apuradas, Otaviano Piveta. é eleito governador no Mato Grosso. Júnior.
1: A Edilene tem a apuração de momento, Edilene?
7: Tenho sim, Júnior Moreira. Na esteira do que Alan Passos trouxe agora sobre a subida leve do presidente Lula e a primeira vez que Flávio Bolsonaro fica abaixo dos 50%, isso tem a ver com quatro estados nos quais o PT está de olho neste momento. Alagoas, que ainda não apurou 50% dos votos, está em 38%, Ceará com 47%, Bahia com 49% e Pernambuco com 42%. São os redutos petistas nos quais os aliados do presidente Lula estão apoiados neste momento. Então, a apuração é inferior a 50%. À medida que ela vai subindo, a expectativa do PT é que o presidente Lula também chegue mais perto de Flávio Bolsonaro, levando a um segundo turno. Então, esses estados podem ser definidores de uma subida do presidente Lula neste momento, e é o que os petistas esperam. Na campanha de Flávio Bolsonaro, o clima já é de comemoração. Tenho falado com eles diariamente e nós trouxemos aqui que a concentração das agendas de comemoração dele seria no Sudeste, São Paulo, Minas Gerais e Rio de Janeiro, que concentra 40% do eleitorado nacional. 60% das agendas do Flávio foram nesse estado. E eles comemoram neste momento essa estratégia acertada de Flávio e atribuem a isso, inclusive porque esses estados também já estão com a apuração avançada, a vantagem de Flávio Bolsonaro neste momento, Júnior.
1: Obrigado, Edilene Lopes. Vou dar um pulinho no Tribunal Regional Eleitoral, Eustáquio Ramos e João Felipe Loli falando com a gente lá também.
8: Pois é, Júnior Moreira, avançando demais a apuração em Minas Gerais, nesse momento 64% das urnas apuradas, Cleitinho Azevedo subindo devagar, mas subindo ainda mais. Nesse momento, 54,32% dos votos, se consolidando aí como um virtual eleito no primeiro turno, 54,32% dos votos. Ele tem nesse momento 3.972.000 votos, arredondando, o dobro de Patrus Ananias, que tem 1.928.000 votos. Aí em terceiro vem o Flávio Rosco, e com 7,35% dos votos, Matheus Simões com 4,43%, e em quinto, Alexandre Calil com 4,03%. Então, repetindo e confirmando, 64% das urnas apuradas, Cleitinho Azevedo, 54,32% dos votos, seria eleito em primeiro turno nesse momento, e Patrus Ananias, 26,36% dos votos. No caso da eleição para o Senado, 63% dos votos apurados. Domingo Sávio, do PL, se consolidando como primeiro colocado, 24,73% dos votos, contra 19,43% da Marília Campos. Para ter uma ideia numérica, Domingo Sávio, 3.200.000 votos e Marília Campos, 2.500.000, diferença de 700.000 votos. Marília Campos e Carlos Viana ainda dá uma certa aproximação, uma certa proximidade. A Marília tem 19,4% e o Viana 17,4%. Diferença de 300.000 votos. A Marília, 2.500.000 votos e o Viana, 2.200.000. Em quarto está a Áurea Carolina com 13,28%. Depois o Marcelo Aro, 10,8%. O Marco Antônio Superman, 9,6%. E o Aécio Neves com 3,6% dos votos. Chama muita atenção aqui no caso do deputado federal e ex-governador Aécio Neves. Porque em muitas pesquisas ele entrou atrasado na disputa, né? Mas em muitas pesquisas ele aparecia embolado ali entre os quatro primeiros. Até em primeiro, segundo lugar. Nesse momento ele está em sétimo. Ele tem 475.000 votos, enquanto o primeiro colocado, que é o Domingos Sávio, tem 3.200.000 e a Marília Campos, 2.500.000 e o Aécio, 475.000 votos. Ele está em sétimo lugar neste momento. Mas, Júnior Moreira, já dá para a gente fazer neste momento, dá tempo agora da gente fazer a formação neste momento das bancadas de deputado estadual e federal, porque já temos mais de 60% dos votos apurados. Então já é um retrato que pode ser já o, vamos dizer, 80% ali do que vai ser de deputados eleitos. Dá tempo a gente falar?
1: Por favor, Eustáquio, vamos trazer essa projeção.
8: Então vamos lá. Começando, João Felipe Loli, com...
9: Sim, deixa eu começar, Eustáquio, obrigado. Vou começar com a lista a deputado federal, porque a gente tem um recordista renovando seus números. Nicolas Ferreira, que em 2022 teve 1.492.047 votos, um recorde nacional. Esse recorde está pulverizado, porque neste momento a gente tem um cenário de 61% das urnas apuradas, e Nicolas Ferreira já ultrapassa dois cenários. Milhões de votos, existe uma perspectiva que ele possa se aproximar de 2,5 milhões ou até mais nesta eleição. Com isso, o Partido Liberal, ao qual Nicolas é filiado, está fazendo 22 vagas para deputado federal. Em 2022, o PL fez 12 deputados. Neste momento, estaria fazendo 10 a mais que há 4 anos atrás, quando a gente concorda, em 2022 já foi uma bancada enorme. Com isso, vários candidatos estão sendo, como a gente costuma dizer, puxados pela votação bastante extensa de Nicolas Ferreira. São 22 candidatos à bancada do PL neste momento. Na sequência vem a federação, que tem o PT como destaque, também o PCdoB e o PV. Essa federação faz 13 vagas neste momento, puxadas principalmente por Ana Elisa, do PT, um fenômeno desta eleição, já foi analisada e comentada aqui na marcha da Itatiaia, ela que é vereadora, tem pouco mais de 20 anos, da região de Divinópolis, e tem neste momento mais de 350 mil votos. Rogério Correia, Reginaldo Lopes, Ana Pimentel, Pedro Rousseff, Bela Gonçalves, são os destaques do PT na sequência, que aparecem nesta coligação que está fazendo 13 deputados neste momento. E a gente tem, para encerrar essa perspectiva de bancadas, até porque muitos partidos estão fazendo um, dois candidatos apenas, dado o elevado número, né, da federação do PT e do PL, a Federação União Progressista faz 5. Do elevado número, né, da federação do PT e do PL, neste momento reúne o Progressistas e União Brasil, dois grandes partidos. Pinheirinho do Progressistas é o destaque, com 74 mil votos. Aí há muita proximidade entre os candidatos. Juninho Martins, Dimas Fabiano, Pedro Ayrara aparecem na sequência com um intervalo pequeno de votos entre eles. Candidatos do Progressistas no União Brasil, Rafael Simões lidera com 48 mil votos, seguido por delegado Marcelo Freitas, Samuel Viana e Rodrigo de Castro. Este o destaque da federação que reúne os partidos Progressistas e União Brasil. Falei sobre as bancadas a deputado federal.
8: Pois é, assim como o Partido Liberal está fazendo 22 deputados federais neste momento, o Partido Liberal faz 22 deputados estaduais agora, puxados principalmente por Bruno Engler, que tem 464 mil votos nesse momento. Então, o Partido Liberal fazendo incríveis 22 deputados, que são, neste momento, Bruno Engler, Pablo Almeida, que é vereador em Belo Horizonte, Eduardo Azevedo, irmão do Cleitinho, Antônio Carlos Arantes, Chiara Biondini, Sargento Rodrigues, Vitório Medioli, ex-prefeito de Betim, neste momento estaria eleito, delegada Sheila, Marli Ribeiro, Roberta Lopes, Marcelo Heitor, Ale Portela, Anderson Lima, Cabo Diego, Gustavo Santana, Coronel Henrique, Amanda Teixeira Dias, o Gleno Alves, Pedro Luiz, Demnerval Germano, Ademir Santos e Marília Amaral. São os 22 sendo eleitos neste momento, com 60% das urnas apuradas. O PSB, neste momento, fazendo 2 deputados, o Noraldino Júnior, que já é deputado, e o ex-prefeito de Curvelo, Luiz Paulo, sendo eleito neste momento, com 60% das urnas apuradas. O Podemos, 2 deputados nesse momento, Flávia Borja, que é vereadora, e o professor Juliano Lopes, que é presidente da Câmara Municipal. Se terminasse agora a eleição, ele estaria eleito pelo Podemos. O Democrata fazendo agora, nesse momento, 1 deputado, que é o Cabo Gregório Silva, que é filho do vereador de Betim, Gregório Silva. Ele está sendo eleito nesse momento pelo Democrata. Lembrando que 60% das urnas apuradas. O Avante, neste momento, fazendo 2 deputados. A Carol Caran, que já está, ela é deputada, está conseguindo a reeleição. E o João do Social, ele é de Brumadinho, se apresenta como defensor dos autistas, da causa animal, dos atingidos pelo rompimento da barragem lá na cidade. Também estaria indo para a Assembleia Legislativa neste momento. O Republicanos fazendo agora 4 deputados: Lute Falcão, Mauro Tramonte, Carlos Henrique e Neilando Pimenta. Neste momento aqui, o PSD está fazendo 8 deputados até agora: Elismar Prado, Enes Cândido, Diego Oliveira, Gustavo Valadares, Duarte Bechir, Bosco, delegado Cristiano Xavier e Tito Torres. Neste momento, alguns nomes aqui chamam a atenção que estão ficando de fora. Neste momento, doutor Wilson Batista, que é deputado, João Magalhães, que é deputado, Gil Pereira, que é deputado, ele recordista de mandatos, ele tem 8 mandatos, Rafael Martins, que é deputado, Raul Belém, que é deputado também, estão ficando de fora neste exato momento. Vamos a outro partido aqui, o PDT, fazendo agora 1 deputado, que é a doutora Laís Santiago. Ela é filha do deputado estadual Arlen Santiago, e os dois são da mesma região, né? Pai e filho, os dois são candidatos. A Laís Santiago é pelo PDT, está sendo eleita, e o Arlen Santiago, que é do MDB, nesse momento não está sendo eleito, ou seja, a filha está assumindo uma vaga na Assembleia Legislativa. O Partido Novo, do ex-governador Romeu Zema, está fazendo dois deputados nesse momento. O doutor Maurício, que já é deputado, e a Marcela Trópia, que é vereadora em Belo Horizonte. E ficando de fora, neste momento, o Zé Laviola, que é deputado estadual. Estaria perdendo o mandato agora. Uns que não estão fazendo nenhum até agora, o Mobilização Nacional, o PSTU, Unidade Popular, o Agir, o PCO, o Missão, não estão fazendo deputados. E temos aqui a Federação Partido União Progressista, que está fazendo 7 deputados neste momento. E os destaques são, pelo União, Rodrigo Lopes, Betinho Pinto Coelho, Grego da Fundação, Arnaldo, professor Wendel Mesquita, Eduardo Costa e doutor Paulo, pelo União. No caso do PP, o Partido Progressista, são os destaques aqui, Adriano Alvarenga, Vitório, Zé Guilherme, Nayara Rocha, Dorgal Andrada e Oscar Teixeira. Por que eu não estou cravando aqui quem são exatamente os 7? Porque há um problema na configuração da divulgação dos eleitos por bancada, no caso das federações, configuração das antigas coligações, por parte do Tribunal Superior Eleitoral. Então, nesse momento, você não consegue cravar qual parte, por exemplo, o União Progressista está fazendo 7 deputados nesse momento, mas você não consegue visualizar aqui se são 4 do União e 3 do Progressistas, ou 3 do União e 4 do Progressistas, 5 de um, 2 de outro. Enfim, não dá para cravar neste momento, tá? Por isso que a gente não fala certinho aqui quem são. Uma outra federação, que é Brasil da Esperança, ela reúne o PT, o PV e o PCdoB. Eu vou dar acontece o mesmo problema da outra federação, mas os principais nesse momento, no caso do PV, Maria Henrique Caixa, professor Cleiton, Fabão, professor Gabriel Mendes, Carlito do Tempero Arruda, Damires Rinarli e o Adal Clever Lopes, que é ex-presidente da Assembleia. No caso do PT, a Beatriz Cerqueira está eleita, a Macaé Evaristo também, né? A Beatriz, 216 mil votos, a Macaé com 113 mil votos, depois vem a Adriana Souza, que é vereadora em Contagem, Ana Paula Siqueira, Leninha, Luizinho, Betão, André de Jesus, Cristiano Silveira. No caso do PCdoB, temos o Celinho do Sintrocel, que é deputado, mas ele está com uma votação baixa, 21.800 votos. Mas então, nesse momento, não dá para a gente saber se ele está eleito ou não. Tá certo? Vamos para uma outra federação aqui. No caso da Federação Brasil da Esperança, estaria fazendo 18 deputados nesse momento. O mapa foi o que acabei de ler. No caso da Federação Renovação Solidária, que envolve o PRD e o Solidariedade, nesse momento, pelo PRD, o Roberto Andrade, que já é deputado, está indo, e o Juca Bahia também. Ele é uma novidade. No caso do Solidariedade, está o doutor Vinícius e o Anderson com ele. Só que o doutor Vinícius está com 13 mil votos. É uma votação considerada baixa nesse momento, hein, João Felipe Loli?
10: Sim, Eustáquio, eu vou seguir aqui projetando, já finalizando essa projeção por bancadas na Federação PSOL Rede, que reúne esses dois partidos. Pelo Partido Rei, a projeção de Lucas Lasmar, que já é deputado, aparece destacado. Na sequência, vem Wagner Ferreira com a votação aí na ordem de 17 mil votos. No PSOL, os destaques são Isa Lourença, vereadora em Belo Horizonte, com mais de 83 mil votos, e Júlia Santos, também vereadora em Belo Horizonte, que também tem uma votação aí na ordem de 19 mil votos. Essa federação PSOL Rede faz 3 deputados neste momento.
8: E tem a federação PSDB Cidadania, que vai fazer, nesse momento está fazendo 3 deputados, e os 3 do PSDB. O Tony Carlos, que é lá de Uberaba, já foi deputado estadual e já foi vereador, disputou a última eleição para prefeito de Uberaba, perdeu para Elisa Araújo. A segunda, Maria Clara Marra, que é lá de patrocínio. E o terceiro, Glaicon Franco. Então, a federação PSDB Cidadania fazendo nesse momento 3, mas nenhum do Cidadania. Os 3 do PSDB, Tony Carlos, Maria Clara Marra e Glaicon Franco. Eu digo que o Cidadania não está fazendo neste momento, porque a que tem mais votos nesse momento de Cidadania é Ana Flávia Drummond, com apenas 483 votos.
10: E para encerrar, Júnior Moreira acaba de atualizar aqui a votação a deputado federal, com 77% das urnas apuradas, e nós temos Nicolas Ferreira com 2.504.000 votos, superando em mais de 1 milhão o número que obteve 4 anos atrás, um recorde absoluto. De volta aos estúdios.
1: Obrigado, João Felipe Loli, Eustáquio Ramos. Nesse momento, a apuração para governador do estado aqui em Minas Gerais, Cleitinho Azevedo está bem à frente nessa disputa e ele acaba de postar nas redes sociais, né? Ele fez um post agora dizendo assim: o verdureiro que se tornou governador de Minas Gerais, né? Sem gastar um real de dinheiro público, uma vitória histórica, e agradecendo aos mineiros. Colocou, inclusive, uma música, né? Uma música gospel da Kemily Santos, Deus de todas as obras, mas essa postagem nesse momento, Cleitinho Azevedo já comemorando a vitória, mesmo sem uma confirmação dessa eleição, João.
2: Me permite fazer uma análise sobre o Cleitinho? Eu fui colega do Cleitinho na Assembleia e fui presidente do partido dele no primeiro mandato e único que ele teve como deputado estadual. Absolutamente nada do que está acontecendo com o Cleitinho é fruto de acaso. Esse rapaz, politicamente, sempre soube os passos que estava dando. Ele foi vereador em Divinópolis, sai de vereador em Divinópolis para ganhar para deputado estadual, tendo mais de 115 mil votos na oportunidade, já foi um fenômeno ali. Como deputado estadual, antes da metade do mandato, ele já dizia que seria candidato a senador. E aquela conversa de política, não vai ter coragem, não vai ser candidato, é fogo de palha, é balão de ensaio, está colocando o nome como senador para ser deputado federal. Ele fez todo o movimento político sabendo o que estava fazendo. Ele se alinha com o Bolsonaro naquela oportunidade, faz uma polarização com o PT e ganha de Alexandre da Silveira uma eleição de senador sem dinheiro nenhum, sem base financeira, na força da mídia social. Quando ele ganha para senador, ele começa a colocar que seria candidato a governador e dizendo o tempo todo que ele não seria candidato a governador nem de direita nem de esquerda, que o voto dele era um tempo voto de direita, mas que ele não tinha nenhuma preocupação em ser candidato nem do Bolsonaro nem do Lula. Lança uma candidatura independente, se mantém o tempo todo como uma candidatura independente, não trabalha em nenhum momento para bloquear uma candidatura da direita, porque ele não queria uma identificação como uma candidatura de direita, apesar de nunca ter escondido o seu lado pessoal como um candidato de direita, mas não um candidato só eleito pela direita. E o tempo todo, durante a eleição, as pesquisas mostravam que dos votos do Cleitinho, cerca de 25% dos votos eram votos também casados com Lula, ou seja, eleitores do Lula que votavam no Cleitinho. Ele abraçou prefeita do PT no interior, ele fazia questão de postar vídeos sendo assediado e abraçando eleitores do PT e sempre dizendo o seguinte: se ganhar, vou governar para todo mundo. Então, não tem acaso. O Cleitinho é um sujeito muito simples, ele é de uma lida muito simples, mas se engana quem acha que esse rapaz é um acaso. Ele é um animal político dos mais preparados, ele sabe o que está fazendo, e anotem o que eu estou dizendo. No momento de encerramento de ciclo do presidente Lula, que é um fenômeno popular, não estou dizendo que o Lula vai perder a eleição, até parece que vai pelos indicativos de resultados nesse momento, tende a perder, pelo menos nesse primeiro turno, sair atrás. Mas, mesmo que ganhe, é o último ciclo. Sim. Do Lula. Está surgindo um nome popular com trânsito nas camadas. Surgindo um nome popular de esquerda, principalmente mais populares, e com uma grande aceitação de direita, no segundo estado mais importante do Brasil. Então, na noite de hoje, Cleitinho Azevedo não apenas ganha o governo do estado de Minas Gerais, como se projeta como uma das maiores lideranças políticas do país. E não é acaso. Ele sabe todos os movimentos políticos que ele está fazendo há muito tempo. Se engana quem acha que o Cleitinho é bobo. Como diria o ditado do interior de Minas, de bobo ele só tem o jeito de falar e o jeito de andar. É muito inteligente e muito preparado. E aqui eu não estou falando de preparo administrativo, estou falando de preparo político, de saber politicamente o que está fazendo.
3: Uhum. É muito intuitivo, né, João Vitor? E interessante que nesse processo todo que você relata, a gente acompanhou isso muito de perto, os bastidores muito de perto, como que ele foi cozinhando o PL, que queria, a todo custo, uma aliança formal com ele aqui em Minas Gerais. Queria que ele fosse o palanque formal de Flávio Bolsonaro aqui em Minas Gerais, e ele não quis.
2: E nos bastidores ele sempre dizia que não queria isso. Ele falou: olha, eu vou apoiar o Flávio, vou votar no Flávio, mas não faço questão de ser uma candidatura é oficial, porque palavras do pleitinho. Eu sei que eu tenho muitos votos de eleitores do Lula e eu não quero espantar esses eleitores. Então, quando eu destaco essa inteligência política dele, eu estou dizendo disso. Ah, não é um rapaz, como foi dito até pelo presidente Lula, na minha opinião, cometendo um erro de avaliação, um TikToker. Não. Politicamente, ele sabe o que está fazendo, não tem acaso. O resultado da urna é o resultado de um planejamento estratégico de campanha e de posicionamento político dele, desde que ele ganhou para deputado estadual.
1: E ele fala com uma classe popular que o PT não consegue falar há muito tempo, né? Da esquerda mesmo.
2: E que a direita, exceto o Bolsonaro, também não fala.
1: Sim.
2: Né? Quando eu falo do Bolsonaro, o Bolsonaro e o espectro político do Bolsonaro. Porque o Bolsonaro fala, o Nicolas fala, os filhos do Bolsonaro, a Michelle Bolsonaro, os grandes nomes da direita do PL. Falam com essas classes populares mais simples. Sim. Mas a direita tradicional, a antiga direita, que ali você tinha PFL, Democratas, PP, PSDB, perdeu totalmente essa conexão e o Cleitinho fala, com uma diferença. O Cleitinho fala com essas camadas populares, mas ele fala também com uma parcela grande do eleitor de esquerda que vota no Lula e que vota nele.
1: Deixa eu chamar o Alan Passos para essa conversa aqui, porque tem vários governadores já eleitos e vários senadores também eleitos pelo Brasil, não é isso, Alan?
6: É isso, Júnior. Vamos fazer por região aqui, rapidamente. Primeiro, começando do Sul. No Rio Grande do Sul, tem governador eleito, o Zuco, do PL. É, depois de 8 anos de Eduardo Leite, então um novo governo, o Zuco conseguiu números até acima do que as pesquisas vinham mostrando. Já indicava a possibilidade de vitória em primeiro turno, mas então é com 97,4% das urnas apuradas, 58% para o Zuco, 31,7% para a Juliana Brizola do PDT. E lá no Senado, dois nomes também da direita. Sanderson com 30,09% do PL e o Marcel Van Hatten, que era deputado federal, 30,05% do Partido Novo. E a Manuela Dávila, do pessoal que liderou várias pesquisas lá, ficou bem atrás com 17,10%. Do Rio Grande do Sul, a gente passa aqui para Santa Catarina, que também conseguiu ótimos resultados aí para a direita. O governador Jorginho Melo, do PL, foi reeleito em primeiro turno, com quase 69% dos votos. Lá são 93,8% das urnas apuradas. E no Senado, Carol Ditone ficou com a primeira vaga, ela que é do PL. E a segunda vaga, ficando com Carlos Bolsonaro, 25,2%. Tinha lá uma briga para quem ia ser os dois nomes, né, da direita a essas vagas do Senado, né, João? O Espiridião Amin do PP acabou ficando em terceiro lugar.
2: Um político muito tradicional do sul do Brasil, foi prefeito de Florianópolis, foi deputado, foi senador, já elegeu a Ângela Amin, mulher dele também lá, e também me parece um fim de ciclo aí para Espiridião Amin, derrotado pelo PL, por uma dobrada de Carol Ditone e Carlos Bolsonaro, e uma vitória muito simbólica e importante para a família Bolsonaro também, que vai elegendo nesse momento Carlos Bolsonaro para o Senado, que dizem nos bastidores que é o filho preferido do Jair Bolsonaro, né? É o filho mais querido dele, é o que tem mais identidade pessoal, afeto ali de dia a dia do Bolsonaro, e que sempre foi o que nunca pôde disputar as eleições nacionais, porque quando o pai ganha para presidente, ele era vereador, e aí na eleição seguinte ele não pôde ir, porque tem uma vedação eleitoral que não permite que você dispute uma primeira eleição quando o pai ou algum parente está ali na linha executiva. Então, a família Bolsonaro vai quitando uma, entre aspas, dívida com o Carlos Bolsonaro.
11: E Carlos seria a mente por trás de toda a campanha de Bolsonaro nas redes sociais, o que dá aquele boom da tia do WhatsApp, daquela corrente, né, envolvendo...
1: O famoso gabinete do ódio também, aquela história toda que se falou muito,
11: Da estratégia mesmo de rede social.
1: Tem mais aí, não tem, Alan?
6: Tem mais, eu falei que a gente ia fazer a região sul, mas tem um governador do estado de São Paulo reeleito, né? Tarcísio de Freitas, do Republicanos, 62,85% dos votos até aqui, com 90% das urnas apuradas. O Tarcísio, então, está reeleito em primeiro turno, ficou bem à frente de Fernando Haddad, do PT, que tem, por enquanto, 36,22% dos votos. São 13 milhões de votos para Tarcísio, 7 milhões e meio de votos para Fernando Haddad.
11: E aí tem uma coisa em São Paulo para chamar a atenção, que é o Senado, né? O primeiro e segunda vaga a gente tem Guilherme Derrit com 11.822.000 e a segunda, que é do PP, e na segunda vaga do PL, o André do Prado com 11.306.000.
1: Mais dois do bolsonarismo no Senado.
11: E deixando para trás duas ministras do Lula, Simone Tebet e Marina Silva.
1: verdade.
2: É uma varrida, não tem outro termo para dizer, não dá para usar nenhum outro termo que não clarifique o que está acontecendo. Está tendo uma varrida à direita no Senado no Brasil, uma varrida. Acho que é um recado muito importante ao Judiciário brasileiro, em especial ao Supremo, que está acontecendo na noite de hoje. E uma inclinação muito forte de candidaturas ao governo de direita, refletidas também na eleição do Flávio Bolsonaro à frente do Lula nesse momento. E todas as projeções, Júnior, aquilo que a gente vinha dizendo, né, do que vai encolhendo daqui, estica daqui, puxa de lá, desce de cá, as projeções indicam um segundo turno, mas com o Flávio pelo menos 3 pontos à frente do Lula. As perspectivas hoje de projeção nesse momento dos sites especializados, dos cruzamentos matemáticos, indicam Flávio entre 47% e 48% e Lula entre 44% e 45% para o encerramento desse primeiro turno.
1: Deixa eu colocar na nossa conversa aqui o cientista político Adriano Cerqueira, que aceitou o nosso convite para essa conversa também. Professor, seja bem-vindo mais uma vez aí, Itatiaia. Queria que o senhor trouxesse as primeiras percepções suas, já às 19 horas e 43 minutos, em alguns lugares 90% das urnas apuradas, em outros 65% de urna, ou seja, já bem caminhando para o fim da apuração, né? Boa noite, senhor, seja bem-vindo.
12: Boa noite, é sempre um grande prazer estar aqui na Itatiaia, né, também com a audiência. Na verdade, estamos vendo uma virada, né, no sentido político aqui do país. Há uma tendência forte de voto pela oposição, né, essa oposição que assumiu um contorno ideológico mais à direita, por conta, inclusive, da força, né, do bolsonarismo, que apesar de ter passado, né, todo um problema político, jurídico, esses últimos 4 anos, ainda conseguiu mostrar uma grande vitalidade, uma transferência, né, de carisma, por assim dizer. O Flávio Bolsonaro tendo uma votação surpreendentemente muito boa. Era previsível que poderia acontecer essa onda, né, mais conservadora, mais à direita, por conta dos momentos, né, que aconteceram na política brasileira nessas últimas semanas. A política ficou meio que deixada de lado, né? Discutiu-se muito o que estava acontecendo, liminares, pareceres, decisões de ministros do STF, do TSE, enfim, tudo isso foi criando um cenário de uma eleição quase plebiscitária, né? Ante ou a favor do sistema. E aí, o STF, essa imagem negativa que foi crescendo em torno, né, do judiciário, se acoplou com a campanha do Lula. E isso aí, eu acho que foi bastante ruim, né, para o desempenho do Lula em geral do PT. E com isso, houve essa canalização de votos já no primeiro turno em favor, né, do Flávio Bolsonaro e dos candidatos ligados, né, a esse espectro político. Então, é isso. A gente tem provavelmente um segundo turno. Espera-se que seja um segundo turno mais político, né? No sentido antigo da palavra, tomara que não haja novas novidades vindo de outros poderes, mas enfim, é um cenário de consolidação da oposição como uma opção política vitoriosa, não apenas em termos presidenciais, mas para governador e senadores também.
1: Alan Passo, tem mais dados aí que você quer trazer, né?
6: Tem. Só para a gente fechar lá no Paraná, por exemplo, que lá é um cenário curioso. A gente está com 99,17% das urnas apuradas e ainda não dá para cravar matematicamente que Sérgio Moro vai ser o novo governador. Apesar dele estar muito perto disso, que ele tem 50,18% dos votos. Sandro Alex tem 25,29%, ele é do PSD e é o indicado do Ratinho Júnior, que é o atual governador, seria uma continuidade. E Requião Filho, do PDT, tem 23,46%. Então, os dois somados, eles têm quase o mesmo percentual do Sérgio Moro, mas o Moro está na frente e ainda não é matemática a eleição, mesmo tendo 99,17% das urnas apuradas. Mas ainda complementando esse cenário que o João, o professor, vocês falaram bem aí do Senado mais à direita, a gente tem nas vagas para o Senado lá do Paraná, Felipe Barros, que é do PL, com 27,31%, e Deltan Dallagnol, que teve essa polêmica toda que era candidato, depois o TSE indeferiu, voltou atrás e nesse momento ele é o candidato, tem 25,19%. Então está com a segunda vaga.
1: Mais dois candidatos da direita.
6: Mais dois, né? Da direita.
2: Eu tô com uma curiosidade grande, porque era uma das eleições mais disputadas do Brasil. Como é que está a eleição em Pernambuco?
6: Pernambuco, vamos passar agora.
2: Lá o pau estava torando.
1: E com os dois primos.
6: E apesar de tão polarizada, podia ser definida em primeiro turno, mesmo assim. E é o que está acontecendo neste momento. Lá tem 60% das urnas apuradas, João. A Raquel Lira, que é a atual governadora do PSD, tem 53,04%, e João Campos, que é o ex-prefeito do Recife, do PSB, 44,7%.
2: E podemos indicar que aí também temos mais uma derrota do campo lulista na eleição. A Raquel não é bolsonarista e não é do campo bolsonarista, mas a direita e o bolsonarismo votou com a Raquel Lira, foi a candidata da direita. O Lula, essa semana, foi a Pernambuco fazer campanha para o João Campos. O João Campos, que é presidente do PSB Nacional, partido do vice do Lula, que é o Alckmin, ele renunciou à prefeitura de Recife para ser candidato e foi o candidato do Lula. A Raquel nunca se posicionou como uma candidata contra o Lula, mas o João Campos era o candidato do Lula. Então, é uma derrota do campo lulista em Pernambuco, que vale lembrar, não é o estado político do Lula, mas é o estado biológico do Lula. O Lula é de Garanhuns, no interior de Pernambuco. Então,
1: agora, no Senado, no Senado foi um pouco diferente lá.
6: Lá tem dois
1: da esquerda. Porque a gente estava naquela onda da direita, né? Lá dois partidos de esquerda, né?
6: Humberto Costa, do PT, com 26,99%, e Marília Arraes, do PDT, 25%. Eles estão bem à frente do candidato do PL, que é o Mendonça Filho, lá 75% das urnas.
1: Mas até agora o único estado que fez esse movimento.
3: E o Ciro Nogueira, como é que será que está no Maranhão?
2: Abre mais um pouquinho aí também.
6: Está lá embaixo o Túlio Gadelha.
2: O Túlio Gadelha, que era o marido. Né, da Fátima Bernardes. Os dois candidatos da Raquel Lira eram o Dudu da Fonte, que está ali com 13% dos votos, perdeu a eleição, e o Túlio Gadelha, que é o marido da Fonte, que está ali com 13%, com 7% dos votos, também perdeu a eleição. O Mendonça Filho foi um candidato independente, era o candidato do PL, lançou uma candidatura independente, teve os votos da direita, o que mostra ali também uma força grande, está terminando em terceiro, mas é mais um recado muito importante para o PT, que vem de Pernambuco.
6: A Bessa pediu para ver o Piauí, né?
3: Eu queria ver como é que está o Ciro Nogueira.
1: Ciro Nogueira? Na disputa.
6: Tem 84,5% das urnas apuradas, o Ciro Nogueira é candidato ao Senado, né? E lá está bem disputado. Marcelo Castro, do MDB, 35,32%, muito bem encaminhado para a primeira vaga.
2: Castro foi ministro do Bolsonaro, se não me engano. Foi ministro do governo Bolsonaro.
6: E aí, essa disputa pela segunda vaga é que está muito disputada. Júlio César, que na urna está como o Julinho do Lula, 26,9%, e Ciro Nogueira, 24,59%, com quase 85% das urnas apuradas.
1: Deixa eu chamar os nossos repórteres em São Paulo. O Yuri Cavalieri, também o Mardélio Couto, estão por lá acompanhando toda essa movimentação. O Yuri está no comitê de Tarcísio de Freitas, que comemora a vitória nesse momento, Yuri. Já já o Yuri Cavalieri. Mardélio Couto está na ponta da linha com a gente. Queria ouvir o Mardélio, então. Fala, Mardélio.
13: Estou por aqui, Júnior Moreira. O presidente Lula já está aqui no Hotel Renaissance, na região central da capital paulista. Mas, Júnior, apesar da confirmação dele já aqui no local há muito tempo, ele ainda não apareceu do auditório principal de onde a Itatiaia está falando ao vivo neste momento. O que a gente apurou entre bastidores que ele estaria reunido com lideranças. Júnior, mas queria trazer uma informação para colaborar aí com o debate de vocês. Nós temos um cenário aqui impondo uma dura derrota ao presidente Lula aqui em São Paulo, porque temos eleitos, como vocês bem destacaram, o Guilherme de Hitch, do PP, ex-secretário de Segurança Pública de Tarcísio de Freitas, e também André do Prado, do PL, um nome que teve o apoio de Tarcísio. E nós tivemos aqui, Júnior, um bastidor envolvendo o Tarcísio de Freitas que mudou esse jogo na disputa pelo Senado. Do outro lado, na esquerda, nós tínhamos duas senadoras do campo progressista, a Simone Tebet, do PSB, e a Marina Silva da Rede, duas ex-ministras que foram indicadas pelo presidente Lula. Só, Júnior, a direita percebendo que elas estavam crescendo nas pesquisas, Tarcísio chefiou uma articulação para fazer com que Ricardo Salles, ex-ministro do governo Lula, desistisse da candidatura, apoiando então André do Prado e Derrite, o que foi decisivo nesta disputa. Júlia Moreira.
1: Obrigado, Mardélio Couto. Agora, 7 horas e 52 minutos, Bernardo Stilac está no comitê de Patrus Ananias, o segundo colocado até agora nas pesquisas, mas, Bernardo, Cleitinho Azevedo já, inclusive, postou nas redes sociais comemorando a vitória. Qual que é o clima por aí nesse momento, hein?
14: Boa noite, Júnior. Boa noite ao ouvinte da Rádio Itatiaia. Pois é, né? Se está um clima de comemoração em Divinópolis, aqui em frente ao comitê de Patrus Ananias,

0: ex-candidato do PT ao governo de Minas. O clima é mais de reflexão, uma certa preocupação também, porque além de acompanhar o resultado das apurações para o governo de Minas, há também um olhar muito atento para a apuração no plano nacional, com Flávio Bolsonaro liderando a disputa à frente do presidente Lula, embora tudo indique que haverá sim uma disputa no segundo turno. A gente falou na última entrada aqui ao vivo na Itatiaia que havia uma expectativa de que Patrus Ananias viesse dar uma entrevista aqui em frente ao comitê em caso de segundo turno. Com esse cenário, né, de Cleitinho com 54% dos votos, já com 80% das urnas apuradas, o candidato do PT informou que não virá mais dar essa entrevista coletiva, não importa qual seja o resultado. Ou seja, mesmo se houver uma grande reviravolta, que é improvável, ele não virá para poder conversar com a imprensa e falar aos seus apoiadores. Essa é a novidade aqui, o clima bem diferente de Divinópolis, obviamente, e uma certa apreensão, um olhar que já está se virando para o segundo turno da eleição nacional, Júnior. A Itatiaia não perde voto, repórter Bernardo Estilac.
1: Obrigado, Bernardo. Vou trazer a Giovana Meirelles também, que está acompanhando a expectativa de Marília Campos, candidata do PT ao Senado. Nesse momento, está levando a vaga, Giovana.
2: Pois é, Júnior Moreira, a gente segue aqui agora em contagem na Avenida João César de Oliveira, onde tem a expectativa da candidata Marília Campos, que segue ali na segunda posição, né, de acordo com os votos já apurados, de realizar uma comemoração aqui em frente ao Big Shopping, ponto tradicional aqui da cidade de Contagem, na região metropolitana de Belo Horizonte. Marília acompanha a apuração na casa dela, junto com familiares, momento restrito ali, apenas a familiares próximos e amigos, a imprensa realmente não pôde acompanhar. Por isso a gente segue por aqui na expectativa de que Marília Campos, caso eleita, venha até aqui na Avenida João César de Oliveira para conversar com a imprensa, para comemorar junto com apoiadores, mas isso só deve acontecer somente mesmo após a confirmação mesmo de uma possível eleição de Marília Campos, candidata do PT ao Senado por Minas Gerais. A Itatiaia não perde voto, repórter Giovana Meirelles.
1: Obrigado, Giovana. 7:54. Edson Costa está em Divinópolis, no centro-oeste do estado, reduto eleitoral de Cleitinho Azevedo.
3: A capital da política de Minas Gerais, a cidade que está fazendo o governador de Minas, está fazendo três deputados federais, um senador e estadual, já não tem nem a conta aqui. A capital da política de Minas está mudando para o centro-oeste. A capital da política de Minas Gerais hoje se chama Divinópolis.
1: Lá na grande passatempo, João Vitor.
3: Metropolitana de passatempo.
1: O Edson Costa tá por lá. Edson, o Cleitinho já postou nas redes sociais comemorando vitória. Qual que é o clima por aí?
4: Júnior, já é clima de comemoração dentro da churrascaria onde Cleitinho Azevedo, junto com a família, está acompanhando e vários apoiadores que não param de chegar aqui nessa churrascaria. Há pouco desceu para conversar com a imprensa, o Eduardo Azevedo, que é deputado estadual, já reeleito também, a gente já pode dizer isso, né? Ele já comemora como deputado reeleito, e ele conversou com a reportagem. Vamos ouvir o que falou Eduardo Azevedo, irmão de Cleitinho Azevedo, que está aqui nessa churrascaria aguardando o resultado dessa eleição, que está caminhando, sim, para que Cleitinho Azevedo seja eleito em primeiro turno.
5: Primeiro, eu tenho só que agradecer a população de Minas. Nós, né, deputado estadual, fomos reeleitos, aumentando a nossa votação em mais de 50%. E também agradecer a Minas Gerais por ter confiado a eleição em Cleitinho no primeiro turno. Muitas críticas foram apontadas, houve divisão da direita, que eu acho que necessitava ali prezar pelo voto útil. Mas mesmo com essa divisão, a força do povo foi maior e o Cleitinho foi eleito em primeiro turno. E agora o compromisso de trabalhar sério para Minas Gerais. Para nós é emocionante saber que, com uma campanha simples, humilde, sem comprar ninguém, com uma estrutura que é o povo que levou o nosso nome, é o povo que compartilhou nosso conteúdo. É um dia histórico, muito emocionante para nós e para estar honrando aí, né, a memória do meu pai, a memória do meu irmão, para poder mostrar que os verdureiros realmente vieram para poder fazer a história em Minas Gerais.
4: Dona Selma Azevedo, a mãe de Cleitinho, também desceu há pouco aqui, conversou com a imprensa muito emocionada. E agora o que vai acontecer aqui, Júnior? Cleitinho vai descer sim daqui a pouco para dar entrevista. Lá dentro já estão comemorando uma eleição, já comemoram Cleitinho eleito governador do estado. Os carros que passam aqui na rua também já comemoram. A expectativa é que ele desça, fale com a imprensa e caminhe até a praça onde ele gosta de falar com a imprensa, onde ele se encontra com seus apoiadores. E a gente está acompanhando aqui. A qualquer momento a gente entra no ar com a fala de Cleitinho Azevedo aqui em Divinópolis.
1: Verdade total sua, viu, Edson? Cleitinho descendo aí, você chama a gente pra gente ouvir, então. E ele já tá se considerando assim, né, o governador eleito aqui.

0: aqui de Minas Gerais. Alice Brito está na ponta da linha também, ela acompanha no comitê do candidato à presidência da República, Romeu Zema, que, enfim, uma votação muito pequena, uma pífia, eu diria, mas tem um grande movimento aí, né, Alice?
1: É, Júlio Moreira, grande movimento sim. O candidato à presidência da República, Romeu Zema, vai esperar pouco mais de 80% das urnas apuradas para conceder uma entrevista coletiva e deve declarar apoio ao também candidato à presidência, Flávio Bolsonaro. Isso porque, ainda conforme a apuração da Itatiaia, Flávio teria ligado para Zema na semana passada e pedido para que ele desistisse da campanha. Porém, Zema preferiu ir até o fim e declarar um possível apoio só nesta reta final, tendo como base a contagem de votos de agora. Zema acompanha a apuração neste instante no bar da esquina, aqui no centro de BH, com amigos e apoiadores. O candidato, que está com pouco mais de 220 mil votos, conforme a apuração do Partido Novo, janta, confraterniza e acompanha voto a voto no telão montado no espaço. Itatiaia não perde voto. Repórter acompanha Alice Brito.
0: Obrigado, Alice. Quer falar, João?
2: Não, eu quero chamar atenção para algumas coisas na eleição de Minas. O Nicolas Ferreira já tem 2 milhões e 600 mil votos. Já é o deputado federal mais votado da história do Brasil. O mais votado da história do Brasil. E a Ana Elisa, esse fenômeno à esquerda, o Nicolas, um fenômeno à direita, um fenômeno nacional consolidado, segunda eleição com essa votação estrondosa. E aqui, o grande fenômeno da esquerda de Minas é a Ana Elisa, que tem apenas 21 anos, vai para 442 mil votos, se não me engano, é a segunda maior votação da história do PT de Minas, atrás apenas daquela votação histórica de Patrus Ananias em 2002, que passou ali de 500 mil de votos, mas é uma votação histórica, brutal também dela. E, para o Senado, uma curiosidade, já podemos dizer que Domingos Sávio é senador pelo estado de Minas Gerais, com essa apuração até aqui no estado, 81% dos votos, está ali com 25%, já superou 4 milhões de votos. Domingos Sávio, que era um ex-tucano, foi presidente do PSDB, rompe com o PSDB na crise de Aécio Neves em 2016, 17 por ali, migra para o PL de Jair Bolsonaro, vira presidente do partido, constrói uma candidatura política ao Senado, né, fugindo daquele estereótipo que muitas vezes tem os candidatos ao Senado do PL. Ele é uma candidatura política, de prefeitos, de vereadores, é um ex-vereador, deputado estadual, deputado federal, presidente de partido, prefeito de Divinópolis. Então faz uma construção muito sólida política. E a outra vaga começa a caminhar de maneira mais firme no momento para Marília Campos, apesar de ainda não estar definida. E aí, Júnior, podemos tirar uma análise aqui. No momento, duas coisas que podem levar a Marília à vitória caso se confirme. Um, uma estratégia muito inteligente da Marília de trabalhar muito o voto da Áurea Carolina. Então a Áurea tem uma votação muito grande, muito maior do que era previsto nas pesquisas, está com 13% dos votos. Então a esquerda votou na Marília e votou na Áurea, bloqueando o segundo voto da esquerda. E o outro aspecto importante, a votação do Marco Antônio Superman, que está com quase 10% dos votos. Se esses votos fossem para o Viana, muito provavelmente o Viana estaria eleito. É, então, a votação do Superman, que é o candidato da direita, pode garantir ou colaborar muito para a eleição da Marília Campos.
0: Daqui a pouco eu vou em Divinópolis, mas antes só, Beto, trazer o Alan Passos, que ele está trazendo alguns dados para a gente. Agora, Edson, quero te ouvir aí, você está com familiares do Cleitinho, é isso?
3: É isso, Júnior. A gente vai chamar aqui para que vocês ouçam a dona Selma, a Selma Azevedo, que é mãe do Cleitinho, é mãe também, é a mãe da família Cleitinho, né? Do Gleidson Azevedo, do Eduardo Azevedo também. Vamos ouvir a fala dela agora há pouco aqui para a imprensa, onde ela está muito emocionada e comemorando já essa eleição de Cleitinho em primeiro turno. Vamos ouvir.
4: Ai, gente, é muito grande, porque eu nunca esperava isso acontecer, não. Isso é muito lindo, muito bonito. Eu chorei demais. Estou muito emocionada, muito feliz, muito obrigada a todos, muita gratidão. Estou muito emocionada, muito feliz. Meu coração não está aguentando, sério. Muito obrigada, gente, muito obrigada, Deus, muito obrigada por tudo. Meu filho chega onde chegou.

0: já no primeiro turno das eleições ao governo do estado, Júnior.
1: Obrigado, Edson Costa. Turma, neste momento o YouTube da Itatiaia é o mais visto, mais acompanhado, com o maior número de acessos em Minas Gerais, então a maior audiência de Minas Gerais. Se você ainda não veio para o YouTube, venha, porque a gente está fazendo essa cobertura não só com som no rádio, mas também com imagens no YouTube. A nossa equipe trabalhando, espalhada por Minas Gerais, pelo Brasil e também pelos principais países do mundo. Então, informação em tempo real. Alan Passos, já tem um tempo que não tem atualização nessa apuração para presidente, hein?
2: Para ser mais preciso, Júnior, 58 minutos, né? Porque a última atualização do TSE foi às 7 horas e 6 minutos, agora a gente está com 8 e 4. Então, há quase uma hora que não tem atualizações. A gente segue com aqueles números de Flávio Bolsonaro, 49,58%, e Lula com 42,25% por enquanto dos votos. Trazer um dado aqui de governador eleito em outros estados, outras regiões. Daniel Vilela, do MDB, está reeleito governador em Goiás, reeleito porque ele assumiu esse ano com a saída de Ronaldo Caiado. Então, indicado para essa continuidade do grupo, está reeleito em primeiro turno lá em Goiás, Júnior.
1: A gente também, daqui a pouquinho, vamos marcar 3 milhões e meio de inscritos no nosso canal de YouTube, né? Nesse momento, 3.499.987 inscritos no YouTube. Faltando 12 agora, né? 12 inscritos para a gente chegar na marca de 3 milhões e meio de inscritos no canal do YouTube da Itatiaia, maior canal de YouTube de rádio do Brasil, maior canal de YouTube de Minas Gerais.
3: 3 milhões e meio.
1: Acho que a gente tem que continuar falando para a gente comemorar ao vivo ali, né? Para a gente comemorar esses 3 milhões. Essa virada de 3 milhões e meio durante essa cobertura.
3: Olha
1: agora,
3: lá.
1: Agora, 3 milhões e meio de inscritos. E contando, né? Contando. 3 milhões e meio e contando.
3: Né? O maior canal de YouTube de Minas Gerais. Um dos 10 maiores canais de YouTube de notícia do Brasil. E quero destacar aqui. Há 5 anos, quando houve a venda da Rádio Itatiaia para o Rubens Menin, ele deu a diretriz de que a Itatiaia se digitalizasse. Naquele momento, a Rádio Itatiaia tinha cerca de 1 milhão de visualizações por mês em seu YouTube. Nas últimas 24 horas, só nas últimas 24 horas, a Itatiaia teve 30 milhões de visualizações no seu YouTube. Naquela ocasião, a Itatiaia tinha 150 mil inscritos no seu canal de YouTube. Nesse momento, chegamos a 3 milhões e meio de pessoas no seu canal de YouTube.
1: E 198, né?
3: Parabéns aí a todos os colegas, né? A Maria Cláudia Santos, nossa diretora executiva, a Fernanda Rodrigues, ao Michel Ângelo, diretores de esporte e jornalismo, a toda a equipe da Itatiaia e ao Armando Oliveira, que é o diretor da parte de vídeo da Itatiaia e que coordena, lidera a equipe de vídeo da Itatiaia. Parabéns a todos os profissionais da Itatiaia e muito obrigado ao nosso público que faz do canal de YouTube da Itatiaia um dos mais relevantes do Brasil, saindo de 1 milhão de views por mês para 30 milhões de views apenas nas últimas 24 horas.
1: É muita gente acompanhando, né? Muita gente. Bom, a campanha, a apuração segue acontecendo, ela está um pouco travada em nível nacional, mas tem mais... Oi, diga.
4: Destravamos aqui.
1: Destravou agora a apuração?
2: Só falar.
1: Vai lá, Alan.
2: Destravou e destravou bastante. Agora fomos para 84,96% das urnas apuradas. Flávio Bolsonaro agora tem 48,47% dos votos. E Lula tem 43,49% dos votos. Então vai se consolidando aquela informação de que de fato não vai ser decidido em primeiro turno. Mas essa distância diminuiu.
3: Mas também se consolida aquilo que os especialistas, o professor pode... reforçar ali aquilo que os especialistas já diziam desde o início. Flávio Bolsonaro vai para o segundo turno na frente de Lula. Vai para o segundo turno na frente de Lula.
5: E seria legal a gente mostrar aqui, João Vitor, se a gente pegar o resultado para presidente em Minas Gerais, Flávio Bolsonaro tem 48,90. Vamos comparar com o resultado nacional?
3: Mais uma vez o retrato do Brasil, né, Beto?
1: Ô professor, agora acho que a gente pode cravar que Flávio Bolsonaro termina à frente de Lula. A gente via as pesquisas, algumas dando Flávio nessa virada na frente mesmo, outras dando um empate, ali até numérico, a gente em alguns momentos. E aí a gente começa uma corrida daqui a pouquinho para o segundo turno com uma vantagem expressiva de Flávio Bolsonaro.
6: Uma vantagem expressiva, lembrando que o Lula era praticamente o único candidato, né, da situação do campo da esquerda. Enquanto que você tinha uma fragmentação de votos mais à direita.

0: que migraram, né, já no primeiro turno para essa espécie de voto útil, por conta, eu acho que muito das últimas notícias, de indignação, aqui que eu falei, uma espécie de um plebiscito referendo. Então, eu não sei de onde que o Lula vai conseguir tirar essa diferença que está se mostrando agora, né? Porque não tem por onde conseguir esses votos. E falta pouco para o Flávio conseguir essa maioria. Então, um indicativo é de que esses 20 dias de segundo turno, Lula vai ter uma enorme dificuldade para conseguir convencer, né, esse eleitorado que já está com o Flávio, né? Uhum. Uma coisa difícil era se tivesse chegado empatado e aí convencer boa parte daquele eleitorado que no primeiro turno não votou no Flávio, votar no Lula. Uhum. Só que agora, né, uma boa parte desse eleitorado que estava fragmentado em outros candidatos já está com o Flávio. Então teria que haver um desencanto, né, nesses poucos dias, né, 20 dias que seja, para ver um segundo turno. E um dado que eu achei interessante, que eu estava querendo observar, é que Minas Gerais era de se esperar que talvez não desse um resultado parecido com o Brasil por conta do Romeu Zema. Né? O Zema, candidato a presidente aqui em Minas, talvez ele puxasse mais votos.
1: Eu vou mexer na...
0: Só que não. O percentual de votos que o Zema está tendo aqui em Minas está parecidíssimo com o que está tendo em nível nacional. Então Minas está se mostrando uma espécie de amostra, né? Razoavelmente representativa do Brasil. E aí com isso a gente está vendo esse resultado.
1: Alan, tem mais informação aí?
2: É só para complementar, para mostrar nos números o que o professor acabou de falar. Para a presidência, aqui em Minas, Romeu Zema teve 85 mil votos até aqui, 0,86%. Então é bem essa questão dos números e como a Berta falou do espelho, né, Flávio Bolsonaro está com 48,89% em Minas, Lula 42,48% no estado. São números muito parecidos, de fato, com o cenário nacional.
3: Júnior, esses números estão diminuindo e aí não tem espaço para outra interpretação que não a chegada dos votos do Nordeste e parte do Norte, que dá esse equilíbrio, pelo menos mais equilibrada a distância aqui entre Flávio e Lula. Agora, isso casado com o movimento do Senado à direita, mais de 30 nomes aqui, pelo que eu acabei de computar.
4: Acaba de ser eleita a esposa do Ronaldo Caiado em Goiás, acaba de ser eleita também senadora, a Gracinha Caiado.
3: Então, a 33ª, tinha contado 32 sem ela, 33. Ou seja, com esse movimento do Senado à direita, eu entendo que esses senadores vão a campo para o segundo turno e que Luiz Inácio Lula da Silva não tem palanque em São Paulo, não tem palanque de segundo turno em Minas Gerais. Desenha-se uma situação bem complicada para Lula, não tem que reverter essa situação.
2: O João falou da Gracinha eleita senadora em Goiás. O outro senador eleito lá é o Gustavo Gaia, que tem uma força muito grande nas redes sociais, além de já ter um trabalho como deputado.
4: É o Nicolas Ferreira de Goiás.
2: É.
4: Isso. E vale ressaltar que o Nicolas só não é senador nessa eleição porque a idade não permite. Uhum. Senão, muito provavelmente, seria candidato a senador e provavelmente...
1: Mas o movimento dele como deputado federal é importante também, porque ele carrega pelo menos 9, né?
4: Ele está carregando mais do que isso. O PL, eu estou exatamente nesse momento 23. Olhando aqui o PL em Minas Gerais. O Nicolas, ele está com 28% dos votos dos mineiros para deputado federal. 28% dos votos. Com quantos por cento o Patrus está para governador?
2: Vamos olhar
4: nesse
2: aqui
4: momento,
2: agora.
4: Por favor.
1: 26%.
2: 26.
4: Então, o Nicolas, para deputado federal, tem mais votos do que todos os candidatos ao governo do estado, exceto o Cleitinho, que é quem ganhou a eleição.
1: Inclusive, o Edson Costa está lá no reduto do Cleitinho. É isso, Edson?
5: É isso, Luiz Eduardo Falcão, candidato a vice, junto de Cleitinho, falando agora.
6: O Cleitinho está fazendo ali uma oração com a família dele, pediu para ficar um pouco a sós, né? Passou por momentos difíceis aí nos últimos tempos, né? Com a perda do pai, com a perda do irmão caçula. E a gente está respeitando esse momento e vamos aguardar ele aqui um minutinho. Mas queremos só agradecer ao povo mineiro com muito equilíbrio, com muita tranquilidade, com muita responsabilidade. Não é momento de... claro que tem que comemorar, né? Mas não é momento de euforia, de nenhum tipo de... irresponsabilidade, até porque o que Minas precisa nesse momento é de responsabilidade, de pés no chão e de olhar para frente, resolver os problemas que Minas Gerais tem para resolver. É isso que o povo espera de nós e é isso que nós vamos fazer.
7: Você como vice coordenador da campanha, o que, que já dá para dizer desse período de transição, né, que vai ser agora? Como é que vocês pretendem conduzir isso junto ao governo do
8: estado? Você participa desse governo de transição?
9: Claro, vou participar da transição. O que dá para dizer é que esse trabalho precisa começar o quanto antes, porque a realidade de Minas, a situação de Minas não compete a ela, assim, não quanto antes, comporta, né, espera, não dá para esperar. Então, imediatamente, nós vamos começar a trabalhar, conversar com aqueles que são de carreira, com aqueles que fazem parte a trabalhar, conversar com aqueles da atual gestão para fazer a melhor transição possível. Essa é a nossa expectativa, e um clima de civilidade, de tranquilidade e de responsabilidade com quem paga imposto, que é a população. É sempre bom lembrar isso, não é partido que está acima de tudo, não é candidato, não é político, é a população que paga impostos e que espera resultados. E nós não podemos nos afastar dessa convicção.
10: Alcone, como você vê esse resultado, depois de quase a candidatura de Cleitinho não ser efetivada, mas muito de última hora acabou sendo candidato e hoje esse resultado se mostra nas urnas? Queria que o senhor comentasse.
9: Ao longo da nossa vida, muitas vezes a gente escreve e ouve a frase, né? Deus escreve certo por linhas tortas. Eu acho que isso aconteceu. A gente tinha aí uma possível composição partidária com vários partidos. Depois dessa candidatura quase que não aconteceu. O Cleitinho teve os problemas pessoais dele, familiares, que eu sempre disse, gente, que a família está acima de tudo, muito acima de política. Né? A saúde dele, da família, né? O momento, a gente tem que respeitar. Mas ele tirou forças de Deus mesmo, né? De onde não tinha, para atender a esse chamado que é do povo mineiro. Não é um chamado de partido, não é um chamado de determinados grupos de interesse, é um chamado do povo mineiro. E nós atendemos a esse chamado. Eu estou aqui para contribuir, carregar o piano, fazer tudo que for possível, trazendo a minha experiência administrativa, a minha experiência também como representante dos prefeitos e prefeitas, dos municípios de Minas Gerais, para fazer o melhor governo possível e deixar definitivamente para trás esse discurso pessimista, né, que só fala de problemas. É claro que Minas tem problemas, mas os outros estados também têm muitos problemas. Agora é hora de olhar para frente. Chega de olhar para trás, vamos olhar para frente e vamos levantar Minas Gerais.
11: Obrigado. Muito bem.
10: Este foi Luiz Eduardo Falcão, vice-governador, que a gente já pode dizer eleito ao lado de Cleitinho Azevedo, que deu coletiva de imprensa e estão anunciando que Cleitinho vai descer já já. A gente chama aqui na hora, Júnior.
1: Obrigado, Edson Costa. Primeiras palavras, então, ao vivo do vice-governador eleito de Minas Gerais. Vou chamar o Eustáquio Ramos,
4: Júnior. E o João Filipe. Oi. Não, deixa eu dar um detalhe a respeito do Falcão. Falcão era prefeito de Patos de Minas. Ele renunciou ao mandato de prefeito e à presidência da AMM, Associação Mineira de Municípios, para ser candidato a vice-governador, no momento em que nem a candidatura do Cleitinho era certa. Ele fez isso confiando numa estratégia que era arriscadíssima naquele momento e que o Cleitinho bancou. E um detalhe curioso da política, ele renuncia, a vice dele assume e o primeiro ato da vice dele foi romper com ele. Então ele fica sem a prefeita da cidade dele, que era a vice dele. Então, olha o movimento que esse rapaz fez, o risco político que ele correu, e vira vice-governador do estado. Não tenho dúvida nenhuma, pelo perfil do Cleitinho, pela confiança brutal que o Cleitinho tem com ele. O Cleitinho escolheu o vice desde o primeiro momento e sempre falou que o Falcão seria o vice dele, e bancou contra tudo e contra todos. Então, esse rapaz terá um papel muito importante no governo, e a tendência é que ele seja um vice com muita ascensão política e com muito espaço político. E junto disso, ele elege a esposa dele, deputada estadual, como uma das mais votadas do estado. Então, é uma vitória política muito importante do Luiz Eduardo Falcão, que acaba de se tornar vice-governador de Minas Gerais.
1: Deixa eu dar um pulinho no TRE, então, que o Eustáquio Ramos tem informação, e também o João Felipe Loli. O TRE oficializando, então, a vitória de Cleitinho Azevedo e Falcão, é isso?
12: É, praticamente, viu, Júnior Moreira? Porque a diferença de votos nesse momento entre Cleitinho Azevedo e Patrus Ananias, arredondando, é de 3 milhões de votos, porque o Cleitinho Azevedo tem, nesse momento, 5 milhões 420 mil e Patrus Ananias, 2 milhões 577 mil. Então, uma diferença de 3 milhões de votos. 3 milhões. Peraí que está dando uma atualizada aqui. Vamos ver aqui. 87,13% dos votos apurados, aumentou a diferença de, agora para 3 milhões e 200 mil votos, 55,7% do Cleitinho, 55,17% e 26,18% dos votos. E a gente pode considerar que 7 faltam, porque o sistema de divulgação do Tribunal Superior Eleitoral, ele parece que a cada ano ele vai ficando pior. E esse ano está pior do que em 2022 e 2024. Então, nesse momento, a diferença é de 3 milhões e 200 mil votos. E aqui há uma confusão sobre eleitores aptos a votar, sobre abstenção, sobre votos brancos e nulos, sobre votos válidos, urnas apuradas. Mas a gente já pode considerar o Cleitinho eleito em primeiro turno, por causa dessa diferença de 3 milhões e 200 mil votos. No universo de 16 milhões de eleitores em Minas, mas os votos válidos, que são aqueles, né? No universo que são computados mesmo para a eleição, eles foram muito abaixo disso, porque houve as abstenções, as faltas, os votos brancos e nulos, e aí cai muito. Então, o Cleitinho dificilmente vai perder, ou o Patrus vai seguir muito aí na sua votação, porque faltam apenas 13% das urnas apuradas. Ele está com 26% dos votos, o Cleitinho com 55%. Como a gente vem destacando, o Cleitinho só vem subindo no seu percentual. 49%, 50%, 51%, agora está em 55%. Diferença de 3 milhões e 200 mil votos. Então, já é praticamente, e já está até comemorando, inclusive, lá em Divinópolis, essa eleição. No caso do Senado, a gente já tem uma apuração maior com 87% dos votos apurados. O Domingos Sávio também praticamente eleito, ele tem 24,5% dos votos, 4 milhões e 400 mil, e a Marília Campos, 3 milhões 460 mil. Há ainda uma diferença pequena entre ela e o Carlos Viana. Ela tem 3 milhões 460 mil e o Viana, 3 milhões e 100 mil. Diferença de 300 mil votos. Ela tem nesse universo de mais de 3 milhões de votos e faltam 13% das urnas ainda. Vamos aguardar. Então, Domingos Sávio em primeiro, Marília em segundo, Carlos Viana em terceiro com 17%, Aura Carolina com 13%, Marcelo Aro 11%, Marco Antônio Superman, 9,4%, e o Aécio Neves com 3,84%. Deixa eu atualizar de novo aqui, governador, não atrizou ainda, Cleitinho 55% e Patrus 26%. João Felipe Loli.
11: A situação segue semelhante à que relatávamos há pouco nas bancadas para deputado federal e estadual. São 77 vagas no Legislativo Mineiro. O PL segue fazendo 21 dessas vagas, com destaque para Bruno Engler e Pablo Almeida, que tem mais de 200 mil votos, o Engler mais de 600 mil, Eduardo Azevedo, irmão de Cleitinho, e Antônio Carlos Arantes aparecem na sequência. São esses quatro os mais votados, os quatro superando os 100 mil votos. Aí aparecem Chiara Biondini, Sargento Rodrigues. Rodrigues é o destaque, o recordista de mandatos na Assembleia Legislativa.
12: Vai para o oitavo mandato consecutivo. Desde 98 ele é deputado estadual.
11: Vitório Medioli, delegada Sheila, Roberta Lopes, Ugleno Alves, nomes conhecidos, outros nem tanto, pegando carona nas votações expressivas, principalmente de Bruno Engler e Pablo Almeida na Assembleia Legislativa. A federação que inclui o PT e tem também a participação do PCdoB e do Partido Verde faz neste momento 17 deputados. O PT é responsável pela maior parte desses votos. Então, no Partido dos Trabalhadores, Beatriz Cerqueira, Macaé Evaristo com mais de 100 mil votos, a Beatriz se aproximando de 300 mil. Na sequência surgem Adriana Souza, vereadora em Contagem, Leninha, atual vice-presidente da Assembleia, Ana Paula Siqueira e Ulisses Gomes lideram no PT. No Partido Verde, Mário Henrique Caixa e Fabão aparecem com aproximadamente 50 mil votos, uma diferença pequena entre os dois, bem pertinho os dois, e professor Cleiton, que tem mandato ativo pelo PV, aparece em terceiro no Partido Verde. Fechando esta federação, Eustáquio, nós temos o PCdoB, que tem nesse momento como destaque Celinho do Sintrocel, com 37 mil votos, muito à frente dos demais candidatos do partido.
12: Deixa eu falar, então, sobre as bancadas nesse momento para deputado federal, que você falou agora, estadual, vamos para deputado federal, porque já temos 87,13% das urnas apuradas e as bancadas já vão tomando forma, quase sendo concluídas. Partido Liberal, puxado pelo Nicolas, com essa votação monumental de quase 3 milhões de votos, o Partido Liberal está fazendo nada mais, nada menos que 21 dos 53 deputados federais. Uma coisa impressionante. E aí, Nicolas Ferreira, 2 milhões e 800 mil votos. Depois o Zé Vitor. Olha a diferença dos Nicolas. Nicolas fez para o Zé Vitor, que é o segundo. O Nicolas, 2 milhões e 794 mil votos. E o Zé Vitor, que é presidente do PL em Minas, 132 mil votos. Impressionante a diferença. Depois o Emidinho Madeira. Vou falar os 21 que estão sendo eleitos agora. Nicolas, Zé Vitor, Emidinho Madeira, Eros Biondini, Igor Santos, Dr. Marcos Vinícius, Vinícius Diniz, Grace Elias, Caporeus, que é deputado estadual, Lafayette Andrada, Marcelo Álvaro Antônio, Rosângela Reis, Doutor Frederico, Tiago Ganem, Fabinho Ramalho, está voltando para a Câmara dos Deputados, delegada Ione, o Lincoln Portela e também o subtenente Gonzaga, está voltando à Câmara Federal, Rodrigo Tavares, que é ex-diretor-geral do DR, Júnior Amaral, que está sendo reeleito, e Sargento Melo Casal, esses eleitos neste momento. No caso aqui do Tiago Ganem, que está sendo eleito pelo PL, vou fazer uma observação aqui, que ele é bem curioso. O Lucas Ganem, que é vereador em Belo Horizonte, que está em processo de cassação por fraude em domicílio eleitoral, é aliado do Tiago Ganem. Aí você vai falar assim, ah, mas eles são parentes? Não, Ganem não é um sobrenome. Ganem é um grupo político formado em São Paulo que está querendo ganhar capilaridade político formado por Minas Gerais, Rio de Janeiro, pelos estados vizinhos. E está conseguindo isso. O Tiago Ganem, que não tem a menor ligação com Belo Horizonte, ocupou cargos no governo federal, no governo de São Paulo, está sendo eleito deputado federal por Minas Gerais. Assim como o Lucas Ganem, que trocou o domicílio eleitoral dele lá numa confusão, numa irregularidade de São Paulo, Belo Horizonte, está sendo cassado justamente por causa desse problema de domicílio eleitoral. É uma curiosidade em relação a esses políticos com o sobrenome político Ganem, porque o sobrenome Ganem mesmo, na verdade, não existe. Eles são apenas aliados políticos. Vamos à outra bancada aqui. Então, o PL, como eu disse, está batendo esse número de 21 deputados. O Republicanos, nesse momento, fazendo dois, que é o Gleidson Andrade, ou melhor, Gleidson Azevedo, que é o irmão dos... O Republicanos, nesse momento, fazendo dois, que é o Gleidson Andrade, prefeito de Divinópolis, que renunciou esse ano justamente para se candidatar, e o Gilberto Abramo, que está sendo reeleito. Outro partido aqui, o Podemos, está fazendo uma deputada, que é a Nelly Aquino, está sendo reeleita neste momento. Ela que foi presidente da Câmara Municipal de Belo Horizonte. O Avante, nesse momento, fazendo um deputado, Luiz Tibé, sendo reeleito, mais um mandato na Câmara Federal. Vamos aqui para o PSB, Partido Socialista Brasileiro, que está fazendo a Kátia Dias, deputada federal. A Kátia Dias, ela é uma novidade e a gente vai falar para você quem é a Kátia Dias, que está ganhando uma cadeira na Câmara Federal. Ela é natural de Juiz de Fora, empresária, foi candidata a deputada federal em 2022, teve mais de 30 mil votos, mas ficou como suplente. Em 2025, ela exerceu o mandato por 4 meses durante a licença do Euclides Petersen. Ela defende a causa animal, assim como o irmão dela, que é o deputado estadual Noraldino Júnior, que está sendo reeleito. Então, Kátia Dias é a única do PSB que está conseguindo uma vaga na Câmara Federal. O PSD, de Dado, está fazendo 3 deputados federais neste momento. O Wellington Prado, lá de Uberlândia, mais um mandato, se não me engano é o 6º. O Cássio Soares é deputado estadual, está conseguindo uma vaga de deputado federal. E o Diego Andrade, sobrinho do ex-senador, ex-vice-governador de Minas, Clésio Andrade, está permanecendo na Câmara Federal, mais um mandato, está sendo reeleito. Vamos a mais uma bancada aqui. Daqui a pouco eu falo aquelas maiores, que são... A Federação PSDB Cidadania está fazendo apenas um deputado, e ele é o Paulo Abiakil, que está sendo reeleito para mais um mandato. É só do PSDB, dessa Federação PSDB Cidadania, só o Paulo Abiakil. E o Cidadania não está fazendo nenhum, porque o seu candidato mais votado, o Flecha de Lima, tem apenas 1.636 votos. Vamos para outra... PSD eu falei, né? Federação União Progressista, PSD Cidadania, a Federação Renovação Solidária. Renovação Solidária tem o PRD de dado e o Solidariedade. E está fazendo um deputado, ele está permanecendo na Câmara Federal, é o Fred Costa. E o Solidariedade, nesse momento, não está fazendo nenhum deputado federal, porque o mais votado é o Olavo Kissem, que tem 39 mil votos. O Fred Costa tem 81 mil votos, está fazendo um deputado só essa federação, então será Fred Costa. Mais um grupo aqui, Federação Pessoal Rede, está fazendo dois deputados nesse momento. O André Janones é da Rede, tem 69 mil votos. O Sávio Souza Cruz é o segundo com 34 da Rede. Vamos lá no PSOL. A Duda Salabert tem 215 mil votos, está eleita. Depois é o André Janones. Então, os dois é que estão indo por essa Federação Pessoal Rede. A Duda Salabert com 215 mil votos e o André Janones com 69 mil votos. Agora, uma federação maior aqui, a gente vai dar os mais votados, porque, como eu disse, está tendo aquele problema na divulgação do cruzamento das federações, das coligações, e eles não, o TSE não está informando agora a colocação por coligação. Tem coligação ou federação que tem 3, 4 partidos, e eles mostram os mais votados de cada partido, mas não fala qual partido está fazendo mais deputado. Deu para entender? Então, a Federação Brasil da Esperança, que reúne o PT, PCdoB e PV, está fazendo 13 deputados nesse momento. Do PT, eu vou falar os mais votados. Impressionantes, 475 mil votos da Ana Elisa, que é de Juiz de Fora, absolutamente jovem, 21 anos de idade. Ela é influenciadora lá em Divinópolis, está tendo 475 mil votos. Depois o Reginaldo Lopes, Rogério Correia, Ana Pimentel, Gleide Andrade, Pedro Rousseff, Dandara, Paulo Guedes, Bela Gonçalves, Miguel Ângelo. Esses são os mais votados do PT. No caso do PCdoB, está o Adson Ribeiro com 20 mil votos, provavelmente não vai ser eleito. E no caso do PV, aí temos a tal Lohana Freitas, que é Lohana França, perdão, ela está sendo eleita pelo PV com 99.644 votos, mais uma representante de Divinópolis. Como disse o João Vitor Xavier, Divinópolis é a capital política de Minas Gerais nesse momento, com a Lohana, com a Ana Elisa.
1: Eu preciso te interromper um minuto, que eu preciso ir em Divinópolis, no centro-oeste do estádio. O Edson Costa está por lá. Fala, Edson.
13: Bom, Júnior, neste momento, começa a se direcionar aqui para dar o seu primeiro pronunciamento, a sua primeira palavra, o que a gente pode chamar agora de que para governador eleito de Minas Gerais, Cleitinho Azevedo, que vem para dar o seu primeiro pronunciamento. Aqui, você já vê as imagens, para quem não acompanha no YouTube, há uma porta onde só Cleitinho Azevedo, acompanhado dos seus irmãos, está dentro deste restaurante, e foi anunciado que ele está descendo neste momento para dar o seu primeiro pronunciamento, já eleito em primeiro turno. Sendo, a gente lembra que aqui em Divinópolis, Cleitinho Azevedo tem uma longa história. Ele trabalhava como comerciante no varejão de verduras, que era da família, aqui mesmo na cidade. Também atuou como músico. Foi eleito como vereador pela primeira vez, na verdade, em 2016, teve a terceira maior votação daquele pleito para o cargo em Divinópolis. 2 anos depois, já se tornou deputado estadual. E logo em seguida se tornou senador. Agora, nessa disputa para governo do estado, acabou sendo eleito em primeiro turno. Então, Júnior, estamos aqui a postos. Em instantes, Cleitinho Azevedo vai dar a sua primeira palavra após a apuração das urnas.
1: É isso, Edson Costa, então, acompanha direto de Divinópolis toda a movimentação lá no centro-oeste do estado, com agora a gente pode cravar o senador Cleitinho Azevedo, novo governador do estado de Minas Gerais, apesar que ainda não eleito oficialmente pelo Tribunal Regional Eleitoral, mas sim governador, inclusive já comemorou, o vice já comemorou também Cleitinho nas redes sociais. Ô, deve, Júnior, dar a primeira palavra como governador em instantes. O Edson Costa tem prioridade a qualquer momento. Diga, João.
4: Vou registrar uma coisa importante também, falávamos sobre o Senado. Domingos Sávio está eleito senador, já tem 465 mil votos, e já tem 4. A Marília Campos está muito perto também de ganhar a eleição para o Senado. Ela tem nesse momento ali perto de 400 mil votos de frente para o Carlos Viana, e essa média tem se mantido, que mostra que a distribuição do estado teria uma média ali, né, professor, muito parecida, né?
0: Exato. Eu tenho acompanhado também, os percentuais não estão se modificando, eu acho muito difícil o Casiano conseguir superar essa diferença. Então, eu acho que os dois candidatos, né, para o Senado aqui em Minas já estão praticamente definidos mesmo.
1: E aqui em Minas Gerais, diferentemente de tantos outros estados, é mais um pouco polarizado, né? Um de direita e um de esquerda, levando essas vagas do Senado aos outros estados federais.
4: Vale destacar, um de direita e um de esquerda, repito o que disse aqui mais cedo. Isso. Primeiro, pela estratégia, primeiro pelos votos, né? Marília Campos tem um caminhão de votos, sai muito bem da sua base, sai muito bem da grande BH, ponto. Segundo, quando vai para as estratégias políticas, enquanto a Marília trabalhou para levar o segundo voto da esquerda para a Áurea, que tem uma votação muito grande, a Áurea está com 2 milhões e 400 mil votos, ou seja, o voto da esquerda se consolidou na Áurea, o segundo voto, que era o grande risco para Marília. A direita se divide, com o Marco Antônio Superman tendo 1 milhão 727 mil votos, tendo quase a mesma votação de Marcelo Aro. Né, tem ali Aro 11%, Marco Antônio 9,40%.
1: Cleitinho vai falar nesse momento, Edson Costa.
13: Cleitinho Azevedo para o seu primeiro posicionamento agora, já se considerando o governador eleito de Minas Gerais. Cleitinho Azevedo, por favor, como que o senhor recebe essa votação já em primeiro turno?
14: Mulheres aqui, vamos respeitar. Tem mulheres aqui. Cuidado aí, gente. Aqui, tem uma mulher
13: abaixada aqui. As pessoas estão se organizando primeiro aqui, Júnior. Você imagina, né? O Brasil inteiro está aqui. Vamos ouvir agora o que fala Cleitinho Azevedo. Eleito, governador eleito em primeiro turno por Minas Gerais. Qual é a prioridade, Cleitinho?
14: Prioridade é combater as injustiças, independente de quem for o presidente da República, sentar com ele, poder negociar a dívida, poder mostrar que o governo do estado de Minas vai estar à disposição do governo federal, porque não tem jeito de fazer política sem o governo federal. Então é diálogo, é respeito, para a gente poder fazer uma Minas melhor. É poder o que eu falei que eu vou cumprir, reduzir o IPVA, reduzir o custo de vida da população mineira, melhorar as estradas e melhorar a saúde e mostrar que dá para pacificar esse país. E Minas Gerais vai ser exemplo.
13: Como o senhor vai se posicionar no segundo turno?
14: Deus. Deus, minha fé em Deus e o povo.
13: E como o senhor vai se posicionar no segundo turno?
14: Eu já falei que eu já ia apoiar o Flávio, então tá tudo certo.
15: O senhor tem eleitor de a transição do seu governo, agora, nesse processo de transição, você já pensa em nomes de secretariado, como é que o senhor
14: não
15: está pensando isso?
14: Ainda a gente não falou sobre secretariado, a não ser que a gente já falou que a secretária de educação vai ser uma mulher que vai ser da pasta, vai ser uma servidora de carreira, e a partir de amanhã a gente vai sentar e vai começar. Isso é foco agora, o Falcão vai fazer uma transição, a gente vai conversar com o Matheus Simões, inclusive eu quero fazer um convite para ver se o Matheus Simões quer ficar no governo, o que for bom a gente vai dar continuidade, o próprio Flávio Rosca, o Gabriel Azevedo, que é um amigo meu, eu vou pegar tudo que é bom de cada um pra gente poder fazer um governo justo.
16: Sua trajetória, candidato, fala pra gente, governador, desde vereador aqui em Divinópolis, sim, agora chegando ao governo do estado, como é que você faz essa avaliação desse sucesso que
14: é Deus, é Jesus Cristo, a minha fé, é o povo. É só mostrar para quem está vendo eu que agora a gente acredita na sua fé, acredita em Deus. O que aconteceu comigo tem 10 anos. De 10 anos de verdureiro, eu virei governador. Foi a minha fé.
13: Cleitinho, o senhor quase não foi.
17: Cleitinho, agora, qual que é o recado que você passa para os seus eleitores e também para aquelas pessoas que não votaram em você, você que ao longo do percurso falou que não tem lado político, justamente o que for melhor você vai unir?
14: Meu lado é a população. Meu lado, até porque, gente, quando tem um buraco, quando tem a saúde, tanto quem é que é de esquerda e quem é de direita, precisa do governador, precisa do prefeito, precisa do presidente. E como eu falei para vocês, eu quero ser exemplo desse país aqui para a gente poder pacificar esse país. Nós somos um só povo. Gente, eu, como governador, tenho a obrigação de governar para todos, para quem votou e para quem não votou. E pode ter certeza que eu vou honrar cada um, inclusive para quem não acreditou. Vou fazer um trabalho de humildade, um trabalho de competência, para aquela pessoa que não acreditou, daqui 4 anos falar assim, você mudou minha opinião. E eu vou fazer isso com cada um.
17: E como é que é ter vocês três novamente aí agora, juntos, essa força aí do Azevedo, no governo de Minas, também no estadual, deputadamente e federal?
14: A minha família... A minha irmã Eduardo foi reeleita e mostra que o trabalho dele deu resultado, porque ele teve quase dobrou a votação dele. O meu irmão Gleice, todo mundo que é aqui de Divinópolis sabe o que ele fez aqui. Ele foi reeleito com quase 80% dos votos. Então agora já está com mais de 100 mil votos como deputado federal. É a minha família, gente, é servir o povo, é isso que a gente vai fazer. Servir todo o povo mineiro. Inclusive, eu quero dar um recado aqui aos Vales da Quitinhonha, ao Norte de Minas. Eu tenho que cuidar de todas as regiões, de todo o povo mineiro. Inclusive, eu quero dar um recado aqui aos Vales. Uma coisa, cuida de quem mais precisa. O Vale, o Norte de Minas são as regiões mais carentes de Minas Gerais. A fatia do bolo sempre foi menor para ela. A partir de agora, a fatia do bolo do orçamento de Minas Gerais vai ser dividida igual. O Vale de Etião e Norte de Minas vai ter muita atenção comigo.
17: Tem o primeiro trabalho que você já prevê?
14: Primeiro já vou, de cara eu já vou apontar uma mini cidade administrativa com lá dentro do Vale de Itanhaém do Norte de Minas, para poder, durante todo o mês, poder estar lá, despachar de lá, para mostrar para o mundo, para o Brasil, o que é o Vale. O Vale é o Vale da Riqueza, para a gente trazer investimento para essa região.
15: O senhor precisa vai desistir. Qual que é o seu sentimento agora, eleito no primeiro turno dessa eleição?
14: Não, um sentimento de gratidão ao povo mineiro, só isso. O povo mineiro que me fez me levantar, o meu irmão, a minha família, Deus, que me fez, pode vir candidato que a gente vai te apoiar. Então eu tenho a obrigação agora de cuidar do povo mineiro e servir todo o povo mineiro, eu devo isso ao povo.
17: Eu sei que você tem que falar para toda Minas Gerais, mas para o povo de Divinopolitano que elege pela primeira vez um governador na história, qual que é a sua palavra?
14: A minha vida é por Divinópolis, tudo que aconteceu na minha vida foi Divinópolis. Eu virei vereador, se eu não fosse vereador, eu não seria governador hoje. Eu devo a minha vida a Deus, ao meu povo de Divinópolis. Eu tenho um amor para essa cidade aqui e eu vou honrar sempre essa cidade aqui e a cidade de Divinópolis sempre vai ter orgulho de ter o Cleitinho, pode ter certeza disso, eu nunca vou decepcionar minha cidade.
13: Obrigado, Cleitinho, obrigado. O senhor teve muita dificuldade para conseguir colocar a sua candidatura que de última hora acabou sendo concretizada e hoje, deputado, queria que o senhor fizesse esse paralelo, se sentir esse resultado é ainda mais diferente depois de tanta luta para conseguir se colocar como candidato.
14: Cara, uma coisa que a gente faz, tem a campanha, tem a pré-campanha, agora eu ganhei a eleição, então passado é passado, quem tentou me prejudicar está perdoado, inclusive eu estou aqui para abraçar, agora eu tô, o presente é esse. Então agora esquecer o passado e pensar no presente e no futuro. Eu só tenho que agradecer a Deus. Ô, Deus que me motivou e o povo que me motivou.
18: A última pergunta, que a gente vai para a praça agora.
14: Claro que eu vou, não tem por que sair. Inclusive eu quero dar um abraço nele.
13: É isso, essas foram as primeiras palavras do agora governador eleito, Cleitinho Azevedo, do Republicanos, direto de Divinópolis, a cidade da sua origem, aqui no Centro-Oeste Mineiro, falando sobre este resultado, sobre o grande imbróglio que foi. E agora chega aqui também Domingos Sávio, que é do PL, e que veio aqui cumprimentar Cleitinho, e que também vai dar uma fala ao vivo agora, tendo já o resultado como senador eleito por Minas Gerais, pelo PL.
19: Olha, primeiro, honrar, né, esse povo mineiro, esse povo querido, que ao lado desse grande cara aqui, ó, meu parceiro, meu irmão, vai ser nosso governador de Minas, a gente fazer um grande trabalho por Minas. E é claro, o Senado da República tem uma missão, né, gente? E olha, o povo brasileiro já deu o recado. A ampla maioria dos senadores que estão sendo eleitos é senadores que têm um compromisso com uma profunda mudança nesse país. Essa é a primeira missão. Não dá para a gente sair por aí prometendo mil obras, mil coisas, com o país mergulhado na corrupção, com a Suprema Corte desse país tendo ministros envolvidos com o crime. E, portanto, a primeira coisa é uma faxina. É você, de fato, dizer para esse país que nós somos um povo que acreditamos sim na justiça, mas a justiça tem que ser para todos. E a partir dali, trabalhar com o governador Cleitinho, trabalhar com todos, sem nenhuma perseguição, sem nenhum revanchismo, mas fazendo com que a lei seja de fato para todos. Nenhuma, fazendo com que justiça volte a ser justiça mesmo, e não perseguição de alguns, como tem sido nesse momento. Então é esse o espírito. Mas primeiro, agradecer a Deus, agradecer ao povo mineiro, agradecer a pessoas como o Cleitinho, que faz a política com simplicidade, mas com sinceridade. E é por isso, meu irmão, que nós vamos estar juntos, trabalhando para Minas Gerais e para o Brasil. E agora, nós vamos arregaçar a manga para eleger Flávio Bolsonaro presidente. Não há dúvida sobre isso. E olha que todo mundo falava que o primeiro turno estava com Lula na frente. A gente quase ganha. Eu até ainda tenho esperança, hein, de ganhar o primeiro turno. Mas se não ganhar o primeiro turno, o Brasil precisa dessa mudança, gente. Não é uma questão partidária, não é de direita ou de esquerda. É o futuro desse país. Nós não podemos deixar esse país mergulhado na lama da corrupção, da injustiça, da perseguição. Então nós temos que colocar esse país no caminho certo e a partir daí, zero de perseguição, respeito a todos, inclusive aqueles que divergem da gente. E especial respeito a vocês da empresa, viu? Valeu, gente. Obrigado a todos.
13: Essas foram as palavras de Domingos Sávio, que era candidato ao Senado e agora também já se colocando como senador eleito por Minas Gerais pelo PL, o Partido Liberal. Agora sim, Vai haver uma caminhada até a praça principal aqui do centro, das proximidades do centro da cidade, onde Cleitinho deve falar mais.
1: Daqui a pouco eu volto com o Edson Costa, eu preciso ir aqui a ouvir o candidato agora, o deputado reeleito mais votado por Minas Gerais, Nicolas Ferreira. Vamos ouvir.
20: Não, mas eu não vou dar mão pra esse cara, não. Rachadores já passou, meu irmão. Derretendo. Você lembra dele falando? Eu vou te triturar nas urnas. Mas enfim, o que eu estava querendo dizer, pessoal, é que o que a gente vive, essa alegria que a gente está vivendo, é algo muito sério. No fim das contas, sabe por quê? Porque, cara, graças a Deus, é algo muito sério. Mesmo com todos os ataques que o Flávio sofreu, mesmo com todas as narrativas, eu não tenho dúvidas. O futuro presidente do Brasil chama-se Flávio Bolsonaro. A gente vai continuar aqui aí na nossa festa. Eu vou esperar. Quanto de porcentagem tá indo? Oi. Aqui, ó. Quantos anos você tem?
21: 10 anos.
20: Você tem, qual é o seu nome?
21: Benício.
20: Benício, sobe aí, Benício. Rapidão, sobe aí. Ó. Benício. Não, só a turma toda, senão eles vão ficar com Benício.
22: Pronto. Nesse momento, várias crianças sobem aqui no palco do comício.
20: É os piá, não é? Ó, escuta. Vou descer quase do meu tamanho já. Escuta aqui uma coisa que é importante. Sabe o que é o mais pior? Ei, escuta! Quem fala agora é petista.
21: Ei!
20: Olha, sabe o que eu mais vi durante os bloquinhos? Peraí, mano. Durante os bloquinhos que a gente passou por Minas Gerais.
1: Você que está acompanhando pelo rádio, ouvindo aí o discurso de Nicolas Ferreira, o deputado federal mais votado por Minas Gerais, um dos mais votados no Brasil, ainda numa briga ali com um deputado lá de São Paulo. E para quem está acompanhando em vídeo no YouTube, aí você vê de um lado o discurso de Nicolas Ferreira, do outro a caminhada de Cleitinho Azevedo pelas ruas de Divinópolis até a Praça do Santuário, que é um local tradicional onde ele dava as entrevistas, onde ele anunciou que ia ser candidato. Vamos continuar ouvindo o Nicolas Ferreira.
20: 12 mais uma, eu falei, pô, 12 mais uma. Quando eu disse que o presente é deles, mas o futuro é nosso, é porque essa meninada aqui entendeu e tem que ser, meu amigo. Fora Lula! Fora Lula!
1: Nesse momento, então, já em gritos de fora Lula ali, né, já meio que trabalhando, professor Adriano Cerqueira, já há um segundo turno, né, vamos dizer, fora, assim.
0: Ah, com certeza, né, e a gente, um terremoto político aconteceu hoje aqui no Brasil e vai mudar completamente o desenho, né, das relações institucionais até o final desse ano. Muitas das movimentações que a gente estava vendo até então, até mesmo no Congresso Nacional, tão modificadas, porque agora está todo mundo pensando o novo convênio do Congresso Nacional, qual que vai ser, quem vão ser as lideranças, né? quem que vai de fato comandar a casa, e aí é tudo mais ainda favorável para a oposição. Por outro lado, né, quando a gente vê as intenções de voto, os votos que a oposição teve agora, o Cury, eu acho que está em torno de 2,9% da apuração, né, o Caiado 2,2, né, se não falha a memória, alguma coisa assim, porque o Renan Santos a gente não sabe exatamente o que vai acontecer com o eleitorado dele. Há uma tendência de uma parte dele mais ir para o Flávio do que propriamente para o Lula.
1: Renan à frente do Caiado nesse momento.
0: Pois é, inclusive. E Renan à frente do Caiado. A questão que fica é de onde o Lula vai tirar esses votos que estão, né, faltando para chegar perto do Flávio. E o Flávio tem um potencial a mais nesse sentido. Então, eu acho que esse segundo turno já está mais ou menos indicando qual que é o cenário do futuro presidente. E isso vai interferir, inclusive, nessa semana que está se iniciando, a essa ideia, né, de se votar a PL do fim, né, do trabalho. Né? Eu não sei até que ponto vai ter clima para se avançar essa votação. Né? Enfim, eu acho que o jogo mudou bastante.
1: Professor, deixa eu agradecer então por ter aceitado o nosso convite. Obrigado pela gentileza, ter nos ajudado a entender isso tudo até agora.
0: Não, eu que agradeço. É sempre um prazer poder participar aqui do programa com vocês. Parabéns.
2: Queria falar, Bartolomeu. Júnior, acho que temos aqui um grande derrotado dessas eleições, nós já podemos dizer. Chama Supremo Tribunal Federal. A varredura aqui do Senado de candidatos à direita, a votação expressiva de Flávio Bolsonaro à frente de Lula, deu à direita nitidamente o grande derrotado que nós podemos já apurar. É o Supremo Tribunal Federal.
1: E aí, Beto, sua análise até agora?
3: Bom, voltando para Minas Gerais, eu queria chamar a atenção para duas coisas. Primeiro, voltando para Minas Gerais, nós vamos acompanhando já que as tendências, que a gente ainda não pode cravar quem está eleito e quem não está na Assembleia e na bancada federal mineira, nós estamos vendo essa tendência de grande enxugamento partidário na representação dos legislativos. Lembrando que, por exemplo, aqui na Assembleia Legislativa de Minas, em 2022, foram eleitos 24 partidos, né? Havia 24 partidos com representação na Assembleia Legislativa. Agora, com esse processo de fusão e incorporação que ocorreu ao longo dos últimos 4 anos, nós temos 16 partidos representados na Assembleia Legislativa. E, em decorrência exatamente da cláusula de barreira, que os partidos estão se reorganizando exatamente para não perder acesso ao fundo partidário, ao fundo eleitoral, houve esse processo de novas incorporações, novas fusões, de enxugamento partidário, e a tendência vai ser de termos ali 5 partidos influentes, mais influentes, naturalmente, o PL, de um lado, com uma representação muito grande, a Federação PT, PCdoB, PV, com uma bancada forte, mas menor do que a do PL, e os partidos de centro, provavelmente PSD, Federação União PP, menor do que é hoje, né? E os demais com uma representação periférica.
1: E aí, William Travassos, quem está acompanhando o YouTube, só para deixar claro para vocês, a gente consegue conversando, analisando tudo que está acontecendo, mas no YouTube você acompanha de um lado Nicolas Ferreiro ainda discursando aqui em Belo Horizonte, Cleitinho Azevedo seguindo a pé da casa, da churrascaria, onde ele estava, até a Praça do Santuário, que não é uma caminhada muito grande, mas ele está indo a pé junto com os apoiadores, meio que sendo carregado ali nos braços do povo até a Praça do Santuário. Diga, William.
5: Então, só para frisar isso que o Bortoleto falou desse endireitamento e como vai ficar difícil para a Suprema Corte, e nós tínhamos um candidato à presidência do Senado em Minas Gerais, que era o Carlos Viana, que vinha falando que seria candidato à presidência do Senado e que, neste momento, agora, está fora da disputa, perdendo para Marília Campos. Né? Davi Alcolumbre fora do jogo, quem é o próximo presidente do Senado, que é uma peça importante para colocar em votação, por exemplo, impeachment de ministro. Então, não só o endireitamento, mas quem vai assumir a presidência do Senado em 2027.
4: Duas tendências nesse cenário. Tendência número 1, se forme uma aliança de centro-direita com algum apoio até de desgarrados, eventualmente, da centro-esquerda, em nome da Tereza Cristina, que é senadora do PP, do agronegócio, um nome fortíssimo, e o outro nome fortíssimo, se a eleição for do PL, que passa a ser absoluto favorito nisso, o do Rogério Marinho, que é o coordenador da campanha do Flávio Bolsonaro, um senador muito influente. A minha aposta nesse momento é de uma eleição no Senado à direita, e acho que isso é praticamente consensual. A situação da Davi Alcolumbre ficou dificílima para se manter na presidência do Senado. E não vejo a esquerda com algum nome que possa aglutinar no momento. Para a direita, eu vejo dois nomes. O PL tende a tentar bancar sua candidatura própria e o nome é o do Rogério Marinho. Se quiserem uma eleição mais fácil, mais simples da direita, que aí vira quase um consenso, meio que o seguinte, não vamos dar PL não, vamos dar aqui para outra pessoa, para outro partido, junta todo mundo na Tereza Cristina e ela vira presidente do Senado, que seria a primeira mulher presidente do Senado da República na história, uma senadora do agronegócio. De toda maneira, são dois nomes muito respeitados, muito fortes e disse muita identidade com a direita. Tem que se ver se vai ser um do PL ou um fora do PL.
1: Turma, agora 8 horas e 52 minutos, a gente segue com a cobertura dessa reta final da apuração. No YouTube você está acompanhando nesse momento, Nicolas Ferreira está cantando ali no palco. Tem como dar um sobe-som, Batista, para a gente ouvir o que está acontecendo lá na comemoração do Nicolas Ferreira? Para já a gente vai ouvir o Nicolas, ele está dançando, pulando junto com os apoiadores ali. Cleitinho, nesse momento, sendo carregado nos ombros do irmão ali também.
4: Acho que vale destacar uma questão a respeito do Nicolas, que ele pega uma garotada, uma criançada e bota em cima do palco. Ele fala: Janja, os piá estão aqui. Então foi uma resposta direta do Nicolas a Janja. E acho que vai ter que haver uma reflexão muito grande da esquerda para o segundo turno sobre a figura da primeira-dama, que me parece ter sido uma grande cabo eleitoral para a direita brasileira ao longo desses 4 anos e muito fortemente nessa reta final. Ela veio a Belo Horizonte durante essa semana xingar o deputado mais votado da história de Minas. Qual foi o resultado? A votação desse deputado dobrou em Minas Gerais.
3: Exatamente, porque alavanca na polarização. E não só esse momento. Eu concordo, viu, João Vitor? Eu acho que exatamente a primeira-dama fez algumas intervenções políticas ao longo dos últimos anos, entre elas o próprio caso da escola de samba lá de Niterói, que prejudicaram bastante politicamente o presidente Lula.
1: Alan, tem governador eleito?
6: Tem sim. No Paraná, agora com 99,87% das urnas apuradas, Sérgio Moro é o novo governador do Paraná, venceu em primeiro turno. Chama atenção que o segundo e o terceiro colocados ficaram com números ali até próximos, então era uma eleição apertada, muitas pesquisas mostravam que podia ter um segundo turno contra o Sandro Alex, que é o indicado do atual governador Ratinho Júnior, mas deu Sérgio Moro ainda em primeiro turno, 50,11% dos votos para o Sérgio Moro. Ô Júnior, a gente falava, e aí para o Senado, só para completar, porque tem nomes importantes nessa disputa do Senado lá do Paraná, venceu o Felipe Barros, que é do PL, só mais um da direita, como a gente tinha falado, 27,26%. Deltan Dallagnol, 25,15%, levou a segunda vaga.
1: E tinha saído da Câmara Federal, né?
6: Exatamente. Ficou em terceiro lugar o Alexandre Cury, que é do Republicanos, e a Gleisi Hoffmann, do PT, ficou só em quarto lugar, com 13,35% dos votos. Então, além da direita ter levado as duas vagas no Senado lá no Paraná, a Gleisi, que foi presidente do partido, presidente nacional do PT, ficou em quarto.
4: E um outro detalhe dentro disso: Paraná, que é o estado da Janja. A gente falava aqui dessa questão da Janja. Paraná é o estado dela e a Gleisi Hoffmann é a pessoa mais próxima dela. A Janja tem uma história no Paraná, a carreira política dela foi construída em Itaipu.
1: Conheceu o Lula lá, né?
4: Conheceu o Lula lá, na época de prisão do Lula, levada pela Gleisi Hoffmann, de quem ela é amiga. E todo esse movimento em torno do Deltan Dallagnol, por dois motivos. Motivo número um, claro, óbvio, a questão dele na Lava Jato e os enfrentamentos dele na Lava Jato, inclusive com parte do Supremo. Mas também por uma perspectiva de que o terceiro lugar ficasse com a senadora, então candidata ao Senado, pelo PT, a Gleisi Hoffmann. Então, agora, mesmo se tirarem o Deltan...
6: Não é ela que assume.
4: Não é ela que assume, porque ela ficou em quarto lugar.
1: E reforçando aquela tese desde o início, mais senadores da direita entrando no Senado Federal. Você
6: tem mais um exemplo disso, falando de senadores, Júnior, no Distrito Federal, foram eleitas, né, a Michelle Bolsonaro e confirmado, então, Michelle Bolsonaro e a Bia Kicis. São as duas senadoras, duas do PL, que vão pegar essas duas vagas do Distrito Federal. E lá, por muito, mas muito pouco mesmo, não acabou no primeiro turno, né? A Celina Leão, ela ficou com 49,93% dos votos, Leandro Graz, do PT, 34,47%, vai ter segundo turno, então, no Distrito Federal. E aqui em Minas agora é oficial, tá?
1: Agora é oficial. Queria até ir ao TRE. Eustáquio Ramos e o João Felipe Loli estão lá. Agora é oficial, né, turma? Cleitinho Azevedo, oficialmente eleito governador do estado.
12: Exatamente. O Tribunal Regional Eleitoral de Minas acaba de confirmar com a informação eleição matematicamente definida para o governo de Minas Gerais. Com 94,16% das urnas apuradas, Cleitinho Azevedo é o novo governador de Minas, toma posse no dia 1º de janeiro. Ele é do Republicanos, está neste momento com 5.950.949 votos, Sano, 55,34% do eleitorado, e Patrus Ananias em segundo com 26,2% dos votos, 2.817.328 votos. Então, Minas Gerais oficialmente tem um novo governador eleito em primeiro turno, confirmado agora pelo Tribunal Regional Eleitoral. Cleitinho Azevedo, do Republicanos, natural de Divinópolis, 55,34% dos votos, 5.950.949. Um número 3.100.000 votos a mais do que Patrus Ananias. Confirmando 3.100.000 votos, milhões a mais que Patrus Ananias. Em terceiro lugar, bem distante, Flávio Rosco aí do PL, com 761.000 votos, 7% do total. Matheus Simões, governador tentava reeleição, teve 4,56% dos votos. E vamos considerar, né, gente, uma votação inexpressiva para o governador, que tem a máquina na mão e tentava reeleição, com 490.000 votos, enquanto o governador eleito, Cleitinho Azevedo, 5.950.000 votos. E num eleitorado total de Minas Gerais, de 16 milhões de eleitores. Matheus Simões teve apenas 490.000 votos. Alexandre Calil está terminando em quinto lugar, 390.000 votos, 3,6% do total. Em sexto, neste momento, o Gabriel Azevedo, ex-presidente da Câmara Municipal de Belo Horizonte, com 2,14% dos votos, 229.854. No caso do Senado aqui, vamos atualizar, neste momento, 94,6% das urnas apuradas. O Domingos Sávio, virtualmente eleito, 24,43% dos votos, 4.816.000. E a Marília Campos, 19,3% dos votos, 3.814.000. Em terceiro lugar está o Carlos Viana, com 17,5% dos votos, 3.500.000. Uma diferença de 300.000 votos apenas para a Marília Campos. A Áurea Carolina tem 12,98% dos votos, 2.559.000. Em quinto, Marcelo Aro. Em sexto, Marco Antônio Superman. Em sétimo, Aécio Neves, que também vamos considerar uma decepção nesta eleição para o Senado. Terminando em sétimo lugar, ele entrou mais tarde na disputa, mas apareceu bem colocado nas pesquisas, alguma vez em segundo, terceiro, até em primeiro colocado, um empate técnico entre os primeiros quatro colocados, mas está terminando em sétimo. Domingos Sávio está sendo eleito com 4.816.000 votos, e Aécio Neves com 784.000, ficando em sétimo lugar neste momento. Essa é a situação de momento. Okay. Oficialmente eleito governador de Minas Gerais em primeiro turno, Cleitinho Azevedo. Júnior Moreira.
1: Ok. Eustáquio Ramos, Alan Passos, definida a situação para presidente da República também, né?
6: Sim, agora é oficial, nós teremos o segundo turno entre Flávio Bolsonaro e Luiz Inácio Lula da Silva. Com 97,84% das urnas apuradas, 47,37% para Flávio Bolsonaro, 44,76% para Lula, teremos segundo turno, agora é oficial aqui no Brasil.
1: Pessoal, é o seguinte, a Aline Neves está chegando, noticiário agora das 9 horas da noite, logo depois do noticiário, João Vitor Xavier, William Travassos, Berta Macaron, também o nosso Leonardo Bortoleto, Marcelo da Fonseca, Edilene Lopes, direto de Brasília, e a Rita Mundim, no nosso Conversa de Redação Especial Eleições. Convido você para acompanhar o resumo até agora com a Aline Neves e a gente volta para debater, para analisar tudo que aconteceu agora com um cenário muito mais definido. Cleiton, Aline Neves e a gente volta para debater, para analisar tudo. Governador de Minas Gerais, os senadores Domingos Sávio e Marília Campos, agora também eleitos senadores por Minas Gerais. E no Brasil, a gente tem um segundo turno, né? No final do mês, a gente tem mais uma votação, mas aqui para Minas Gerais, só para presidente, entre Lula e Flávio Bolsonaro, além de situações já definidas pelo Brasil, que a gente vai resumindo e trazendo mais informações para vocês. Mas, repito, daqui a pouco, depois do noticiário, a gente tem uma conversa de redação especial Eleições.
7: Itatiaia. Urgente. 9:01 em Belo Horizonte, 21 graus na Itatiaia. Umidade relativa do ar, 85%. A Itatiaia está nas eleições. Giovana Meirelles, onde você está?
8: Aline Neves, eu falo aqui direto do Big Shopping em Contagem, na Avenida João César de Oliveira, onde a imprensa já está toda concentrada por aqui para a coletiva de imprensa que vai ser dada aí pela candidata Marília Campos, do PT, ao Senado em Minas Gerais. Marília, que até agora na apuração, ocupa a segunda vaga do Senado, com uma diferença de pouco mais de 300 mil votos do candidato Carlos Viana. Após a finalização de toda a apuração, a expectativa é que Marília Campos, caso a eleição seja confirmada, venha até aqui ao Big Shopping, na Avenida João César de Oliveira, para comemorar a eleição e também conversar com a imprensa. A gente segue por aqui na expectativa da finalização dessa apuração e também de uma possível fala da candidata Marília Campos, do PT, candidata ao Senado por Minas Gerais. A Itatiaia não perde voto. Repórter Giovana Meirelles.
7: Vamos agora a São Paulo. Informação do repórter Mardélio Couto.
9: Por aqui, aguardada a presença do presidente Luiz Inácio Lula da Silva e agora com a consolidação destacada pela Itatiaia, a expectativa para a chegada do presidente, já que, segundo o PT, eles